0: 9h13.
1: É isso aí, Carlos César e Diego, aqui quem fala é o Juliano César. Parabéns para essa linda homenagem para você.

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0: 9:32.
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2: 9:50.
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0: 10:31.
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0: 8:24. 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

0: 10:41.
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0: 9h47.
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0: 10:57.
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0: 114. 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

11:28.

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0: 10:52.
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0: Meia-noite 10.
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3: Faz assim comigo, não?

0: 7h26.
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0: 18:41.
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0: Yeah. Obrigado. Essa é a música que eu mais gosto, é a letra que eu mais gosto, é a coisa que eu mais fico feliz de ter conseguido fazer. Eu espero que o som esteja bom para vocês e que vocês cantem com a gente. Giz.
1: Meia-noite, 59.
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Recebam agora um duo maravilhoso, gente que canta bonito, canta pra cima, sucesso. Miguel e Aninha, se chama Duo Glacial.

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0: Rádio 9FM 87,9, a minha, sua, nossa rádio. 6 horas e 55 minutos agora. 6 e 55. Christian Ralph, Nova York. Bom dia, bom dia, bom dia. Ótima segunda-feira pra você, hein? Rádio 9FM, direção geral Carlos Antônio Nogueira Butina e o nosso João Pedro Nogueira, hein? Departamento Comercial Eusébio Ribeiro e o nosso Ornei Carvalho, reforço aqui da Rádio 9FM, o homem do cartãozinho, Black do cartãozinho ilimitado. 6h57 agora, bom dia!
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PHI nesta manhã de segunda-feira, dia 13 de julho de 2026, hein? É, PH, nesse dia 13 de julho se comemora o quê, hein? Dia do cantor! Hoje é dia do cantor, hein? Bom dia, bom dia, bom dia! Parabéns a todos os cantores aí espalhados nesse mundão de meu Deus do céu, né? Abraçando o Richardson! É, gente nossa aqui, né? Quem é o cantor? É o Richardson e o Diego Couto, hein? O Diego Couto é gente nossa aqui, hein? É o filho do seu Zé lá do pregão JC. É o nosso Diego Couto, meu povo apaixonado, hein? E hoje também, dia do engenheiro de saneamento e dia mundial do rock. Ê, PH, hein? Vamos juntos com muita moda boa nesta manhã de segunda-feira, meu povo apaixonado, hein? A previsão do tempo, atualizando a previsão do tempo. Anápolis segue 18 graus, chuva 10%, umidade do ar 78%, vento 6 km por hora. 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Com muita moda boa, PH. É o trio Parada Dura, Castelo de Amor. Bom dia, bom dia. Em Anápolis, pontualmente 7 horas, hein? Ê, povão apaixonado!

0: PH, você curtiu música bonita aí, hein? Trio Parada Dura, Castelo de Amor. Bom dia, bom dia, bom dia. Abraçando ele também, né? Quem é o cantor? É o Reinaldo Reis, né? Reinaldo Reis, linkou aqui no Instagram, Rádio Nova FM. É, meu povo apaixonado, hein? Toca cada moda boa, é o Reinaldo Reis, meu povão, hein? Bom dia, bom dia, bom dia pra você, hein?
1: Bom dia, Zé.
0: É, meu povão, hein? Vamos juntos com muita moda boa, música que o meu povo gosta, música que o meu povo quer, hein? É o PH abraçando você na sua casa, no seu trabalho, no seu carro, aonde é que você esteja, com quem você estiver, né? Valeu mesmo aí pelo carinho do radinho ligado, pelo carinho da audiência, abraçando então o Reinaldo Reis, hoje que se comemora dia do cantor, ele que é violonista, né? Violonista e compositor, meu bobão apaixonado, hein? Abraçando você, cantor aí, valeu mesmo pelo carinho do radinho ligado, pelo carinho da audiência. Nova FM. É, pega, música bonita, hein? Dobra a língua aí, PH, quase que não saiu. Violonista, violonista, violonista, PH. Sete e quatro agora, bom dia, bom dia.

0: porta do mundo. Peão Carreiro e Zé Paulo, 7:08 agora, bom dia. E o PH volta já, hein?
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aqui na Rua Jorge Miguel, número 205, na Vila Santa Maria de Nazaré, hein? De Anápolis, Goiás, para o Brasil e o mundo. Abraçando aqui o Walter Mendonça, linkou no Instagram Rádio Nova FM. Bom dia, Walter Mendonça, hein? É o PH abraçando você, aonde é que você esteja, com quem você estiver, hein? Abraçando os internautas através de Rádios Net, estão conectados aqui com a Rádio Nova FM, pelo Instagram, hein? Rádio Nova FM, Anápolis, de Anápolis, Goiás, para o Brasil e o mundo, e logo mais às 8 pelo YouTube também, viu? Isso mesmo, a programação de jornalismo e a programação esportiva são transmitidas pelo YouTube, meu povo apaixonado, hein? Ei, PH, falando em transmissão pelo YouTube, aqui com a Rádio Nova FM, ontem aqui no Domingão, a Nápoles perdeu, hein? Ei, o Galo Tricolor não conseguiu vencer o Maringá, hein? Maringá 1-0 em cima do Galo Tricolor, meu bobão, hein? É domingão de muito futebol aqui na Rádio Nova FM. É a geração do esporte no comando de Carlos Nogueira. O Butina com a coordenação de Eusébio Ribeiro. Eusébio Ribeiro, hein? É, mas o próximo jogo do Galo agora será no sábado, dia 25, às 19 horas, PH. Às 19 horas, onde vai enfrentar o Volta Redonda. É, Anápolis e Volta Redonda. Ah, você vai curtir tudo aqui com a transmissão da Rádio Nova FM, meu bobão apaixonado, hein? O Tony Marizu ficou bravo com o Galo, ontem ficou bravo com o time do Galo, né? Tony Marizu é o comentarista da galera, hein? Mas às 11 horas, tudo do esporte pra você. Bom dia, bom dia, bom dia. Minha amiga dona de casa, hein? Já fez o cafezinho rancheiro? Eita, cafezinho bom. É o cafezinho rancheiro, meu povão apaixonado, hein? Bom dia, Igor Batista Maia, papai Maia e mamãe Sueli, né? Igor Batista Maia no Bar de Lourdes. É o papai Maia, que é motorista do Urban, e a mamãe Sueli, que já fez o cafezinho, já assou aquele pãozinho de queijo maravilhoso, hein? Bom dia pra você que levanta cedinho, cedinho, cedinho, abraçando os feirantes, abraçando o pessoal lá no Ceasa, sempre curtindo a programação, tá lá o Marcelo do Repolho, lá o filhotão da Cleonice Vieira, o pessoal sempre curtindo lá, né? Ah, na rodoviária, tá lá, rapaz, o Sandoval da Relojoaria Planeta, abraçando os taxistas que todos os dias com o radinho ligado aqui, curtindo a programação. Vá, rapaz, o Roger Fernandes acaba de chegar aqui nos estúdios da Nova FM, o fera da comunicação, hein? É ele que vai tricotar logo mais com o Cândido Filho aqui no Rádio Debate. Tem muita coisa aí pra ser falada aqui no Rádio Debate, né? Discutida, analisada com Roger Fernandes, o fera da comunicação, e o nosso Candinho, o Cândido Filho. Uma delas é o Dino manda bloquear 119 milhões de Valdemar por esquema de emendas, hein? Esquema de emendas. Eles vão falar sobre isso logo mais aqui no Rádio Debate às 8 horas. Meu povo apaixonado, hein? 7 horas e 14 agora. Já chegou o pão? Já chegou? Carlos Nogueira já trouxe o bonzinho aí, né? Já trouxe o bonzinho. O nosso Carlos Nogueira. Ah, pra você? É, foi o Roger Fernandes que trouxe hoje, hein? Rapaz, o Roger Fernandes que trouxe o pãozinho mais cedo hoje, né? 7 horas e 13 minutos agora, PH, 7:13. Tem moda boa aí, tem música bonita, música que o meu povo gosta, música que o meu povo quer. Gilberto e Gilmar. Palavras de amor. Bom dia, bom dia. 7:14, hein? 7:14.

0: Pedidos de amor, hein? É, você curtiu aqui com Gilberto e Gilmar. Bom dia, bom dia. 7:18 agora. 7:18 é o PH. Nova FM. E volta já. Segura aí que é rapidinho, hein?
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hein, com vocês, com música boa, moda boa. 37721702. Esse aí é o diretão, viu? E o WhatsApp é o 62960005177. É o WhatsApp aqui da 9 FM para que você possa enviar a sua mensagem de áudio ou até mesmo escrita, hein? É, PH, vamos juntos com música bonita, moda boa. Abraçando o Zé Abrão Polaco na Fazenda Fundão, sempre curtindo a programação. Abraçando também aí Ailton Elias e sua esposa, dona Creuza, em Guapó, sempre curtindo a programação. Valeu aí, turma boa de Guapó, hein? Bom dia, bom dia, bom dia. É o PH com música bonita, música que o meu povo gosta, hein? Isso mesmo. Abraçando o grande Wilson na Grande Jaiara, cidade de Jaiara. Tá lá o Wilson, né? O homem do triciclo motor de Astra. E abraçando também o Vantro e Cândido, queridão da massa, hein? Que também é da Jaiara. É uma briga danada, mas o Wilson lá, mas o Wilson, né? Meu povão apaixonado, hein? Vamos trazer música que o meu povo gosta. Que tal essa aqui, hein? Música apaixonada com João Mineiro e Marciano. Aí é paixão pra mais de quilômetros. No mesmo lugar, hein? PH, desce mais um aí, ó. Mas hoje é segunda-feira, rapaz. Não, mãe.

Com Mineiro e Marciano, no mesmo lugar. Bom dia, 7 horas e 24 agora, PH. Tamo juntos com muita moda boa. Nova FM. Milionário e José Rico. Lembrança. É, PH, chora não, PH.

0: PH, você curtiu moda boa, hein? Milionário José Rico, lembranças. Bom dia, o Ranada. Ranada, gente boa, japonês do Paraguai, né? O japonês do Paraguai. É o Raposão, viu, Valdir? Que está aqui no estúdio da Rádio 9 FM. O nosso Ranada, daqui a pouquinho, tem moda boa. Segura aí, hein? 7:30 agora.
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o PHN nesta manhã de segunda-feira, meu povão apaixonado. Hoje é dia 13, hein? Hoje é dia 13 de julho de 2026. E a Rádio Nova FM e o PH tocando o que te toca. Muita moda boa no seu rádio, hein? Juntos até às 8 horas. Às 8 horas tem Cândido Filho, Rádio Debate. Uma rádio defendendo a cidade inteirinha. Com a participação de Roger Fernandes, o fera da comunicação. Que vai analisar, hein, tudo o que está acontecendo em Anápolis, em Goiás, no Brasil e no mundo. É a Rádio Nova FM, meu povo apaixonado. Em cada horário, um amigo no seu rádio. É o PH, hein? Abraçando você, bom dia. Ranada acabou de passar aqui, né? É o Ranada, gente boa demais da conta. É o japonês do Paraguai, o Raposão, que no sábado participou, né? No sábado participou aqui no Amanhecer Sertanejo, com meu amigo Zé da Onça, E esteve também aqui o seu Zé do Pregão JC. E quem é o cantor? É, rapaz, hoje se comemora Dia do Cantor, hein? Dia do Cantor. E você cantou aí, né? Receba aqui o abraço do PH que mal que há. É você aí, né? O Reinaldo Reis linkou aqui no Instagram, rapaz. Reinaldo Reis. É, abraçando então o Diego Couto. Essa turma boa aí, né? Roberto Breno.

Rádio 9 FM, na Santa Maria de Nazaré, na rua Jorge Miguel, número 205. É o endereço aqui do PH aqui na Rádio 9 FM, meu povão. 7:35, hein?

você curtiu, Iridineu, cachorro amigo, bom dia, 7h56, é a Rádio 9 FM e o PH, hein? Os filhos de Goiás, os mandamentos de Jesus, bom dia.

você ouviu aí os filhos de Goiás, os mandamentos de Jesus, hein? Abraçando Pablo Souza Rockling com o Instagram Rádio Nova FM, mas com essa linda canção, chegamos ao final de mais um programa de hoje. Ê, PH, hein? Hoje que é segunda-feira, dia 13 de julho de 2026. Agradecendo primeiramente a Deus, né? Ô, meu Deus, muito obrigado, viu, por estar aqui na Rádio Nova FM, comunicando com tanta gente importante que é você, né? É você que está do outro lado com o seu radinho ligado. Os internautas através de Rádios Net, pelo aplicativo aqui na Nova FM, pelo Instagram, hein? Rádio Nova FM Anápolis, de Anápolis, Goiás, para o Brasil e o mundo. Logo mais pelo YouTube, hein? Daqui a pouquinho, pelo YouTube, meu povo apaixonado, hein? Agradecendo ao Carlos Nogueira Butina, direção geral, e ao João Pedro Nogueira, patrãozinho, Eusébio Ribeiro, departamento comercial, e o nosso Orneio, o homem do cartãozinho Black, do cartãozinho ilimitado, é o reforço aqui da Rádio Nova FM, é o Orneio, meu povo apaixonado, hein? PH tá indo nessa, desejando a todos uma ótima segunda-feira e que Deus nos proteja e nos livre de todo mal, né? Tá chegando o Cândido Filho, o Candinho, o Rádio Debate, junto com ele, Roger Fernandes, o Fera da Comunicação, onde vão tricotar, vão analisar tudo que está acontecendo em Anápolis, Goiás, no Brasil e no mundo. É o Cândido Filho e o Roger Fernandes, o Fera da Comunicação, meu povo apaixonado, hein? Às 11 horas, você vai ficar sabendo tudo do esporte. É o Galo Tricolor que não conseguiu vencer o Maringá aqui no estádio Jonas Duarte. É 1-0 em cima do Galo Tricolor, o Maringá, hein? E Galo velho Tricolor tá meio estrupiado, tá meio troncho. Meu Deus do céu, tá troncho o Galo? Não, como é que é? Cambeta, né? Cambeta, tá meio cambeta. PH, fala direito esse negócio aí, ué. Troncho estrupiado é cavalo aí. É cavalo, não é galo não. O Galo levou uma esporada boa, né? Meu povo apaixonado. Então, daqui a pouquinho tem Cândido Filho, nosso Candinho, e o PH tá indo nessa, desejando a todos uma ótima segunda-feira, né? Você vai ficar, sabe com o quê? Eita, espinheira danada que o pobre atravessa para sobreviver, né? Mas tenha ânimo, nada melhor do que um dia após o outro, um feriadinho aí no meio, e o sol nasce para todos, a chuva também vem para todo mundo, e como diz a palavra de Deus, né? O choro pode durar uma noite, mas a alegria vem no dia seguinte, graças ao bom Deus. Então fica aí com essa espinheira danada com o Dudu Guidarvan. Tchau, gente.

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4: Hora certa. Agora em Anápolis, 8 horas e 12 minutos.
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4: Olá você, bom dia.
7: Bom dia.
4: Bom dia. Agora 8 horas e 12 minutos desta bela e ensolarada manhã de segunda-feira. Hoje é dia 13, segunda-feira, 13 do mês de julho de 2026. E nós estamos chegando para esta edição do Rádio Debate, o seu espaço livre e democrático do jornalismo anapolino. Aqui é onde a notícia só tem um lado, que é o lado da verdade, e nisso você pode acreditar. Até às 11 horas estaremos aqui juntinhos para levar até você tudo o que anda acontecendo em Anápolis, em Goiás, no Brasil e no mundo. E como sempre, e a gente faz questão de renovar esse convite todos os dias, o Rádio Debate da Nova FM quer ouvir você, cidadão, cidadã anapolina. Vamos falar de Anápolis, esta cidade que nós tanto amamos e queremos sempre ver no caminho da paz, do bem, da justiça social, do desenvolvimento econômico, enfim, uma cidade onde o serviço público funcione verdadeiramente em favor da população. Este é o nosso propósito quando a gente assume aqui todos os dias esse microfone poderoso da Nova FM, para falar, para debater, para discutir sobre as causas e sobre as coisas de Anápolis. Por isso é que a sua participação aqui com a gente, ela é muito importante. Anote aí o telefone, que tem o WhatsApp aqui da produção do programa. Meu amigo Paulo Henrique Médes, o PH, tá ali ó, prontinho para te atender. Pode participar através da sua mensagem de texto, a mensagem de voz. O importante é a população ocupar esse espaço aqui. Então anote aí, 96005177.
8: Repita!
4: 96005177. Se você quiser nos acompanhar e participar lá pelas redes sociais, fique à vontade. Nós estamos também lá no YouTube e no Instagram. Mas, Candinho, como é que a gente alcança vocês por lá? Simples. Você vai abrir um aplicativo, nesse caso é um Instagram, mas vale pro YouTube. E lá naquela

0: Opa, onde você faz a pesquisa, você vai clicar e vai digitar, escrever assim, ó, Rádio Nova FM Anápolis. E aí você vai nos encontrar por lá e vai poder participar com a gente aqui do programa. Será um prazer enorme compartilhar esse espaço de democracia e de muita informação com todos vocês. Aliás, lá no YouTube tem um canal que você pode se inscrever e participar e acompanhar ao vivo não apenas o Rádio Debate, mas toda a programação da Rádio Nova FM. Portanto, sejam bem-vindos, porque às 8:16, o Rádio Debate da Nova FM desta segunda-feira, dia 13 de julho de 2026, já está no ar.
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0: Pois é, às 8 horas e 18 minutos, começando então o Rádio Debate aqui pela Nova FM, desta segunda-feira, dia 13 do mês de julho de 2026. E como sempre, você é o nosso convidado todos os dias aqui no programa. A gente reserva esse espaço para debater, para discutir sobre as coisas e sobre as causas de Anápolis. Esse é o nosso propósito quando a gente assume todos os dias esse microfone da Nova FM, para justamente debater esses assuntos mais urgentes da cidade. PH, 8:19 agora.
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0: E com muito prazer, nós estamos recebendo nesta manhã, aqui no estúdio do Rádio Debate da Nova FM, a presença do deputado Rubens Ottoni. Deputado Rubens Ottoni, que tem se notabilizado pelo esforço que tem feito no sentido, principalmente em relação a Anápolis, de dotar a cidade de recursos financeiros para tocar algumas obras. E isso tem ficado muito visível, né, nos últimos anos de atuação dele como deputado federal, mas especialmente agora, né, aqui em Anápolis, que tem recebido realmente vários, muitos recursos, milhões de reais em recursos para a construção dessas obras. Deputado Rubens Ottoni, mais uma vez, muito obrigado por ter aceitado o nosso convite e ter vindo aqui falar com a gente. Bom dia.
2: Bom dia, Cândido Filho, bom dia, Paulo Henrique, bom dia a todos aqueles que nos acompanham. Uma satisfação sempre poder estar aqui com vocês, poder participar aqui e poder prestar contas do nosso trabalho em relação à cidade de Anápolis e também à cidade de Goiás.
0: Primeiro, deputado Rubens Ottoni, quero te parabenizar, a gente falou muito sobre isso aqui, até que enfim destravou aquela obra lá do Zeca Puglis, né? Obra com recursos seus, de emenda parlamentar, de dinheiro que já estava no caixa da prefeitura já há muito tempo, mas que a obra nunca se iniciava. Agora, recentemente, nós tivemos a assinatura da ordem de serviço e parece que finalmente a obra vai sair. O senhor pode estar certo que o esporte amador será de Anápolis será eternamente grato a essa sua disposição em conseguir esse dinheiro para essa obra, viu, deputado Rubens Ottoni?
2: Anápolis sabe do meu compromisso com o esporte. Ao longo do tempo, sempre busquei em Brasília fazer do meu trabalho um espaço privilegiado para poder garantir recursos para o esporte aqui na cidade. Foi assim no mandato passado, garantindo recursos para a reforma, para a ampliação do estádio Jonas Duarte. Foi assim que consegui também o recurso junto ao Ministério do Esporte para construir na nossa cidade o Centro de Iniciação ao Esporte, que foi inaugurado nesse nosso mandato. Mais de 4 milhões de reais de investimento, garantindo ali uma quadra poliesportiva, ginásio poliesportivo, com pista de atletismo, com academia, para poder servir as nossas crianças, aos nossos jovens na sua preparação para o esporte. E agora, essa que você fez a referência tão importante aí, que é a emenda parlamentar de minha autoria para a reforma do estádio Zeca Puglisi, uma referência no esporte amador da nossa cidade. Há mais de 60 anos, aquele estádio nunca tinha recebido uma reforma à altura da sua história, e eu disponibilizei esse recurso para a Prefeitura Municipal. Como você disse, ficou travado na prefeitura, buscando projeto, a forma de poder fazer licitação, e agora se viabilizou com a assinatura da ordem de serviço, e eu vou acompanhar de perto essa obra, passo a passo, para que essa obra realmente se efetive, cumpra o seu papel de resgatar a história de um monumento, de um espaço tão importante para o futebol amador da nossa cidade, mas acima de tudo de dar condição aos atletas e dar condição àqueles que gostam do futebol amador, que querem ir ali pro estádio com a sua família para poder ver um bom jogo, possam ir com um mínimo de conforto e possam ali fazer o seu lazer.
0: Não, e outro detalhe também, deputado Rubens Ottoni, a gente precisa mencionar isso, aquela praça de esportes ali, ela funciona também como um local onde as famílias frequentam, o campeonato amador de Anápolis sempre é muito disputado. Quer dizer, é um espaço que precisa ser dotado de um conforto, de uma condição mínima para que as pessoas frequentem, né?
2: Exatamente. E quero aqui aproveitar a oportunidade para parabenizar e reconhecer o trabalho do secretário de esporte, o Divino Santa Cruz. Ele realmente se empenhou para que pudesse destravar esse recurso. É claro que a parte mais difícil é o recurso. E o recurso fui eu que arrumei em Brasília, garanti o recurso para a prefeitura, mas precisaria dar andamento a isso. E quero aqui reconhecer o esforço e a dedicação do secretário de esporte para fazer com que essa obra também possa se tornar realidade.
0: Pois aí, aquela obra ali, ó, passa de 2 milhões de reais, fruto dessa emenda parlamentar do deputado Rubens Ottoni. Eles chegaram a comentar alguma coisa com o senhor, deputado, sobre prazo para concluir aquilo ali, se dá tempo para esse ano ainda, se é para o ano que vem. Isso chegou a ser conversado, comentado? Não,
2: já é uma obra na licitação, ela já tem a sua já tem o seu prazo, então é para o próximo ano. Nós queremos ter a inauguração dessa praça de esportes, da reforma e da adequação ali com esse recurso, com essa obra, para o próximo ano.
0: Que maravilha. Então, 2027, o pessoal já vai poder usufruir novamente do estádio Zeca Puglisi em boas condições. E em política é assim, deputado, resolvendo um problema, surgindo outros, né? Então, logo o pessoal lá da região norte da cidade ficou sabendo da liberação desses recursos para revitalizar o Zeca Puglisi, o pessoal da região norte, especialmente da Jaiara, já começou a ligar aqui para o programa. Candinha, agora vem com o deputado Rubens Ottoni lá, o dinheiro lá para reforma do Feirão da Jaiara, que também é uma outra obra que já tem o dinheiro em caixa, mas que a prefeitura também ainda não se posicionou. Vai ter essa cobrança do deputado Rubens Ottoni?
2: Já estamos cobrando. Ontem mesmo tive uma conversa, uma reunião com o vereador professor Marcos Carvalho, que foi quem sugeriu também, junto com, na época, o ex-vereador Américo também. Encaminhou para mim uma solicitação até para poder discutir a questão do mercado municipal ali na Vila Jaiara. Mas o professor Marcos tem acompanhado de perto e cobrado disso. Ontem nós nos reunimos e mostramos que a importância de poder fazer algumas conversas na prefeitura, e é importante que a população também cobre. Porque, como eu disse na questão do esporte aqui também, a parte mais difícil e a justificativa que sempre se tem para que a prefeitura não faça a obra é porque não tem o recurso. O deputado federal Rubens Ottoni arruma o recurso em Brasília. E aí a prefeitura não faz? Então, não pode ser assim. Então, é preciso cobrar, nós vamos cobrar. E espero que a Câmara Municipal aí tenha força para poder fazer com que essa obra também ali da Vila Jaiara, ali no feirão da Vila Jaiara, possa se tornar realidade, dando condição novamente daquele espaço cumprir o seu papel para aquela comunidade.
0: Aliás, essa dificuldade para os recursos não deveriam existir, né? Porque quando o recurso vem, já vem especificamente para uma determinada obra. E de repente não fazem a obra, não dão a satisfação para onde é que foi o dinheiro, em que ele foi aplicado, e a população fica cobrando. Tem que ter também essa transparência, essa clareza, né, deputado?
2: Com toda certeza. E é esse o meu trabalho. Meu trabalho em Brasília é estar atento a todas as oportunidades para garantir recursos que possam ajudar no desenvolvimento econômico e social do estado de Goiás, e de maneira especial na cidade de Anápolis. Mas também desenvolvo esse trabalho que você está falando. Aqui na cidade, acompanhando de perto, cobrando para que o recurso que eu garanto lá a partir do governo federal, ele possa efetivamente ser usado para o benefício da comunidade.
0: Maravilha, a gente vai ficar aqui continuando observando e também cobrando quando necessário desta obra lá na Vila Jaiara, porque é um desejo, é uma necessidade que aquela comunidade ali tem, especialmente depois da destruição daquele logradouro público por parte das chuvas lá e tal. Agora, deputado Rubens Ottoni, uma outra situação que a gente precisa abordar também, até para prestar contas para a população, em relação ao CIMEI lá do Jardim Primavera. Ali é um CIMEI para 240 crianças em tempo integral, e a gente sabe do seu esforço lá junto ao PAC, ao Programa de Aceleração do Crescimento, para que essa obra fosse construída. O prefeito, há poucos dias, fez o lançamento da obra e parece que até numa falha de comunicação não reconheceu lá a participação do governo federal. Deixou a impressão de que fosse uma obra com recursos apenas do município. Então é importante ressaltar que aquilo ali também é fruto de um trabalho seu como parlamentar para que ela fosse colocada no Programa de Aceleração do Crescimento. Ainda mais que é uma demanda muito urgente também, né, deputado?
2: A área da educação, a cidade de Anápolis sabe disso, sempre foi uma bandeira e sempre foi motivo de muito esforço e dedicação com o meu mandato, com o meu trabalho em Brasília. Sempre atento às oportunidades de investimento na área da educação. Nesse sentido, nós conseguimos garantir, junto ao governo do presidente Lula, no Programa de Aceleração do Crescimento, a indicação da cidade de Anápolis para construção de 2 CIMEIs. Duas creches, que as pessoas falam de maneira mais popular. Uma lá no Jardim Primavera, como você citou, e uma outra também no Copacabana.
0: Isso.
2: Né? Essas duas obras foram garantidas a partir do nosso trabalho em Brasília, junto ao governo federal, e elas serão construídas com recursos do governo do presidente Lula. No Jardim Primavera, já foi assinada a ordem de serviço, como você disse, e vamos fazer também essa do Copacabana. Além disso, nós liberamos também um recurso para uma escola de tempo integral. Essa escola de tempo integral, inclusive, existe aí uma polêmica e que nós vamos acompanhar junto à Prefeitura Municipal, porque essa escola de tempo integral, ela inicialmente estava prevista para o residencial Under.
0: Isso.
2: Ali na região do bairro de Lourdes.
0: E parece que foi levada
2: lá. E agora a informação, porque aí eu não tenho controle sobre os encaminhamentos da prefeitura, o meu trabalho é Brasília, garantir o recurso, eu garanti o recurso para a escola de tempo integral. E ela é indicada ali para o residencial Under. Agora já estão dizendo que já existe uma indicação da a escola de tempo integral será ali na região do Recanto do Sol. Então, então nós precisamos acompanhar de perto, junto à Prefeitura Municipal, para fazer essa cobrança. Ali na região do residencial Under, do bairro de Lourdes, é extremamente necessário a construção dessa escola. Não quer dizer que lá no Recanto do Sol, lá no Portal do Cerrado, não tenha necessidade. Lá também tem. Eu só espero que a prefeitura, ela garanta a construção da escola de tempo integral ali no residencial Under, como foi planejado anteriormente.
0: Quer dizer, que mantém naquele local ali essa construção, é isso, deputado?
2: Exatamente.
0: Independente de construir uma outra unidade.
2: Claro, nós queremos, quanto mais construirmos escolas na nossa cidade, melhor. E eu vou trabalhar em Brasília para garantir esses recursos. Quanto mais eu conseguir em Brasília, mais eu ficarei satisfeito de poder estar contribuindo com a cidade de Anápolis.
0: Que maravilha, então. Outra coisa que eu sempre costumo falar, deputado, quando o senhor vem aqui, é sobre o que eu considero uma das maiores conquistas de Anápolis nessa área da educação, especialmente no ensino superior, que é o campus da Universidade Federal de Goiás. Da última vez que o senhor esteve aqui, a gente já estava começando a preparar o terreno para, inclusive, receber as obras. Como é que está o andamento por lá, deputado?
2: A cidade de Anápolis sabe do meu esforço e dedicação na luta para garantir o acesso da nossa juventude ao ensino superior. Foi assim lá atrás, eu participei da fundação da nossa Universidade Estadual de Goiás, garantindo inclusive trazer aqui para Anápolis a sede da Universidade Estadual de Goiás. Eu era deputado estadual ainda à época, estava na Assembleia Legislativa. Depois, quando fui para Brasília, eu também trabalhando para o acesso ao

0: era deputado estadual ainda à época, estava na Assembleia Legislativa. Depois, quando fui para Brasília, eu também, trabalhando para o acesso ao ensino superior, o meu primeiro projeto de lei apresentado em Brasília foi o projeto da Bolsa Universitária Federal, que depois se transformou num programa do governo do presidente Lula, o ProUni, que já deu aí condições de acesso ao ensino superior a mais de 3 milhões de jovens espalhados por todo o Brasil. Foi assim também que eu participei de toda a elaboração do projeto dos institutos federais e consegui trazer para Anápolis também uma unidade do Instituto Federal, que hoje cumpre um papel importantíssimo, não apenas no ensino técnico, mas na graduação de ensino superior, pós-graduação, abrindo campo, mercado de trabalho para os nossos jovens. E agora tem essa iniciativa importante que consegui junto ao Ministério da Educação em Brasília, no diálogo direto com a Universidade Federal de Goiás. É que quero reconhecer o trabalho da reitoria, sempre disposta, aberta para poder tornar esse nosso sonho uma realidade. Conseguimos uma área de mais de 100 mil metros quadrados numa região privilegiada, de frente para a BR-060, saída para Brasília, de frente para o Distrito Agroindustrial de Anápolis. Essa área já está sendo cercada com recursos da minha autoria, de emenda de minha autoria, R$1 milhão, que nós colocamos para fazer o cercamento da área e também para poder elaborar o projeto do primeiro bloco de salas da Universidade Federal de Goiás na cidade de Anápolis. E agora o nosso desafio é buscarmos recursos para esse primeiro bloco. Esse primeiro bloco vai ser em torno de R$10 milhões. Já estou trabalhando em Brasília junto ao Ministério da Educação, Ministério do Desenvolvimento da Indústria e Comércio, também conversando com outros segmentos do governo federal. Algumas reuniões já foram realizadas, estive agora recentemente na reitoria dialogando sobre isso, das estratégias de transformarmos esse campus da Universidade Federal que nós queremos aqui na cidade de Anápolis num grande centro de tecnologia. Um grande centro tecnológico onde nós teremos pesquisa, inovação, teremos o espaço para poder dialogar com a indústria ali do Distrito Agroindustrial, de maneira especial a indústria farmacêutica, que tem o desafio de dar um passo adiante além dos genéricos para poder se consolidar no comércio internacional. Então, tudo isso nós estamos trabalhando para fazer com que esse campus da Universidade Federal de Goiás, ele não apenas seja uma realidade, mas seja muito mais do que aquilo que nós sonhamos no primeiro momento.
1: Então, deixa eu ver se eu entendi aqui direitinho, deputado Rubens Ottoni. Quer dizer que o propósito, então, especialmente formar mão de obra especializada para o Distrito Agroindustrial de Anápolis, particularmente para o polo, para as indústrias farmacêuticas. É mais ou menos por aí?
0: Esse é o início. Esse já é o início. É um centro de formação, formar mão de obra para o Distrito Agroindustrial, de maneira especial ao setor farmacêutico, mas muito mais do que isso. Essa é a novidade. Nós queremos fazer desse campus da Universidade Federal em Anápolis, que ele possa chegar já com a missão de ser um grande centro de tecnologia para ampliar as pesquisas e buscar novas oportunidades de investimento para a cidade de Anápolis, para a região centro-oeste e para todo o Brasil nesta área farmacêutica.
1: Não, e vejo uma outra utilidade também, que a gente precisa falar sobre isso, deputado Rubens Ottoni, é que Anápolis hoje, claro que isso também não é pecado, recebe muita mão de obra que vem de fora. A partir do instante que você vai ter esse campus da Universidade Federal aqui, nós vamos ter pessoas de Anápolis ocupando esse espaço no mercado de trabalho.
0: Com toda certeza. Esse é um papel que a Universidade Federal de Goiás quer cumprir, como o Instituto Federal de Goiás já está cumprindo de uma certa forma em alguns segmentos da indústria ali no nosso distrito agroindustrial. Então, esse é o meu trabalho em Brasília, estar atento a todas as oportunidades de investimento que possam servir para melhorar a qualidade de vida da nossa população. E Anápolis sabe disso e pode contar comigo, porque estarei sempre atento para cumprir esse papel.
1: E olha, pelo que o senhor está falando aí, deputado Rubens Ottoni, não vai demorar muito então entrar em funcionamento esse campus da universidade aqui, especialmente quando tiver concluído já esse primeiro bloco, alguns cursos já irão funcionar aqui.
0: Com certeza, o propósito é de nós já chegarmos no final do ano, no próximo ano, em 2027, nós já termos algumas atividades do nosso campus da Universidade Federal de Goiás aqui na cidade de Anápolis. É uma grande vitória e eu fico realmente assim emocionado de poder participar dessa história da educação na cidade.

0: desenvolvimento da nossa cidade.
1: Não, e um detalhe importante para ser ressaltado também, deputado Rubens Ottoni, é que isso vai permitir que Anápolis se consolide ainda mais como um polo de ensino superior.
0: Né? Claro, e contribuindo para consolidar o seu distrito agroindustrial. Então, você consolida a visão, o eixo da área de educação, mas ao mesmo tempo contribuindo para o desenvolvimento, como você disse, garantindo mão de obra qualificada, mas mais do que isso, queremos garantir a formação de mão de obra qualificada, dando oportunidade aos nossos jovens, mas além disso, garantir um grande centro tecnológico que possa avançar nas pesquisas, que possa abrir novos espaços e possa avançar, por exemplo, na área farmacêutica, além daquilo que hoje nós somos uma referência mundial, que é o medicamento genérico.
1: Maravilha. Deputado Rubens Ottoni, eu não posso deixar também de debater com o senhor quando vem aqui essa questão da moradia própria, da habitação, que isso significa dignidade, especialmente para aquelas famílias mais pobres, aquelas famílias mais carentes. E a gente sabe que alguns programas têm sido desenvolvidos aí, especialmente dentro do Minha Casa Minha Vida. Alguma novidade nessa área chegando para Anápolis? Que há poucos dias parece que o prefeito anunciou aí que tem um projeto de 800 casas dentro do Minha Casa Minha Vida. E a gente sabe que o Minha Casa Minha Vida é do governo federal e, portanto, vem recursos de lá. Queria saber se o senhor teve participação nisso também, deputado.
0: Eu tenho feito um apelo muito grande, tenho insistido e tenho incentivado a Prefeitura Municipal a aproveitar as oportunidades do programa Minha Casa Minha Vida.
1: Uhum.
0: O programa Minha Casa Minha Vida é um programa do governo federal, do governo do presidente Lula, através do Ministério das Cidades.
1: É.
0: E ele possibilita a construção de moradias em diversos níveis. E aqui em Anápolis nós temos uma presença forte, inclusive do setor imobiliário, no sentido de garantir das construtoras, de garantir a construção de casas através do programa Minha Casa Minha Vida, através de financiamentos junto à Caixa Econômica Federal, subsídios do governo do presidente Lula, que eu tenho acompanhado de perto, junto à Secretaria Nacional de Habitação em Brasília.
1: Uhum.
0: Mas esses segmentos são segmentos da faixa 2, da faixa 3, que são muito importantes, que atendem a um determinado setor da sociedade. Agora, temos a oportunidade também da prefeitura investir aqui na moradia a custo zero, para poder atender as famílias carentes, aquelas que estão na faixa de renda até um salário mínimo. Essas famílias que estão no CAD único, que estão no cadastro único do governo federal da questão da área da assistência, elas têm direito a essa moradia a custo zero. Agora, para isso, é preciso também haver uma participação, um interesse da prefeitura municipal de fazer também da sua parte investimentos.
1: É.
0: De poder, porque quando é um investimento do setor imobiliário, das incorporadoras, elas mesmas fazem o investimento.
1: É.
0: Agora, quando é para família de custo de renda, de baixa renda, para ter a moradia a custo zero, quem é que vai fazer esse investimento? É a própria prefeitura municipal.
1: Isso.
0: Ela entrar com a área, entrar com a infraestrutura, e o governo federal entra com todo o recurso para a construção das moradias.
1: É.
0: Infelizmente, nessa área da moradia a custo zero, a prefeitura tem tido poucas iniciativas.
1: É.
0: Né? E tem sinalizado com planejamentos modestos. Nós aqui, só para você resgatar a história, na administração Antônio Roberto Gomide, aqui, a administração do PT em Anápolis, nós tivemos aqui mais de 10 mil moradias com o programa Minha Casa Minha Vida.
1: Deus.
0: Mais de 7 mil moradias a custo zero.
1: É.
0: Nessa da faixa das famílias
1: faixa
0: de baixa renda.
1: Deputado Rubens Ottoni, eu faço questão de mencionar sempre que o senhor vem aqui essa questão da moradia própria. Por exemplo, quando o senhor falou que nos governos do PT foram construídas mais de 10 mil casas, eu lembro, né, de residenciais importantes como Copacabana, Residencial do Servidor, o São Cristóvão, o Leblon. Quer dizer, são vários conjuntos habitacionais de Anápolis construídos dentro do Minha Casa Minha Vida e com mensalidades, prestações subsidiadas, coisa muito barata, quase que a custo zero mesmo. E há muito tempo que a gente não vê em Anápolis esse tipo de iniciativa.
0: E quando eu falo custo zero é porque o governo do presidente Lula agora, ele instituiu a condição para que todos que estão no CAD único, eles estão isentos do pagamento, né? Então a sua casa está quitada, então fica custo zero. Agora, esse é um pouco do meu trabalho em Brasília. Nós falamos aqui do esporte, da moradia, da educação, e vejo que uma área que a nossa cidade de Anápolis, ela tem uma demanda muito grande e é preciso ter esse trabalho, um olhar privilegiado para poder superar os desafios, é a área da saúde. saúde. A área da saúde é uma área que eu tenho sido muito

0: cobrado e buscado para poder atender. E eu fico muito feliz de poder chegar ao quarto ano desse meu mandato como deputado federal, trazendo boas notícias para nossa cidade na área da saúde, né? Podemos ter já nesse nosso mandato inaugurarmos aqui na cidade de Anápolis o Centro de Radioterapia em convênio com a Santa Casa de Misericórdia, realmente uma grande conquista. E por que eu falo isso? É uma conquista para a população, porque o tratamento oncológico, o tratamento de câncer, ele é um tratamento que por si só ele é muito sofrido. A população, a pessoa sofre, a família também sofre, e no caso da quimioterapia, nós tínhamos já um atendimento adequado da cidade. Radioterapia precisava sair da cidade para buscar esse tratamento.
1: Na maior parte das vezes tinha que ir para Goiânia.
0: Isso, e às vezes em outros casos até fora de Goiânia. Então agora, com o centro de radioterapia aqui na nossa cidade, nós teremos condição de atender a essa comunidade, atender a essas famílias, atender essas pessoas que têm necessidade desse tratamento. E fazer um tratamento integrado, quimioterapia, radioterapia, então desde a consulta, o exame, depois a quimioterapia, radioterapia, tudo aqui na nossa cidade. E também com isso poder garantir mais esse atendimento e essa humanização desse tratamento. Mas ao mesmo tempo que nós conseguimos garantir a inauguração desse centro de radioterapia aqui na cidade de Anápolis, nós busquei no meu trabalho em Brasília outros recursos, outros investimentos para nossa cidade. É o caso da policlínica.
1: Isso.
0: A policlínica que está sendo construída no Adriana Parque, recurso do Ministério da Saúde, através do nosso trabalho em Brasília, mais de 30 milhões de reais previstos de investimento na obra e investimento também em equipamentos de ponta para fazer ali o atendimento especializado, e não vai ser só para a cidade de Anápolis, vai ser para vários municípios da região. Então, essa policlínica é uma grande conquista. Além da policlínica, nós também trouxemos o recurso para duas unidades básicas de saúde.
1: Isso.
0: Duas unidades básicas de saúde que já estão sendo construídas com recurso do Ministério da Saúde, uma no Jardim das Américas, a outra na Vila Esperança, que nós queremos vê-las concluídas ainda este ano.
1: Agora 2026?
0: 2026. E estamos também, já iniciamos, assinamos a ordem de serviço, já iniciamos a obra do CAPS, o Centro de Atenção Psicossocial, também recurso do governo federal através do Ministério da Saúde. Então, eu estou muito feliz de poder ser útil à minha cidade, de poder mostrar que, independente de partido político, independente de quem seja o prefeito, se é do partido A, B ou C, se é contra ou a favor do governo federal, nós estamos trazendo os recursos e trazendo os investimentos para nossa cidade. Esse é o meu trabalho em Brasília. Essa é a minha missão aqui em Anápolis, poder servir as pessoas, poder servir a comunidade. E na área da saúde é mais um exemplo aí que buscamos um recurso, as obras estão acontecendo, a população começa a ser atendida.
1: Deputado Rubens Ottoni, faz questão de dizer aqui a importância, que talvez o pessoal não tenha percebido ainda, da construção da policlínica, porque às vezes a pessoa tá fazendo tratamento, aí chegava a hora de consultar, de fazer um tratamento com especialista, aí travava, você não encontrava vagas na rede pública nem nada. Quer dizer, a policlínica vai permitir isso, né? Colocando aquela rede de especialistas trabalhando em favor da população, que antes era uma dificuldade enorme, né, deputado?
0: Exatamente. A pessoa era atendida lá na unidade básica de saúde da sua região, aí no atendimento, na consulta, falava que ele precisava fazer um exame, a coisa já travava.
1: Travava.
0: Já não tinha jeito. Agora, não, vai fazer a consulta, vai fazer um exame, tem que encaminhar para o especialista, vai ter o lugar do especialista e vai ter as condições para que possa levar adiante o tratamento com equipamentos também de ponta dentro dessa policlínica para atender a nossa população. Por isso eu estou muito feliz, muito realizado como deputado federal, de poder servir a nossa cidade, servir a nossa comunidade, trazer benefícios, que é o meu papel, é o meu trabalho em Brasília, e poder ver que isso começa a se tornar realidade no dia a dia do nosso povo.
1: E outra coisa, quer ver como é que a Anápolis está recuperando a sua importância nesse cenário, por exemplo, da saúde? Nós falamos agora há pouco sobre o centro de radioterapia lá da Santa Casa. Da policlínica também já vai ser assim, como o deputado falou, vai atender população de vários municípios de Goiás e principalmente aqui do entorno, né, deputado?
0: Consolida a nossa cidade também como um polo de atendimento à população, né? Que é uma cidade referência e que terá aqui todas as condições para fazer o atendimento à população anapolina, mas a toda uma região que tenha que buscar o serviço que aqui nós teremos a partir do centro de radioterapia e agora também com a policlínica.
1: Deputado Rubens Antônio, com relação ao Centro de Apoio Psicossocial, que é o CAPS, né? Eu acho que vem também num momento muito importante em que a sociedade brasileira, às vezes, né, tá num estado mental, infelizmente, muito prejudicado, consumiu muitas fake news nos últimos anos, isso mexeu com a cabeça do povo brasileiro. Quer dizer, é uma obra que a gente precisa fazer também uma referência, né, deputado?
0: O CAPS é cada vez mais, o Cândido Filho, o Centro de Atenção Psicossocial se torna uma realidade no trabalho da saúde pública. Saúde mental hoje é uma necessidade. É. E no Brasil todo há essa busca de atendimento. E a saúde, a estrutura de saúde do nosso país ainda não estava preparado para isso. O governo do presidente Lula está investindo na construção de centros de atenção psicossocial para darem às famílias o conforto necessário na busca deste atendimento. É. Porque cada vez mais aumenta o número de famílias que buscam esse tipo de atendimento. E não é só a pessoa idosa, a pessoa adulta. Não. Você vê essa necessidade do atendimento para os nossos jovens e até para as crianças. Fruto do que você disse, do mundo de hoje, da correria,
1: o estresse do dia a dia.
0: Do dia a dia, o grande número de informação, a velocidade das informações. Tudo isso muda o contexto da vida das pessoas e ela precisa de outro tipo de atendimento. Então a saúde também precisa se aperfeiçoar. E o governo do presidente Lula tem estado atento a isso e garantido os recursos necessários para poder avançar nesse atendimento. E vendo isso em Brasília, junto ao Ministério da Saúde, eu vi a oportunidade de trazer esse recurso para a cidade de Anápolis também, através do programa de aceleração do crescimento. E essa obra também vai se tornar realidade até o início do próximo ano.
1: E é muito importante mesmo isso, sabe? Porque é uma questão que hoje preocupa especialistas dessa área aí, porque tem aumentado muito, lamentavelmente, é uma realidade, a gente tem que mencionar isso aqui, as pessoas se auto-exterminando devido às dificuldades e tal. Então, quer dizer, a gente precisa de políticas públicas urgentes para poder combater esse mal, para resolver esse problema que tem realmente chegado com muita força na sociedade brasileira.
0: É verdade. E Anápolis pode contar com o deputado Rubens Ottoni, eu tenho me empenhado em Brasília e faço questão de fazer esse trabalho em sintonia com os outros entes federados. Como eu disse aqui, meu trabalho não depende de partido político, não depende de quem está à frente da prefeitura, do governo do estado. Eu trabalho em parceria com o governo do estado, trabalho em parceria com a prefeitura municipal, busco os recursos junto ao governo do presidente Lula, tudo porque o meu objetivo maior é ajudar a comunidade, ajudar as pessoas. Agora, o que eu gostaria muito, gostaria mesmo, é que os outros entes federados também fizessem a sua parte. Às vezes a gente traz o recurso não é usado. Fica na conta e passa um ano, dois anos sem ser usado. E o governo do estado, por exemplo, nós temos do governo do estado, eu tenho mais de 3 milhões de reais de emenda parlamentar para poder investir no distrito agroindustrial. Até hoje esse recurso também não foi usado.
1: Bem lembrado. Né?
0: Não foi usado. E as obras do governo do estado? O governo do estado está completando agora 8 anos esse governo.
1: Correto.
0: Qual a obra concreta que foi inaugurada na cidade de Anápolis? Eu, nos últimos 3 anos, nos últimos 3 anos, nós inauguramos aqui o Centro de Iniciação ao Esporte e inauguramos o Centro de Radioterapia.
1: Isso.
0: Um na área do esporte, outro na área da saúde. Em apenas 3 anos, inauguramos 2 obras. E iniciamos mais a policlínica, 2 unidades básicas de saúde, 1 CAPS, 2 creches e 1 escola de tempo integral. Nesse tempo, eu não vou falar nos 3 anos, não. Nos 8 anos do governo do estado, qual a obra concreta que foi inaugurada e foi entregue para a população anapolina? Ou quais as obras que estão sendo construídas na nossa cidade para atender a comunidade? Então é isso que a gente gostaria. E quando eu estou falando aqui, eu não estou falando em termos de crítica. Eu gostaria que eu estivesse aqui, eu apresentando o que eu tenho trazido de Brasília, e eles tivessem muito mais coisa para apresentar e falar que eles estavam fazendo mais ainda, porque quem seria beneficiado com isso? A comunidade anapolina. Se a prefeitura tivesse um volume de obras dessas com recurso municipal, o governo do estado tivesse outro volume de obras desse com recursos estaduais. E eu trazendo os recursos federais, a cidade de Anápolis teria uma outra realidade, a população estaria vivendo um outro momento.
1: O deputado Rubens Ottoni, me permita aqui uma observação, não seja injusto, o governo do estado terminou 1 quilômetro do anel viário. É muito pouco, né? Para 8 anos, né? Quer dizer, eles fazem questão, terminamos o anel viário, pouco mais de 1 quilômetro de asfalto lá para terminar o anel viário, e colocam como se fosse a grande obra inaugurada aqui em Anápolis.
0: E mais do que isso, às vezes pegam a prefeitura, às vezes pega um recurso que é do governo federal e tenta passar como se fosse uma coisa do governo municipal. Então eu gostaria muito que os outros entes fizessem a sua parte, cumprissem o seu papel, porque aí a gente, somando, a cidade de Anápolis ganharia muito mais ainda.
1: Deputado Rubens Ottoni, eu não posso aqui deixar de aproveitar a sua presença para poder dar aquela pitadinha de política aqui na nossa entrevista. Um assunto que tem circulado com muita insistência nos bastidores da política de Goiás nas últimas horas foi uma reunião lá do presidente Lula, né? Com o presidente do PT, o Edinho Silva, vice-presidente Geraldo Alckmin, se reuniu lá com a vereadora de Goiânia, a Ava Santiago, que agora está no PSB, também com a deputada Adriana Corsi. A tentativa é organizar uma chapa para disputar a eleição majoritária aqui em Goiás. Isso te agrada, deputado? Será que pode ser o caminho?
0: Isso, e com toda certeza terá uma saída. O presidente Lula está na coordenação, eu imagino que nos próximos 10 dias nós teremos já uma definição. Eu já disse isso aqui para você, o que eu posso afirmar, isso eu tenho certeza, é que nós teremos uma chapa majoritária com que candidato a governo, candidato ao Senado, para poder representar o projeto coordenado pelo presidente Lula. Nós teremos. Quem será? Quem estará nessa chapa, nós ainda não sabemos, mas esse diálogo que você citou aí, ele está sendo muito importante para avançar nessa discussão e chegarmos a uma definição aí nos próximos 10 dias.
1: Se houver essa chapa, o posicionamento na chapa já está definido, já é o PT cabeça de chapa com Adriana Corsi, Ava como candidato ao Senado?
0: Não, ali não está definido, ali iniciou uma conversa, né? Então, a partir desse diálogo é que vamos chegar a uma solução. Não quer dizer que serão com esses nomes ou serão nessa ordem. Então isso aí, a discussão ainda está sendo feita, conversas estão sendo realizadas. A previsão é que nos próximos 10 dias nós possamos dizer aqui com segurança qual será a chapa. O que eu posso dizer hoje é que nós teremos uma chapa representativa, uma chapa competitiva para governo, para o Senado, representando o projeto coordenado pelo presidente Lula aqui no estado de Goiás.
1: E vai de encontro aquilo que o senhor sempre diz quando vem aqui no programa, né? Que é montar um palanque forte para o presidente Lula em Goiás. E que os analistas comentam, que eles falam, é que com essa chapa aí, o PT vai chegar ao segundo turno e vai disputar até de igual para igual o governo do estado. É essa mesma expectativa?
0: Nós não sabemos qual a chapa será, né? Nós não sabemos ainda qual será a chapa. Estamos nessa discussão, o presidente Lula está na coordenação desse processo. Nos próximos 10 dias nós teremos aí uma definição de qual será a chapa que representará o projeto coordenado pelo presidente Lula aqui no estado de Goiás.
1: Maravilha. Deputado Rubens Ottoni, mais uma vez quero imensamente te agradecer por ter reservado um espaço na sua agenda, que a gente sabe que está muito corrida nos últimos dias, por ter vindo aqui falar com a gente. Muito obrigado, deputado.
0: Eu que agradeço a oportunidade, parabéns aí, sempre faço questão aqui de registrar o papel importante que você cumpre aqui nessa maneira democrática, na maneira a visão sempre preocupada de atender os interesses da comunidade, e esse espaço seu aqui tem cumprido esse papel, por isso que toda oportunidade que eu tenho, faço questão de vir aqui valorizar aí o seu trabalho, reconhecer esse esforço e também aproveitar aqui, porque aqui é um espaço privilegiado para me poder prestar conta do meu trabalho e mostrar para a comunidade aquilo que eu tenho tentado fazer em Brasília para o bem de Anápolis e do estado de Goiás.
1: Rapidamente, só uma questão aqui, deputado. O senhor é conhecido como um deputado muito municipalista, que durante o mandato visita todos os municípios, conversa com prefeitos, lideranças e tal. O que mais o senhor tem ouvido nessas suas andanças aí pelo estado de Goiás? É realmente questões ligadas à saúde? E que o pessoal,
0: depende,
1: o prefeito
0: muito...
1: chega lá, deputado, preciso que você me ajuda assim, assim, assim.
0: Você tem razão. O meu trabalho é em todo o estado de Goiás. Mesmo assim, eu arrumo tempo para estar

0: pessoal.
1: Depende.
0: O prefeito chega lá, ó, deputado, precisa que você me ajuda assim, assim, assim.
1: Você tem razão, o meu trabalho é em todo o estado de Goiás, mesmo assim eu arrumo tempo para estar presente aqui em Anápolis e visitar todas as regiões, participar das atividades, mas o ano passado, por exemplo, eu visitei os 246 municípios do estado. Visitei os 246 municípios. O pessoal costuma dizer que político só faz visita na época de eleição. O ano passado não tinha eleição nem municipal e nem estadual. E eu visitei os 246 municípios do estado. Agora, as reivindicações dependem muito da região. Tem região que às vezes a demanda é mais saúde, em outro lugar a necessidade é a educação, em outros lugares a infraestrutura. Regiões agrícolas demandam muito maquinário para poder garantir apoio ao pequeno produtor. E eu tenho feito também um pouco de cada coisa. Tenho atendido um pouco de cada coisa para poder ajudar a melhorar a qualidade de vida da população. O meu propósito é garantir, ajudar no desenvolvimento do estado, no desenvolvimento do município e ajudar para que as pessoas possam ter condição de viver com dignidade.
0: Isso é importante, que às vezes o município quer desenvolver o programa, mas não tem recurso. Esse recurso o deputado tem que arrumar, né, deputado?
1: Exatamente. Esse é o meu trabalho em Brasília.
0: Maravilha. Um abraço, deputado Rubens Ottoni.
1: Grande abraço.
0: Pois aí, não sai daí, sabe por quê? Daqui a pouco a gente volta. Tem muito mais ainda hoje aqui no Rádio Debate para você.
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8: Hora certa. Agora em Anápolis, 9:10. De volta aqui com o Rádio Debate, o seu espaço livre e democrático do jornalismo anapolino. E fazendo aquele convite que a gente repete todos os dias aqui, para você participar com a gente. Sabe por quê? Nós continuamos levando adiante aquele projeto de construção de uma cidade melhor para todos nós. Por isso é que a sua opinião, a sua participação com a gente aqui, ela é fundamental para a gente provocar essas transformações que a Anápolis precisa, né? A gente precisa que um serviço público de qualidade seja colocado à disposição da nossa população. Anote aí o WhatsApp aqui da produção do programa para você participar com a gente. Pode ser a mensagem de texto ou mensagem de voz, que é o áudio. O importante é você participar. Meu amigo Paulo Henrique Mendes, o PH, que é o produtor do programa, tá ali, ó, prontinho para te atender. Então vamos lá, anote aí, é o 96-000-5177.
9: Repita!
8: 96-000-5177. 5177. Agora, se você preferir, pode nos acompanhar e participar também lá pelas redes sociais. Nós estamos lá no Instagram e também no YouTube. 9:11 e ele já tá na área, viu, PH?
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8: Meu amigo Roger Fernandes. Boa segunda-feira para você, muito obrigado por estar aqui mais uma vez com a gente, bom dia.
10: Bom dia, Cândido, muito obrigado, eu que agradeço pela oportunidade, né? Como é que foi o final de semana, tranquilo?
8: Graças a Deus, tudo em paz, tudo em ordem, tudo tranquilo. Descansado, como sempre, começa na segunda-feira a 150 por hora.
10: Uma bênção de Deus, né? Um abraço aí, bom dia também ao Paulo Henrique Mendes. Tudo bem, né, Paulinho? É, Paulinho, você anda na linha, viu, Paulinho? O negócio tá bom pro seu lado, não. E um abraço aí a todos que estão conectados conosco, que estão nos ouvindo, né? Nesse grande país que é uma piada pronta, né?
8: Fazer uma piada pronta mesmo.
10: E sem graça, né?
8: Aliás, antes de entrar na pauta política, deixa eu fazer uma observação aqui. Gente, mas o Galo, mais uma vez, não deu conta. Perdeu pro Maringá, 1-0. Eu acho que a essa hora já tá podendo colocar a viola no saco, né, Roger?
10: Jogou como nunca, perdeu como sempre.
8: Como sempre, né?
10: Porque o Anápolis é incrível. Até eu coloquei no nosso grupo, na geração, os melhores momentos. Rapaz, é incrível. A bola, o cara chuta a bola, ela vai entrar, o atacante tenta colocar pra dentro e tira o gol. Aí nossos atacantes saem cara a cara com o gol, eles perdem. Aí uma bola que viaja 2 dias, dá tempo de se pensar o que vai fazer. Nosso lateral deixa o cara subir nas costas dele, cabecear pra dentro, cara livre na pequena área, ninguém marcando. 1-0 pros caras, e aí o Anápolis vai amargando a última posição do campeonato.
8: E dura que na próxima rodada pode até vencer, que ainda não consegue sair da zona do rebaixamento. Quando eu falo que a situação está bem mais complicada, bem mais difícil, é que o Anápolis agora falta, se não me engano, 5 jogos, não é isso?
10: 5 jogos.
8: Quer dizer, desses 5 tem que vencer pelo menos 4, né? Se em 14 jogos só venceu 2 partidas, como é que você vai vencer 4 em 5?
10: Acho que às vezes, Candinho, né? Ano passado também o Anápolis chegou numa posição complicada e conseguiu reverter. Às vezes acontece, a gente sempre leva como exemplo o Fluminense em 2009. Né? Com 90% e tantos de chance de rebaixar, ainda conseguiu se salvar, né? Mas não é sempre que isso acontece, né? A tendência é que a coisa realmente não dê certo.
8: Maravilha, já abraço aqui seu Vanidal aqui da Vila Santa Maria de Nazaré e que acompanha o nosso programa aqui todos os dias. Mas Roger Fernandes, deixa eu falar com você aqui a respeito de uma situação que está acontecendo na política brasileira. Deixa eu divulgar aqui uma pesquisa em que o atual presidente Lula mantém a dianteira em todos os cenários da sucessão presidencial, né? Lula mantém liderança em todos os cenários de primeiro e segundo turnos, aponta a pesquisa BTG Nexus. Lula mantém liderança em todos os cenários de primeiro e segundo turnos, com 40% no cenário estimulado e até 49% nas simulações finais, ou seja, está caminhando para vencer a eleição no primeiro turno. Segundo a sexta rodada da pesquisa BTG Nexus, o presidente Lula mantém liderança em todos os cenários de primeiro e segundo turnos, com 40% no cenário estimulado e até 49% nas simulações finais. Flávio Bolsonaro, que é o pré-candidato do PL, aparece como principal adversário, mas fica numericamente bem atrás do presidente, tanto na disputa inicial quanto no confronto direto, ou seja, no segundo turno. Divulgado nesta segunda-feira, foi agora pela manhã, deixa eu confirmar aqui. Isso, divulgado nesta segunda-feira, o levantamento da Nexus, encomendado pelo banco BTG Pactual, ouviu 2.003 eleitores em todas as regiões do país entre os dias 10 e 12 de julho, ou seja, pesquisa que foi feita até ontem. As entrevistas foram realizadas por telefone, margem de erro de 2 pontos percentuais para mais ou para menos. E a pesquisa está registrada lá no Tribunal Superior Eleitoral. O que eu estou querendo dizer, o senhor quer até ouvir a sua opinião, Roger, que o Lula abre 11 pontos no voto espontâneo. Naquela pesquisa que o entrevistador pergunta assim: quem o senhor vai votar para presidente? No Lula ou no Flávio Bolsonaro? Então, essa que é a pesquisa que é o espontâneo, né? Essa é estimulada. O espontâneo você pergunta para o entrevistado e ele responde de acordo com a vontade dele. Então, nessa pesquisa espontânea, quando os entrevistados

0: de acordo com a vontade dele. Então, nessa pesquisa espontânea, quando os entrevistados não recebem uma lista de candidatos, Lula lidera com 35% das intenções de voto. Flávio Bolsonaro registra apenas 24%, uma diferença de 11 pontos percentuais em favor do atual presidente. Ronaldo Caiado, do PSD, aparece com 3%, Renan Santos, do Missão, e Romeu Zema, do Novo, 2% cada. E aí vem os outros nomes lá, que todos eles juntos somam 4%. O que eu quero dizer para o senhor é o seguinte, senhor Roger Fernandes, pelo que a gente, e até pela experiência que a gente tem em política, já fiz cobertura de várias campanhas eleitorais e tal, nunca, né, um presidente chegou numa situação tão confortável como essa do Lula agora, podendo inclusive decidir a eleição no primeiro turno. Isso é fruto desse desgaste enorme e até das atrapalhadas que a família do Bolsonaro vem fazendo, né? A última delas, uma carta divulgada pelo próprio Bolsonaro, reafirmando o apoio ao seu filho, Flávio Bolsonaro, e praticamente não citando a esposa dele, a Michelle Bolsonaro, que teve uma treta com o Flávio esses dias aí. Quer dizer, esses desencontros têm feito com que o Lula pavimente o seu caminho para a vitória no primeiro turno. Ou eu tô enganado?
1: Não, Cândido, na verdade, a gente teria tantos pontos para poder analisar em relação ao que está acontecendo com a direita, que fica até difícil falar sobre tudo isso num programa de rádio, né, e num quadro no programa de rádio. São várias situações, esse problema dentro da própria família, né, isso repercute muito mal. E o Flávio, com isso, queira ou não queira, ele perde muito o apoio feminino também, né? Já soltaram até semana passada uma pesquisa, uma pesquisa falsa de que o Flávio está na frente, mas uma pesquisa sem citar o instituto, sem citar o modo, porque a pesquisa ela tem que ser registrada, né? Se colocar nas pesquisas também, os parâmetros que foram utilizados nessa pesquisa, tem que se colocar o número do instituto. Já soltaram uma pesquisa falsa semana passada.
0: Isso é a mesma coisa que você dar uma notícia sem uma fonte de informação. Sim,
1: exatamente,
0: né?
1: Então
0: você...
1: assim, já é um sinal de desespero, e eles também estão sendo até vítimas também de fake news, né? Saiu um post aí de uma revista, um post falso também, de uma possível prisão, né, do Flávio Bolsonaro, que ele poderia já estar próximo de ser preso. Então, assim, já começam a gerar muitas fake news. E alguns já estão contestando as pesquisas. Porque é só pesquisa um número pequeno de pessoas, mas toda a vida foi feita assim. É toda feita por amostragem. Então, quando é favorável, ela é válida. Quando é desfavorável, então ela não tem valor nenhum.
0: A pesquisa que houve todo mundo é lá na urna, né? Na votação, sim, né? Então, aquela pesquisa que é feita por amostragem aqui lá, é só pra você ter uma ideia de como tá funcionando o processo.
1: E pra você ter uma ideia, a direita, ela começa a se debater entre si essa questão da carta, que é uma carta que ela pode levar o Bolsonaro de volta à cadeia.
0: Ou seja, está fazendo política mesmo numa situação.
1: Não, é porque ele é proibido sobre isso, proibido de utilizar as redes sociais dele ou através de terceiros. Ah, sim, a carta ela foi divulgada nas redes sociais do filho dele. E isso está nas cautelares, que são contra, assim como aquela questão de ter sido encontrado armas na casa dele. O pessoal, vai matar na casa dele, gente. Queira ou não queira, concorde ou não concorde,
0: ele tá cumprindo uma prisão.
1: Ele é preso.
0: Ele tá com prisão domiciliar.
1: Então é a mesma coisa você querer falar que um preso pode ter armas.
0: Não pode.
1: Então ele não pode, estando em casa, estando na cadeia, não pode ter armas. Mas aí deram uma maneirada, né? O próprio Alexandre de Moraes deu uma maneirada e não quis retornar à cadeia. Aí ele vai e divulga uma carta, e essa carta divulgada através da rede social do filho dele, que também é uma das cautelares, ele não pode acessar a rede social nem própria, nem através de terceiros, é mais um motivo para ele poder voltar para a cadeia.
0: Não, e olha só o resultado de tudo isso, desse comportamento, Roger, do ex-presidente, tá perdendo o apoio de aliados importantes, como o pessoal do União Brasil, do próprio Progressistas, que já estão admitindo, né, migrarem para uma candidatura do Lula, em detrimento da candidatura de Flávio Bolsonaro. Quer dizer, se perder verdadeiramente União Brasil Progressistas, aí realmente vai pro naufrágio completo a pré-candidatura do Flávio Bolsonaro.
1: Sim, aí o que eu falo da direita, a própria direita já começa a criticar, já criticou o Flávio em relação àquela ida lá nos Estados Unidos, né? Onde ele não defendeu, né, a questão das tarifas, ele apenas pediu o adiamento. A própria direita, dá um exemplo aqui, o Ronaldo Caiado, que é uma voz firme, contundente, né? E o próprio Ronaldo Caiado também, entre outros, né, já criticou essa questão da carta. Isso. Também. Falou, parece um filho mimado, tudo que dá um problema, ele corre pro papai. É pro papai resolver.

0: Então, assim, isso aí vai colocando, pegando mal dentro da própria direita. Isso e outras coisas explicam o porquê que o Lula vai se distanciando. Não é que o Lula vai melhorando, é que vai piorando. Porque aquela parte do eleitorado, Candinho, que é Bolsonaro, independente de qualquer coisa que se faça, eles vão votar no Bolsonaro. Aqueles que são da parte do Lula, independente do que se faça, eles vão votar no Lula. Então, se você tem que trabalhar aqueles que estão ali indefinidos. Né, que não são nem Lula, nem Bolsonaro, né? E aí eles começam a ver essas trapalhadas da direita, eles começam a atender pro lado do Lula.
1: É.
0: Entendeu? Ou até pro Renan, que o Renan também tem angariado alguns desses votos.
1: Tem.
0: O Zema mais o Ronaldo Caiado não tem conseguido, mas o Renan tem crescido nas pesquisas também.
1: Então, você acha o seguinte, esses votos que estão deixando de ir para uma possível candidatura do Flávio Bolsonaro, você tem ido pro Renan lá do Missão e também do Caiado? Tem sido os maiores beneficiados.
0: Caiado mudou a estratégia, ele defende, o negócio dele era só bater no Lula.
1: Ele não tinha outro discurso.
0: Agora não, agora ele já começa a criticar, ele sentiu que aquele discurso dele não estava pegando, sentiu que muita gente está contra algumas coisas pro lado do Flávio Bolsonaro, ele começou a mudar o discurso, ele está jogando para a galera também.
1: Isso.
0: Está buscando arregimentar alguns votos. Não tem sido feliz, né? Não tem crescido nas campanhas. Não. Trouxe o Kassab para sua chapa, por quê? Porque vários diretórios ou comissões provisórias, que seja do PSD, pelo Brasil, ou pelo menos alguns deputados, alguns parlamentares, alguns filiados ao PSD, já estão apoiando outras candidaturas que não a do Ronaldo Caiado.
1: Olha aí,
0: entendeu? Então, assim, aí ele viu que estava perdendo espaço dentro do próprio PSD. Aí trouxe, fez uma chapa pura, que até então a gente não sabe se vai melhorar em alguma coisa, mas pelo menos para diminuir a sangria. Mas se não decola. Ele está sendo dito ainda devido ao respeito que se tem pelo nome Ronaldo Caiado, né, ex-governador, ex-senador, porque se não fosse isso, dificilmente alguém estaria citando o nome do Ronaldo Caiado.
1: Maravilha. Rocha, eu te pedi licença aqui só um minutinho, porque a gente está recebendo uma figura muito importante aqui no nosso estúdio, que é o senhor Vanidal.
0: O senhor Vanidal,
1: ele é morador, assim, dos mais antigos aqui da Vila Santa Maria de Nazaré. Esse tem muita história para poder contar realmente aqui da Santa Maria de Nazaré. E tem uma coisa ultimamente que tem chateado o senhor Vanidal, é que ele mora próximo a uma construção que foi demolida ali, quando o prefeito Márcio Corrêa resolveu fazer algumas demolições dos chamados mocós, as bocas de fumo que existem espalhadas pela cidade. Só que o entulho continuou por lá. E uma outra coisa, e tem morador aí, rapaz, que não contribui mesmo de maneira nenhuma, que tá jogando lixo lá no local e tá ficando muito ruim para quem mora ali próximo. E o seu Vanidal é um desses moradores ali das proximidades. Seu Vanidal, bom dia. O senhor tá bom?
2: Bom dia, querido. Estou bem, graças a Deus.
1: O senhor tá chateado com essa situação, né? Porque já pediu várias vezes, né?
2: Sem dúvida, nós é um prefeito que nós confiamos, recebemos ele para ser nosso prefeito.
1: Uhum.
2: E ele não tem dado atenção devida para certas coisas. Demoliu a casa do Moiado, mas deixou lá um criatório para escorpião, lacraia, rato, barata.
1: Está colocando o pessoal que mora ali perto em risco.
2: E um depósito de lixo.
1: É.
2: Aonde era a casa, ficou pior.
1: Então nós estamos fazendo esse apelo aí ao prefeito Márcio Corrêa, à sua equipe, ao pessoal lá da Secretaria de Obras, para olhar com carinho para essa situação que tem prejudicado verdadeiros moradores da região. O senhor Vanidal está falando ali, é que tem agora escorpião lá, tem muitos insetos, o lixo continua espalhado lá, e inclusive já está causando um mau cheiro ali na região. Então o que a gente faz aqui é pedir encarecidamente ao pessoal da Secretaria de Obras para tomar uma providência com relação a isso, porque é muito desconfortável para vocês que moram ali perto, né? Seu Vanidal, tá muito desconfortável, né?
2: Sem dúvida, isso aí, além de um pedido, é obrigação deles fazerem a limpeza, como eles prometeram, como o prefeito prometeu que ia tirar o lixo ali e não tirou.
1: Já passa
2: de mês.
1: Justamente, o senhor quer que retire aquele entulho dali.
2: É isso?
1: Não,
2: sem dúvida, né?
1: Fica no terreno limpinho ali, não vai ter problema. Aí tem que continuar vigiando o pessoal que vai lá jogar lixo também, né, seu Vanidal?
2: Sem dúvida. Tem que vigiar e multar, né?
1: Joga
2: lixo lá.
1: Porque as pessoas precisam entender isso, que a gente tá aqui, a gente faz as cobranças, mas a população também precisa fazer a parte dela, que não precisava estar jogando lixo ali agora também, né, seu Vanidal?
2: Não poderia estar jogando de jeito nenhum, de maneira alguma.
1: De maneira alguma. Mas maravilha, então, a gente vai continuar fazendo esse pedido aqui ao prefeito, tá bom, seu Vanidal? Um abraço.
2: Eu fico agradecido à Nova FM.
1: Maravilha.
2: E, vamos... e a equipe.
1: Maravilha. Muito obrigado ao Silvano Hidalgo. Então, quer dizer, o desconforto, gente, é esse. É porque o prédio foi demolido, né? Teve lá suas razões, né? Os seus motivos e tal, mas só que o entulho não foi removido, agora a população vai lá e de maneira, né, muito mal educada. Eu sempre critico esse tipo de comportamento, que a população precisa é ajudar. Na hora da gente cobrar, a gente precisa mesmo fazer a cobrança, mas acho que a população precisa corresponder também, no sentido de não jogar mais lixo, ou seja, de piorar uma situação que já é ruim, né, Roger Fernandes?
0: É, na verdade, um abraço ao Vanidal, tá sempre conosco aqui, um cidadão extremamente consciente. Eu sinceramente, ô Candinho, até agora, mesmo porque quando aquilo aconteceu, eu não estava aqui em Anápolis, quando derrubaram aquela casa ali, até hoje eu não entendi, juridicamente deve ter tido assim
1: uma autorização,
0: porque aquilo ali, o Paulinho tá até falando aqui, o PH, mas aquilo ali é particular para limpar, mas era particular também na hora que derrubaram.
1: Justamente.
0: Né? E já que derrubaram, e aqui não vou questionar se foi correto ou incorreto, se foi legal ou não, já que derrubaram, por que não fizeram a limpeza?
1: Justamente.
0: Porque não pegaram os entulhos e levaram embora.
1: Lá pro aterro sanitário,
0: entendeu? Vai lá e ficou lá, só derrubaram e largaram tudo lá.
1: E outra coisa também, né? O terreno tem que ser protegido lá, porque senão a população vai novamente jogar lixo lá. Agora a gente precisa criticar esse comportamento também da população, porque tem a cobrança, Roger, mas eu acho que a população precisa ser consciente também. Gente, se já tem entulho, você ainda vai jogar lixo para a situação ficar pior ainda? Quer dizer, não tem cabimento.
0: Infelizmente, Candinho, um ser humano, principalmente, vamos falar especificamente aqui em Anápolis, né? Um abraço, doutor Hélio Lopes, né? Doutor Hélio Lopes,
1: grande. Elinho da Pai.
0: Tem ali o Rogério Alves, também tá conosco ali.
1: Rogério, da região norte da cidade, lá da Vila Jaiara. Um abraço, viu, Rogério? Muito obrigado aí pela companhia todos os dias.
0: Mas aí, ô Cândido, isso aí eu já falo há muitos anos, né? A população, ela reclama, é porque tem rato lá em casa, tem barata, mas ela tem um quintal ao lado da casa dela. Eu vou dar um exemplo, falei que outro dia, nós temos um lote vago aqui na esquina, em frente à emissora. Vira e volta, o pessoal tá jogando entulho aqui.
1: Entulho.
0: Eles não podem ver. A pessoa, ela tem a capacidade de jogar as coisas por cima do muro, no terreno que é vizinho à casa dela, e depois que achar ruim de tá entrando rato. E tá entrando barata, entrando escorpião na casa dela.
1: Tem uns que jogam lixo no meio da rua.
0: Não, jogam no meio da rua. Então ele tá assim, o cara pode colocar o negócio num saco de lixo, colocar lá fora pro carro de lixo chegar, passar e levar. Não, ele prefere jogar por cima do muro. Ou não, tem uns que são tão descarados. Que eles pegam o lixo aqui mesmo, em frente. A gente vê a pessoa que vem aqui, não é só uma, mas tem um aqui que vira e volta, ele sai, ele vai e coloca o lixo ali em plena luz do dia. Sai da casa dele ali, vem jogar o lixo aqui vai embora, como se nada tivesse acontecido.
1: E leva a gente àquela situação que eu tenho cobrado volta e meia aqui. Eu acho que precisa existir uma legislação que permita a punição, a multa ao cidadão. Eu acho que já existe essa legislação, mas se existe, não tem sido colocado em prática. Que eu acho que as pessoas também, elas têm que ser responsáveis por aquilo que acontece na cidade. Em lugar civilizado é assim que acontece, você não pode sujar a rua, nem depositar lixo, entulho em lugar nenhum. Se isso acontecer, você vai ser multado. Aqui em Anápolis não vejo ninguém fazendo isso. Aliás, antes de começar essa campanha, para poder multar as pessoas que jogam lixo na rua, eu acho que é preciso também fazer uma, para depois não reclamarem. Eu sempre falei isso aqui. Prefeitura, o município precisa investir nas campanhas de conscientização, nessa questão dos costumes da população, na educação, na saúde, quer dizer, as pessoas precisam se comprometer também com um bom resultado de gestão que a cidade precisa ter, mas é preciso tomar algumas providências, né, Roger?
0: Na verdade, Cândido, nós temos que ser justos. Eu tenho visto em algumas situações, alguns terrenos, alguns lotes, né, que ficam lá ao léu, né, crescendo mato com lixo, sendo notificados e até alguns sendo multados, né? E aí depois que a notificação chega, a multa chega, o pessoal resolve tomar uma providência. Mas esse caso específico que o senhor Vanidal tá falando, era um mocó.
1: Era.
0: O que é um mocó? É o local onde as pessoas se unem ali, se juntam para ficar consumindo drogas.
1: Isso.
0: Normalmente é um pessoal que mal tem dinheiro para poder arrumar um prato de comida. Não adianta notificar, eles não vão ter condições financeiras, não sei nem se aquilo ali tem dono. E não sei nem se vai conseguir localizar o dono. Não adianta você chegar ali e colocar uma notificação, né? Porque não vão conseguir limpar aquilo ali. Então, como é que é, Paulinho?
3: A gente morava lá, morreu.
0: Pois é, já morreu gente de lá. Então a gente não sabe quem é quem ali. Mas não adianta você notificar. Porque se a prefeitura for lá e derrubou, já poderia ter feito já um trabalho completo, já ter tirado todo o entulho, né? Porque o pessoal vai vendo entulho, vai vendo lixo, infelizmente, né? A população não tem esse tipo de educação, vai jogando lixo lá e vai piorando e vai sacrificando os vizinhos que estão em volta.
1: É, agora, viu, Roger, que eu tava falando das campanhas de conscientização, de educação e tal, isso precisa de educação de trânsito, educação nas ruas, toda gestão fazia isso, né? Fazia essas campanhas educativas, olha, não joga lixo na rua, olha, não desperdice água, olha isso, olha aqui, sempre existiu essas campanhas educativas e tal, tô sentindo falta disso. O pessoal costuma dizer o seguinte: ah, Candim, mas isso não adianta nada, não. Todo jeito o pessoal continuou sujando. Mas até como parte aí da preparação, né, para poder punir as pessoas que cometem esses crimes ambientais, digamos assim. Você tendo uma legislação própria e fazendo essas campanhas, aí justifica, inclusive, você já elaborar essas multas, né?
0: Mesmo, Jorge? Porque as campanhas educativas, Cândido, elas são para atingir as pessoas atuais, os adultos atuais, isso, mas são para poder já ensinar os jovens que estão vindo depois, principalmente, correto, as crianças. É. Então, talvez você não consiga ver um resultado dentro dessa administração, mas talvez daqui a algumas gerações, daqui a alguns anos, você começa. Agora, isso aí você está sendo muito correto que você está falando. Não adianta você vir numa campanha, de repente não tem campanha mais. Tem mais aí campanha. Lá na frente ela tem um pouquinho, depois já não tem mais.
1: Não, Roger, outro detalhe também.
0: Constante.
1: E poderia servir para o público em geral, mas especialmente nas escolas, né? Você começar a formar uma opinião junto às futuras gerações, né?
0: E a própria criança, ela faz o pai mudar. Isso. Então, eu sempre quando quando eu era mais, meus meninos ainda eram crianças, eu tinha um cuidado muito, ainda tenho até hoje, isso aí já é um costume cultural meu, mas eu tinha um cuidado de não atravessar sinal vermelho, eu tinha um cuidado de não jogar lixo pela janela do carro, né? De fazer esse tipo de atitudes que pudesse influenciá-los a crescerem, né? Fazendo isso. E a criança, o Candinho?
1: E se você fizer, vai ser chamada a atenção.
0: Sim, a criança, quando ela tá lá na escola, quando ela tá aprendendo, na hora que o pai vai fazer, o pai não pode fazer isso, não. O pai é muito feio jogar lixo pela janela do carro, né? É muito feio jogar uma latinha, aliás, é feio beber dirigindo.
1: Dirigindo.
0: E é feio pegar a latinha depois e jogar pela janela.
1: Pela janela.
0: Ou pelo vidro, como queiram falar, né? Porque o carro não tem janela. Né? Mas aí assim.
1: Pelo vidro do carro lá.
0: É, mas vai jogar pelo vidro também é forma incorreta de fazer. Mas sim, são as campanhas educativas, né? Que elas precisam ser feitas assim nesse quesito aí. Eu concordo plenamente com o senhor.
1: Pois é, e vamos continuar cobrando aqui essas campanhas educativas aí de esclarecimento da população. Acho que a Anápolis precisa, entendeu? Ter mais civilidade em relação a algumas questões. 9:33 agora. A gente tá falando aqui negócio de ética, um bom comportamento do cidadão e tal. Olha só o que tá acontecendo lá no Supremo Tribunal Federal. STF deve deixar código de ética para depois das eleições, em meio a resistências internas e temor de uso político. É, porque tem algumas coisas também acontecendo no STF que a gente precisa falar. Olha só, a discussão sobre a criação de um código de ética para os ministros do STF deve ficar mesmo para depois das eleições. Embora a proposta continue sendo elaborada sobre a coordenação da ministra Carmen Lúcia, integrantes da corte, ou seja, do STF, avaliam que dificilmente haverá condições de levar o texto ao plenário ainda neste ano. Ministros entendem que o ambiente eleitoral tende a dificultar a construção do consenso necessário em torno de um tema considerado sensível para a imagem do tribunal. Olha só, em conversas reservadas, o presidente do STF, ministro Edson Fachin, tem afirmado que nunca esperou uma conclusão rápida para a elaboração de um código de ética. Segundo ele, experiências internacionais mostram que esse tipo de iniciativa costuma exigir um longo período de maturação. Fachin cita como exemplo cortes da Alemanha e dos Estados Unidos, onde discussões semelhantes levaram mais de um ano até resultarem em um texto final. Para o presidente do Supremo, a legitimidade do documento é mais importante do que a velocidade da sua elaboração e aprovação. A expectativa de Edson Fachin é de que o Código de Ética seja concluído e aprovado ainda no primeiro semestre do ano que vem, ou seja, 2027. Por que que eu tô trazendo esse assunto aqui à tona, Roger? Porque é o seguinte, o STF também precisa fazer algo até para poder melhorar a sua imagem, junto à sociedade brasileira, que hoje há muita crítica ao STF, especialmente à atuação de alguns ministros, e com razão a sociedade. Quer ver? Se levantam suspeitas sobre aquela situação do filho do ministro Cássio Nunes Marques. Seria um prodígio da advocacia, que ganhou muito dinheiro a partir do instante em que o pai passou a ser integrante do Supremo Tribunal Federal. Já se colocou também algumas dúvidas em relação à conduta do ministro Dias Toffoli, que seria inclusive sócio de empresas que tiver

do Supremo Tribunal Federal. Já se colocou também algumas dúvidas em relação à conduta do ministro Dias Toffoli, que seria inclusive sócio de empresas que tiveram negócios lá com o Vorcaro e tudo mais. Suspeitas recaindo sobre a companheira, a esposa do ministro Alexandre de Moraes, de que ela teria assinado um contrato lá com o Banco Master e que isso seria algo em torno de 129 milhões de reais. Quer dizer, não pode ser apenas uma, isso não pode ser apenas uma suspeita, deve ter alguma coisa de concreto quando você faz essas denúncias. E esse tipo de situação cria uma imagem ruim da sociedade perante o Tribunal Superior Tribunal Federal. Eu acho que já passou da hora, aliás, isso já deveria existir há muito tempo, um código de ética, né? Porque veda alguns comportamentos aos ministros

0: Elas já existem na função.
1: Já.
0: Aí eles começam, nós temos que ter um código de ética, não, tem que ser votado.
1: Pera aí, o Roger, isso deveria ser uma condição natural
0: já
1: da atuação do ministro.
0: É,
1: não precisava ter um código de ética ali com tudo escrito, não. É. Deveria ser o comportamento natural dos senhores ministros.
0: Dos ministros, dos juízes, dos advogados, dos promotores, dos congressistas. Aí todos eles começam a falar, nós temos que votar um código de ética aqui, porque é só pra ir enrolando.
1: É.
0: Né? Vai me dizer que essas diretrizes já não acontecem. Você como ministro do STF, você não pode fazer isso aqui, você não pode fazer aquilo ali, você tem que agir assim, assado. Aí agora você precisa botar um código de ética para saber o que que eles podem e o que que eles não podem.
1: Pois é.
0: Para poderem ser penalizados por isso ou por aquilo. Ah, pelo amor de Deus, ô Cândido, eles acham, eles têm certeza que nós somos burros, né? E você sabe onde que vai dar isso aí, né?
1: Onde?
0: Em lugar, absolutamente lugar nenhum.
1: Em algum lugar ermo desse mundo afora.
0: É, como
1: aí.
0: Nunca deu. Eu falei aqui no início aqui que esse país nosso, ele é uma piada pronta, né? Você vê essa questão, por exemplo, do Marcos Pontes, que já tá solto, certo? O Marcos Pontes é um pastor.
1: É aquele pastor lá do Rio?
0: É um pastor que mexe com cigarros, ele é um empresário do ramo de cigarros, ele é um pastor.
1: Bastante coerente.
0: E mesmo assim ainda lidar com cigarros falsificados, com cigarros contrabandeados, né? Com lavagem de dinheiro, né? Com ligação com o Comando Vermelho, né? Então assim, é um pastor.
1: É.
0: Aí o cara é liberado, por quê? Porque ele tem um problema de saúde, né? Uma reticulite, teve que tirar uma parte do intestino, teve que tirar uma parte do reto, e a esposa, que já tem 50 anos, está com a gravidez.
1: Ah.
0: Eu quero saber, ele é parteiro? Ele é médico?
1: Pelo que eu saiba, não.
0: É, aí ele tem que ser solto, porque a esposa tá com a gravidez de alto risco, aí ele tem que ser solto. Tá certo, mas ela se beneficia desses rolos todos dele aí.
1: É.
0: Assim como os filhos também. Ele tem que ser solto. E o pobre que tá lá na cadeia, lá passando mal e morrendo à míngua.
1: É.
0: Esse aí é solto?
1: Não, de jeito nenhum.
0: O outro lá que é candidato ao Senado, que é o tal do Canela, que é ex-prefeito de Belfor Roxo, também tá solto.
1: É.
0: Esse cara foi pego com um fuzil dentro de casa, Cândido.
1: Pois é, esse é
0: uma... Não é uma arma, uma pistolinha, um revólverzinho.
1: Como é que é o nome dele? Um Marcelo Canela?
0: É, o tal do fulano Canela, uma canela que deu uma canelada na gente
1: ele
0: agora.
1: Era prefeito? Era
0: ex-prefeito de Belfor Roxo.
1: Roxo. Pois é.
0: Isso, rapaz, também vem degradando um pouco a campanha do Flávio, porque esse pessoal é todo ligado à família Bolsonaro.
1: Justamente.
0: Não que a família Bolsonaro tenha culpa disso, mas queira ou não queira, vai gerando desgaste.
1: Vai gerando desgaste. Só de ter essa ligação política já gera esse desgaste.
0: Aí esse povo
1: e aliás, para você ver como é que o povo brasileiro é induzido algumas vezes, né? Nessas redes sociais aí e tal. Esse Márcio, acho que é Marcelo Canela, que foi prefeito de Belfort Roxo, um dos três prefeitos mais bem avaliados, de acordo com a atuação nas redes sociais do Brasil.
0: Você já pensou? Candidato ao Senado, né? Ele é influenciador. Os filhos, né? São influenciadores. Ele é aquele que a esposa era casada com o cantor gospel.
1: Ah, é.
0: Né? E aí o irmão também, que é o cantor gospel, todos eles são influenciadores.
1: Isso.
0: Namorava com a outra aí depois foi descobrir que a namorada do irmão tava grávida. Aí quando foram ver, é filho do esposo dela.
1: É tudo entre família mesmo.
0: É pátria família, família, né? Esse pessoal assim,
1: justamente.
0: É tudo assim. Aí você me vê um Eduardo Cunha da vida, né? Um beijão à minha irmã que tá aqui, tá ligado conosco aqui lá de Belo Horizonte, a Lindinha também tá ligada. Aí você vê o Eduardo Cunha, com todo o histórico que ele tem.
1: Ele tem,
0: aí tem bloqueado 6 milhões.
1: É,
0: por causa que ele tá comandando emendas. Como é que um cara desse, que já não é deputado há muitos anos, foi caçado, tá comandando
1: como
0: emendas?
1: Como é que ele tem acesso a isso, né? Se bem que eu tenho uma filha que é deputada federal, ele deve usar o nome da filha ou a influência da filha para poder apresentar essas emendas aí. Um outro que tá encrencado.
0: O Valdemar
1: também,
0: da Costa Neto, que também não é deputado, dele foram bloqueados quase 120 milhões. Não é quer dizer que eles tenham esse dinheiro, mas tudo que eles tiverem vai sendo bloqueado.
1: Justamente.
0: Como é que esse pessoal fora do poder consegue ter esse poder todo, Cândido? Você não, que é um filósofo contemporâneo, pode me explicar isso aí, porque eu não dou conta.
1: Roger, em relação aqui ao Valdemar da Costa Neto, já é notório, né, rapaz? Ele é o presidente do PL, é um cidadão que já teve preso lá na Papuda, ele foi envolvido naquela história lá do Mensalão e tal, e o cara continua dando as cartas hoje. 119 milhões de reais foi o que o ministro Flávio Dino, lá do STF, bloqueou, né, do patrimônio dele para poder ressarcir essas emendas. Segundo ele, ele não passa nem perto de ter esse dinheiro, né? Então, dificilmente ele vai, né, ressarcir isso para a União. Mas a história que a gente tá contando aqui, o fato é verídico, político é real, como é que essas pessoas que não detêm mandato têm acesso a esse

0: de volume enorme de recursos.
1: É fácil, Cândido. Eu vou mais ou menos explicar um pouco, né? De emendas que não se tem explicação, dessas emendas aí que elas, sabe aquelas verbas secretas, que eles mudaram o nome agora, são essas emendas que não se precisa da justificativa delas. É 1.300.000, certo? Desses aí, 831 milhões, não se tem origem, não se sabe qual o deputado que pediu e pra onde que foram.
0: Pra onde que foi? Puta merda.
1: 831 milhões. Esse pessoal não fala em pouco dinheiro, não. São 831 milhões que não se sabe, viu, seu Vanidal, viu, Paulo Henrique, quem está ligado conosco, que não se sabe quem pediu a verba, né? Pra onde foram enviadas essas verbas. Aí fica fácil fazer rolo, Candinho. Porque ninguém precisa justificar. 831 milhões desses 1.300.000 dessas verbas que foram colocadas aí ao Deus dará.
0: Pois é. Ninguém sabe pra onde que foi, nem pra que vai servir.
1: Nem pra que foi ver, se foi pro bolso de alguém, se foi pra beneficiar alguma cidade, pra beneficiar alguma instituição. E aí nesse bojo aí, você pega aqueles que são os desonestos com aqueles que são que são os honestos, aqueles que realmente pegam as suas verbas e colocam pra beneficiar a população, junto com aqueles que colocam para beneficiar os seus amigos, os seus familiares, o próprio bolso, né? Inadmissível. Por isso que eu falei lá no início, é um país da piada pronta e sem graça. Você vai pegando esses fatos realmente e deixar a gente escandalizado.
0: Pois é, Roger, nós estamos entrando numa semana decisiva, né? Em relação àquela situação do tarifaço lá dos Estados Unidos. Será que nós vamos ter que pagar mais essa conta? Será que o governo americano vai colocar mesmo mais esse tarifaço de 25%? E aí vai contribuir ainda mais para derrocada da pré-candidatura do Flávio Bolsonaro, porque o entendimento, e foi feita até uma pesquisa, o entendimento da população hoje é de que ele e o irmão Eduardo, o ex-deputado, que já foi lá também cassado, é que eles trabalharam mesmo para atrapalhar o governo brasileiro, né? Triste, né? E ainda se autodenominam patriotas, quer dizer, se realmente vier um tarifaço aí, depois ele falou que não é para agora, é para depois da eleição, não sei o que e tal, mas estamos numa semana decisiva. Se realmente houver essa definição de que vai haver esse tarifaço, vai ser mais uma monte de água na pré-candidatura deles.
1: Na verdade, eu fico triste, viu, Cândido, porque o nosso debate político está muito voltado para essa questão do tarifaço, que é importante realmente, porque mexe com a macroeconomia. Ela mexe com os grandes empresários, com aqueles que exportam, mas eu não ouço ninguém falando, por exemplo, do tamanho do endividamento que está a população brasileira por causa desses juros altíssimos.
0: Isso.
1: Né? Porque os juros são altos, isso endivida a gente que está aqui na ponta. É cartão de crédito que beneficia, são as bandeiras, são internacionais, norte-americanas.
0: Especialmente americanas.
1: Os bancos que estão rachando de ganhar dinheiro.
0: Isso.
1: Né? E o pobre pagando, o mediano pagando por isso aí. Eu não vejo uma discussão em termos de diminuir o endividamento da população, da microeconomia, né? Desse tanto de empreendedores que estão fechando as suas portas e que geram a maioria dos empregos no Brasil. Não estou vendo nenhum plano aí, nem do governo atual, nem dos candidatos que nós temos aí, para poder melhorar a vida dessa população. Eles ficam só, porque não sei, porque o tarifaço é importante lidar com isso. Mas quem exporta, Candinho, são os grandes, né? Você pega aqui os nossos pequenos empresários aqui, tem algum exportando aqui?
0: Não, e quem exporta é com muita dificuldade.
1: É o pessoal que tem mais dinheiro. Tem que se tratar disso? Tem. Porque é importante para a balança comercial do país, sim. É importante. Mas nós temos que vir a pensar aqui nos pequenos ou nos médios, que são os que mais geram emprego no nosso país. Eu tô querendo ainda ouvir essa discussão, a gente infelizmente não ouve. É só tarifaço, é tarifaço. E cá para nós, o tarifaço também já excluiu vários produtos, porque são aqueles produtos que são importantes e que estão gerando uma inflação lá nos Estados Unidos também, certo? E que poderiam beneficiar a população, que se o pessoal não manda para fora, eles têm que acabar com isso aqui no mercado interno. Aí são obrigados a baixar o preço, né?
0: Roger, o governo cortou naquela cruzada lá de diminuir, né, a influência que as bets têm hoje na sociedade brasileira. Porque foi feita uma pesquisa aí, rapaz, e eu fiquei chateado com esse negócio. Se bem que a gente já sabia, a gente já tinha informações sobre isso, que pessoas pobres, humildes, que recebem o Bolsa Família, estavam desviando parte desses recursos para poder apostar nas chamadas bets. Parece que o governo finalmente resolveu acordar, e tomara que essas iniciativas tenham algum resultado do ponto de vista prático, né, Roger? Não dá para se admitir pessoas que precisam ter dinheiro de programas sociais para comer, para se alimentar, tá retirando parte desse dinheiro para poder participar dessa jogatina aí. Vamos ver até onde que o governo vai conseguir frear esse negócio aí.
1: É, eu falava aqui outro dia, o Cândido, um abraço ao Igor também, chegou aqui, é porque a gente tá com o Instagram ali, tá com o YouTube. Aqui é porque o pessoal foi enxergar isso agora. Né? Porque esses jogos, ô Candinho, eles vão se sucedendo, só vão mudando o nome. Os donos são praticamente os mesmos. Naturalmente, é lógico que chegam outros também para assumir algumas coisas. Mas são praticamente os mesmos que eles vão mudando. Né? Uma época lá é o jogo do bicho, outra época são as maquininhas, né? Outra época são as bets. Né? E eles vão mudando. Né, eles vão mudando esses jogos aí e sempre o prejudicado, uhum. É lógico que tem uns ricos também que acabam se viciando nisso, mas eles têm dinheiro para gastar, ou eles têm alguém que pague a conta para eles, mas quem acaba se dando mal sempre é a população. Sabe por quê, Candinho? E a gente já viu vários colegas nossos que praticamente destruíram a sua vida, inclusive no meio nosso mesmo, meio de rádio pessoas que eram extremamente viciadas, numa época foram na maquininha, outra época foram outro tipo de jogo, naqueles bingos, né, que não saíam dos bingos, né, são, por quê? Porque normalmente são pessoas que precisam do dinheiro e não estão vendo perspectiva na vida, que acreditam nessas propagandas.
0: Aí vai jogar pra pensar que vai resolver a situação financeira dela.
1: Aí você coloca lá uma pessoa que é famosa falando que aquilo ali tá resolvendo a vida e que não sei o que, a pessoa vai e acredita que aquilo vai resolver a sua vida. E aquilo vai se fazendo uma lavagem cerebral na pessoa, que quando ela acorda, ela já tá viciada naquilo, ela não consegue sair mais.
0: Não, e outra coisa, tem que estudar mesmo, tem que investigar essa possível participação dos tais influencers, né? Que trabalhavam no sentido de atrair apostadores para essas bets, inclusive orientando jogar de maneira errada para perder dinheiro, porque eles iam ganhar uma parte daquilo que o apostador perde. Quer dizer, isso é um crime contra a população brasileira que precisa ser mesmo investigado. Se for preciso, que faça esse povo que ganhou milhões e milhões de reais aí devolver essa grana, né, Roger?
1: Vai lá se saber se esses milhões mesmo, eles estão indo, isso aí já está sendo investigado e não está levantando ilações aqui. Muitos estão sendo investigados por lavagem de dinheiro.
0: Pois é.
1: Não dá para ficar dando 100 milhões para uma pessoa, cento e tantos para outra, para fazer propaganda de Betcan.
0: Maravilha. Roger Fernais, mais uma vez, muito obrigado.
1: Eu te agradeço.
0: Tricotar, participar desse bate-papo com a gente, o pessoal gosta muito quando a gente faz essa avaliação do que acontece hoje no Brasil, eu acho que é por aí mesmo. Você sabe por quê? Considero isso aqui extremamente utilidade pública, que de todo o coração, nós estamos tentando clarear para a população brasileira o que verdadeiramente tem acontecido nesse país. Nós precisamos de coisas políticas mais decentes para que a população seja verdadeiramente o beneficiado de tudo isso.
1: Eu vou aqui na minha despedida fazer um alerta aí a quem está do outro lado nos ouvindo, nos assistindo, Cândido. Tem que se tornado recorrente, não é coisa nova. Mas por esses dias agora, eu não sei se tem piorado, porque tem se aproximado muito da gente, mas tome muito cuidado com esses pedidos via WhatsApp, de pessoas pedindo dinheiro, paga uma conta pra mim ali, isso aconteceu comigo na semana passada, de uma pessoa, aliás, a minha conta, meu WhatsApp, de repente ele sumiu, eu consegui recuperar meu WhatsApp, mas eu recebi pedido de dinheiro aqui, de pessoas que tiveram o seu WhatsApp clonado. Eu conheço pessoas também que já tiveram, já foram vítimas desses pedidos. Então, assim, chega.
0: Gente
1: lá...
0: que se apresenta como filho, como algum parente.
1: Não, até pior do que isso. Pessoal, pega o seu telefone aí, clona o seu telefone, você não tem mais acesso ao seu número.
0: Olha aí.
1: Isso tem acontecido já há bastante tempo, isso não é novidade, não.
0: É.
1: Aí você não tem acesso ao seu número. Até que você percebe que você não tem acesso, que você corre atrás do novo número, ainda você já perdeu muita gente da sua agenda, que você toma uma providência, eu, Paulinho, né, alguns parentes seus já receberam um aviso seu, eu tenho uma conta pra pagar aqui, tô com meu dinheiro bloqueado ali, paga pra mim agora que depois eu lhe pago.
0: Rapaz, conversa fiada.
1: Aí a pessoa vai, ou se não, passa um Pix pra mim, a pessoa vai, passa o Pix, não nota pra quem, um Pix vai pra uma outra conta. E isso é tão bem articulado que ele bate numa conta, já automaticamente ele já é transferido. E aí não tem como você recuperar esse dinheiro mais.
0: Pois é.
1: É coisa muito rápida.
0: Tem que ficar ligado nesse negócio. Há pouco tempo eles tentaram fazer isso comigo também. Era o meu filho, que eu conheço muito bem e tal. E aí eu, né, falei, não, você pode vir cá pegar o dinheiro comigo, você sabe que eu não tenho Pix, né, vem cá pegar o dinheiro comigo, eu tô dando expediente aqui, meu expediente termina às 10 horas da manhã, eu continuo aqui na delegacia, você pode vir cá buscar o dinheiro, depois você faz o restante. Ele não apareceu até, ele desistiu da conversa.
1: Isso aí são daqueles que ainda falam assim, mas assim, está acontecendo muito, tá, Cândido? Tá, não é só aqui não, no Brasil todo, mas a gente tem que se fiar aqui na nossa cidade. Pois está acontecendo, está aumentando esse tipo de golpe e muita gente tem caído.
0: Proteja o seu rico dinheirinho, porque tem muita gente de olho nele lá, né, Rui?
1: É, pra quem tem, né?
0: Pra quem tem.
1: Aí o meu cara mandou uma coisa pra mim, eu falei, rapaz, eu não tô arrumando dinheiro pra pagar as minhas contas, como é que eu vou arrumar dinheiro pra ele?
0: Rapaz, quem invadir a minha conta vai ter uma decepção danada, que vai ter um tanto de conta pra poder pagar lá, que você vai ver o tanto que é, viu, Rui?
1: Mas se não for pra pagar, eu vou até passar o número da minha conta aqui, ô Cândido, mas aquele abraço a você, ao Paulinho, né, a todos que estão ligados conosco, né, muito obrigado pela oportunidade, daqui a pouco, né, nós vamos estar aqui no nosso Geração Esportiva.
0: Todos os detalhes sobre mais uma derrota tricolor na Série C do Campeonato Brasileiro. Tudo com o pessoal do Geração Esportiva.
1: E Copa do Mundo, hein? Primeira vez na história das Copas que nós temos os quatro semifinalistas que já foram campeões mundiais.
0: Justamente. Isso demonstra o quê, Roger? Que não adianta esse negócio de time fraco pra Copa do Mundo, não vai ser surpresa. Uma atuação aqui, uma outra ali, mas na hora, digamos assim, de secar o bagaço, é só quem tem garrafa vazia pra vender mesmo, né, Roger?
1: Exatamente, Cândido.
0: Um abraço. Pois é, 9:53 agora, PH. Vambora pro intervalo? Sai daí não, sabe por quê? Daqui a pouco a gente volta. Tem muito mais ainda hoje aqui no Rádio Debate pra você.
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1: 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Hora
2: certa. Agora em Anápolis, 10 horas e 1 minuto. De volta com o Rádio Debate aqui pela Nova FM desta segunda-feira. Hoje é dia 13, né, PH? É isso? Dia 13, gente, mas não é sexta-feira e o mês é julho, não é de agosto, é julho de 2026. E a gente fazendo o convite para você participar com a gente aqui do programa. É pelo WhatsApp ou lá pelas redes sociais. Anote aí o WhatsApp, porque meu amigo Paulo Henrique Mendes, o PH, que é o produtor do programa, tá ali, ó, prontinho para te atender. Então anote aí, é o 96-000-5177.
3: Repita!
2: 96-000-5177. Fique à vontade, pode ser mensagem de texto, mensagem de voz, o importante é você participar. Agora, se você quiser nos acompanhar e participar lá pelas redes sociais, fique à vontade. Nós estamos também lá no Instagram e no YouTube. Como é que você vai nos encontrar por lá? É só você abrir um aplicativo ali, o Instagram serve também para o YouTube, e digitar, escrever assim, ó, depois que você clicar lá naquela lupa. Rádio Nova FM Anápolis. E aí você vai nos encontrar por lá. Nos ajude a levar adiante aquele projeto de construção de uma cidade melhor para todos nós. 10 horas e 2 minutos, PH. Deixa eu abraçar aqui e cumprimentar a Dona Maria Divina, ouvinte nossa, assídua aqui da Vila Santa Maria de Nazaré. E a Dona Maria Divina é daquelas pessoas que, quando tem alguma reivindicação, ela liga mesmo para a rádio, né? Ela cobra dos órgãos competentes para resolver o problema. E já há algum tempo que ela vinha cobrando da gente aqui na Rádio Nova FM, do Rádio Debate, né? Um serviço de tapa-buraco lá na rua dela, aqui na Santa Maria de Nazaré. E parece que finalmente o problema foi resolvido. É isso mesmo, Dona Maria Divina? Bom dia.
4: Bom dia, Fredinho. Aqui é a Maria, da Vila Santa Maria de Nazaré. Estou dando um salve para deixar para você, para todos os ouvintes da Vila Santa Maria, de Anápolis, né? E para toda a audiência que está ouvindo aí. Uma segunda-feira abençoada, acima de pés para todos. E para passar para você um parecer aí, que o pessoal da coleta seletiva vai estar passando aqui na Vila Santa Maria de Nazaré, aqui onde eu moro, aqui na rua Elias Gomes.
5: Para melhorar a qualidade.
4: Não estão passando aqui. Gostaria de deixar um parecer aí para eles passar por aqui.
5: Pode contar comigo,
4: ok? Maria Divina da Vila Santa Maria de Nazaré, rua Elias Gomes. Não está passando aqui.
2: Maravilha, tá então a participação da Dona Maria Divina, então tá agradecendo pelo tapa-buraco, é isso, PH? Mas tá cobrando também pro pessoal da coleta seletiva, porque ela faz a separação do lixo lá, e a reclamação dela na rua Elias Gomes é de que o pessoal da coleta seletiva não tem passado por lá. Então a gente faz esse apelo também para o pessoal da coleta seletiva, né? Que a Dona Maria Divina tá contribuindo para a limpeza da cidade. E aliás, a gente aproveita aqui a oportunidade para poder cobrar a ampliação desse programa por parte da prefeitura.
4: Isso, Candinho, o pessoal do Tapa Buraco passou aqui sim.
2: Uhum.
4: Eu quero agradecer a eles, a toda a equipe que passou por aqui tapando os buracos.
2: Olha aí que maravilha, o pessoal passou lá tapando os buracos da rua Elias Gomes, que era uma reivindicação antiga da Dona Maria Divina. Então, parabéns ao pessoal lá da Operação Tapa Buraco. Mas agora a gente faz essa cobrança também pro pessoal da coleta seletiva, que não tem passado por lá e a Dona Maria Divina está reclamando. 10 horas e 5 minutos agora, tá na hora, PH, sabe de quê? Da gente dar um giro nas notícias de Goiás, tá certo, PH? Hã?
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2: Valor de pensão alimentícia pode ser descontado automaticamente da conta do devedor e repassada diretamente ao beneficiário. Vamos ter os detalhes nesta movimentação sua. Repórter Andressa Calassi.
6: A proposta cria um mecanismo para facilitar o pagamento da pensão alimentícia e reduzir a inadimplência. Com a autorização da Justiça, o valor poderá ser debitado automaticamente da conta do devedor e transferido ao beneficiário todos os meses. Acha isso uma decisão boa?
7: Mas eu acho, né? Aí não vai deixar os pais, né, isento de assumir a responsabilidade. Eu concordo.
0: A decisão é excelente, porque hoje em dia tem muitos pais aí que deixa, tipo assim, a mãe tem necessidade e ele abandona e a mãe fica necessitando de alguém para ajudar. E com isso a justiça já definiu, definitivamente já impôs essa lei.
6: Hoje muitas famílias enfrentam dificuldades quando a pensão alimentícia atrasa. Já com esse novo mecanismo, essas decisões judiciais serão cumpridas com mais rapidez. Mas vale ressaltar que essa medida, para ser cumprida, ainda depende de uma decisão judicial.
3: Aquele credor de pensão que já recebe descontado na folha de pagamento, porque o devedor, né, da pensão, ele é seletista, esse não vai atingir nada. Esse projeto, né, que vai para sanção presidencial, e com certeza vai ser sancionado, ele fala, na verdade, sobre aqueles devedores que são profissionais liberais, autônomos, que não têm essa vinculação. Então, o juiz vai poder fazer, a pedido, né, da parte interessada, a consulta através do CPF do devedor nas instituições financeiras. E se ficar comprovado, de fato, que existe, o valor será transferido automaticamente para a conta do credor. Por isso que foi apelidado do Pix da pensão, né?
6: O projeto também prevê que, caso não haja saldo suficiente na conta, a justiça poderá adotar outras medidas para localizar bens e ativos financeiros do devedor. E no caso do credor, realmente a justiça ali fazer essa análise, esse cruzamento de dados e perceber que ele não tem a condição financeira de pagar a pensão, o que seria feito?
3: Bom, na verdade, o credor pode repetir a pesquisa, né? Às vezes, naquele momento que fez a pesquisa, não tinha, mas pode fazer depois novamente. E se ficar constatado que ele não tem nenhum numerário em conta, nenhum valor, você pode partir para outros tipos de penhoras, que seria penhora de veículos, imóveis, né? E aí já parte para a penhora tradicional, que nós chamamos.
6: Segundo especialistas, o principal objetivo é garantir que crianças e adolescentes recebam a pensão em dia. O projeto agora aguarda a sanção presidencial. Se virar lei, o novo sistema poderá ser utilizado em todo o país. Andressa Calassi, Agência Brasil Central.
2: Agora 10:08 e para finalizar o giro das notícias de Goiás desta manhã de segunda-feira, cesta básica sobe em 17 capitais do país no mês de junho, mas o café teve uma queda no preço. Detalhes na movimentação sua, repórter Vitor Silva.
8: O José Mário trabalha como churrasqueiro e aproveitou a tarde para fazer compras. Saiu com a sacola cheia de carnes, mas não muito satisfeito com o preço.
9: É só gordura. Carne não dou conta mais, não.
10: É mesmo? Por quê?
9: Tá caro. Tá caro.
10: Você vai no mercado, geralmente você compra o quê, assim?
9: Filé de peito, quando tá na promoção. Comprei aqui e agora eu vou lá no açaí buscar o filé de peito lá. Porque lá tá R$11,99, aqui tá R$22.
8: Em pesquisa recente, realizada pelo Departamento Intersindical de Estatística e Estudos Socioeconômicos, em parceria com a Conab, vários itens da cesta básica tiveram alta nos valores. O levantamento foi feito em junho deste ano. 17 capitais brasileiras apresentaram alta na cesta básica, entre elas Goiânia. O feijão foi o principal responsável pelo aumento, ficando mais caro em todas as cidades pesquisadas. O arroz agulhinha, a carne bovina e o leite integral também registraram aumento. Aqui em Goiânia, o item da cesta básica que teve a maior queda registrada no preço foi o café. Ficou 4,82% mais barato. Mesmo assim, é sempre importante pesquisar nos supermercados mais próximos de casa. Afinal, toda economia é válida. Ainda segundo a pesquisa, São Paulo tem a cesta básica mais cara do Brasil, com custo médio de R$ 965,47. Já na região nordeste do país, as cidades de Aracaju, São Luís, Maceió e Natal registraram os menores custos, com média de R$ 630,40. Nos supermercados da capital goiana, os clientes pesquisam. Alguns aprovam os valores, outros nem tanto.
11: Excelente, que tem qualidade e tem preço, que é o principal. Realmente, vindo aqui, a gente fica surpreso com o atendimento e com a qualidade dos produtos que são servidos a nossos clientes. Realmente o café melhorou o preço bastante em relação ao que estava sendo praticado.
12: Tudo caro. Hoje vou comprar aqui porque é oferta. Tá de promoção.
10: Então a senhora sempre vai num momento e tem promoção no dia.
12: Tem promoção do dia. O que que tá barato, meu filho? Nada.
13: Vitor Silva, da Agência Brasil Central.
2: Maravilha, às 10 horas e 11 minutos. Então, este foi o giro das notícias de Goiás desta manhã de segunda-feira. E rapidamente vamos a Brasília. Muita coisa acontecendo por lá. Né? Os bastidores da política nacional, tudo muito agitado lá na capital da República. E quem é que está por lá vasculhando a informação e sempre a trazer em primeira mão aqui para o ouvinte do Rádio Debate da Nova FM? Quem é que está por lá, hein, PH?
14: Carlos Nascimento.
2: Bom dia para você, repórter Carlos Nascimento.
15: Bom dia, Cândido Filho. Bom dia, ouvintes do Rádio Debate. Brasília tem 22 graus de temperatura. A máxima deve chegar a 28 graus na capital de todos os brasileiros. Congresso se prepara para o recesso parlamentar e começa no dia 17 de julho. A expectativa também para as convenções partidárias. A partir de 20 de julho e o prazo para fechar a nominata 5 de agosto. A movimentação política em Brasília é grande. Flávio Dino, do Supremo Tribunal Federal, pede transparência sobre emendas parlamentares, emendas PIX, emendas de diretorias, aplicabilidade, projetos e transparência das emendas parlamentares. Há uma preocupação se há dirigentes partidários e ex-deputados fazendo uso dessas emendas. Hoje as emendas parlamentares são de exclusividade dos deputados e senadores. A pauta: presidente da Câmara cria comissão especial para o debate da redução da maioridade penal de 18 para 16 anos. Se pode votar, pode responder criminalmente. Se pode dirigir, pode responder criminalmente. Esse é um tema polêmico e vai ter um grande debate no parlamento brasileiro, meu caro Cândido Filho. No Senado, a expectativa é sobre a reforma trabalhista, a escala 6x1. Esse tema já passou pela Câmara, tem um outro projeto em discussão na Câmara dos Deputados e está no Senado, na Comissão de Constituição e Justiça, e deve ser debatido também na Comissão de Assuntos Econômicos. Grupo de trabalho quer explicações sobre o escândalo financeiro envolvendo o Banco Master. O ex-governador Ibanez Rocha desistiu da candidatura ao Senado. Michele Bolsonaro, que é pré-candidata ao Senado em Brasília, saiu do comando do PL Mulher. Toda essa polêmica da sucessão 2026, com tantos candidatos, e Kassab será o vice de Ronaldo Caiado. Anúncio foi feito há algumas semanas. E Caiado tem visitado várias regiões do estado de Goiás e também o São Paulo, o Nordeste. Ele tem que ir agora para o norte do país, buscar aí ter mais conhecimento nessa pré-candidatura à presidência da República. Mais uma vez, o senador Wanderlan Cardoso pediu urgência no projeto de autonomia do Banco Central. Essa matéria está na pauta do Senado e deve ser discutida nos próximos dias, principalmente o fortalecimento do PIX, a importância do PIX, meu caro Cândido Filho. São essas as informações. Estaremos divulgando tudo o que acontece em Brasília e nos três poderes. Ao vivo de Brasília para o Rádio Debate, Carlos Nascimento.
2: Maravilha, às 10 horas e 15 minutos. Então, esta movimentação do repórter Carlos Nascimento desde Brasília. Muita coisa acontecendo por lá, hein, rapaz? A Michele Bolsonaro deixou a presidência do PL Mulher. O ex-governador Ibanez Rocha já não é mais pré-candidato ao Senado. É, realmente a coisa está complicando lá em Brasília. Às 10 horas e 15 minutos agora, e na crônica do dia. Será o que nos diz nesta manhã de segunda-feira o nosso Genésio Araújo Júnior? Será que a pauta é política ou será que ele vai abordar um outro assunto? Diz aí, Genésio.
16: Foi divulgada no final de semana uma carta aos brasileiros. Não imagine uma longa missiva com alerta de compromissos nacionais. Jair Bolsonaro, mesmo preso, divulgou uma renovação de compromisso de apoio ao filho, Flávio Bolsonaro. Diz que ele era seu legítimo porta-voz. Pediu que se deixe as diferenças de lado e que só ele é capaz de resgatar o Brasil e nos conduzir para a paz e prosperidade.

0: resgatar o Brasil e nos conduzir para a paz e prosperidade. Para uns, é como se fosse uma ordem unida. Para outros, sou como aquela do filho que apanha na rua e manda dizer que o pai é o valentão. Ronaldo Caiado, o veterano da direita, ironizou, falando que liderança não se herda. Faltando menos de um mês para a definição das convenções e candidaturas, os partidos do Centrão, União Progressistas e Republicanos, fazem cara de paisagem para o bolsonarismo, mesmo se sabendo que eles não darão apoio a Lula. Flávio Bolsonaro precisa transformar o limão numa limonada, que ele aproveite essa pregação para buscar a reconciliação. Lembrar que as eleições se dão no tempo das chuvas no centro do Brasil. Flávio Bolsonaro tem que lembrar que o que enche rio é água suja. Foi Genésio Araújo Júnior, de Brasília.
1: Tá aí, às 10 horas e 17 minutos, a nossa crônica do dia, do Genésio Araújo Júnior. Antes do intervalo, pegar, deixa eu abraçar ali o pessoal lá do Instagram, o Walter Mendonça, tá por ali nos acompanhando. Ô Walter, um abraço para você, muito obrigado pela companhia de sempre e pela audiência aqui no programa. Nós fazemos questão, né, de ter as pessoas aqui junto com a gente no programa para que a gente consiga levar aquelas propostas que a Anápolis precisa. Nós trabalhamos aí esse projeto de ter uma cidade melhor para todos nós. Eu acho que a Anápolis, com o passar dos anos, tem perdido muita coisa, tem perdido parte daquele protagonismo que sempre teve na vida política e econômica e social de Goiás. Nós estamos perdendo muito espaço e a gente precisa trabalhar para que isso seja recuperado. A Anápolis sempre foi a cidade da resistência, sempre foi a cidade onde a política foi trabalhada de maneira muito decente, né? Objetivando principalmente o bem-estar da população. Anápolis foi construída e adquiriu esta fama de ser uma cidade bastante receptiva e onde as pessoas tinham uma boa qualidade de vida. Hoje, lamentavelmente, nós temos perdido muito disso, talvez por causa da nossa fraqueza política, né? A nossa representatividade tem diminuído e nós precisamos recuperar esse espaço. Por isso é que todos os dias a gente fala sobre isso aqui no programa. Nós estamos num ano de eleição, é preciso você ter um olhar crítico sobre essa situação, quem é que verdadeiramente contribui com a cidade e quem vem aqui só para tirar proveito político. Você que é cidadão anapolino, junte-se a nós, tenha essa força, nos ajude a recuperar essa representatividade política que a cidade sempre teve. Aí depois a gente fica aqui falando que Rio Verde está crescendo, Aparecida, Catalão, Itumbiara, Luziânia e tal, e por que a Anápolis está caindo? É por isso. Porque o cidadão anapolino, o eleitor anapolino, fica votando em pessoas que não tem nada a ver com a cidade. Vem aqui, arrumam um voto, depois vão trabalhar para suas cidades aí. Anápolis continua perdendo. Então vamos dar um jeitinho, né? Vamos ter mais consciência de que é preciso escolher pessoas que verdadeiramente são comprometidas com resultados para o município, para a sociedade anapolina. 10 horas e 19 minutos. Bora pro intervalo, PH? Saia daí, não. Sabe por quê? Daqui a pouco a gente volta. Tem muito mais ainda hoje aqui no Rádio Debate pra você.
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8: E com muito prazer, nós estamos recebendo nesta manhã aqui no estúdio do Rádio Debate da Nova FM a presença do Antônio Elzaek. Antônio Elzaek é um ambientalista, ele é consultor de políticas públicas relacionadas aí ao meio ambiente e é uma pessoa que tecnicamente conhece muito dessa área e tenho certeza que tem muito a contribuir. Inclusive, está colocando o seu nome com a disposição do partido como pré-candidato a deputado estadual nas eleições agora do mês de outubro. Especialmente nessa área, o Antônio é uma pessoa que vem trabalhando já há muito tempo. É reconhecidamente uma pessoa que sabe muito a respeito de políticas ambientais. E como o meio ambiente sempre é uma demanda enorme, nós precisamos ter políticas públicas mais consistentes em relação a isso. Nós vamos falar com ele a partir de agora, então. Antônio, mais uma vez, muito obrigado por ter aceitado o nosso convite, ter vindo aqui falar com a gente. Bom dia.
9: Bom dia, para mim é sempre um prazer estar aqui com vocês, com você, né, Candinho, amigo de tantos anos já, desde a época que eu trabalhei na TV Tocantins, que tinha 18 anos de idade.
8: Você tinha 18 anos?
9: Tinha 18 anos, era repórter da TV Tocantins.
8: Era o Tony Elzaek.
9: Era a época de ser Tony ainda. Bom, é um prazer estar aqui, é uma cidade que eu gosto muito de falar sobre ela, uma cidade média no país e que... pela posição, pelo tamanho, tudo, é uma cidade que é quase um padrão, né? O que se pensa para Anápolis, a gente pode pensar para muitos lugares, tem uma peculiaridade, Anápolis e Cristalina no Centro-Oeste. São cidades que cresceram na região das nascentes, cercam a água no município próximo e bombeia a água para trás, né? Então...
8: Como é que essa, cerca a água e bombeia para trás?
9: Ela consegue... A Anápolis e Cristalina, elas cresceram na região das nascentes e elas cercam a água no município próximo, a Badiânia e no caso de Leopoldo de Bulhões, e bombeiam de volta a água para poder ter água, porque a cidade é uma cidade alta. Tirando essa peculiaridade, né? São cidades médias, de tamanho médio, né? E que é bacana de trabalhar porque são tecnologias que podem ser repetidas, né, em várias cidades. Lembrando sempre uma coisa, Candinho, que é bom de falar, que que o ecossistema ele tem uma inteligência própria. Então a Amazônia tem uma inteligência ambiental própria, o Pantanal, a Caatinga, a Mata Atlântica e o Cerrado, né? Quando eu chamo de inteligência, é como é que esse ambiente funciona. E a gente tem que pensar sobre isso quando a gente vai falar sobre o que nós vamos falar.
8: Isso.
9: E a melhor forma de entender isso é a água. Né? Na Amazônia ela encharca e é bombeada por água, por árvores. Aí quando ela desce para cá pelos rios aéreos, ela passa pelo Pantanal, que é a maior planície inundável do planeta, e é água, ela vai por escoamento, né? Quando ela é bombeada aqui pro o Cerrado é uma grande caixa d'água, então ela, o serviço ecossistêmico é infiltrar e encher o lençol freático, e daqui ela chega no Nordeste com as oscilações que o Nordeste tem de chuva, né? Aliás, falando do Nordeste, né? Tenho grandes amigos lá, e é uma coisa que eu tenho pensado muito, com as mudanças climáticas, aonde a gente vai buscar tecnologia é o Nordeste. Nós temos que aprender com o Nordeste e aprender com a Austrália, que são lugares que já passam escassez hídrica há muito tempo, falta de água, né? Vamos lá.
8: Quer dizer que eles têm muito a ensinar pra gente então, hein?
9: O Nordeste tem, né? O Nordeste convive há muitos anos já com secas prolongadas e desenvolveu muita tecnologia, né? Um exemplo, por exemplo, é a Fazenda Carnaúba, na Paraíba, foi herança do Suassuna.
8: Suassuna.
9: E eles têm muita tecnologia de produção no semiárido. E a tendência agora com as mudanças climáticas são estações secas, né? Nossa estação de na seca mesmo, nosso inverno é seco, de extensão de escassez hídrica. Então, eles têm tecnologia que nos interessa. A Embrapa do Nordeste, a Fazenda Carnaúba, a gente tem muito que aprender com o Nordeste hoje.
8: Agora, Antônio, vamos falar sobre a nossa situação aqui em Anápolis e tal, e você tem um trabalho muito importante nessa área aí, ambiental, que você trabalhou naquele projeto de recuperação de nascentes.
9: Projeto Pro Água.
8: Projeto Pro Água, né? Então, quer dizer, Anápolis ainda, mesmo com essas alterações, a gente percebe que a gente teve algumas recuperações aí e tal, mas mesmo assim, Anápolis ainda corre algum risco nessa questão da segurança hídrica para os próximos meses, os próximos anos, não?
9: Corre sim.
8: Corre?
9: Corre, né? A gente pode ver água de duas formas, né? Nós temos a água sistêmica, que é essa água que a chuva traz e que ela abastece, vai embora, e nós temos água tratada. E pelos dois caminhos de raciocínio, a gente corre um risco esse ano de ficar sem água, né? Nós temos duas tratadoras de água na cidade, né? A gente tem a Codego no Daia.
8: No Daia.
9: Antigamente a Saneago comprava, né, algum pouco de água dali, distribuía para 16 bairros, foi resolvido.
8: Não, mas eu acho que ainda compra essa água lá, né? Parece que há algo em torno, acho que são quase 30 bairros na região sul ali. De Polo Centro, Vivian Park, tá, aquela
9: que
8: região.
9: Vem da Codego, né? E tem a própria Saneago. A solução para Anápolis, né, eles outorgaram muitos poços artesianos, eu não tenho a notícia se conseguiram perfurar todos, até final do ano passado não tinha encontrado 14 poços com água. E aí uma outra solução era a transposição do Capivari.
8: Isso.
9: Mas com uma previsão de El Niño tão forte igual está, o risco de secar o Capivari, é o que aconteceu em São Paulo, né? Gastaram milhões para transportar rio, né? E o rio secou também.
8: Também.
9: Então, e o Daia, você tem o que eles chamam de pulmão do Daia, né? Que é lá em Leopoldo de Bulhões.
8: Isso.
9: E que se não foi feita a reforma que tinha que ser feita lá, o espelho d'água é muito... muito raso.
8: Raso.
9: E aí sim a gente vai ver de novo aí as grandes empresas dando férias coletivas, porque a previsão de seca para esse ano, para nós, de estiagem, é muito grande. Então, a gente tem.
8: Para amenizar esse problema, então, nós temos que investir mais nessa questão.
9: Na verdade, o programa Pro Água, né? Ele era um projeto e depois passou a ser um programa. Não está sendo feito mais, né? E ele virou um programa de lei para que continuasse sendo executado. E é bacana você pensar que um projeto que vira programa, ele vira um caminho de raciocínio.
8: Isso.
9: Então, a recuperação das nascentes e tal, mas o principal ponto seria a drenagem urbana por percolação. O que que significa isso? Fazer a água entrar no chão.
8: Isso.
9: Famosa cidade esponja.
8: Isso.
9: Que bombou na internet aí, né?
8: Porque então, essa água vai abastecer os nossos lençóis lá.
9: A gente recebe chuva que vem da Amazônia, pelos rios aéreos.
8: Uhum.
9: A gente recebe aí 1,60 m de água, mais ou menos, em média, por ano. A Austrália vive com 400 milímetros, o Nordeste também.
8: E
9: então a gente recebe quatro vezes mais água e tem coragem de falar que está sem água, né? Mas a ideia então seria que toda essa água, né, em vez de criar problema, inundar a cidade ou estragar o campo, né, escorrer e fazer erosão, uhum, ela fosse percolada. Tem jeito de tirar a cidade, as produções, para poder fazer o que existia, né, o cerrado que existia? Não. O que, que a gente tem que fazer? São pontos de infiltração que a gente chama de SBN, são soluções baseadas na natureza. Uhum. Aí você tem algumas que são rurais, isso, como as cacimbas, os sueios, os terraços plantados, piscinões, e você tem algumas que são urbanas, né? Jardim de chuva, trincheira de infiltração, posto de recarga em cada lote, que faz a água percolar. Então, vamos pensar qual que seria a nossa solução para a segurança hídrica. Toda chuva que chegasse, ela, ao invés de ser expulsa daqui, porque a água não é problema, a água é riqueza, ela percolasse e recarregasse o lençol freático, que é onde naturalmente o cerrado guarda água.
8: É.
9: Né? E nós não fazemos isso.
8: Não.
9: Nós somos especialistas em compactação de solo, impermeabilização na cidade, expulsar a água.
8: Justamente.
9: Então, essa é a inversão. E o programa ProÁgua, que até hoje é um programa de lei, tá aqui em Anápolis, ele
8: Esse programa é federal, Antônio? Ele é
9: municipal, esse é municipal.
8: Esse,
9: né,
8: é um programa municipal, mas
9: ele
8: é uma diretriz do governo federal, de estado?
9: São diretrizes, né? A gente fez um programa aqui, que primeiro foi um projeto, chamado Projeto ProÁgua, chegou a plantar aí 750 mil árvores no município, trabalhou 250 nascentes junto aos produtores, ganhou um prêmio do Banco Mundial, foi parar lá em Washington, aí, né? Foi bacana demais.
8: Que coisa bacana.
9: E depois a gente voltou e ele foi transformado, então, num programa.
8: É.
9: Né? Que o projeto, ele tem começo, meio e fim.
8: É.
9: O programa é contínuo.
8: Agora, o que eu acho mais interessante desse programa no ProÁgua, sabe o que que é, Antônio? É justamente criar essa consciência, especialmente lá no produtor rural. Entender a importância que a água vai ter no dia a dia de todas as pessoas, né?
9: Olha, eu vou falar uma coisa pra você do produtor rural. A gente pinta o produtor rural como um
8: vilão.
9: Ele não é isso, não.
8: Não é.
9: Se a gente pensar que se você tiver hoje, vamos colocar uma conta fácil de fazer, 100 milhões de reais, e você colocar isso na indústria, 100 milhões de reais trabalham pra você.
8: É.
9: Se você tiver 100 milhões de reais e colocar no comércio, 100 milhões de reais trabalham para você. Se você coloca na produção, no máximo 70, 65 milhões, a 70 vão trabalhar para você, o restante vai ficar preso na reserva legal e nas APPs.
8: É.
9: Ah, então esse cara tá falando que não pode ter, não, pelo contrário, tem que ter mesmo. Né? E tem que trabalhar também as áreas produtivas, ocupadas e produtivas.
8: É.
9: Mas esse custo não pode ser só do proprietário rural.
8: Não, tem que ser de
9: então,
8: todo.
9: Então, a gente criou uma lei aqui em Anápolis que tem o PSA, que é pagamento por serviço ambiental, principalmente pro pessoal do Piancó.
8: Ah, então já tem esse pagamento aqui, né?
9: Não tem o pagamento porque o dinheiro vai pro conselho, pro Fundo Municipal de Meio Ambiente e acaba sendo votado algumas outras coisas lá de limpeza urbana e tal, mas ele foi criado, né, com a doutora Sandra Garbellini, que era a promotora da época, para o pagamento dos produtores do Piancó.
8: Pois é, se gente, isso não está sendo feito, eu acho que precisa ter a Associação dos Produtores do Piancó, isso precisa ser cobrado do município, né, para poder distribuir melhor os recursos desse fundo aí, para que chegue até eles também, né, Antônio?
9: A ideia é pagar a produção de água, né, porque assim, quem produz águas é o ambiente, as nascentes, né? A Saneágua, ela trata a água. E quando eu ainda estava na prefeitura, a Saneágua tirava de Anápolis 16 milhões, segundo...
8: Hoje passa de 20.
9: Informação, então falando por volta de 30 milhões. Eu não tenho esse dado seguro, não olhei nada. É, quando eu trabalhava na prefeitura ainda era 16, que já é um número bastante grande.
8: Justamente.
9: E Anápolis tem uma água por metro cúbico cara. E pouco investimento, né?
8: Pouco investimento.
9: Da Saneágua aqui.
8: Pois é, a gente tem que falar sobre isso, sabe por quê, Antônio? A gente tem que cobrar isso aqui, inclusive que o município tem que apertar mais a Saneágua. Uma outra coisa também, acho que até da última vez que você esteve aqui, a gente falou sobre isso. A Saneágua tinha um discurso o seguinte, quando a gente falava que a Anápolis não tinha reserva hídrica para enfrentar os períodos de escassez, aquele período da seca, quando não chove e tal, e a gente até pouco tempo atrás tinha muita dificuldade no abastecimento de água aqui. Então a ideia era, né, construir um centro de reservação de água, um reservatório, um lago. E a Saneágua, Antônio, vinha com o seguinte discurso, que é técnico, eu não sou técnico na área, mas como leigo, como observador, eu ficava acompanhando isso. Ah, não, a construção de reservação de água não é até tecnicamente recomendável, inclusive para o caso de Anápolis. Agora eu acho interessante, sabe o que que é? Quando foi para resolver o problema de parte de Goiânia e parte de Aparecida, eles construíram lá o reservatório do João Leite, o Lago do João Leite.
9: Existe
8: e para Anápolis, Antônio, eles não. E inclusive, agora no contrato, que foi assinado lá pelo ex-prefeito Roberto Naves, que acabou renovando esse contrato com a Saneago. Não, aliás, mudou mudou a forma de contrato, agora não é mais contrato de concessão, é contrato de programa, que vem ser praticamente a mesma coisa, e tem nesse contrato a exigência de construção de um reservatório até 2028. Nós estamos caminhando já para o final de 2026. Ninguém mais na Saneago falou sobre isso. Não é uma outra situação que a gente precisa discutir também, não, Antônio?
9: Vamos por parte, vamos igual por o Jack Cipador, né?
8: Jack Cipador, vamos por parte, Candinho.
9: Seguinte, ó, em parte a Saneago tem razão.

0: por parte, vamos igual por o Jack se falou, né?
1: Jack se falou. Vamos por partes, Candinho.
0: Seguinte, ó. É, em parte a Saneag tem razão, porque a diferença é a profundidade de vale. O João Leite, você tinha uma profundidade em que você faz um reservatório grande,
1: isso,
0: né, que guarda muita água. Então, a Goiânia provavelmente não vai ter falta de água, porque eles conseguiram interligar o sistema
1: Mauro Borges,
0: João Leite e Meia Ponte.
1: Meia Ponte.
0: Então, hoje, Goiânia está segura em relação à água, porque tem esse estoque.
1: Então, Goiânia hoje tem segurança hídrica.
0: Tem, provavelmente. Dessa água servida, vamos chamar assim, que para produção não vai ter.
1: Não vai ter.
0: E aí, a gente, aqui em Anápolis, quando você vai pro Piancó, você não tem profundidade de vale para fazer uma represa. Eu acho que quando a gente discute energia renovável, né, por muito tempo ficava se tentando uma fonte que ia substituir o petróleo em tudo. E na verdade ela não existe. Então, você tem lá no Nordeste vários lugares de energia eólica, em outros lugares você tem energia solar, e aí a gente vai tendo energia hidráulica, né? E aí você vai tendo. Então, são várias fontes para substituir uma fonte única. E a água aqui em Anápolis é o mesmo raciocínio. Eu acho que assim, não é completamente inviável fazer o reservatório, né? Apesar de que ele sozinho não vai resolver, porque ele não tem profundidade. Mas o grande ponto de Anápolis é a gente fazer a estocagem de água no lençol freático.
1: No lençol freático.
0: A água não pode ir embora. A água não pode ir embora.
1: Você tem que encontrar uma maneira de reter essa água aqui, é isso?
0: É a estrutura de drenagem por percolação.
1: Por percolação. Né?

0: que eu gosto de trazer ela aqui, já existem soluções ecologicamente sustentáveis e economicamente viáveis para todos os problemas. O que nos faltam são soluções políticas.
1: Justamente.
0: Por isso que eu resolvi entrar no jogo.
1: Pois é.
0: Eu cansei de brincar de mãe de Moisés, ter o neném e dar pros outros e pedir pra eu cuidar.
1: Justamente. Não, porque a gente tem que buscar essas alternativas, né, Antônio? Porque hoje a gente não pode admitir que no período de seca a cidade fica nessa dificuldade. Eu tava até falando aqui no programa esses dias e já vou repetir, não sou especialista na área, o especialista aqui é o Antônio e tal. Vai chegar um tempo aí que a gente não tendo uma reservação de água aí, sabe que nós vamos ter que fazer aqui lá no deserto, quando eles exploram lá o petróleo lá no Oriente Médio, eles têm lá os oleodutos que traz para as refinarias e tal, para poder
0: levar
1: depois
0: vender, de volta,
1: né? Leva, justamente. Sabe que aqui nós vamos ter que fazer um aquaduto para ligar o Lago de Corumbá, aqui é um centro de tratamento. Parece que vai ser a solução, mas estão deixando poluir também lá o Lago de Corumbá já. Então o que nós precisamos é discutir, como o Antônio está colocando aqui, essas alternativas. Qual que é o correto então para poder fazer? A não reservação de água não dá pela questão de localização, a geografia.
0: A
1: topografia não permite.
0: Ele não é o que
1: tal.
0: Vai resolver sozinho, mas eu acho que devia fazer.
1: Você acha então, Antônio?
0: Não, mesmo eu acho que a gente vai ter que ter várias opções, né?
1: É.
0: Pra poder ter essa solução. E a lei do SNUC, por exemplo, que é a das unidades de conservação, ela fala que todo mundo que explora a riqueza de uma APA, APA do João Leite, APA Antas, APA Piancó, APA Caldas, todo mundo que explora a riqueza de uma APA é obrigado a contribuir financeiramente com ela. De novo, a lei falha porque ela não fala quanto. Nem como que se calcula.
1: Não tem parâmetro.
0: Não tem parâmetro. E aí vai lá, pega 2 hectares, faz um projeto modelo e engana todo mundo.
1: Não, aliás, Antônio, outra discussão que a gente tem feito aqui no programa também, que é a seguinte, eu tenho falado muito sobre isso aqui, que é um dos problemas seríssimos em relação a atentados contra o meio ambiente, é o lixo. Olha a situação do que acontece em Anápolis. Nós temos aí o Córrego das Antas, você vai no leito dele ali, você passa nessa parte mais central aqui, é esgoto a céu aberto, né? O que corre no Antas hoje. O Extrema já tá pra gente seco aqui, o Catingueiro da mesma forma e tal. Tudo isso é em consequência do lixo, da poluição. Então, o que a gente tava propondo, eu tenho falado muito sobre isso aqui, no programa. Anápolis precisa, porque essa foi a solução encontrada por outros grandes centros urbanos pelo país afora, que é justamente o tratamento decente do lixo para que o que sobra lá ser devolvido em melhores condições ao meio ambiente. Porque aqui em Anápolis nós temos, por exemplo, o aterro sanitário funcionando e daqui a pouco vai esgotar a vida útil dele também, viu, Antônio? Esse aterro sanitário que a gente tem. Então, tá, eu não entendo por que até hoje uma cidade do tamanho de Anápolis e com o entorno que tem aqui, a gente não tem uma usina para o tratamento do lixo. Para quê? Para separar o que é reciclável, para tratar realmente o lixo orgânico, vai virar adubo, vai virar energia e claro que vai diminuir muito o descarte desse lixo de maneira irregular, especialmente nos nossos mananciais. E eu vou falar, ver, por isso que a gente tá colocando o nome agora, Candinho, à disposição, e vamos falar sobre esse projeto seu ainda, Antônio. Mas não tá na hora da gente pensar um pouco fora da caixinha em relação a essa questão ambiental aqui na cidade, não, Antônio?
0: Vamos chamar o Jack de novo, né? Nós estamos falando duas coisas aí.
1: Vamos
0: por
1: parte.
0: Uma coisa é esgoto, que cai nos nossos mananciais, e aí é um problema também, né, de saneamento básico, porque com saneamento básico você tem drenagem, resíduo sólido, que é o lixo, água e esgoto. Então, o que contamina hoje o Antas e tudo, você tem muito esgoto sem tratamento, sendo jogado lá. Então, uma coisa é esgoto, e aí teria sim que fazer uma revitalização desses rios, descobrir essas, canalizar e levar pra estação.
1: É.
0: Tem uma notícia péssima, né? Que quando tudo funciona, trata 90%. Então,
1: quando tudo funciona.
0: Tudo funciona, perfeito. Tem uma falha em Anápolis que há uns 10 anos atrás, o Ministério Público obrigou a Saneágua a fazer tratamento terciário. Fizeram o prédio e esqueceram de licitar as máquinas e até hoje tá parado. Então tá parado lá, é uma coisa que, né, as autoridades aí poderiam cobrar.
1: Fizeram o prédio?
0: Fizeram lá toda a questão na estação para fazer o tratamento terceirizado. Você
1: fala a estação de tratamento de esgoto.
0: De Anápolis. E não licitaram as máquinas. E parou nisso.
1: Então, quer dizer, tá lá.
0: E tá parado nisso. Enquanto não cobrar, não vai fazer porque é custo para saneado. Né? E não é ganho, é custo, né? Então a questão do esgoto, só pra gente terminar, num dia de muita chuva, Candinho, todas as cidades do mundo jogam esgoto em natura, nos rios e no mar, nos mares, porque a ideia de jogar esgoto dentro do rio foi muito ruim.
1: Não, porque o pessoal joga o lixo no meio da rua, a chuva vem e leva lá pro manancial.
0: Aí, então, esse é um segundo problema.
1: Aí que nós temos que resolver
0: esse
1: isso também.
0: É um segundo problema, que passa por uma coisa que a gente ouve, quase não vou falar, que é a educação ambiental. Urbana. A gente faz educação ambiental pro parque ecológico, pro ambiente, pro cerrado, vamos conhecer, vamos sensibilizar. Mas a gente devia falar também de educação ambiental urbana, né?
1: É.
0: Que é de onde vem a energia, por que que você tá com o ar-condicionado ligado se lá fora tem 27 graus Celsius agora, por que que nós estamos com a luz acesa

0: E lá fora tem luz estourando, então a gente tem muitos erros, né? E de onde vem a água, para onde vai o meu esgoto e o próprio resíduo sólido. Agora vamos para o resíduo sólido, né? Resíduo sólido é o nome chique do lixo. Vamos falar de lixo, que aí todo mundo entende, né?
1: Você fala em resíduo sólido, o que, é isso?
0: Vamos falar. Eu tenho aprendido a falar mais aberto e tranquilamente para todo mundo entender, por causa da importância que é a gente comunicar. Então vamos falar de lixo. O lixo hoje, né, ele é uma riqueza. Pois o problema do lixo hoje é político. No Brasil inteirinho.
1: É mesmo.
0: Já existe tecnologia para resolver tudo, né? Tem país comprando lixo de fora.
1: Pois é.
0: Porque vamos pensar o seguinte, ó. Quando você tem um plástico igual dessa mesa aqui, ou uma madeira, tudo que pega fogo. Por que que pega fogo? Porque um dia foi uma planta que captou carbono, guardou energia solar e ficou ali. Ah, mas é plástico? Foi planta? Foi. Mas... porque as placas tectônicas engoliram grandes florestas e fizeram petróleo. O petróleo tem uma origem orgânica.
1: É.
0: Então ele tem energia solar reservada dentro dele, por isso que pega fogo. Então você tem o orgânico, que pode passar por um processo de pirólise e virar combustível, né? E você tem as outras partes que são recicláveis. Você vai ter um pequeno percentual que é o rejeito, que é preservativo, falda descartável, absorvente feminino, você tem isso aí que é o rejeito, que pode ser queimado também ali, né? Já tem os fornos próprios para isso, e ainda recupera essa energia e ele vira petisco de asfalto. Então, na verdade, já existe tecnologia para resolver tudo isso. Em 2013, todas as prefeituras do Brasil receberam uma ameaça de multa do Ministério Público Federal por não resolver a questão do resíduo sólido.
1: Isso.
0: Beleza. Então, o que a gente vê disso aí, né? Que o problema do resíduo sólido, do lixo hoje, é o contrato, né? É o contrato. Vou te falar por que é o problema do contrato. Vamos aos grandes contratos. Transporte. Quantos anos de contrato? Uma prestação de serviço? Não. É uma concessão de 25 anos.
1: Quer dizer, então, em vez de ser um contrato, é uma concessão, é isso?
0: É um contrato de concessão.
1: Vamos mudar a relação jurídica, então, com a empresa.
0: É um contrato de concessão. O que é uma concessão? A pessoa pode explorar aquilo contratualmente, obedecendo algumas normas.
1: Justamente.
0: Água e esgoto é um contrato de concessão para a Saneago, que ela vai explorar aquilo aqui na cidade.
1: Isso.
0: Né, durante 30 anos.
1: Isso.
0: Aí o contrato do lixo é um contrato de 4 anos, de prestação de serviço. Quando o resíduo entra lá pro aterro e fecha ele lá, ele é público. A empresa não pode explorar ele. E como o contrato dura 4 anos, né? Por que que ele dura só 4 anos? Porque banca as campanhas, né?
1: Vamos ser claro aqui, é isso mesmo.
0: Então, assim, o contrato de 4 anos, ele para ali. E como é que a empresa vai investir? Por exemplo, o que é RCC? Resíduo da Construção Civil. Bom, se você tiver uma usina, ele vai virar o rachão, que é o que dá para fazer ruas e asfalto. Isso. Você tem que criar uma lei obrigando a usar, porque não existe a cultura de usar, mas depois que você põe a lei ali, ele para de tirar da natureza e vai estar lá.
1: O
0: orgânico, ele pode ser compostado, virar terra, adubo, ou pode ser usinado, né, e na pirólise e virar energia. E tem todos os recicláveis ali. Com 4 anos não tem jeito de você resolver isso.
1: Não dá pra você resolver.
0: Então, o problema do lixo hoje no Brasil, o problema do lixo hoje no Brasil é político. É político.
1: Não, e outra coisa, Antônio, com essa usina aí, você poderia muito bem fazer essa separação, né? Reaproveitar aquilo que tem condições de ser reaproveitado, porque a maior preocupação hoje, por exemplo, o tal do lixo orgânico. Por exemplo, nós temos hoje, Antônio, aquela uma estação de tratamento lá de resíduos lá e tal, não sei como é que chama o local lá, em que aquele chorume, ele tem que ser tratado para ser devolvido lá para o manancial. A fedentina na cidade é enorme, eu sei que você sente isso também como morador, né? Gente de Anápolis e várias regiões da cidade reclamando dessa fedentina, desse mau cheiro. Sabe por quê? Porque ele não é devidamente tratado para ser devolvido ao manancial. Eu fico chateado, sabe por quê? Hoje, como o Antônio tá falando, né? A gente tem tecnologia para tudo. Em relação a esse resultado do chorumi que é devolvido pro manancial, você tem que produzir um laudo, você tem que fazer uma análise desse material antes de ser devolvido. E isso não é feito. Nós não precisamos intensificar a fiscalização em relação a isso e cobrar que essas medidas sejam tomadas, não, Antônio?
0: Na verdade, é uma questão política mesmo, né? O que
1: não
0: fede,
1: é político, né?
0: O que fede agora, né? O que acontece agora na estação da estiagem, né? O volume dos rios diminui demais. Então, até o próprio tratamento da Saneago, ele começa a jogar tanta água nitrificada, o que que significa isso? A água cheia de matéria orgânica, né? Dentro do rio. E como o rio está com volume muito pequeno, ele fede.
1: Fede.
0: Né? Então, hoje tem tecnologia para isso, que são bactérias liofilizadas, que pode usar no tratamento.
1: É.
0: E ela vai fazer o tratamento dessa água e vai perder esse cheiro.
1: E
0: isso pode ser cobrado da Saneago.
1: Pois aí, a checagem através de laudo, né? Eu acho que antes de...
0: Isso aí tem, mas assim, hoje nós temos um problema sério, que é quem faz os laudos da qualidade da água, da qualidade do esgoto, é a própria Saneago.
1: Ah, mas
0: é o próprio governo,
1: não,
0: né?
1: Não, cê,
0: então,
1: cê
0: é,
1: tá
0: falando, a garantia
1: não,
0: sou eu.
1: Não, né? Então você tá me dizendo que, quer dizer, que é a Saneago que, assim, é a Saneago que fiscaliza ela mesma?
0: Ela não é, ela não é. É o governo que se fiscaliza, não é isso?
1: Pois
0: porque
1: é,
0: assim,
1: é.
0: A Saneago não é do governo?
1: É.
0: Então, os órgãos fiscalizadores também não são?
1: Pois é.
0: É isso.
1: A sociedade não precisa assumir o controle disso?
0: E aí tem uma fiscalização grande nas que não são da Saneago. Né? Você tem uma fiscalização dura na concorrência, né?
1: Justamente.
0: Mas vamos voltar tecnicamente aqui para o nosso resíduo sólido, né? Então, para se mudar hoje o resíduo sólido, o contrato tem que ser de 30 anos. E o contrato de 4 anos já é o mais caro das prefeituras, disparadamente. Né? Então, assim, primeiro...
1: Aqui em Anápolis, só para atualizar o nosso ouvinte aqui, algo em torno de 132 milhões de reais por ano. Significa quase 11 milhões de reais por mês é o que a gente paga para a empresa de limpeza urbana hoje.
0: E não resolve.
1: E não resolve.
0: Né? Então, assim, na verdade, um contrato de concessão, a empresa pode explorar, porque a empresa hoje não pode explorar. Então, o metano é o gás mais poluente que existe. Quando você põe o lixo para fermentar, que fica queimando lá, ele tá queimando metano, mas mesmo assim é mandado para a atmosfera. Então, que é o gás dos pântanos, que chama, né? Mas ele é o primeiro, né? O metano é uma cadeia de carbono única, é o mais poluente que existe, é o que o lixo produz. Então, quando você faz hoje o tratamento certo, você deixa de emitir. A coisa do sequestro de carbono, né? No Brasil virou a palhaçada, né? Virou uma farsa. A questão do carbono, da descarbonização e bancar carbono, mercado de carbono, até hoje o mercado espontâneo não é sério. As empresas acabam comprando isso para uma greenwash, né? Uma lavagem de farsa aí de que tá funcionando. Os laudos, segundo o Ministério Público, por volta de 90% dos laudos não são verdadeiros.
1: Uhum.
0: E o mercado regulado talvez seja em 2030. Mas seria uma boa oportunidade para quem tratasse o resíduo sólido direito. Seria a questão de entrar também no mercado de carbono. Mas vamos lá de novo.
1: Não, só para poder explicar para o nosso ouvinte aqui, Antônio, você fala em sequestro de carbono, o pessoal fica... Gente, o sequestro de carbono é que o pessoal paga para poder preservar as florestas e tal, para em vez do carbono, a gente produzir oxigênio, né? Que é bem mais interessante.
0: O sequestro de carbono é tirar o carbono da atmosfera. Porque o que acontece? Quando a gente queima, você tira a energia solar da matéria orgânica e o carbono voa de novo para a atmosfera. Por isso que tem o aquecimento, né? Vai ficando muito calor. Então, quando você tem tudo em árvores crescendo, a árvore é feita de madeira, né? E a madeira é cheia de carbono. E carbono orgânico, ou seja, guardou energia solar ali. Né? Mas vamos voltar para o resíduo sólido, né? Então, assim, a resolução do primeiro assunto nosso, da água. Seria drenagem todinha por percolação, recuperação das APPs e das matas ciliares, das reservas ali, e trabalhar também as áreas produtivas, ou seja, aonde está plantado, aonde as pessoas moram, as áreas ocupadas, né? A água também entrar no chão, e tem tecnologia para isso, ponto. Então a gente estaria reservando toda a água da chuva no ecossistema, que a gente aprendeu a desidratar ele, mas a gente estaria guardando a água, a gente teria então segurança hídrica nesse ponto. Ao resíduo sólido, né? A gente passa por uma educação ambiental urbana, né? Porque hoje também, você vai lá e separa seu resíduo sólido. Aí vem no caminhão, joga tudo junto, você tem uma descrença na vida com aquilo, né?
1: Quando eles não deixam cair, fica tudo lá no meio da rua.
0: Onde eu moro, né? Com Vila Santa Branca, a gente tem um programa chamado Resíduo Zero. Foi feita uma educação local, não tem coleta, cada um é responsável pelo seu lixo. E aí você começa a cuidar, né? Porque se você vai carregar, você não guarda, você não separa ele de qualquer jeito. Então nós temos umas baias e esse reciclável é doado para uma associação lá de Teresópolis. E o orgânico, ele é compostado na sua casa mesmo. Então acabou, a gente não tem coleta de lixo na Ecovila. Não existe. Cada um é responsável. E funciona. Funciona há 19 anos. A gente não tem. O cara que chega cedo lá, agora, né? Muda pra lá e fala, e o lixo? Aí ganha lá uma carteirinha, uma cartilinha, tal, um negócio lá. A gente faz uma reciclagem com os funcionários, né? Que no Brasil nós ainda temos servos.
1: Isso.
0: Então a gente troca esses funcionários, as pessoas que são proprietárias geralmente não vão mexer com aquilo ali. Então a gente faz uma educação com esses funcionários aí. E aí agora, na questão da cidade, então passaria por uma educação ambiental urbana, né? Eu tenho 62 anos de idade, vou fazer agora, eu preciso ser educado. Né? A piada que era engraçada há 2 anos atrás não hoje, pode ser dita hoje.
1: Não tem sentido.
0: Não
1: mais,
0: é engraçado, né? Eu te chamar de gordinho careca é bullying.
1: Seja a pessoa. Eu posso te processar, porque falou de gordinho careca desse jeito.
0: Body shame, né? tô te intimidando. Então, na verdade, e isso é bacana. É bacana, porque assim, muita coisa.
1: Muito exagero também.
0: Eu aprendi. Não, mas eu acho bacana. Assim, a minha filha ela é psicóloga e ela falou uma coisa pra mim que me marcou muito. Muito, né? Ela falou nesses casos, né? Ri comigo, mas não ri de mim.
1: Ri comigo, mas não ri de mim.
0: Essa é a máxima dentro da escola.
1: Justamente.
0: Porque muita gente fala, não, no meu tempo era bacana e tal, mas carrega uma dor a vida inteira.
1: É.
0: Né? Então, ri comigo, mas não ri de mim.
1: Não ri de
0: essa
1: mim.
0: É a norma, né?
1: Essa é a norma.
0: Então, educação, tá vendo? A gente tá velho, 62 anos de idade, tem que se educar.
1: A vida é um processo, né? Que tem uma sequência.
0: E é bacana então, demais, né? É bacana. Ela é linda demais, demais nesse sentido. Então, a gente se educar. Então, educar a cidade, né? E mudar o contrato. Mudar a política dos resíduos sólidos. Então, o Ministério Público tenta, né? Agora eles estão tentando fazer a regionalização dos aterros, porque o aterro, para ter viabilidade econômica, ele precisa ter um certo volume. E a conta é alta. A gente gera por uma cidade, por exemplo, 100 mil habitantes, você vai gerar 100 mil quilos.
1: Uhum.
0: A Nápoles está com 400 mil habitantes, 400 mil quilos, 400 toneladas por dia.
1: Por dia,
0: lixo,
1: né? É muita coisa.
0: Então, essa média, é uma média. Geralmente, quando a média não está batendo, não está sendo recolhido.
1: Justamente.
0: Entendeu? Então, e tem um dado que eu quero deixar aqui também, que às vezes a gente acha que o bairro X, que é um bairro mais rico, né? Vamos lá de Jundiaí, Anápolis. Anápolis tem um bairro chique, limpo, que é o Jundiaí. O Jundiaí não é mais limpo por educação. Não é mais limpo por causa de quem mora nele. O Jundiaí é mais limpo porque limpa mais.
1: É, né?
0: É. A cidade inteira só é limpa aonde limpa mais. E aí tem uma questão que eu gosto de pensar, que é o seguinte. No shopping center, todo mundo põe lixo no lixo, ninguém cospe no chão, né? Ninguém joga nada no chão. E na rua faz.
1: Mas por quê? É interessante, né?
0: Por quê?
1: Bom, vou te devolver a pergunta. Por que isso acontece?
0: Porque o shopping tem dono. E no Brasil...
1: Tem normas lá também.
0: Tem dono. E no Brasil, o que é de todos não é de ninguém. Então nós temos essa falha no nosso entendimento.
1: É.
0: Na Europa, se você, ou na Ásia, se você for danificar um monumento público, as pessoas te seguram ali na hora.
1: É.
0: Porque o que é público é de todo mundo. E no Brasil, a gente tem a sensação de que é público não é de ninguém. Falta na o quê? Educação ambiental urbana, né?

0: São de que é público, não é de ninguém. Falta na o quê? Educação, educação ambiental, urbana, né? Então a gente tem muito trabalho a ser feito e o ponto bacana, assim, eu moro, voltei a morar no Brasil, morei 4 anos fora e tem muitos anos que eu voltei, né? Voltei em 92.
1: Você morou?
0: Morei na Europa, em vários lugares, mas assim, eu voltei a morar no Brasil por escolha e eu voltei a morar em Goiás por escolha. Eu amo, Candinho, amo.
1: E voltou com outra consciência, Antônio?
0: Igual, mas tudo aqui também te transforma. Mas assim, o que eu quero falar pra você que é bacana de Goiás é assim: eu fui esse ano assistir lá a procissão de carro de boi, né? Tá. Aí tem carro de carneiro, carro de búfalo. É maravilhoso aquilo, né? As cavalhadas de Pirinópolis, né? As festas nossas, elas começaram, as nossas tradições, elas começaram espiritualmente, assim. O turismo nosso, o maior turismo nosso é espiritual. Começa com o Morro do Muquém, e tem todas a peregrinação pra Trindade e tal, mas é bacana demais, né? Então, você vê hoje, nego novo, assim, ó, andando 50 quilômetros, arrastando carro de boi, por causa de uma tradição. Eu topei uma cavalgada com 142 mulas indo de Goiás Velho pra Trindade, né? Então, é bacana demais isso. Demais. E aí você vai lá pra Goiânia hoje, o Centro de Inteligência Artificial do Campo Samambaia, a gente brinca e fala que é o Vale, né? O Vale de Samambaia, por causa do Vale do Silício. Isso. É o maior da América Latina. Você tem um festival de rock em Goiânia hoje, né? Que é o Vaca Amarela, que é uma das maiores festas de rock and roll do Brasil. E também o sertanejo. Então a gente é um estado que tem uma cultura pulsante.
1: E uma diversidade.
0: Então, metas bacanas para trabalhar no governo, né? Que seria segurança hídrica, seria segurança alimentar. Nós precisamos regular aí os agrotóxicos, apoiar o pequeno produtor e o médio, porque mais de 70% da nossa comida vem da pequena e média propriedade, e a identidade cultural do estado. No dia que o Brasil conhecer Goiás, nós vamos ser o lugar mais visitado desse país, porque é bacana demais.
1: Tem muita
0: assim,
1: coisa.
0: Você parte de uma Drummond de Saia, né? Que é a Cora Coralina. E chega.
1: Drummond de Saia.
0: Porque é uma maravilhosa a poesia dela,
1: cê,
0: né?
1: Você sabe que eu já tive a honra de entrevistar a dona Ana Guimarães. A dona Cora Coralina.
0: Pô, Ana Maria Rego Lins Bredas Guimarães.
1: Eu não completo dela, não lembro não.
0: Mas, Candinho, você não é muito novo, não, né?
1: Não, rapaz, não. Eu tô nessa estrada já há algum tempo já.
0: Você tá no nome do caderninho de baile dela? Ó, eu cheguei a conhecer ela também numa excursão escolar.
1: Uh-huh.
0: Ainda quando ela morava lá na ponte, né? É. E pra quem nunca leu, né, a Cora tem frases maravilhosas, né? Assim, que mais vale a jornada do que a chegada, né? Todo trabalho merece ser bem feito. Seja tecer um painel de fios de seda ou lavar uma panela cascorenta, né? Ela é maravilhosa porque é uma poesia de cultura goiana.
1: Gente, duas personalidades. Eu falo claro que a gente tem várias outras, mas especialmente duas personalidades que a gente tem que preservar a memória, porque eles foram importantíssimas para a cultura goiana. Primeiro, Cora Coralina, e também o Geraldinho, contador de
0: contas. O Geraldinho é maravilhoso.
1: Então são pessoas, claro que tem vários outros.
0: Dá dica aí pro pessoal entra na internet e coloca assim, causos do Geraldinho.
1: Causos do Geraldinho.
0: Rapaz, você vai rir demais.
1: Volta comigo aqui, PH, ao vivo às 10h58. Essa entrevista que nos foi concedida pelo Antônio El Zayek, que é ambientalista, ele é pré-candidato a deputado estadual, enfim, está fazendo um trabalho político muito interessante na campanha deste ano, que é justamente discutir questões ambientais que nós precisamos muito melhorar, inclusive a condição de vida da nossa população. E agora está na hora da gente ir embora, PH, 10h58. Mais uma vez, quero te agradecer pela companhia e pela audiência. Estamos finalizando a edição desta segunda-feira do Rádio Debate. Está chegando aí meu amigo Roger Fernandes e a equipe Geração do Esporte com o Geração Esportiva. Claro, analisando também a derrota tricolor ontem. 1-0 para o Maringá, jogando aqui no estádio Jonas Duarte. Situação do Galo cada dia mais complicada na Série C do Campeonato Brasileiro. E ainda tem Copa do Mundo também. Tem semifinal, né? Já estamos caminhando aí para a final de mais uma edição da Copa do Mundo. Enfim, tudo isso vai ser analisado pelos nossos comentaristas dentro de instantes no Geração Esportiva. Eu e meu amigo, produtor desse programa, Paulo Henrique Mendes, o PH, estamos assumindo um compromisso com você de voltarmos amanhã a partir de 8h com a edição de terça-feira do Rádio Debate. Espero poder continuar merecendo o prestígio da sua companhia e da sua audiência. Então, a todos vocês, Mais uma vez, muito obrigado. Um bom dia, uma boa segunda-feira.

0: E até amanhã, se Deus quiser. E ele há sempre de querer. Detona aí, companheiro Roger Fernandes.
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3: 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Em Anápolis são 11 horas e 5 minutos.
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3: Aquele abraço a você, seja muito bem-vindo aqui à Rádio 9 FM 87.9, a sua Rádio Cerrado Mix, Rádio São Vicente.com.br, pelos nossos canais de interatividade, nesta segunda-feira, dia 13 de julho de 2026, com o nosso Geração Esportiva. A equipe é a Miozinha de Goiás.
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3: É, você é meio devagar mesmo, hein, Paulinho? Você é todo atrapalhado mesmo, hein?
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3: E você não colocou a vinheta nova do Eusébio aí, hein? Você não colocou, mas o comando vai.
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3: Isso, né? Coloca de novo aí a do João Pedro Nogueira.
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3: É, rapaz, e o comando geral?
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3: É, na central de áudio a competência dele, sempre ele.
9: Paulo Henrique Mendes.
3: É, rapaz, é o nosso Paulinho PH. Né, que mal que há.
9: Rapaz.
3: É. Minha irmã já tá aqui mandando recado pra mim aqui. Ela tá igual o João Pedro. Calma. Calma. Na verdade, rapaz, daqui a pouco nós vamos falar do Galo, situação do Galo. Não está nada boa, já está ruim. Situação do Galo. E se der tempo, vamos falar também de Copa do Mundo. É a primeira vez na história das Copas que as quatro semifinalistas são campeãs mundiais, né? Isso nunca tinha acontecido na história. Aconteceu de alguma vez? Ah, então eu tô mal informado, né? Porque eu tô ouvindo o pessoal que tá... Ah, não sou eu que tô mal informado, eu tô ouvindo o pessoal errado. É que eles falaram que é a primeira vez que isso aí acontece, já ouvi falar isso aí mais de uma vez. Então já aconteceu, né? Em 1990, segundo o nosso Marcos Vinícius Lopes, o Gulão. 11 horas mais 9 minutos, quero agradecer o Geraldo Freuri, rapaz, essas vinhetas maravilhosas que ele faz pra nós aqui, fez aí a do Eusébio, né? E também a do João Pedro Nogueira, abraçando o Alessandro Bartras, né? Melhoras ao Alessandro, tá dengoso, o Alessandro, né? Mas logo ele vai estar de volta aqui ao comando também. A programação aqui do Geração Esportiva, 11 horas e 10 minutos. 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
3: E ela está chegando com as informações do Galo Tricolor.
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3: Alô, Cris, seja bem-vinda, bom dia.
12: Muito obrigada, Roger, bom dia para você também, bom dia ao Marcos Vinícius Gulão, ao PH, a todos que já estão participando conosco, seja no, pelo chat do YouTube, Rádio Cerrado, pelo Instagram e também pelos Rádios Net, né? Vamos falar, né, tudo da derrota do Anápolis ontem, mais uma derrota dentro de casa, segunda consecutiva. Vamos falar também novamente da entrevista que o técnico Roberto Fernandes deu ontem, logo após o fim do jogo. Tem fala do Igor também, que foi o capitão da equipe ontem e estava, né, no acesso da Série D para a Série C e agora, né, vendo o Anápolis nessa situação. E algumas reuniões, né, vai acontecer, já estão acontecendo lá no Alto da Boa Vista e claro que nós vamos estar repercutindo tudo isso agora.
3: Valeu, muito obrigado, Cris. 11 horas mais 11 minutos. 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
1: Pronto aí, seja bem-vindo, bom dia.
2: Bom dia, Roche, PH, Marcos Culão, todos aqui da equipe Geração do Esporte. Essa noite quase que eu fui expulso da minha casa. Porque por causa de vocês, seu jogador mercenário. E eu não consegui dormir essa noite. E eu vou ficar na cama lá, acordado, mexe pra lá, mexe pra cá. Eu ia lá pra cozinha, tomava um copo d'água, ia na geladeira, tomava um copo de leite, fazia isso, ligava a televisão, nada de bom na televisão essa hora. Culpa de vocês, que não tem compromisso aqui com os torcedores do Galo, com a rádio, com os moradores da cidade, com os torcedores. Ó, eu estou, ó, faltou assim minha esposa falar assim, vai lá pra rua, você não vai dormir mesmo? Mas só que eu tenho compromisso com a minha família. Eu tenho compromisso com as pessoas que dependem de mim e eu dependo deles também. Agora vocês não. Vocês, se o Anápolis rebaixar, sabe o que vai acontecer? Vocês vão pra outra cidade, não tem compromisso igual a gente tem. Porque eu tenho endereço próprio. Eu moro lá na Jaiara, se fizer eu passo o endereço da minha casa pra vocês, pra ver se eu tô lá ou não tô. Agora vocês não. E não adianta alguém pensar que eu tô errado, que eu posso estar errado, mas eu tenho que falar isso, gente. Meu sentimento, alguns torcedores queriam falar isso hoje. Então, vocês, é uma turma que não tem compromisso, eu não vou falar vergonha na cara, porque é uma palavra muito forte, vergonha na cara. Mas vocês têm que ter compromisso com a cidade, com o clube que vocês jogam. Se tá acontecendo algumas coisas, vem cá e fala aí. O microfone da rádio tá aberto pra vocês. Mas não, vocês não falam. Então, pra mim, culpado é só vocês. Turma de mercenário.
1: 11 horas e 14 minutos. 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
1: Marcos Vinícius Lopes, o Gulão, seja bem-vindo. Bom dia.
4: Bom dia, Roja, seja bem-vindo também, Vantuir Cândido, Cris Matheus, PH, todos os ouvintes da 87.9 e todos que estão participando conosco no chat, né? E a turma que está ali fora batendo papo. Realmente, semana, mais uma semana começa ruim para o Anápolis, né? Devido mais uma derrota ontem, né? Jogou 6 pontos em casa e perdeu 6 pontos. Então hoje realmente ele está na beira da Série D do campeonato do ano que vem. É muito difícil sair dessa situação. Não é impossível, mas é difícil. Mesmo os adversários que está próximo do Anápolis perdendo, o Anápolis não está fazendo a parte dele, né? Deveria fazer no mínimo 4 pontos nessas duas partidas. O certo era ganhar os 6, mas fazer 4, porque eu falo muitas vezes que o Anápolis há muito tempo que ele não vem conseguindo vitória seguida no campeonato, mas ele poderia tentar ficar pelo menos umas 3 partidas sem perder no campeonato para distanciar da zona de rebaixamento, mas agora ficou difícil. E a semifinal da Copa do Mundo tá chegando também, né? Amanhã e depois da manhã conheceremos os finalistas da Copa do Mundo.
1: Beleza, valeu, muito obrigado, Marcos Vinícius Lopes, o Gulão, obrigado você também, Vantuir, né? Cuidado com o bronze, Vantuir. São 11 horas e 15 minutos, Geração do Esporte, há 22 anos, fabricando emoções.

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1: 11:18, de volta aqui no nosso Geração Esportiva com a equipe Geração do Esporte. E abraçando a galera, né? Mandando grande abraço ao Marcos. Ô Marcos, grande Marcão lá em Goiânia, sempre ligado conosco. Dá um abraço também, meu amigo Sidley. É, tá sempre sintonizado aqui com a equipe Geração do Esporte. É um grande beijo à Lindinha. É um grande beijo à minha irmã também, a Meira. Tava me acompanhando já desde cedo, né? Ela, a Lindinha, acompanhando lá na. Aqui no Rádio Debate, ao lado do Cândido Filho. E agora aqui também no Geração Esportiva. Abraço, meu amigo lá.

0: Ailson ali da farmácia Jundiaí. É um grande abraço aos nossos companheiros que estão aqui no chat. É, ainda não tá aqui não, mas um grande abraço ao Alaci Mendes de Sá, tava lá no estádio ontem, né? O Maribaldo, rapaz, que figura fantástica, grande narrador que é esse Maribaldo, né? O Maribaldo lá na MCS, né? Gosto muito de ouvir o trabalho do Maribaldo. Um abraço aqui ao Renato Isque, ao Luiz Júnior, ao Thales Henrique. Gente, não vou ler hoje as mensagens não, porque tem muita mensagem aqui, tá? É uma outra a gente
1: ele
0: lê
1: tá
0: aqui.
1: Tá escutando a gente aqui, aí
0: quem?
1: Falou, quem aqui? Tá escutando a gente
0: quem?
1: Aqui. O Marivaldo. Ele Marivaldo, é bom mesmo.
0: Ele, a dona Sandra lá, um grande abraço aí ao Robson também, né? Um grande abraço aí ao Matheus Souza, tá sempre ligado. Rubiano Cardoso, tá meio sumido, hein, Rubi? Aparece aí, Luiz Júnior, tá conosco, Leleco, né? Quem mais tá aqui? É o Paulo Godói, o Jânio Teixeira, Jair Pereira, o Fato Ponto Validado, Júnior Alírio, Márcio Paz, né? O pessoal tá tricotando aqui, Thales Henrique, o Rorival, grande Rorival Roots, né, Rorival? Né, eu ia lá pagar um café pro senhor hoje, mas o senhor não se manifestou, eu não fui, né? Se tivesse falado alguma coisa, o Luzildo Carmo, aí né? Não fala pra amanhã não, que perdeu o dia era hoje, tá? Não aproveitou, não aproveitou. Quem mais tá aqui? Grande Vanderlei Soares. Vanderlei passou aqui triste, rapaz. Tava aqui no carro de som dele, o cowboy do carro de som. Tava lá no estádio ontem, né? Triste, torcedor do Galo, né? Já teve também, já vestiu a camisa do Galo. Era goleiro Vanderlei, nosso cowboy do carro de som. Mais 11:22, vamos às informações do Anápolis. Alô, Cris Matheus.
2: E, né, já vamos começar então a falar do Anápolis, a derrota de ontem. O Anápolis, mais uma vez, né, não sofreu, Roger, porque em algum momento o Anápolis chegou até ser superior, né, à equipe do Maringá, mas é aquela questão, né, a bola pune, quem não faz leva, e o Anápolis acabou levando ontem um gol, né, e acabou com mais uma derrota. Mas antes, né, da gente começar a falar do Anápolis, vamos escutar novamente, vamos ouvir novamente o técnico Roberto Fernandes, ele que deu a coletiva de imprensa ontem. Então vamos ouvir novamente o técnico Roberto Fernandes, que ele falou a respeito dessa partida de ontem, falou a respeito, né, de como o time está, de alguns jogadores, né? Então vamos ouvir agora o técnico Roberto Fernandes.
3: Olha, é complicado, né? Na fase que o Anápolis está, não adianta jogar bem ou não adianta fazer um jogo equilibrado, nós temos que fazer gol, né? Eu acho que o primeiro tempo foi um primeiro tempo equilibrado, mas o segundo tempo era pra gente ter sangrado o adversário, o segundo tempo era pra ter feito o gol. Agora, meu filho, não tem treinador, não adianta mimimi, não tem chororô, não, entendeu? Pra ganhar jogo tem que fazer gol. E na hora que se cria a oportunidade, nós temos que botar para dentro. Na hora que você não faz o gol, né, o adversário, que todos eles que vierem nos enfrentar, ou vierem nos enfrentar, ou vão nos enfrentar nas suas respectivas casas, eles estão jogando, cara, contra o time que está em último lugar. Então ninguém respeita. Quem tem que se fazer respeitar é a gente. Então, na hora que cria a oportunidade, você tem que fazer o gol, certo? E depois que a gente sofreu o gol, aí, velho, ser humano, né? A gente, eu observei muito ali do banco, o perde totalmente a confiança, os passes eram laterais, era um passe pouco arriscando, jogadores pouco se arriscando ali, né? E uma coisa que a gente também não pode deixar de fora numa situação dessa, tá? A gente precisa ganhar jogo, precisa de vitória, e a cada rodada meu ataque tá mais enfraquecido. Hoje, certo? Eu tinha à disposição pro jogo o Gonzalo, o João, que chegou contratado, tava há 12 dias parado, o Gustavo, certo? E o Fernandinho. Então o Gonzalo entra em campo, já entra em campo com praticamente sendo vaiado, né? Você não tem opção, cara. De novo aqui, não foi diferente como no jogo diante do Botafogo, hoje da mesma forma, né? Na hora que a gente leva o gol, eu olho pro banco, quem eu tenho pra botar? Me diga aí.
4: Sem opção.
3: Qual era a opção que tinha? Né? Infelizmente a lesão de Viana e de Lagoa nos atrapalhou bastante, e para completar, durante a semana não, no jogo passado, a gente perde com uma pancada o Rodriguinho, né, que acabou não conseguindo se recuperar durante a semana, e hoje eu perdi até o garoto Zé, com uma virose terrível, até procurar saber notícia dele, porque na hora que a gente saiu para o estádio, o Zé saiu para o hospital, né? Então, cara, é uma fase muito difícil, certo? Quando eu assumi o Anápolis, eu não tiro uma vírgula do que é minha responsabilidade, certo? Quero deixar isso muito claro. Eu não tiro uma vírgula do que é minha responsabilidade. Mas eu já assumi o Anápolis na lanterna com 16% de aproveitamento. 16% de aproveitamento. Tá certo? Então, se a gente pegar os quatro jogos que eu fiz, foi uma vitória, um empate e duas derrotas. Mesmo sendo pif, ainda é um pouco melhor do que 16%. Mas ainda assim é muito pouco, certo? Então, aproveitar essas duas semanas que tem para trabalhar, né? Ver o que é que a diretoria pensa, se ainda vai buscar se reforçar, né? Eu espero que nessas duas semanas a gente possa ter o retorno, né? Do Lagoa, do Viana, para fortalecer um setor que, para ganhar jogo, precisa fazer gol, que é o ataque. Veja, o Anápolis ele entrou num momento muito delicado, certo? Porque o que é que eu acho? Qual é a minha opinião? Um time que está hoje se classificando para a segunda fase da Série C, ele precisa reforçar, avalie quem está na lanterna. Mas é aí aonde vem a questão: reforçar. E qual é o jogador, né, que quer vir para fazer 5 jogos, né? Qual é o jogador que realmente vem,
4: que está desempregado?
3: Exatamente. Então, assim, eu acredito, e eu acho que a diretoria também tem ciência disso, e até os jogadores que tiverem uma consciência, né, coletiva, entendem que a gente tem algumas situações que a gente precisa reforçar, né? Agora é ver a disposição, né, ver a situação do clube. Não adianta fazer loucura, para poder ver o que acontece nesses 5 jogos. A gente precisa trabalhar e torcer para que pelo menos os atletas que estão no departamento médico possam se recuperar, para que a gente tenha uma equipe mais competitiva na próxima rodada.
5: Professor, agora o Anápolis também, no decorrer da competição, foi bastante prejudicado pela arbitragem, né? E hoje tivemos, todos que estavam assistindo o jogo, teve a impressão, não, teve um toque, né, de mão ali do jogador do Maringá, do zagueiro do Maringá. O senhor que estava mais próximo ali do banco, né? O banco do senhor é mais próximo do jogo. Só acha que teve hoje novamente, né? O Anápolis sai prejudicado novamente nesse toque de mão e não marcado a penalidade?
3: O problema é quando você está praticamente na lanterna da competição, você vai perdendo respeito geral, seja do adversário, seja da arbitragem. Por quê? Porque o erro, ele é muito minimizado. A gente tem essa mania, né, de usar esse tipo de transferência. Por exemplo, o cara que está um jogo entre os líderes do campeonato, um erro, ele vai dar uma repercussão terrível. Quando você comete um erro contra o Anápolis, o cara vai dizer: vocês também não ganham de ninguém. Enfim, acaba perdendo respeito. Então, tem que se fazer respeitar. E em relação à questão, para finalizar, de arbitragem, infelizmente, a arbitragem hoje é refém de VAR. Aonde você não tem VAR, o resultado nem sempre vai ser aquele que deveria ser. Porque se a penalidade é assinalada e a gente faz o gol de pênalti, começa o jogo 1-0. É outra história. O Maringá podia virar, podia. Mas era outra história. Então, assim, é muito complicado, e a gente tem que concentrar naquilo que a gente pode agir, pode atuar.
2: Tá, então, o técnico Roberto Fernandes, falando a respeito dessa partida de ontem, mais uma derrota do Anápolis. A situação agora complica ainda mais para o clube, né? Muita gente já contando que o time já está rebaixado, né, na Série D. Então, o torcedor, mesmo desacreditado, né, ontem ainda foi para o estádio, tivemos um público aí de 500 e alguns torcedores, né? Então, assim, o torcedor tá magoado. Agora, Roger, há informações, né, de hoje mais cedo, que está acontecendo algumas reuniões lá no CT, vai acontecer algumas reuniões no decorrer do dia, mas há informações, porém não oficiais, que o Roberto, né, pode estar de saída do Anápolis, né, nessa segunda-feira, né? Então há essa informação, não oficial pelo Anápolis, lembrando que isso não é oficial, mas é informação que o técnico, né, o Roberto Fernandes, já não vai fazer mais parte do elenco do Anápolis. Então essa é uma informação que a qualquer momento, né, nós vamos estar atualizando, né? A qualquer momento o Anápolis deve estar falando alguma coisa, deve emitir alguma nota, mas há informações e fontes de que o Roberto, né, já não vai fazer mais parte do elenco do Anápolis. Só lembrando ao torcedor que isso daí não é informação oficial até o momento. O Anápolis não se pronunciou até o momento, né? E a qualquer momento, até mesmo no nosso programa, a gente pode estar voltando com a atualização dessa informação.
0: Valeu, muito obrigado, Cris. São 11:31. É só cumprimentá-la aqui, ô Paulinho, né? Só ouvir o bom dia dele depois de longas férias, né? Eu acho que eu tinha abraçado o seu Carlos já, mandou um abraço ao seu Carlos aqui, né? Só cumprimentá-lo, aí a gente vai ao intervalo e na volta esses uns três vão estar comentando as informações da Cris Matheus.
4: Ele já esteve lá, ele conhece do assunto. Luiz Carlos Bernardino, o profeta.
0: Seja bem-vindo, Luiz Carlos, né? Bom dia, como é que tá o senhor, né? Folga em belo depois de tanto tempo, né? Seja bem-vindo aqui ao nosso Geração Esportiva, né? Tá mais moreninho, não, curtiu praia, quase não foi a praia, né?
6: O quê?
0: Foi a praia, não. Só chuva.
6: Só chuva
0: lá no Rio, né?
6: Você tá doido, com um frio danado.
0: Fazendo frio lá também, né?
6: Mas bom dia, né? Bom dia aí, Roger, Vantuí, Golão, PH. Vantuí
0: tá criticando o senhor ontem, tá criticando o senhor antes do senhor chegar aqui.
6: Hã?
0: Tá criticando o senhor aí, agora o senhor chegou e já tá fazendo média já.
1: Sei, eu não sei se o senhor viu ontem os tapes. O seu amigo ontem, por isso que eu não gosto desses amigos seus. É. Cara, o Miller foi assim, ó, um carrinho assim, de frente. Seu amigo falou assim, foi nada.
0: Não, ele deu cartão amarelo.
1: Não, só cartãozinho. Não, mas eu fiquei envergonhado, Luiz. Eu fiquei envergonhado.
0: Só tá querendo fazer média com o Luiz já, né?
1: Fala o que o senhor tava falando ontem. Eu falo que é verdade.
0: Fala o que o senhor tava falando ontem dele. E hoje, antes dele chegar também, fora do ar.
1: É, ontem eu tava acabando de gastar o dia que a esposa dele deixou, né?
6: Deixa eu falar aqui uma coisa. Hoje, doa a quem doer.
0: Só bom dia.
6: Só bom dia, só?
0: Só, que a gente vai intervalo aí, sim, eu vou deixar vocês falarem à vontade.
6: Moço, mas eu já queria, já descer o cacete.
0: Calma, abrando o coração.
7: Ô, Roger, depois do intervalo você vai entrar de férias, viu?
0: Aí eu vou ficar quieto, deixar só com vocês.
1: Dá festa pra ele de novo.
6: Deixa eu descer o porrete.
0: 11:32, geração do esporte, há 22 anos, fabricando emoções. Até conversar com vocês, né? Eu tô desde ontem à noite, tendo algumas conversas lá, hoje pela manhã também. Vou mais ou menos aqui pra gente conversar e daqui a pouco a gente volta aqui no nosso Geração Esportiva.

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0: houve alguns erros que para mim foram cometidos também, além dos erros que os jogadores cometeram em campo, que vocês falaram muito bem ontem lá. O Anápolis ontem era para ter saído no mínimo com uns 3 gols ontem. Mas aquela fase tá ruim, meu filho, não adianta. Tem uma bola lá, quando você nem se ela entrar, o Gustavo Henrique foi nela e tá aqui mesmo, cara, é atacante, tá ali para fazer o gol. A bola bateu, deu uma quicada, bateu na perna dele, foi por cima, tava quase dentro do gol, né? O nosso centroavante saiu 2 vezes na cara do gol, o novo que chegou, e não conseguiu fazer o gol. O Luiz Felipe teve a chance de fazer um gol, né? Errou também, né? O Gustavo Henrique lá depois também tinha uma bola, tomou uma decisão errada, tinha que ter tocado pro lado, ele quis ir pro fundo. Então assim, são decisões, são coisas de partida. Para mim, algumas alterações do técnico, não entendi, por exemplo, ele não trabalhar o Garibe nos treinamentos, você colocar o Garibe no jogo, né? Colocar o Fernandinho, tirar um meio de campo, né? Algumas situações que ele fez ali também eu não entendi, mas vai ficar por conta de sua começar, mas eu já vou liberar, tá, o Luiz e o Gulão, vocês participaram da conversa também, fica livre para vocês três. 11:38.
1: A questão é o seguinte, Roger, é que o Anápolis foi o senhor do jogo, isso eu não tenho nenhuma dúvida. O Anápolis teve 5 chances claríssimas de fazer gol. É um gol que aquele gol inacreditável futebol, ele apareceu aqui no João Duarte ontem. Porque um jogador que até agora ele não demonstrou nada na equipe do Anápolis, ele sempre está insistindo com esse jogador, sempre está insistindo. Não sei o tamanho do compromisso deles. O Gonzalo, isso aí já é água jogada numa olhada, né? Todo jogo a gente critica ele. O setor defensivo ontem eu gostei muito daquele Carioca. É um cara tranquilo, é cara que joga sério.
2: Mas todo Carioca é bom, rapaz.
1: Tem uns que não, né? É um cara que joga sério, tranquilo. Eu não vi o Anápolis tendo aquela chance claríssima de levar gol, não vi. Levou o gol porque em questão que a bola não aceita abuso, é igual o dinheiro não aceita abuso. E ontem o Anápolis ele soube abusar de errar gol. Olha pra você ver, o Júlio Gouveia ontem, esse menino, a gente vem falando, não é porque ele é novo, merece um lugar ao sol, um lugar à sombra. Ele, toda vez que ele entra, ele dá conta do compromisso. Ontem, de novo, deu conta do compromisso. E pode ter certeza, no próximo jogo, ele não vai ser aproveitado. Escuta o que eu tô falando pra você. Não vai ser aproveitado. Só se colocar o Leonan no meio, igual o Mauro Rocha comentou aqui sexta-feira, podia aproveitar ele como um meia articulador ali no meio do campo. Porque ele tem um bom passe. E deixar o Júlio Gouveia lá. Não sei se vai fazer isso. O Cauã Martins, ele no começo ele começou muito bem, porque ele tá dando aquela sustentação ali pro setor defensivo. Eu gostei muito do primeiro tempo. Mas só o Luiz e o Vintes, o Gulão, você não pode errar. Abusar de errar gol daquela maneira, porque o Luiz Felipe me errou um gol lá, que pelo amor de Deus, se todo mundo tá no chão, aquelas faltas que o Ronaldinho hoje pode bater, os caras deitam ali e depois os caras pulam e ele bate a bola e a bola parte mais da zaga, né? Então, antes de ele chutar por cima, o gol escancará, Luiz, aqui aberto aqui, no meio, os caras tudo no chão, ele tem o prazer de bater a bola em cima dos camaradas. No segundo tempo, entrou o novo centroavante lá, que eu gostei muito dele, ele tem uma participação muito boa, ele corre muito pros 3 lados, ele sempre tá num lado, no outro, tá ali centralizado no meio do gol ali, na grande área, que é o lugar do centroavante. Então, um jogador que poderia, Roger, eu acho que ele poderia estar entrado no começo, disse que não tinha condição de jogar os 2 tempos, tudo bem, Roger, mas o bom jogador, você coloca no começo, não deixa pra colocar no final do jogo não adianta mais, então coloca no começo, ele joga até onde dá conta, depois coloca o primeiro reserva dele, que seria o Gonzalo. Ontem, pra mim, o Roberto Fernandes errou nessa questão aí, porque no segundo, na hora que ele entrou, teve muito volume ali, ó, a bola dos 2 lados ali no centralizado ali. Então o Anápolis não pode errar tanto gol como está errando. Aí depois, eu também já fui crítico sobre o Figura, não dava conta, mas o problema do Anápolis não é o Figura. O problema do Anápolis é os jogadores que abusam de errar gol. Então isso aí, por isso que a gente tem que falar, o jogador não tem compromisso. Ele não tá tendo compromisso com o tamanho da camisa, com o tamanho da torcida, com o tamanho da cidade, por isso que está nessa

0: situação. Ontem eu vi lá o Leonan, que infelizmente estava suspensão, suspenso, né, Rogério? Suspenso. E o Lagô também, gente. Dois jogadores que fez falta. Mas só que eles não estão, quando eles estão lá dentro, eles não estão demonstrando a maneira que eles têm que fazer para a equipe do Anápolis. Por isso que o Anápolis está sofrendo dessa maneira. Eu vejo. Ontem eu já vi, assim, o Anápolis praticamente na quarta divisão. Mas depois daquele jogo de ontem, da maneira que estão errando, gente, não tem como chegar aqui e enganar o torcedor. E parabéns para o torcedor. Ontem, Gulão, deu quase 800 pessoas lá. Pra você ver a situação que o Anápolis tá, deu quase 800 pessoas. Será que aqueles jogadores sabem o compromisso que o torcedor tem com o Anápolis? Eles não sabem, porque o torcedor tem. Agora o jogador não tem nenhum compromisso com a equipe do Anápolis.
1: 11:43, um abraço aí, Bahir Nascimento também tá conosco aqui. E aí, Luiz, Gulão?
2: Deixa eu falar uma coisa aqui pra vocês agora. Sabe por que o Anápolis está nessa fase aí, nessa coisa? Porque já começou errado o ano. É inadmissível um time que tem um calendário que o Anápolis tinha, certo? É ter, ir para o quinto técnico, em 7 meses. Outra, é inadmissível você contratar uns jogadores, alguns que estão aí, que não tem condição. Não tem condição. Estão provando aí. Estão provando que não tem condição. E eu gostaria de entender e saber aqui, como é que se contrata no Anápolis? Como? Porque eu não vejo nenhum dirigente sair daqui e ver o jogador jogando. Nenhum. Deve ser pro DVD. Aí, depois fica reclamando que o jogador não dá conta, que o jogador isso, que o jogador aquilo, que o jogador pra tal. Peraí, esses caras aí, eles estão até hoje aí, estão até hoje no futebol, desaprenderam? Porque em 7 meses, aqui em 7 meses, o Anápolis fez um jogo bom, 90 minutos bem, contra o Paysandu, e meio tempo do jogo contra o Figueirense que nós viramos jogo. Ponto. Esses foram os dois jogos excelentes que o Anápolis fez. 90 de um e 45 de outro. Depois foi só draga. Draga. Como é que... vamos lá, ninguém aqui é bobo, é burro ou alguma coisa. Já vamos por... provavelmente aí, não sei, né? Mas pelas... o A abelha conversando, parece que a barca tá indo, né? Aí vem Luiz Carlos Vinck, que não deveria ter vindo. Primeiro, já vou mostrar o erro. Luiz Carlos Vinck não deveria ter vindo, porque ele é um dos maiores culpados de estar essa draga, porque muitos jogadores que estão aí foi ele que indicou, certo? Ele é o maior culpado de tudo isso aí que está acontecendo. Aí depois me traz o figura de volta, que não deveria ter vindo também, porque já vinha de uma barca do final do ano passado, que se a gente não troca ele, nós tínhamos descido. Nós tínhamos se lascado. Certo? Aí me traz o Pisa, que vem pra cá sozinho, rodado, tenta fazer alguma coisa, dê um título. Nossa, o título, ó, o título. Tal. Aqui. Aí vem esse atual, Fernando, né?
1: Roberto Fernandes.
2: Tá aí. Que não dá conta. Não dá conta, esse cara aí não dá conta. Como é que você treina um time a semana todinha e coloca outro? Como? Você pode me dizer aqui? É o seguinte, eu gostaria de ouvir a diretoria. Porque na hora do título, todo mundo aparece na foto. Agora na barca aí, quem que tá aparecendo? Só tá tomando na cabeça ali o baixinho. Só o baixinho tá tomando na cabeça. Da cabeça dele deve tá, não deve tá cabendo dentro dessa sala aqui. Cabeça quente. Eu gostaria. Aí a diretoria agora viesse e botasse a carinha. E falasse. E aí? Porque eu vou falar uma coisa. Vai abrir uma janela agora?
1: Não, já abriu.
2: Abriu a janela?
1: Já contratou dois jogadores.
2: Mas lá no Alaptos tem que abrir uma porta. É uma porta que tem que abrir. Porque a barca tem que ir. A barca, tem jogador aí? Tem jogador aí que tem que botar a cara ou a passar um óleo de peroba e falar assim, ó, eu não dou conta mais. Eu quero ir embora. Eu não dou conta de jogar. Faz igual o jogador lá, ó. Treina de manhã, meio dia, pega a mala e vai embora. Mas aí, cara, tem essa coragem. O cara pegou e vazou. Foi embora. Agora, se ele vai tomar punição, se vai entrar na justiça, se isso, que aquilo. Mas ele fez. Agora, tem uns aí que estão brincando com a torcida. Estão brincando. Não adianta eu dominar 90 minutos de jogo e perder o jogo, parceiro. Perder o jogo. Se eu ganhar o próximo jogo, eu ainda não saio da zona. Eu ainda não saio. E a barca tá indo. E o trem tá indo. Isso já começou desde o Campeonato Goiano. A gente vem sempre falando. Ó, esse trem tá errado. Esse jogador não dá conta. Não dá conta. É vergonhoso. Desculpa falar, mas é vergonhoso. É vergonhoso. Alguém tem que vir aí, ó, da diretoria. Não é o Adito, não. Da diretoria aí, bota a cara. E eu tô sabendo aí, por alto aí, que tem um patrocinador grande aí que o ano que vem não tá mais no Anápolis.
1: Sim.
2: Não tá mais no Anápolis, e aí? E aí, como é que faz? Já, será que já estão correndo atrás? Porque já era pra ter corrido atrás o ano passado, pra esse ano. E o choro é o mesmo. O choro tá sendo o mesmo. A torcida tá indo, foi lá, 800 pessoas, como o Vanduí falou aqui, 800 pessoas. Saíram de lá satisfeito, Vanduí?
0: É, eu saí?
2: Entendeu?
0: Eu nem dormi essa
2: noite. Ainda bem, eu, tô falando aqui, ó, como torcedor, voz do povo, aqui, eu. Graças a Deus que eu tava no Rio, mas ontem eu assisti o jogo. Eu assisti o jogo passado. É vergonhoso. É vergonhoso. É vergonhoso. Eu tô com vergonha. Os amigos meus lá no Rio, lá conversando, tem um amigo nosso que é do Volta Redonda, que é o próximo adversário, falando, meu irmão, se aquele time de vocês vir aqui, vai tomar coco. Então os caras, antigamente nós era respeitado, nós estamos perdendo respeito. Nós estamos perdendo respeito. Quem é Maringá, velho? Nós batemos nele já quantas vezes? Quem é Maringá, mano? Aí vem aqui, o adversário tá cantando de galo no nosso terreiro. Ah, mas nós tivemos um grande volume de jogo. Ah, mas no nosso jogador que não sei o quê. Ah, que isso, que aquilo. Pá, meu irmão, quanto foi o resultado? O que me interessa é resultado. É 3 pontos. Quanto foi?
1: Manda ele esperar.
2: Manda jogar ruim pra ver se a gente ganha. Manda jogar ruim pra ver se a gente ganha, porque a gente tá jogando bem. Como dizem as más línguas, nós estamos jogando bem, estamos perdendo, então vamos jogar ruim. Vamos jogar de canela, certo? De canela, certo? Pra ver se a gente ganha. Não adianta você dominar jogo, meu irmão. Não adianta você dominar jogo, perder isso. Sempre uma desculpa. Ah, perdemos gol de cara. Meu irmão, é incompetência. É incompetência. E seu Roberto Fernandes? Deixa eu falar uma coisinha pro senhor. Já deu. Se o senhor não tiver boné, eu arrumo um boné e dou pro senhor. Pega descendo, que eu não sei nem por que você veio. Porque até agora você não mostrou a que veio aqui na cidade. E parece que o senhor não gosta de ser criticado, não gosta que a imprensa critique o senhor. Eu tô criticando o senhor. Eu, sou torcedor. Eu tô criticando o senhor. O senhor até hoje não mostrou nada de melhoria nesse time. Nada. Tá? Um abraço, que Deus te abençoe. O senhor pode ter outra carreira em outro lugar, mas aqui no Anápolis não é seu lugar. Tchau, um abraço pro senhor.
1: Beleza, abraçando aqui o Silas Rodrigues, chegou o Rafael de França, José Roberto, né, o Elusiano Antônio também tá conosco aqui, o Dorival lá dos Estados Unidos, né, abraço Dorival, Agostinho Couto também lá dos Estados Unidos, pessoal que tá chegando conosco aqui, o Márcio Paes, acho que eu já tinha falado do Valmir Vieira do Nascimento, o Edmar Eugênio Bertuoso, tá querendo cair fora, né, Gulão?
3: Nogueira. Nogueira quer que eu vou com ele lá agora na igreja São Francisco, não, seu amigo aguardo, Nogueira.
4: Vai rezar pra pessoa não sair da situação?
3: Não, não, o galo tá difícil. Inclusive, ó, o Anápolis é o seguinte, eu ainda falo. Quando o Anápolis fez aquela campanha ruim no campeonato, quando tem que ser feito, porque o Anápolis tá acostumado a chegar.
1: Só responder uma coisa do Leleca tá. Aqui. Roberto tem culpa, olha esse centroavante, gente, esse centroavante aqui, caso você não saiba, foi, não vou falar que foi uma imposição, mas foi indicação o Roberto dele. Que pediu pra trazer, e até por isso eu não entendo, por que o cara não entrou jogando ontem, né? Ah, dá quando jogar 45 minutos, se ele que falou pra trazer o cara, ele reclamou que não tem atacante, aí ele pega um atacante que ele falou pra trazer... E deixa o cara no banco pra entrar no segundo tempo?
4: Eu botaria de cara.
1: Mas deixa o Gulão.
3: Roger, mas na hora da contratação, eu acho que eles devem ter telefonado pro atleta. Como é que tá a sua condição de jogo? Ah, é um tempo. Não, então não serve. É simples, curto e grosso. 30 segundos. Você resolve um problema desse. Como é que está a sua condição física? Não, eu tô preparado pra jogar 90 minutos, 180 minutos, 200 minutos. Tô lá pra resolver. Aí ele vinha. Agora não, eu tô preparado pra jogar um tempo, então não serve. Você não faz tempo com tempo. Outra coisa, Roger, o erro principal do Anápolis foi não ter contratado depois do campeonato goiano. Entendeu? Não trouxe aqueles atletas que era pra trazer. E demorou demais a trazer. Entendeu? Demorou. Agora você vê, nessa reta final,

0: trouxe aqueles atletas que era para trazer. E demorou demais a trazer. Entendeu? Demorou. Agora você vê, nessa reta final que está vendo, eu vou ser sincero para você. Eu não trazia ninguém mais, não. Se esses dois tá aí, já chegou, deixa quieto aí. Trazer para quê? O Anápolis vai ganhar 4 partidas? Eu acho que não. De 5 partidas que ele tem, ele tem que ganhar. Aliás, não vou dizer para você que tem que ganhar 4, mas ele tem que ficar 4 sem perder. Que seria ganhar 3 e empatar 1. O Anápolis jogou 14 partidas, ganhou 2, empatou 3 e perdeu 9. Então o índice dele é muito baixo. Entendeu? E infelizmente no futebol, quando a gente começa um campeonato ruim, 90% a tendência é terminar ruim. Infelizmente é o que vai acontecer. Não,
1: posso te ajudar?
0: Até 2 vezes.
1: Se o Fluminense ganhou 9 seguidas, o Anápolis não pode ganhar 4 seguidas?
0: Vai. Desde quando você tem aqui na rádio, a não ser um ano que na Série D ele ganhou 5? Que ano você viu ele ganhar?
1: Não, eu tô falando... Não,
0: pode, futebol não é nada impossível, então, não.
1: Se tem...
0: Agora o seguinte, aí se você puxar no seu retrospecto, de 2009 pra cá que o Fluminense ganhou, depois nunca mais aconteceu isso no futebol, isso é uma vez na vida, você entendeu? Então, o que acontece no futebol, infelizmente, a gente tem que falar a verdade. E o que eu falo muitas vezes? A gente fala com a razão, não é com o coração. A razão é essa, o Anápolis chegou num ponto que não tem reação. O que é que eu falei aqui? Semana passada, quem é o favorito a ganhar o jogo? É o Maringá. Qual é a preleção do técnico do Maringá? Como é que você vai perder pra essa equipe, gente? Tá em último lugar. Não tem como vocês perderem. Como é que você vai explicar quando você perde pra um time que tá em último lugar? Isso seria do mesmo jeito do Anápolis. Se o Anápolis estivesse numa situação mais acomodada no campeonato e for jogar com lanterna, a preleção do técnico do Anápolis seria a mesma que os adversários do Anápolis estão fazendo hoje. Olha pra você ter uma noção. O Anápolis hoje, mesmo às vezes, ele ganha 3 partidas, mas perde pro Confiança, tá rebaixado, sabia disso? O Confiança, o próprio Itabaiana hoje, se ganhar, já mete 7 pontos na frente do Anápolis. 6 pontos, 7 pontos. O Itabaiana, hein? Joga em casa com o Brusque. Aí vem, mesmo os adversários do Anápolis próximo perdendo, que foi o Barra que perdeu e o Confiança que perdeu ontem, o Anápolis não teve reação. A reação do Anápolis ontem foi o quê? Medíocre. Por que medíocre? Não conseguiu nenhum empate. E outra coisa, como que podemos esperar vitória se o time não faz gol? O máximo que a gente pode esperar é empate. Se o outro time não fizer nada, é 0-0.
2: 11:57, antes de liberar o Gulão, aqui mandando um abraço, que é o Johnny Rocha, e tá falando aqui, ó. Roger, vem cá, Nogueira, fica aqui, que eu vou citar o seu nome aqui também. Né? Bom dia, Roger, bancada. Ontem estive no estádio, na frente da cabine da rádio, que me deixa triste é ver torcedor xingando jogador no aquecimento. Isso somente aconteceu. Os caras entram em campo pra aquecer, tem jogador xingando já os caras lá.
0: Pelo treinador, hein? É, o treinador falou isso.
2: A Fernanda Braga chegou aqui também. Fernando, seja bem-vindo. Corinthians também trouxe o Depay e salvou do rebaixamento, né? Agora sim, aí o pessoal fica lá olhando, criticando a gente na rádio. Falei ontem, vou repetir, gente, a gente não joga, porque se o time da geração tivesse lá, olha só,
0: eu disse, né?
2: Olha só, o Nogueira,
0: goleiro,
2: como goleiro, não passa um, passa uma, né? O Luiz, né? Dando butinada lá na zaga em todo mundo,
0: aí, sendo,
2: né?
0: Bem.
2: O Paulinho na latera, né? Numa latera, o Alessandro na outra.
3: Tranquilo.
2: Imagina, o Vantuí puxando contra-ataque lá pela direita.
1: Rapaz, tá dominado.
2: E o Gulão fazendo um gol lá na frente, ele não perdia,
0: acabou,
2: não, irmão.
0: Acabou.
1: Aí o patrãozinho, vocês são o patrãozinho.
2: Não, o patrãozinho é o técnico.
0: É o técnico.
2: Ah, não, aí tá. E o Zé é o auxiliar técnico.
1: Nós tá folgado.
2: Entendeu? Ah, tava resolvido, né? Tranquilo. Mais um abraço. Gulão, até amanhã, vai com Deus.
0: Um abraço, até amanhã.
2: É, quer falar mais alguma coisa, Luiz, antes de ir pro intervalo?
4: Não, eu quero falar assim. Olha só, a gente da. Nós estamos aqui falando. Você disse que o Anápolis não pode ganhar 4. O Anápolis não vence Volta Redonda. Ele não vence Volta Redonda. Não vence. Aí depois vem em casa e pega o Guarani.
1: Treta feio.
2: Mole. Mole.
1: Treta feio, cara.
4: Aí depois pega o Floresta. Vai lá pra pegar o Floresta.
2: Mole.
4: Lá. É, tá saco.
2: Mole.
4: Saco.
2: Mole, a gente ganha.
4: Saco. Aí pega o Confiança. É o mais fácil aí desses, tudinho aí, o Confiança. É,
2: bate nesse.
4: Aí
2: também.
4: Vem aqui, pega o Santa Cruz, pega o Santa Cruz. Santa Cruz ganhou fora de casa ontem.
2: Tá, mas vai perder.
4: É um time que cresceu.
2: Aqui. Mas vai perder.
4: Deu vocês aqui. Entender?
2: Sim.
4: Então, parceirinho, deixa eu falar uma coisa pra vocês, com toda sinceridade. E a gente sabe que o Anápolis é pra quem acredita. Mas tá difícil. Tá complicado.
2: O Wilson Basílio tá falando aqui que nós somos, é uma rádio amadora.

0: Doutora.
1: Luiz, ontem eu fiz um compromisso na rádio lá, cara. Eu nunca torci pra me pagar esse compromisso igual o compromisso que eu fiz ontem. Eu falei assim, gozado, ia fazer um gol e ganhar de 1-0, ia pagar o jantar pra ir lá na cevada e você ia servir ele. Nem pra isso ele sabe, Luiz. Nem pra isso. Então eu vou falar o quê? O que que nós falamos hoje?
2: É, só pra consertar aqui, o Santa Cruz tava ganhando o jogo e tomou.
0: Tomou a virada de 3-2. Roberto Barbosa tava falando aqui. Mas beleza. 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
1: São 11 horas, 12 horas, aliás, e 4 minutos de volta aqui no nosso Geração Esportiva. Né, o Anápolis, a gente vai esperar aí as informações que vai acontecer hoje à tarde lá no Anápolis. Né, o Anápolis agora, o Luiz e Ivan Tuiange, falamos aqui até de Copa do Mundo, tem 13 dias. São 13 dias, né? 2 semanas. O Anápolis, semana agora não tem jogo, tem a final da Copa do Mundo. Só vai ter jogo para o Anápolis.
2: No dia 25, no sábado.
1: Né, fora de casa contra o Volta Redonda, que não é um adversário fácil, aliás. É um adversário muito difícil. E o Anápolis vai ter que juntar os cacos agora, né, e já começar o planejamento já para o ano que vem. Né, já tem que pensar já nessas duas situações, né? Terminar este ano e já começar a planejar o ano que vem. Né, e agora são 2 semanas para trabalhar e colocar a cabeça no lugar. Ontem o Adilton, o Ítalo e o Kim, né, ficaram lá reunidos muito tempo, né, e as conversas estão acontecendo e algumas coisas aí a gente pode ter novidades aí nas próximas horas.
2: Desculpe, só para não perder essa noção aqui, o goleiro do craque catalão, para mim ele é melhor que qualquer um desses dois do Anápolis aí. Será que seria uma boa?
1: Assim, o Vantuio, que eu posso te falar é o seguinte: o Anápolis não está descartando, muito pelo contrário, passa sem a possibilidade de trazer jogadores, se não sei as posições.
2: Fica à vontade, Luiz.
3: Tá. É complicado, né? Aí reuniu, conversou, tal. E aí?
1: Sim, algumas atitudes estão sendo tomadas hoje. É porque a reunião foi assim, logo após o jogo, né? Aí estão tomando algumas atitudes.
3: O que eu acho engraçado é que várias atitudes estão sendo tomadas e não conserta. Será que essas atitudes que estão sendo tomadas não estão sendo erradas, muitas vezes?
1: Você sabe quando a fase... Você jogou bola, Luiz. Sabe quando a fase está ruim? Se o cara está chutando uma bola... A bola, assim, deu até a impressão que ela ia entrar, não sei se ela entraria. O Gustavo Henrique entra na bola, o cara é atacante, né? Tá ali pra fazer o gol, vai na bola, a bola bate na perna dele e passa por cima. O gol que nós tomamos também, eu conversava com o Rádio, falava, a gente não pode tomar um gol daquele. A bola viajou 2 dias. Ela foi lançada aqui antes da intermediária pela direita. Ela atravessou, passou pela área, o nosso goleiro poderia ter ido nela, mas até aí eu ainda falo desconto. O Rubinho tá nela, ele em vez de ocupar o espaço, ele deixa o Paulinho subir pelas costas dele, cabecear a bola, voltar pra dentro da pequena área, nosso goleiro não sai, não tinha ninguém marcando, o cara cabeceia e faz o gol. Olha o tipo de gol que a gente toma.
3: Mas nós estamos tomando esse tipo de gol tem muito tempo.
1: Que é uma bola lenta, é uma bola que vem lenta, dá tempo de você se posicionar e fazer...
3: Mano, olha todos os jogos que nós tomamos. Foi dessa zaga. Foi isso aí, ó. Foi isso aí, não adianta. Nós temos zagueiro ali que, pelo amor de Deus. Não dá. Não dá, meu irmão. Não dá. Tem nego pesado.
2: Ô, Luiz, mas a zaga do Anápolis, até o momento de levar o gol, pra mim estava fazendo um excelente partido.
1: Eu não culpo muito a zaga, porque o cara tá ali, a bola é nossa, gente. A bola é nossa, a bola tá viajando, nós estamos com o cara dela na bola. É só o cara se posicionar. Você jogou bola, você sabe disso. Você se posiciona e ocupa o espaço. Não tem como o cara ganhar de você.
3: Porque... O problema é que a maioria desses jogadores marca a bola.
1: Mas mesmo que ele marcasse a bola, ele tá vendo onde a bola vai cair, ele ocupa o espaço. Ele deixa um espaço anterior pra quem tá atrás dele não ter condições de pegar a bola.
3: Quer ver outra dificuldade que nós temos? É do nosso goleiro orientar a zaga.
1: Sim.
3: Você não ouve a voz do goleiro. Você não ouve, cara. Entendeu?
1: O menino que jogou ontem, o Carioca, ele fez uma boa partida. Muito e para que acertou, gostei. O Igor também, ficaram ele e o Igor ali, estavam bem, estavam firmes. Né? Até essa bola, talvez seja aquela bola assim, o cara tá contando que a bola vai ser tirada. A bola tá quase na linha de fundo, Luiz. É só se posicionar e você não deixar a bola voltar. O Paulinho subiu nas costas do Rubinho e cabeceou a bola pro meio. Aí A bola já foi na cabeça do cara, o cara já fez o gol.
2: Porque os nossos dois zagueiros também, é igual o Luiz falou, eles foi acompanhar a bola. Até o goleiro foi acompanhar a bola. Aí ficou praticamente o jogador mais baixo do Anápolis e até o goleiro. Por isso que eu falei questão do goleiro aqui, o goleiro do Crack, que eu achei ele um bom goleiro. É, porque não pode levar gol, Roger. A bola por cima, dentro da pequena área. Então, pra mim, o goleiro teve responsabilidade, a zaga também teve responsabilidade, porque marca é o jogador, não é a bola, e eles foi pra cima da bola, pegou, levou o gol, aí o gol aberto daquela maneira. O atacante maior do que, parece que, não sei quem tá, parece que era até o Garimpo tava marcando, com aquele tamanhozinho do Garimpo, perde um centroavante alto aqui lá, aí não tem condição.
3: Moço, deixa eu falar uma coisa pra você. O Roger jogou bola, sabe, e muito bem. Muito bem disso. Se você não tem,
1: o Messon fica bravo.
3: Se você não tem altura, mas pelo menos você atrapalha o cara.
1: Você se posiciona.
3: Você tira o cara no corpo.
1: É, ué,
3: olha o tamanho do Messi. Vê se ele não disputa a bola, mas ele faz o quê? Ele já encosta no cara, tira o cara de
1: coisa. No corpo do cara. Isso é uma coisa básica do futebol.
3: É, gente. Coisa básica, você atrapalha. Agora, não posso é ficar olhando pra bola e não olhar pra trás, pra minhas costas, e não ver que tá vindo um adversário. Ué? Esse é o problema, eu fico olhando pra bola e não sei quem é que tá aqui, ó. Que o adversário que tá vindo nas minhas costas. E também ninguém fala nada. E ninguém também fala nada pro Rubinho. É complicado. Agora eu te pergunto, o cara presta atenção como é que é a coisa, cara. Cabeceia pro meio da área. Pro meio da área. Aí todo mundo tá fazendo o quê?
2: Foi lá pra cima do rapaz lá, ó. Deixou. Sim, praticamente.
3: Mas aí eu te pergunto, tá lá no meio da área. Eu tenho dois zagueirão, velho. Os caras não pulam uma gilete. Esse Igor mesmo aí, ele não pulou uma gilete, meu irmão. Deitado, uma gilete deitada. Não vou botar nem lá em pé, nem deitado, ele não pula. Ele é pesado, cara.
2: Porque também nós sabemos muito bem, Luiz. Você pressiona o adversário, você não consegue reverter ao gol. E aí o que acontece? Aquela palavra que é dita, a bola pune. Uma bola que os caras foram lá, uma oportunidade... Os caras fez o gol.
3: Posso
2: Por
3: falar
2: isso
3: uma
2: que
3: coisa?
2: Você chamou o adversário pra cima de você.
3: Posso falar uma coisa? Enquanto eu tiver Gonzalo como centroavante, meu irmão, não posso esperar nada de melhor.
1: Mas jogou até bem ontem, só não fez gol.
3: Entendeu?
1: Mas jogou bem.
3: Mas isso é a vida dele.
1: É,
2: mas jogou bem ontem. Esse sempre tava mal, né?
1: Ele colocou.
3: Você entendeu?
1: Ele colocou jogador nosso na cara do gol, que não deu conta. Entendeu? Assim, não tô falando que ele é o ideal, que tem que ser titular, não. Mas tô falando, o cara até joga bem, mas aquilo que o pessoal fala, o Roberto falou, ele já entra em campo, o cara vaiando. Mesmo assim, ele tem personalidade, cara.
2: Uma palavra muito certa que o Roberto Fernandes falou depois que acabou o jogo, falou pra Cris lá, que você é um caminhão de gol. Aí, meu amigo, aí o trem pega e acontece. O castigo vem pra você imediatamente. E foi o que aconteceu. Erra. Pegou e levou.
1: Ô, Fabiano Beck, eu tô fechado com você, viu? Hoje tá falando que meu Bruscão vai ganhar do Itabaiana e vai ajudar um pouquinho a Anápolis. Eu tô fechado com você, mas a gente precisa se ajudar também. Porque senão a coisa não vai, né? Luiz tá falando do Gonzalo, porque ele implicou com ele, né? O João WhatsApp, quem ontem lá, quem roubou ontem lá? Não sei, não entendi aqui, tá o Marcos. O Marcos Antônio. Né? Assim, mas assim, o
3: Não, só pra aqui o Marco ali, eu não impliquei com ele não. Não sou eu não. Não é só eu não. Eu não impliquei com ele. Agora, atacante ele vive de gol. Se é em outro clube, o Gonzalo já tinha ido embora há muito tempo. Há muito tempo. Certo? Pra mim, o Gonzalo tá na posição errada. O Gonzalo deveria ser zagueiro.
2: Ou goleiro, né? Ninguém pegava
3: a bola. Ou goleiro. Ou jogador de basquete. Ou jogador de vôlei. E nunca centroavante, parceiro. É. Porque ele é o único centroavante no mundo. Ele é o único centroavante no mundo que entra em campo pra fazer falta.
1: É, mas ontem até ele não fez.
2: É, ontem foi. É verdade.
1: Ele foi até bem.
3: Entendeu? Não, é porque
1: bem
3: ele
1: assim.
3: já tem um caminhão lá.
1: Que é, tá, bem assim, né? Pelo histórico dele, que ele vem jogando, ontem até ele jogou bem. Agora é lógico, tá distante disso. O Olaci, que eu tinha já mandado um abraço ao Olaci no início do programa, o Olaci Mendes Sá, Tá falando aqui, boa tarde, desculpa, mas esse treinador não treina o tipo, o time do Anápolis, tá precisando treinar a finalização. O Lacer até que treina, né? Treina a finalização, treina a defesa.

0: treinador não treina o tipo, o time do Anápolis está precisando treinar finalização. O Lacer até que treina, né? Treina finalização, treina defesa. O problema é que na hora que você vai pro jogo, o adversário tem uma outra tática, né? São jogadores diferentes. Então você treina ali com aquela turma sua ali marcando e é praticamente treino parado, né? Você toca ali, toca ali, toca ali, toca ali, chega. Só que na hora que chega no jogo, nem sempre aquelas jogadas
1: elas
0: conseguem sair.
1: Diz que lá no treino do Anápolis, lá, Roger, você ouviu ontem, ele é o artilheiro absoluto lá.
0: Não,
1: assim, só que tem leão de treino, Luiz.
0: Ele faz, na hora do aquecimento também ele consegue fazer, mas assim, acontece, gente. Só que na outro lado você tem um adversário, você não treina contra o adversário, você treina contra, normalmente, os reservas do seu time.
2: Pô, mas, pelo amor de Deus, aí tá de brincadeira, velho. Todo time não treina contra o seu adversário, treina contra os seus companheiros.
0: Rapaz, o Dorival tá mandando 2 pila pra gente aqui, ó.
2: Entendeu?
0: Não, 2 dólares. Já dá 10 contão já, ué. Rapaz, 10 conto já, ué.
2: É, deve ser pra mandar pro Gonzalo, né? Pra ver se faz alguma coisa.
0: Aqui são 2 dólares aqui, hein? Rapaz. Né, eu vou querer uma participação desse dinheiro aí, vou querer minha comissão, viu?
1: É, vamos repartir aí.
2: O problema é o seguinte, é igual o nosso companheiro tá falando ali, o Renato tá falando, treino é treino, jogo é jogo.
0: Verdade. Agora pode pagar o café hoje, mas dinheiro não vem pro meu bolso não, viu, Roribal? Mas vamos falar um pouco, Vantuí. É, a gente vai ter a semana inteira para falar de Anápolis, falar um pouco aqui de Copa do Mundo e vamos ver se a gente encerra ainda com Anápolis, mais uma última informação que a Cris ainda vai trazer. É, Copa do Mundo são 4 semifinalistas, né? 4 campeões do mundo, né? A Espanha e a Inglaterra tiveram um título, né? A Argentina 3 e a França 2, né? Logo mais à tarde nós temos França e Espanha.
1: A Espanha tem 1, né?
0: Sim, a Espanha tem 1, a Inglaterra 1. Isso. A França 2 e a Argentina 3. Logo mais à tarde nós temos França e Espanha e amanhã é Inglaterra e Argentina. Rapaz, e que jogo ruim aqui, tal da Inglaterra, da Noruega. Eu não dei conta de assistir, não.
1: É, eu...
0: Olha, o Augustinho tá mandando mais 10 aqui. Tá, o negócio tá ficando bom, viu?
2: É pra pagar a rescisão do Gonzalo.
1: Gente,
0: eu vou fazer uma vaquinha pra juntar, pra pagar minha rescisão aqui também. Tô precisando de uma verba, viu? Um troco.
1: Roger, esse jogo da Inglaterra mais Noruega, eu não assisti, não. Agora, eu assisti foi o da Argentina, mas a equipe da Suíça. Um jogaço, um jogo nobre, 10 horas da noite, você vê que maravilha. Foi terminar quase 1 hora da manhã. Roger, que jogo. É, eu tava torcendo demais pra Argentina levar de 10. Mas só, gente, que a gente tem que analisar de uma maneira que quando o time é bom, você tem que pegar e dar a mão à palmatória. O Messi, ele corre 10 minutos nos 90 minutos, ele resolve a questão. Aquele jogador tem um passe muito importante, ele não dá passe errado. E o nossos, a gente fica vendo jogador aí que joga 120 minutos e só faz besteira dentro de campo. É um time que não tem bola perdida, é um time que joga de raça, que serve de exemplo para vários jogadores, principalmente para a seleção brasileira. Então, eu acho que está em boas mãos essa Argentina estar na semifinal, porque é uma das favoritas. Eu acho que ela não ganha o título, mas é uma das favoritas para ser campeão. Agora, eu quero dar os parabéns também, ô Luiz. Ontem eu xinguei o seu amigo, que deveria ter expulsado o jogador do Anápolis, e não expulsou. Agora, eu quero dar os parabéns para o árbitro que apitou Suíça e Argentina, porque a regra ela é para ser cumprida e tem árbitro que não cumpre, porque parabéns para o VAR também, porque lá funciona, Luiz, não funciona aqui no Brasil, porque os daqui tem medo.
2: Tá, deixa eu
0: por exemplo, contra a Argentina tá todo mundo falando que o Messi ele ter sido expulso, não sei mais quem, e o menino tá falando, quem que falou aqui é o Luiz Júnior, né, o burro do embolo não fosse o expulso, o cara tá com cartão amarelo, vai simular uma falta, aí tá de bem, o time dele, pô, aí tá de bem.
2: Deixa eu só matar ele de raiva, Fantui de raiva. Sabe quem tá sendo cotado pra
0: claro, o melhor árbitro do mundo.
2: Final da Copa?
1: Nós cogitamos ontem, vai ser o Ito Pereira Sampaio. Entendeu? Porque o Kraus não vai ser.
2: É o nome mais forte pra fazer a final da Copa do Mundo.
0: Sendo muito elogiado.
2: Muito elogiado.
0: E como o Brasil já está fora da Copa, ele é um dos fortes candidatos a chegar à

0: final. E cá para nós, candidato. Cá para nós, se não for o melhor, um dos melhores, sem dúvida.
1: Não, a última arbitragem dele foi brincadeira. Ele deu uma aula de arbitragem no último jogo dele. Deu uma aula de arbitragem. Uma aula. Saiu elogiado pelas duas equipes, pelas duas seleções. Elogiado pela crítica mundial, certo? Que ali árbitro erra, os caras caem matando. Elogiado. E se ele não fizer, eu não sei ainda, ainda não olhei quem é que apita o jogo de hoje e o de amanhã. Né? Ainda não olhei. Ele pode fazer uma semifinal e pode fazer a final. Ele está sendo cotado para fazer uma semifinal e a final. Certo? E vai ser a primeira vez que isso vai acontecer, se ele for tiver num dos dois jogos.
2: Hoje estamos. É, hoje não, amanhã, né? Que é o primeiro jogo. É, parece que é a Espanha e a França amanhã. Você pode ter certeza que ele não vai apitar a França, nem a Espanha, e nem a Argentina e a Inglaterra. Por quê? Se ele apitar, se uma dessas duas equipes for pra final, a outra vai cogitar, vai pegar e vai implicar que não vai aceitar. Principalmente se tiver algum erro, que eu espero que não esteja. Mas eu acredito também que o árbitro da final vai ser o Wilton Pereira Sampaio, por causa da postura. Eu tenho essa implicância com ele assim, brinco, pego no pé, mas a gente tem que falar a verdade. Ele tem postura pra apitar jogo, não dá moral pro jogador. Eu queria ver o Klaus apitar uma final, mas ele não é cogitado, por quê? Porque o que o Trump fez com ele, tirou toda o moral que ele tem, porque o Trump não deveria fazer isso, mas o culpado não é o Trump, o culpado é o presidente da FIFA, que pegou e acatou o Trump.
0: São 12 horas e 21 minutos, 12:21, né? O Anápolis hoje tá de folga. Amanhã volta aos treinamentos. Não sei com quais novidades ou se teremos novidades, né? Porque o Anápolis tá podendo trazer alguns jogadores, né? Já tá olhando, conversando com alguns desde a semana passada, e essa informação que apareceu aí sobre uma possível saída do técnico Roberto Fernandes. Mas é Luiz e Bantuí, aproveitar o Luiz, né? Que tá aqui, o Luiz amanhã não vai estar, você também amanhã não estará, né, Bantuí?
2: É, amanhã eu não estarei aqui, não.
0: É, semana recomeça o Campeonato Brasileiro, hein, gente? O Flamengo, o time de vocês, foi campeão no torneio lá na Europa, né? Foi na Europa? Foi, não foi?
1: Foi lá em Portugal. Foi lá fazer um passeio. Sim. Passeio, passeou. Passeou lá, ganhou um cascalho, ganhou dois troféuzinhos, passeou. Entendeu? A seleção foi lá e passeou. Totalmente diferente, tinha que ter pego. Olha só, tinha que ter pego alguns jogadores do Flamengo, alguns jogadores do Fluminense, alguns jogadores do Palmeiras, tivesse mandado no lugar dessa seleçãozinha porqueira nossa que foi nessa Copa do Mundo. Entendeu?
0: Fluminense, por exemplo, é um amistoso duro, difícil, mesmo assim bateu de 6-1.
1: Ah, pelo amor de Deus, quanto novo de brincadeira.
0: Uai, eu tô entendendo o senhor não. Não, mas...
1: e o dono lá tá desfazendo aquele time, ele não dá mais conta não, ele falou que ele tá só tomando ferro. É, né? Tá lá complicado. É, mas os amistosos, Campeonato Brasileiro aí, recomeçando, graças a Deus. Ô, meu Deus, que saudade. Que
0: tem
1: saudade.
0: Dois jogos quarta-feira, é isso, né?
2: É, o Flamengo parece que vai jogar contra
0: o... Não, só quarta-feira não, parece que é Botafogo, não sei quem.
2: Eu acho... Não, é na outra semana, depois da Copa do Mundo, Roger. Eu acho que essa semana não tem
0: nada. Não, agora é quarta-feira.
2: Porque o Flamengo joga na outra semana contra a Chapecoense. Agora, Roger, eu assisti esse jogo do Flamengo aí. O pessoal, eles bateram muito o jogador do Flamengo. Ainda bem que não era um jogador. É um campeonato valendo... um brasileiro,
0: um torneio, aqueles torneios lá que
2: se fosse, o Pulgar teria sido expulso, outro jogador lá, porque tem um jogador lá do Benfica, que ele é muito racista, sabe? Ele pegou e xingou muito o Vinícius Júnior num jogo da Champions League, e o pessoal do Flamengo chamou
0: jantou lá, e tinha que jantar mesmo,
2: os meninos sentiu a dor, e tá certo, é irmão, é parceiro, e pegou e debulhou o camarada lá, e a imprensa bateu geral.
1: Vamos lá, quinta-feira, 16/7, às 19h30, Vitória e Vasco da Gama. Na mesma quinta, às 19h30 também, Botafogo e Santos. Aí os próximos jogos é dia 17, sábado, né? Bahia e Chapecoense. E também na sexta-feira. Na sexta-feira é... Hã?
2: Sábado 18. Tá aqui. É sábado 18, Bernardino, porque a final da Copa é dia 19, dando domingo.
0: Troféu do Algarve, diz aqui o Agostinho Couto, Botafogo e Santos, Vitória e Bastos, diz o Luiz Júnior aqui.
1: O Campeonato Brasileiro volta.
0: E o Palmeiras, para a alegria do Tony Marizu, da Fernanda Braga, tá contratando o Danilo do Botafogo, né?
2: É, diz que o Palmeiras fez uma grande proposta para ele, né? E o coração também puxa um pouquinho, né? Porque ele foi criado lá, né? É, o time do Palmeiras tá ficando um
0: não
2: bom
0: é só
2: time,
0: o coração,
2: né?
0: Não, meu amigo. É o dinheiro que ele vai ganhar e um time com todas as condições de ganhar vários títulos, o Danilo do Botafogo.
1: Ó, o Danilo tá indo pro Palmeiras.
0: É, porque o Vantuí tá falando aqui, é o coração, é, né? Porque... coração, não é o dinheiro
1: é
0: mesmo.
1: Porque o Palmeiras deu um outro jogador, um cascalho e um jogador pro Botafogo.
0: É, tá aqui o Luiz Júnior aqui, parabéns ao Goiatuba, mesmo com todas as dificuldades, perdeu a primeira em casa, foi lá e não tirou ninguém menos que o Manauara, né? O Goiatuba tá classificado na Série D e o craque tava com a chance, infelizmente, foi desclassificado. Eu quero mandar um grande abraço, meu amigo, meu irmão, técnico Alan Jorge. Amanhã eu vou estar falando aqui sobre o Alan Jorge. O Luiz já queria até falar hoje que ele é meio bocudo.
1: Ah, eu sou mesmo.
0: Mas deixar pra falar na quarta-feira.
1: Eu falo mesmo.
2: Quarta-feira?
1: Não tem chororô
2: mesmo. Ainda bem que eu não vou estar aqui quarta-feira, porque o bicho é pegar.
1: Quarta-feira, ó, ouvintes, quarta-feira, ligadinho. Porque eu vou descer o cacete numa diretoria aí. E pode esperar, tá? Pode esperar.
2: Isso
1: porque não se
2: ouvir.
1: Faz, não se faz que tão, o não se faz com o ser humano que estão fazendo com o Alan Jorge, tá? Não se faz. O homem, ele tem que ter palavra. Meu pai me ensinou isso, não precisa assinar documento não, é palavra. Qual? Se você não tem palavra, ó, meu irmão, não se chama nem usa calça.
0: Oh, fala igual o João Pedro. Calma. Calma.
2: É porque não.
0: Vambora, viu. Paulinho. Vambora. O horário estourou. O Geraldo Fleury tá chegando aí.
2: Manda a vinheta do.
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0: Vamos lá, Cris, inova no abraço aí, Cris.
4: Então eu vou mudar meu abraço hoje, né? Já que tá todo mundo pegando no meu pé, né? Que eu sou, o meu abraço é o mesmo. Mas foi muito bom participar com vocês hoje. E até amanhã, se Deus quiser, com muitas novidades sobre o Anápolis Futebol Clube.
0: E aí, Vantuir?
2: Um abraço aí, meu parceiro Agostinho, flamenguista, tá vibrando com o Flamengo lá. E um abraço a todos. E até amanhã. Amanhã é terça, né?
0: Terça
2: amanhã eu não estarei aqui. Acho que é quinta-feira, se Deus quiser.
0: E aí, Luiz?
1: Que segue tiroteio.
2: Eu tô trabalhando, sou igual
1: um
2: sempre viajando.
1: Um abraço a toda bancada, um abraço ao nosso ouvinte que estiveram conosco. Um abraço à diretoria do Anápolis aí, que tem decisões importantes para ser tomada e tem que se tomar. Doa a quem doer, tá? Que a semana seja abençoada para todos aí. Fui.
0: Beleza, um beijo à lindinha, minha irmã. Muito obrigado a todos. Né? Boa tarde, tá chegando o Geraldão, Geraldo Florino. Nosso almoço é da hora. Aquele abraço, boa tarde, que Deus nos abençoe. Fui.
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aqui, é sempre muito certo. Agora, 12:38 na Nova FM 12:38. Vamos que vamos por aqui, porque chegamos e estamos em 13 de julho, dia 194 de 2026, e tem mais 171 dias pela frente. 171 pela frente, hein? Tomara que não, né? Mas é. Estamos nessa segunda-feira de número 28 deste ano. Lua na fase quarto minguante. Os que nasceram hoje do signo de Câncer. O inverno, estação do ano que estamos vivendo neste momento. Temos o céu predominantemente nublado nesta maravilhosa tarde de segunda-feira, se apresentando com um clima ameno, né? E onde os termômetros marcam 27 graus agora. A sensação térmica gostosa na nossa Anápolis nesse momento é de 20 gostosos graus. Hora da hora. 12:39, 12:39 na Nova. 13 de julho é o dia de Santo Henrique, dia do Estatuto da Criança e do Adolescente, dia do cantor, dia do engenheiro de saneamento, dia dos compositores e cantores sertanejos, dia mundial do rock. E também é o dia em que se celebra a sanção da lei número 4090, que garantiu até hoje o 13º salário. E isso por sanção do presidente de então, né? João Goulart, famoso Jango. E desde então, empregadores devem pagar um salário extra aos funcionários todo fim de ano, hein? Como o 13º salário surgiu depois de uma série de protestos, em um momento em que a inflação elevada corroía o poder de compra da população e que culminaram em uma greve geral após o Brasil vencer a Copa de 62, foi quando, claro, nos sagramos bicampeões do Chile, no distante 17 de junho de 62, onde nem eu e nem o cadeira cativa das segundas, né? O Edeilson Martins, que é 4 meses mais novo que eu, né? Ainda tínhamos nascido, né, Edeilson? Aliás, nasceríamos uns 4 anos depois, né? Ele, o Edeilson, que aliás, você já vê a imagem dele, né? Na nossa transmissão ao vivo pelo YouTube. Claro que em simultaneidade pelas demais plataformas, sobretudo o rádio 87,9 FM da Nova. Que aliás, vou dar uma aumentadinha no volume, hein? Isso. Ah, aí deu apito, peraí. O programa é ao vivo, é assim mesmo, né? Pois é, como eu estava dizendo, o 13º salário. Esse benefício, trazido pelas leis trabalhistas, nasceu em meio a muitas reclamações, onde empresários e especialistas da área econômica da época, né? Diziam, inclusive, que a obrigatoriedade do empregador de pagar um 13º salário poderia quebrar o país. No entanto, não aconteceu. E mais que isso, né? Injeta bilhões o 13º na economia todos os anos. E tenho certeza que o Edeilson coaduna, da minha opinião, né? Até porque temos que levar em conta a falta de educação financeira da população brasileira. Eu tô dizendo isso aí, né? Porque é uma questão de não se ver, né? Como uma espécie de prêmio, né? O 13º, mas sim um bônus pelo seu trabalho, não é verdade? De que apesar de ser um salário extra, né? É sim, só corroborando o que eu estou dizendo, mais equilibrado, entender que o 13º salário é um direito trabalhista, assim, e não um bônus, tá? É um direito, até porque isso pode ajudar na conscientização do trabalhador. Acredito nisso, sim. Até porque é mais fácil dar valor e ter, né, parcimônia ao usar uma quantia que é vista como fruto de algum esforço do que um dinheiro que apenas caiu na conta, né? É minha opinião, né? E vamos também ouvir a opinião do Edeilson Martins aqui, claro, durante, né? Apesar de eu ter já adiantado que acho que ele vai pensar como eu, mas não é obrigado a pensar de jeito nenhum, mas vamos ouvi-lo também aqui na sequência do nosso almoço que está apenas começando pela Nova. Hora da hora, 12:41 na Nova FM. 13 da azar dava para quem antes de 62, né, achava isso. Ano que foi criado o 13º salário. Azar não deu o Edeilson Martins, pois nasceu depois, aliás, bem depois. Pois o jovem Edeilson Martins, além de pensar fora da caixa, sempre encaixa aqui muitas bolas quando joga, né? Sabendo disso, eu, claro, jogo sempre limpo ao trazer o cadeira cativa do nosso almoço da hora, onde será, né? Hoje, segunda e não sexta, porém 13. E azar de quem não se ligar, né? Porque o 13º salário será a principal pauta. E azar também daqueles que querem despautar diariamente o Geraldo aqui na conexão, né? Pois é, quando são 12:42, conferindo o evento. Portanto, faltando 17 minutos para uma, não falta mais nada, viu, Edeilson Martins? A não ser desejar que você seja novamente bem-vindo.

0: Muito boa tarde, grande Edeilson Martins.
1: Boa tarde, Geraldo Fleury. Boa tarde a todos os ouvintes, telespectadores, enfim,
0: internautas
1: e todos que nos acompanham aqui no programa Nosso Almoço é da Hora.
0: Você entendeu essa coisa que eu quis dizer aí, em despautar diariamente? Não, né?
1: Não.
0: Depois eu vou traduzir. Não. É porque você hoje, para quem acompanha aí todo o noticiário aqui, esteve no diário. No
1: painel diário,
0: né? Na co-irmã ali, né? Comandada ali pelo grande amigo Lucivan Machado. Fez um trocadilho de brincadeira, né? Aí você não tá me despautando, tá, Lucivan? Porque ele continua aqui firme e forte. Mas esteve hoje cedo, mas no diário. Foi por isso que eu falei, despautar diariamente.
1: Tá bom, entendi.
0: Legal, aí
1: inclusive assim, é porque o Lucivan tá pescando, né? Tá no Araguaia, e o Adailton Júnior, aí foi eu e o Gulão aqui também da Nova FM, que tá aqui na equipe de esportes, falamos aí por uma hora lá, né?
0: Junto com o Carlos Antônio. Aquela figura impoluta.
1: Deputado.
0: Ex-deputado. Pois é, mais legal. Bom tê-lo novamente aqui comigo nessa conexão, meu Deus. E eu até há pouco vendo ali sobre futebol, né? Coisa e tal. Por acaso eu vi a família do Haaland, né? Rapaz, mas que jogo feio do Haaland. Você assistiu?
1: Eu assisti.
0: Não pegou na bola, Edeilson?
1: Não pegou. Inclusive, Geraldo, contra o Brasil, até ele fazer os gols, o primeiro gol ele não tinha quase pegado também na bola.
0: Você já
1: quase
0: viu ele? É o que, do PSG?
1: Do Manchester City.
0: Manchester City. Inglaterra, né?
1: Inglaterra.
0: Ah, rapaz, mas ele joga daquele jeito mesmo?
1: Ele é aquela moleza, né? Aquele...
0: Só fica ali na pantada, na área ali?
1: Teve uns dois lances que passou a bola perto da cabeça dele lá, que quase que ele joga pra dentro. Então, rapaz, ele é um oportunista, não é técnico, né? Não é aquele jogador.
0: O futebol dele é muito feio,
1: Muito feio.
0: Aí eu fico assim, meu Deus, mas... E achou ruim, né? A galera achando ruim, criticando o técnico. Eu acho que ele demorou a trocar.
1: Substituir, né? Porque ele
0: tinha que ter trocado.
1: Paradão, né? E é pesado, né, gente? Provavelmente já tava desgastado aí ao longo.
0: Você é um cara, assim... Qual a sua altura, Deus?
1: 1,70.
0: 1,70. Eu acho que essa é a altura ideal para jogador de futebol. Um cara igual eu mesmo nunca tive aptidão.
1: Inclusive...
0: Eu tenho quase 1,92, né? Mas nunca fui bom de bola.
1: Inclusive, essa é uma das críticas feitas ao futebol brasileiro, que... tem as críticas, como nós já fizemos, falamos, né, aqui também da CBF, que é o fracasso do nosso futebol, parte da conduta, da forma de gestão, da governança ou não governança, né, na CBF. Tem até o Chaudi aí, né, que é o Samir Chaudi, ele foi eleito, foi assim, mais de 30, até onde eu vi, mais de 30 presidentes de federação, é lógico que tem outras, né, que não são só presidente de federação, votaram contrário, né, à eleição dele, né, do Chaudi. Mas quem apoiou todo o processo, deu todo o respaldo para ele, foi o Francisco Mendes, né? Francisco Mendes, filho do Gilmar Mendes, né? Que na verdade já estão aí preocupados, que ele tentou fazer algumas inovações e quando começa a aparecer demais, ele já começa a querer, né, cortar. E ele saindo, no caso de uma um impeachment dele, vamos dizer assim, né? Que ele fez muita besteira, né? Muitos gastos, muitas... Né? Teve
0: essas... É o que levou duas esposas?
1: Isso. Então...
0: É bígamo ainda por cima.
1: Isso. E aí, numa renúncia dele... quem assume é o, né, pelo que eu vi, quem assume é o Francisco Mendes, que é o filho do Gilmar Mendes, e aí, então já parte por aí. E outra coisa, o que eu ia chegar é que muitas críticas também é da formação de jogadores que a gente tem. Eu tinha, o Luiz foi, tava jogando
0: um
1: torneio, né, meu filho, Luiz Felipe, e lá o olheiro lá do o observador técnico que era lá do Internacional, ele falou pro meu sobrinho que tava junto comigo, amigo dele.
0: O Internacional?
1: De Porto Alegre, né? Falou assim,
0: olha... O Luiz foi lá pra Porto Alegre?
1: Não, ele não foi, mas assim, ele falou, olha, eu gosto muito do futebol do Luiz Felipe, mas tem uma altura mínima que a gente tem que, né? Tem uma altura mínima, assim, de se levar.
0: Mas o Luiz é um menininho ainda.
1: Já era alto pelo tamanho dele.
0: Ele tá com o quê? Ele mais ou menos o quê? 1,60 m?
1: Por aí, E daí...
0: Vai crescer muito.
1: E ele falou assim que ele é um observador técnico, né? Se ele mandar um abaixo daquela altura, até eles chegava nele e falava, ó, já tem um padrão que a gente quer, e esse aqui não é o padrão, que pode jogar o que for, né? Então é esse que é um grande outro, outra coisa que está sendo muito questionada, é isso, que o Brasil está formando atletas altos, né? Só querem grandes, só querem atletas altos, e aí exporta logo para a Europa, e fica aquele jogador burocrático, né? Tipo o Haaland.
0: Muito burocrático. Eu vi a família do Haaland, ele é um filho caçula, né? Tem um mais velho, tem uma moça do meio, e também, assim, uma foto antiga dele, menino, assim, com 7 anos, mais ou menos. E que mãe bonita do Haaland.
1: Ele é horroroso daquele jeito.
0: Não sei de onde ele... Porque o pai até é bonitão também. Ele é esquisito, né, cara? Ele tem um rosto estranho, né?
1: Estranho, parece um monstrão.
0: Ele usa aquele cabelo, ele tinha um cabelo curto, sabia? E aí o que acontece? Ele foi aconselhado até mesmo pelo marketing do clube, lá não sei de onde, da seleção, de que deixasse crescer o cabelo para justamente homenagear os Vikings, né? E os Vikings eram tudo cabeludo. E ali, na hora do jogo, claro que atrapalha ficar com aquela cabeleira toda solta, né? E aí ele faz o rabinho de galo ali e tem um jogo, rapaz. Não sei contra quem, mas era num clube lá. Como é o clube dele lá que você falou?
1: Manchester City.
0: Pois é. O cara puxou o rabinho de galo dele, mas ele ficou bravo. Vixe Maria, mas foi pra cima. Se a galera não segura, já pensou levar uma porrada do Haaland, cara? Qual será o peso do Haaland?
1: Era uns 100 quilos ali, né? Passa.
0: É muito osso, cara.
1: Ele é muito osso.
0: É igual eu, alto, meu. Assim, é claro que eu não tô defendendo minha gordura, não, né? Mas eu de osso eu devo ter uns 70 quilos. Sem brincadeira. O Haaland deve ter uns 80, só de osso. É bicho. Ele é ossudo, cara. Brincadeira ali. Agora, eu acho que. Eu sinceramente não acho que seja o biotipo ideal pro futebol não.
1: Até a gente olhando aí o time da França, que pra mim é o time que joga mais redondo, mais certinho. Nossa, né? Velocidade alta.
0: Quilômetros, né?
1: Tem
0: na frente.
1: O Mbappé, que não é baixo, mas não é tão alto. Pode ser né? Mas ele é veloz, né?
0: Muito.
1: Muito veloz. Tem aquele, como eu já falei, aquele. O Doué, aquele outro que
0: Desilema, que é
1: tem um meia lá, muito bom, tudo altura aí de 1,70, 1,70 e pouco, né? Então, lá na França, eles já perceberam isso, né? A França, ela usa, Geraldo, ela busca critérios tecnológicos, assim, né? De, peraí, já tem uma estatística de quem, qual o biotipo, né? Para um jogador de futebol, o biotipo ideal. Então, o Brasil ainda fica aí nessa de querer imitar os alemães, né? Que vinha com jogadores altos, a Inglaterra também. Ganhou de 7 a 1, a Alemanha faz 7-1 no Brasil, e o Brasil acha que estava com jogadores que na estatura estava. E não é isso. Então, precisa de rever muitos conceitos para que o nosso futebol volte a ter esse respeito mundial. Né? E também investimento não só em estádios, mas precisa também ter investimento em tecnologia que mostre, né? Até o Palmeiras, né? Você viu, tá com aquilo que você falou, que você não concorda muito, mas tem na Europa, eu acho que o Arsenal, que já vinha com esse modelo aí de tecnológico dentro da, que já mostra para os árbitros, os técnicos, qual que seria ali naquele momento. Aí vem aquela coisa do calor, né? Onde que tá faltando o espaço mais vazio, já tem isso, né? Mas eles avançaram um pouco mais, ainda mostra qual o ponto fraco do adversário ali depois, durante, né, uma partida, onde que poderia ser mais utilizado, onde poderia criar mais, né, explorar mais aquela área que não tá povoada, ou que quem marca não tá bem no jogo. Então, o mundo evoluiu, né? Evoluiu, a questão tecnológica ajuda bastante. Às vezes o técnico que tá ali no calor da emoção, ali no nervo, e não percebe algumas oportunidades que a tecnologia pode dar. Não é que ele vai fazer, né? Mas pelo menos ele, dá opinião, né, pro técnico, se ele vai fazer ou não, aí já é decisão dele, né? A decisão é do técnico, mas a tecnologia dá essas. E o Palmeiras já tá entrando também junto, né, com o mesmo modelo lá do Arsenal, inclusive um pouco mais avançado.
0: 1,80m o Mbappé.
1: 1,80m.
0: Pensava que era até
1: não
0: menos,
1: é alto.
0: Né?
1: Eu pensei.
0: Não, é uma altura baixo nem alto, né?
1: Não é baixo nem alto, tá dentro de uma.
0: 1,80m. Agora, eu vou te falar um negócio.
1: O Vini Júnior, por exemplo.
0: O Vini Júnior é bem menor, né?
1: Bem menor. E é veloz, né? Vai pra cima, tem...
0: Eu não gosto do Vini Júnior jogando, você gosta,
1: eu,
0: né?
1: Eu gosto, sabe? Eu gosto de jogador, desses jogadores que não escondem do jogo, que jogador que é participativo, chama o jogo, né? Pede bola e ele é assim, ele é
0: 1,76m, 1,76m.
1: Pensei que era mais baixo.
0: Eu também.
1: Intenso, né? Ele é intenso, já tem aí muitas coisas sendo falando aí na internet, que eu prefiro não acreditar.
0: Tem gente dizendo aqui que é 1,62m também, não é isso não.
1: 1,62m acho que é pouco.
0: Não, não
1: é
0: que tá dizendo mesmo, tem 1,76m mesmo.
1: É, porque eles falaram que naquele pênalti lá, não sei se você viu, que tem, ele é patrocinado por uma bet, que se ele faz aquele gol ali, ele batia o pênalti, fosse gol, eu não acredito nessa, né? Mas tudo é possível, né?
0: Ah,
1: que se faz.
0: Vindo de ser humano, cara.
1: Derrubava, né? Seria um.
0: Agora tem gente, a internet aceita tudo, tem um tal de Rubens não sei o que lá, Gonzalez, eu acho. E aí fui, eu vi um negócio, achei assim mais ou menos interessante as teorias dele sobre o que virou uma jogatina, um cassino, né? Que naquele jogo que a Argentina tá, era pra tava perdendo de quem mesmo, meu Deus?
1: Agora? Egito.
0: Eu do Egito.
1: 2-0.
0: Aí disse que, por que vocês não notaram? Não, que todo mundo se afastou do Neymar pra ele jogar à vontade, não sei o que, do Neymar não, do Messi. Pra ele jogar à vontade, não sei o que, tá. Aí eu tento ver o jogo de novo, eu não consigo ver.
1: Chegar isso.
0: Você consegue?
1: Não.
0: Os caras, pra mim, ver conspiração em tudo, Edeus. Aí, não, porque é o

0: tento ver o jogo de novo, eu não consigo
1: enxergar
0: ver.
1: Isso.
0: Você consegue?
1: Não.
0: Os caras, pra mim, ver conspiração em tudo, Edson. Aí, não, porque é o combinado da jogatina, não sei o quê. E eles querem fazer do Messi o novo Pelé, o Pelé ser menor que o Messi, não sei o quê. Primeiro que cada um no seu tempo, cada um na sua área, no seu quadrado, né? É. Eu acho isso assim, viajar demais na maionese, uma situação dessa. Agora, só pra fechar essa questão, vendo a França jogando ali contra Marrocos, falar um negócio, meu Deus, eu pensei que Marrocos ia dar mais canseira.
1: Eu pensei, Marrocos foi decepcionante.
0: Foi muito fácil para a França.
1: Foi.
0: E vou te falar um negócio, eu acho muito difícil a França não levar.
1: Eu também.
0: Tá acho. Muito na mão da França.
1: Esse jogo, França e Espanha, para mim dali saiu o campeão, né?
0: É.
1: Eu tô vendo aí.
0: E para mim vai sair França.
1: Argentina tá, eu vou torcer para a Espanha.
0: É lógico.
1: Argentina tá cansada, você viu que já é duas.
0: Mas é só sofrimento?
1: É, com o Egito foi
0: Cabo Verde.
1: Prorrogação, né? Cabo Verde foi prorrogação?
0: Cabo Verde?
1: Não.
0: Cabo Verde,
1: não. Foi.
0: Mas foi sofrimento?
1: Sofrimento. Foi prorrogação.
0: Muito sofrimento.
1: Eu sei que tem duas prorrogações seguidas, né? Foi, acho que foi contra o Egito e contra. Agora esse último, né? Contra.
0: O último foi o Egito.
1: Suécia. Suíça, né?
0: Ah, foi a Suíça, Suíça, é verdade.
1: É, contra a Suíça.
0: Foi prorrogação também, né, rapaz?
1: Foi. E o que eu acho interessante e mostra a qualidade do atleta, não só técnica, mas também física, é o Messi, né? O Messi jogou os dois jogos.
0: Mas esse da Suíça ele tava apagadinho.
1: Ele tava, mas até o fim da prorrogação, teve uns momentos, uns lampejos, né? Que ele pega a bola e ele parte pra cima, né? Se tiver uma falta na entrada da área ali, meu amigo.
0: Não, ele é um baita jogador. Agora o Mbappé tá voando baixo, né, velho? Tá. É brincadeira.
1: Eu acho bacana também o Yamal, né? Não estava bem no início, agora começou a soltar. É lógico, é um menino, né? Tá, acho que é 18 anos.
0: 18,
1: é. É um menino, ainda pesa nesse, né, esse momento, que é a primeira Copa do Mundo dele. E a consideração.
0: Vai estar amanhã contra o Messi, né?
1: A consideração. Eu vou. A consideração.
0: Contra o Messi, não, contra o Mbappé.
1: A consideração dele com a família, né? Que você viu o irmãozinho dele pequeno lá, que acompanha, torce, vibra. E ele lá do campo dando.
0: Você viu uma foto dele do
1: pra ele?
0: Uma propaganda.
1: Acho bonito demais essa família.
0: É,
1: essa
0: sim, coisinha. É
1: eu
0: legal.
1: Torço pelo Yamal.
0: Ele, bebê, ainda assim, de uns 2 anos com o Messi, num comercial.
1: Eu vi,
0: você viu?
1: Né? Até eu falei, será que procede nessa. Mas que é mesmo, né?
0: Porque hoje em dia a gente não acredita mais em nada, né?
1: É.
0: Daqui a pouco eu vou achar que você é um holograma que entrou aqui no estúdio. Mas a gente caminha pra isso, Messi. Eu não sei, eu acho que tem que haver um controle dessa tal de inteligência artificial. Mas é Deus. Ainda nessa pegada aí de futebol, hoje cedo, né, fazendo minhas leituras ali, eu me deparei com essa notícia, cara. Eu queria ter uma análise sua e tem a ver com futebol, porque a eliminação do Brasil para a Noruega, né, nas oitavas de final da Copa do Mundo, ultrapassou o campo esportivo, né? Segundo o que eu li aí sobre essa matéria, e deu origem, inclusive, a um debate sobre identidade cultural e religião. Em reportagem publicada pelo The Times, que é um grande jornal, né? Um dos mais tradicionais do Reino Unido, o correspondente Stephen Gibbs, ele analisa como parte das reações nas redes sociais passou a associar o desempenho da seleção brasileira ao crescimento, ouve aí, Deus, do evangelicalismo no país. Segundo a publicação, usuários das redes sociais defenderam a tese de que a transformação religiosa do Brasil teria coincidido com uma mudança no estilo do futebol brasileiro. Uma das postagens reproduzidas pelo jornal afirmava que o Brasil era melhor quando os jogadores eram mulherengos, beberrões e um pouco fora de forma. Em outras palavras, quando se comportavam como católicos. Outra mensagem, que também ganhou grande repercussão, dizia que a esterilização protestante evangélica achatou a bola, destruiu o samba e eliminou o estilo brasileiro, sempre tão conhecido pelo mundo afora. O The Times destaca que esse tipo de argumento ganhou força logo após a derrota para a Noruega, tornando-se um dos temas mais comentados entre torcedores. Para contextualizar o debate, o jornal lembra que o Brasil vive uma das maiores transformações religiosas da história recente. Isso aqui em Anápolis a gente pode corroborar isso, né? Enquanto os católicos representavam cerca de 80% da população no início dos anos 2000, atualmente correspondem a aproximadamente 55%. No mesmo período, a proporção de evangélicos passou de cerca de 15% para mais de um quarto dos brasileiros. A reportagem também afirma que 20 dos 26 jogadores convocados pelo Brasil para a Copa de 2026 professam. 20 dos 26 professam a fé evangélica, destacando manifestações públicas de religiosidade antes e depois das partidas, como orações coletivas, declarações de agradecimento a Deus, apesar da repercussão das críticas nas redes sociais.

0: O The Times apresenta diferentes interpretações para o fenômeno, entre elas, de que as mudanças no futebol brasileiro refletem transformações culturais mais amplas e não apenas religiosas. Especialistas ouvidos pela reportagem apontam fatores como a globalização do esporte, a profissionalização precoce dos atletas, a influência do futebol europeu e mudanças no comportamento da sociedade brasileira. O texto também menciona que parte dos comentaristas brasileiros considera inadequado atribuir o desempenho esportivo à religião dos jogadores. Para esses analistas, a associação simplifica um cenário complexo, ignorando questões técnicas, administrativas e estruturais que há anos afetam o futebol nacional. E aí, Deus, o que você tem a dizer sobre isso?
1: Eu sempre falei que, assim, a gente já era uma coisa de algum tempo, que o futebol era, na minha época, minha mãe e meus irmãos falavam que era coisa de malandro, né? Era coisa de malandro. Futebol era coisa de malandro. E quem tinha aquela ginga, aquela malandragem, aquelas dancinhas, aquela forma, né, extrovertida de jogar, jogando irresponsavelmente, geralmente não era evangélico, né, não era evangélico. Então, tem um estudo aí, né, tem um estudo estatístico do que cresceu. Não vou falar que eu nunca vi um evangélico ruim, é bom de bola, lógico que tem, né, lógico que tem, mas esse cunho aí de ter essas peraltices, né, essas, faz bem, até na maneira de expressar. Tava falando quando eu tava com o Luiz lá no Fluminense, né, que nós tivemos lá um período, chegava uns meninos de bicicleta de 7 anos, Luiz tinha 7 para 8 anos, chegava menino lá dos morros, lá daquela, de bicicleta,
0: no Rio,
1: chegava de bicicleta lá no Xerém, jogava a bicicletinha lá e já corria pro campo, e fazendo aquela bagunça, e os moleques jogando muito, não tinha medo de nada, até eu falei, rapaz, esses meninos aí, com essa toda essa independência, né, vem só dessa. Aí eu falei, não, cara, essa independência aí é o que acaba com eles, porque muitos deles se perdem com droga, né, aviãozinho, esse negócio que tem lá, né, vira, os traficantes acolhem, né, adotam, e aí não vira, a maioria deles tem talento e não dá em nada. Falando também com um amigo agora recente, que ele comentando de jogadores, esse é meu cunhado, sabe? O filho dele teve no Fluminense, já profissional, chegando, jogou com o Carlos Alberto, aquele, sabe? E ficava juntos lá no numa república, e daí, assim, disse que o Carlos Alberto, malandrão, meu primo jamais, o meu sobrinho já é mais, não era evangélico, mas é menino estudado, sabe? Que mais na dele. E aí, meu sobrinho com o tempo foi dispensado, e até o próprio Carlos Alberto, a turma que estava lá com ele, falou assim, infelizmente, né, que ele destacava, o meu sobrinho era muito bom de bola, já estava no Goiás, lógico que teve empresários que tentou, né, trazer para cuidar, gerir a carreira dele, meu cunhado não deixou. E isso, lógico, também que atrapalhou, né? Que hoje, uma das coisas também que atrapalha muito o futebol brasileiro são os empresários. Inclusive, tem aí falando que tem empresário que... o filho do Gilmar Mendes colocou alguns jogadores. Foi determinação dele. Não sei se você viu no noticiário. Estão até falando isso. Se é verdade, eu não sei, né?
0: Mas que, o que ele fez?
1: Que indicou, né? Assim, tipo, esse jogador aqui precisa, né, precisa ir pra Copa do Mundo, né? Esse fulano
0: aqui. Eu não duvido disso, não.
1: Eu também não duvido. E até mesmo até mesmo por questão, né? Lógico que tem coisas, tem financeiro que pesa aí, né? Que então, estão comentando isso, que teve até isso, teve favorecimento do Francisco Mendes, né? Na indicação de jogadores.
0: Tem um ótimo professor, né? O Gilmar, né? O pai, né?
1: Inclusive Neymar, né? O Neymar. Porque o Neymar,
0: eu vou te falar,
1: ele foi pra Copa, né?
0: Assim, ele nem devia ter.
1: Não devia, né? Aí você deixa um João Pedro que tava voando, né? Que tá bem fisicamente. E então, já, se só resumindo, esse negócio do futebol precisa de uma certa malandragem mesmo, né? Tem uma certa malandragem, o cara do pagodinho, né?
0: Não tem jeito.
1: Eu, quando menino, a gente acabava o jogo, aí já tinha os instrumentos musicais, negócio tudo, a gente ia pro
0: uma coisa liga
1: pra
0: batucada,
1: outra, né? E nosso time era difícil de ser batido,
0: sabe? E aqui eu vou te falar um negócio, viu, Deus? Eu posso dizer de cátedra sobre Anápolis, né? Eu, menino, você não tava andando por aqui ainda, mas, assim, a primeira vez que morei aqui em Anápolis, eu tinha 12 anos. 12 anos, foi uma fase, minha mãe teve que ir pra Inhumas, eu fui pra Mara Rosa, aí passamos um ano aqui, no, nos meus 12 aos 13. E aí, o que é que ocorre? Aqui em Anápolis tinha um carnaval, meu Deus. Era incrível, mas era um carnaval super animado. E foi assim.
1: Você falou pra mim.
0: Pois é, foi. Não, nós tivemos aqui nos anos 50, 60, desfiles de escolas de samba. Saía da Praça Bom Jesus, descia Barão, subia Goiás, papa dispersava na Praça Bom Jesus mesmo. Eram escolas de samba, com tudo, aquela animação toda. E aí, devido, né, até mesmo, em 78 houve a troca de do bispo aqui, Dom Epaminondas, ele saiu e cedeu o lugar para o Dom Manuel Pestana. E Dom Manuel Pestana veio e faleceu, né? No exercício do cargo, né?
1: Sim.
0: Geralmente é assim, quando eles, né, vêm assim, então tiraram Dom Epaminondas ainda jovem daqui e devolveram para sua terra natal, né? Para Alagoas, né? Ele era alagoano.
1: Certo.
0: Mas parece que faleceu em Pernambuco. É, eu sei que Dom Epaminondas era um, né, liberal para cima, né? Coisa e tal, moderno. E mandaram Dom Manuel Pestana para cá, em 78 ele assumiu, justamente já com esse intuito conservador, né? E foi a partir de então que, né?
1: O carnaval
0: foi, desanimou, tudo. E aí, mas muita gente aponta os dedos dizendo que é coisa dos evangélicos, mas na verdade começou sim pelo católico mesmo, que começou a murchar o carnaval aqui em Anápolis. E eu sei que você disse, eu concordo. Ah, faz parte da malandragem, né? O futebol. Futebol sem malandragem é sem graça demais.
1: É sem graça, né? Então, assim, aí, aqui mesmo eu jogo bola ali de vez em quando. Jogava, até que tem um tempo que eu não vou, não tinha uma turma que a gente jogava futebol. E tem evangélico? Tem, mas também aqueles mais ousados, aqueles geralmente são os, né, os mais atirados. Tem um pouco a ver, eu não vou falar que assim, né? O Kaká era evangélico, né? Foi um grande jogador. Tem exceções, mas também.
0: Bem, o Kaká é bem sem gracinha também.
1: É bem,
0: né,
1: sem gracinha, bem contido.
0: Você viu que eu vi até uma crítica.
1: Agora você vê um Romário, né? Você vê um.
0: Ali é malandragem pura, né?
1: Aí o Neymar, o Vinícius Júnior.
0: É verdade. Vinícius Júnior é malandrão também.
1: Malandrão.
0: Agora, eu acho que realmente é necessário, né, essa pitada. Você vê que o Kaká mesmo, até no casamento dele, né? Diz que a mulher. Diz que ele casou de novo agora, né?
1: Casou, né? A mulher deles que ele era muito certinho na
0: rua. Pois, foi por isso mesmo. Aí os caras falaram, erra mais agora, viu? Erra mais, porque. Parece que a mulher, no geral, ela não gosta muito desses homens muito certinho, não, bonzinho, né? Parece que não atrai muito. Mas eu fico assim, Deus, pensando, você acha que o VAR, por exemplo, é uma coisa que deixa o futebol menos malandro?
1: Ah, eu penso que não. Eu acho que não. Ele é mais vigiado, né? Você fica mais vigiado, mas o que é a malandragem, geralmente tem ousadia, né? Ousadia em cima. E talvez até melhor, porque parte pra cima, às vezes, né, não tem medo, são destemidos e vão pra cima. E às vezes, sem o VAR, muitas vezes tinha muito jogador rotulado como Caicai, né? Que qualquer o juiz nem dava falta porque já simulava, né? Tinha aquela. Agora, eu acho até que ajuda, né?
0: Eu também sou a favor do VAR. Eu acho muito interessante.
1: O VAR é importante, né? Você vê. Aqueles gols de mão do Maradona, né? Teve tantas.
0: Ganhou a Copa de 86 com
1: injustiça, né? Que aconteceu com. Nesse hoje, e se fosse na era do VAR, não teria essa.
0: É, com toda certeza. Bom, vamos em frente então aqui no nosso. Esse, só pra gente fechar o assunto futebol, esse Rubão aí, não sei se você já viu alguma coisa desse camarada aí na Rubem, acho que é Rubem Gonzalez, né? Ele tem um canal no YouTube, tem gente que eu vou te falar, viu, rapaz? Não sei, se faz o impossível para se aparecer também, né? Um show de palavrões, assim. Eu acho que o YouTube devia censurar esse tipo de coisa. Você toca uma música
1: ele
0: aqui.
1: Ele censura, né?
0: Pois é, uma música que você toca, censura.
1: E aí, palavrão pode.
0: Nossa, mas o cara fala assim, coisas assim, obscenas. Eu não tenho nem coragem de citar o que ele fala. E é o rei da conspiração. Vê bet em tudo, tudo é bom, a bet só, não sei o quê. Eu, rapaz, mas o mundo não é tão. O Vini Júnior ganha 18 milhões por mês, ou oh, Deus?
1: Eu já vou falar que é, né?
0: Ave Maria.
1: Dinheiro.
0: Nossa Senhora. Bom, você que está então na nossa. É você, Deus? Você é Deilson Souza?
1: É, eu que mandei aqui pra ver se estava funcionando aqui o nosso chat aqui.
0: Tá,
1: né?
0: 2889. É. Aliás, você que estiver na nossa sintonia, coisa e tal, vamos participar aqui do chat. Você fala chat,
1: chat
0: ou chat?
1: É, chat.
0: Do chat. Do chat aqui do nosso almoço é da hora. É claro, no nosso canal, vamos se inscrever no canal da Rádio Nova FM, aguardando a sua participação, então, na tarde desta segunda-feira com o Edeilson Martins. A hora a gente confere por aqui, agora 7:09 na nossa sintonia. Sigamos então pela Nova FM. Bom, o assunto principal que trago hoje para você, mas antes, porém, é o 13º. A gente já vai falar disso. O radialista e repórter, seu amigo, nosso amigo, né? Trabalhei com ele na CBN em Anguera. O Edson Júnior, né? Ele atualmente continua, né, na CBN. Eu acho que ele saiu um tempo de lá, não saiu?
1: Não, ele saiu da Bandeirantes, né?
0: E foi pra
1: CBN, né?
0: Não, mas eu trabalhei com ele na CBN.
1: Ah, aí, mas antes...
0: Então, nós trabalhamos juntos em 2000 e... Foi 2001 a 2003.
1: Sim. 2003. Então, ele saiu, foi, teve até naquele do Cajuru, né, naquelas feras do Cajuru, na... Como é que chama aquela... emissora lá, aquele...
0: 730, não é?
1: 730, na 730, né? Então, e por último, agora ele tá na CBN.
0: Ele sofreu um acidente vascular cerebral na manhã dessa quarta, né? Por volta de 7 da manhã, quarta passada, né? Dia 8, isso enquanto dirigia da região. E eu morei no Parque Amazônia, rapaz, aqui em Goiânia, né? Por causa do mal súbito, o Edson Júnior, né? Colidiu o carro com outros 3 veículos. Felizmente, ninguém ficou ferido com gravidade no acidente. O Edson Júnior foi socorrido, levado ao Hugo, Hospital de Urgências de Goiânia, e em seguida transferido para o Hospital Santa Mônica, onde passou por procedimento cirúrgico em decorrência do AVC. Você, inclusive, é amigo pessoal, né? Foi muito amigo do pai. Eu trabalhei também com o pai do Edson Júnior. O Edson Rodrigues, né? O maior locutor esportivo do Brasil.
1: Ele não gostava disso, sabe, né?
0: Não gostava?
1: Ele não gostava.
0: Mas então o que usava?
1: Eu usava porque o Cajuru, né? Que na época ele falou que o Edson era muito simples, né? Muito simples. Ele disse que esse apelido, não sei se eu já falei.
0: É do Galvão Bueno. Bueno,
1: né? Que ele tava o Cajuru lá na Copa do Mundo, lá, acho que na França. É, Galvão chamou ele para vamos ver uma narração ali do Edson Rodrigues, que é o melhor locutor esportivo de Goiás, né? É. Aí o Galvão Bueno lá na. Né, com eles lá assistindo, aí acabou o jogo, o avô falou, olha, Cajuru, você tá mentindo, o melhor do Brasil, esse cara não é melhor de Goiás, não, o melhor do Brasil. Aí pegou, né? Aí ficou o melhor locutor.
0: Isso é invenção do Cajuru, viu?
1: É.
0: É coisa bem a lá, Cajuru, mesmo.
1: É, mas o Edson, ele falava pra mim, cara, eu não gosto desse... Isso aí, não gosto.
0: Você conversou com a dona Leila?
1: Conversei com a dona Leila, já...
0: Viúva do Edson Rodrigues,
1: viúva, né? Inclusive, ela vai fazer um show, né, que ela canta também, lá na cidade de Goiás. Eu tenho que ver o dia certinho pra ver se a gente vai lá, né, dar um apoio pra ela. E eu tenho falado com ela...
0: Qual a idade do Edson Júnior? Ele é bem mais novo que nós, né?
1: O Edson acho que tem 49.
0: 49.
1: Eu acho que sim, eu não tenho muita certeza, mas o Edson é bem mais novo.
0: Eu vi uma foto ali, tá com a cabeça branquinha.
1: É.
0: Olha só,
1: rapaz. O Edson, assim, muito amigo meu, um irmãozão mesmo, né? A gente tem, já, outro dia nós estivemos juntos em Pirinópolis, que ele tem...
0: Pensava
1: tem...
0: que ele fosse até mais novo que isso, viu?
1: É.
0: Isso, 49,
1: eu acho que é 49, não tenho certeza, tem que confirmar. Mas ele, nós fomos lá pra... Porque ele tem uma pousada, uma casa, né, de... tipo uma pousada mesmo, mas se aluga indivíduo, né, ele me chamou quando tava terminando de arrumar a casa, construir lá, chamou a gente, foi eu, Juliana, Ana Júlia, Luiz, Felipe, e ficamos um dia lá, um ou dois dias lá com ele, mas dias assim, que ele leva, tinha uns amigos dele que canta, os pagodinhos, né, e nós ficamos lá e tomando uma cerveja e tal. No fim, aí tinha um amigo dele, o Fernandinho. O Fernandinho bebia, ele tomava cerveja, misturava com fio-fio, sabe, não sei o quê.
0: Fio-fio?
1: Uma bebida doida isso. Aí eu fui.
0: O que é isso?
1: É uma bebida alcoólica.
0: Destilado?
1: Mas
0: destilado?
1: Ela é diferente, sabe? Um destilado, mas é. Eu nem sei te explicar direito. Aí eu comecei a entrar nessa, rapaz, quase que eu morro lá. Aí ele brinca, toda vez que vai encontrar, a gente encontra, ele, ó, Fernandinho disse que quer tomar um fio-fio com você. Eu falo, manda esse Fernandinho pra longe de mim, que eu quero. Agora, esperando ele dar uma melhorada aí pra depois brincar com ele, pra saber se o Fernandinho tava com ele, né, nessa. Agora, mas tá a dona Leila, a gente falando aqui com ela, eu falei ontem, ela falou, ó, Deus, tá bem melhor, não vai ter sequelas, se tiver coisa mínima, né? E então fica tranquilo que o Edson tá bem cuidado, tá, né? O Júnior, chama de Júnior, bem cuidado e logo estará em casa. Você viu, tem alguma novidade aí?
0: Sobre o quê?
1: Sobre
0: o...
1: Você tá falando que viu aí? Era sobre o Júnior?
0: Não, nenhuma novidade. Eu tô vendo sobre o fio-fio aqui.
1: Ah, sobre o fio-fio, né?
0: É, diz que não é cachaça nem vodka, é um só bebendo para entender. Menor graduação alcoólica, 28% de volume alcoólico, não é tão pouco assim, né?
1: Não.
0: 28% dá um tum legal, né? Aí você passou mal, então?
1: Vixe, Foi terrível, não quero saber mais de...
0: Eu já vi aqui na Pamonha
1: fio,
0: Pura.
1: Fio, não.
0: Na Pamonha Pura mesmo, eu já vi lá uns fio-fio lá.

0: vi aqui na pamonha
1: fio,
0: pura.
1: Fio, não.
0: Na pamonha pura mesmo, eu já vi lá uns fio-fio lá. Como... Esse pessoal inventa, né? De vez por outra, aparece uma novidade aí no mercado. Né?
1: A gente encontrava muito também o Edson Júnior lá em...
0: Tem fio-fio de suspiro?
1: É. Muito.
0: Você tá dizendo que é um licor fino.
1: É um licor, né? Eu acho que é isso mesmo. Né? Então eu encontrava muito, e tem um amigo dele que inclusive faz programa, tava na TV Anguera, né? É... O Seba, Rafael Seba, que era ator lá. E então... Os caras bacanas, essa gente boa, boa de. Simples demais e assim, é muito bom estar junto dessa turma aí, muito animada, muito. São os boleiros. O Edson Júnior já jogou também no Goiás, na base.
0: Ah, é?
1: Já
0: não sabia, jogou, não. É. Rapaz, mas fiquei preocupado, né? Assim.
1: Muito novo, né? Pra,
0: nossa, é. E passou. Ali na gravação, você até compartilhou comigo a fala.
1: Da dona Leila.
0: Da dona Leila, dizendo que bateu em quatro carros, né?
1: Foi, quatro carros. Ele, o dele mais três, né?
0: Inclusive, o dele mais três?
1: O dele mais três.
0: Eu entendi que foi carros. O dele mais quatro.
1: É, eu tenho até que ver, não tem bem. É,
0: muito, né? Ela fala, ele bateu em quatro carros. É. Bateu em quatro carros.
1: Eu tô esperando pra ver.
0: Rapaz, mas que prejuízo, hein? E, além de tudo, como é que vai fazer? Vai ter que acionar seguro aí pra pagar. É. Ele passou mal feio mesmo, hein? Porque pra perder assim a consciência não é fácil, hein, rapaz?
1: Muito, muito, muito triste, sabe? Muito. Preocupante, né?
0: Pois é, torcer pra que não.
1: Eu sei que ela já falou
0: sequela,
1: que
0: né,
1: essa
0: coisa?
1: Veia lá, né, que entupiu e alguma coisa já tá desobstruída, tá, né, tá tudo em ordem agora e tende a ter, lógico, vai ter que ter os cuidados, né, que não tinha antes, mas se Deus quiser vai voltar. E isso eu conheci ele, uma pessoa alegre, né, tal, eu gosto mais dele. A esposa
0: eu lembro
1: dele.
0: Que o pai dele gostava demais da conta dele, né?
1: Bicho,
0: eu até me lembro que eu levantava a bola dele, o Gilson Almeida falou, pô, mas você é esperto mesmo, hein? Aí é o jeito que você conseguiu conquistar o Edson. O Edson Rodrigues, que ele gosta muito de você. Mas é porque você fica puxando saco no final. Não tô puxando saco do filho dele, não, hein? Levantando a moral da equipe, né? Eu vou ficar desmerecendo as pessoas de jeito nenhum, né?
1: E a gente, até hoje, lá no programa lá do Painel Diário, lá o Carlos Antônio tava falando, né, pra mim que tinha mais amizade com o Edson Rodrigues, até ia muito jogar bola aqui na chácara dele que tinha, vendeu, né, que depois que ele faleceu, eles venderam uma chácara que tinha aqui no município de Teresópolis, né, aqui perto, depois do, perto daquele posto Sidney ali, né, vira ali, que tinha uma chácara, aí o Edson Júnior, é sempre muito bom, ele fez gastronomia, além de direito, né, fez gastronomia.
0: Você me falou isso,
1: cozinha maravilhosamente bem, né? E aí ele toma conta do fogão, da cozinha. E a gente levava um videokê, um karaokê, né? A gente ficava cantando lá. O Edson gostava de cantar aqueles.
0: Seresta. Bolero.
1: Bolero, aquele.
0: Gilson Ramos.
1: Isso, né?
0: Nelson Gonçalves.
1: Tem
0: Silvio outro. Caldas.
1: Isso mesmo. Aí ele cantava essas músicas aí, né? Então, mas o Edson era um grande narrador, né? Não gostava de TV no fim de semana, lá, quando a gente ia lá pra chácara. Não, quero ver jogo, não, deixa, vamos. Né?
0: Eu também sou um desses. Se você tá num lugar desse, tem que curtir o lugar, né?
1: E aí ele ainda. Aí a gente ia cantar. Sabe?
0: Você nesse lugar, você leva celular também, né?
1: Lá nesse lugar?
0: É.
1: Ah, mas aí.
0: Fica mexendo o tempo todo no celular, né?
1: Até que não, sabe? Que a gente ficava cantando, né? A gente ia cantar, ia andar naquele negócio. Ele plantou muitas laranjas, aquela coisa, os pomar lá. A gente ia dar uma volta na terrinha dele lá, né? Pra gente ver como é que tava. Mas até que não, é lógico, o celular sempre acompanha porque, né, qualquer eventualidade, mas era um ótimo locutor esportivo, porém, pra cantar era um desastre, né? Era muito ruim.
0: Nunca tinha. Eu lembro que no programa que eu fazia aos domingos na CBN Anguera, tinha um momento que ele me pediu no programa. E o Edson era o único que eu fazia a gravação pelo telefone. Eu não me lembro qual era o motivo, porque tinha um dia que eu gravava, sabe? Eu catava, a maioria. Ele fez algumas vezes ao vivo comigo, dentro do estúdio. Mas geralmente era pelo telefone e ele pedia para declamar um poema. Toda vez ele tinha um poema no final lá da coisa. Então, eu achava ele bem simpático, com
1: muito,
0: toda certeza.
1: Muito,
0: né?
1: Muito. Até ele era muito engraçado também que. Aquele do Fim dos Passos, né, que eu te falei que eu tô fazendo escrevendo o livro dele.
0: Cidade de Goiás.
1: É, e até foi
0: Cidade de Goiás.
1: Isso.
0: Cidade de Goiás.
1: Até eu lembrei agora de uma passagem aí, né, que eu tava no Piauí. A gente conversava muito quando eu tava no Piauí. Ele, Deus, manda aí um áudio aí, 3 minutos, no máximo, que aí eu vou rodar aqui, né? Aí de vez em quando eu mandava uns áudios pra ele rodar no programa, né?
0: E o Edson Rodrigues.
1: Aí mandava.
0: Era na rádio de
1: como? Na rádio, na 730, né?
0: Ah, na 730.
1: E aí eu mandava, e ele achava bom, né, que, manda. E aí um dia

0: Eu tava, era Natal, acho que eu tava voltando de. Vindo do Piauí para Goiás e ia lá encontrar com ele, lá em Goiás, velho, na cidade de Goiás, ia matar fazendo uma leitoa. E quem ia fazer era a mulher do Fim dos Passos. E a gente conhece ela por ela ser na cozinha, sabe? Esquece. Vai fazer um almoço, fica pronto quase 4 horas da tarde, né? E aí na noite de Natal, a gente tinha saído de lá do Piauí, né? Ainda faltavam ainda mais de 12 horas pra gente chegar lá em Goiás Velho, na cidade de Goiás, né? E ele brincava com o Isalmir. Ele disse que o Isalmir falando, aí ele falou assim, tá pronto, Isalmir? Não, não, tá ainda não, tá quase. Não, eu sei que vai dar, o Edeilson vai chegar aqui e essa leitoa não tá pronta, né? Não sei o quê. Então, aquelas brincadeiras de. Porque ela era enrolada, é enrolada. Assim, quando a gente vai pra lá, ou a gente vai pra cozinha, ou então não almoça, porque ela é bem a mulher do Fim dos Passos. Virou uma marca, ela ri disso, não tô falando aqui, não é
1: criticando. Mas a comida também deve sair uma beleza.
0: Sai,
1: né?
0: Muito boa.
1: O Alexandre Santos aqui da Vila Santana tá querendo sua opinião aí, o Edeilson, de quem você acha que vai ser a final aqui da Copa do Mundo no domingo pra gente torcer?
0: Vamos lá, assim ó, se a gente for analisar tecnicamente por tudo que, né, pelo que eu vi jogar, a França pra mim é favorita. O Luiz, meu filho, acha que a Argentina vence, né? Que a Argentina vence.
1: Mesmo sofrendo nesses três últimos jogos.
0: Ele é fã do Messi, sabe? Ele gosta do... Mas o que eu acho? Assim, falando friamente, sem paixão, né? Eu acho que a final tá sendo antecipada para amanhã, né? Espanha e França, os dois melhores times que eu vi jogar.
1: Argentina. E eu igualmente ativo ou está torcendo pela Espanha?
0: E eu tô torcendo pela Espanha. A Argentina tá cansada, né? É um time mais, já de mais idade, jogando aí essas prorrogações, a gente já sente que alguns jogadores estão com a perna pesada, né? Então, vai ter, eu penso que isso pode também influenciar o time da Inglaterra, também burocrático, né? Que passou a apertar também com a Noruega, né? Não foi fácil.
1: Não. Foi na prorrogação.
0: Na prorrogação e
1: apesar então, de eu achar também que o técnico da Noruega demorou demais a tirar o Haaland. Devia ter tirado antes. Tava atrapalhando, sinceramente. Não tava colaborando em nada,
0: nada
1: o Haaland.
0: É.
1: E deu no que deu, né? Rapaz, mas só lá vem voltando a falar de futebol. Mas eu vi um meme, né? A mãe do Mbappé. Você já viu a mãe do Mbappé?
0: Não.
1: Rapaz, a cara do Dorival Júnior, o técnico.
0: Ah, eu vi, alguém falou isso pra mim. Eu não vi, não.
1: Rapaz, mas assim, achei até divertido ali. O pessoal também não perdoa. Não. Né? De jeito nenhum.
0: Esse negócio de técnico, a gente fala muito assim, que técnico não ganha jogo, mas perde, né? Mas perde jogo. Ontem, só mudando aqui pros nossos times goianos, Goiás estava ganhando de 2-0 do CRB lá em... Terminou o primeiro tempo 2-0 do CRB, mandando no jogo, volta pro segundo tempo, recuadíssimo, toma um sufoco, tomou um empate, né? 2-2, então o jogo ganho e o técnico conseguiu complicar. E ruim ontem, vi muito pouco, mas o Anápolis perdeu em casa, né? Ontem, para um time lá do, acho que de Santa Catarina, não sei, fugiu aqui o nome agora, mas... Maringá, parece, né? Acho que é Maringá.
1: Maringá é Paraná, né?
0: Paraná. Então, eu acho que é Maringá mesmo. Um time desse aí lá do Sul. E aí, agora a situação do Anápolis é gravíssima, né? Esse ano. O ano passado passou apertado, né? Teve dificuldade para se manter na Série C. Esse ano eu acho que tá bem, bem difícil, porque faltam 5 jogos. Eu acredito que tem que ganhar 4 para escapar do rebaixamento. E esse ano, o ano passado caía 4 e esse ano só caindo 2 o Anápolis aí nessa situação, né, difícil. E eu, como torcedor da Anapolina, não, até ontem eu tava conversando com um colega, eu não torço contra o Anápolis. O Anápolis precisava ficar nessa Série C e quem sabe, né, buscar uma série B, porque para nós aqui é importante, né, a gente ter esses times aí, até para estimular a própria Anapolina também a galgarem, né, subir aí nessas tabelas, nesses campeonatos aí. Então, para nós de Anápolis, não é bom a queda, não vai ser boa a queda do Anápolis. Torço ainda para recuperar, tudo é possível, né? É possível, mas ficou bem complicado.
1: Bom, vamos em frente então com o nosso... É um podcast e eu mantenho aqui essa linguagem radiofônica também, 1:24. Sigamos com o Edeilson Martins. É a nossa conexão de hoje, a conexão do nosso almoço é da hora. E Deus, você, dia desse, você falou uma coisa para mim, aqui mesmo, ao vivo no programa, sobre a questão de que, né, o celular, né, tem mudado, né, já mudou muita coisa. E eu me lembrei até do meme que eu vi por aí, não me lembro exatamente onde, mas nesse determinado meme estava ali uma lanterna no meio de tudo, num círculo, né? Tava o celular. E ali tudo com cara de contrariado, uma lanterna, um rádio, um aparelho de televisão, tinha ali também um relógio, tinha um calendário, uma série de coisas que já se tornaram ou são obsoletas no mundo atual, né? E tudo culpando ali o celular. E você me disse de um detalhe que é o fim da carteira, né?
0: É.
1: Fim da carteira, você lembra disso?
0: Lembro.
1: É. E rapaz, você acredita que sexta-feira eu me lembrei de você na hora, até deixei pra contar ao vivo aqui, pra não perder o fator, né, surpresa, a questão do perdi minha carteira, sexta-feira, você acredita?
0: É.
1: Ai, rapaz, eu tava ali, fui fazer uma compra ali com a minha amiga Débora, né, do Varejão das Fábricas, e na saída, eu me lembro bem que eu deixei a mochila lá, né, no guarda-volumes. Eu me lembro que eu tirei a carteira para não ir deixar a carteira lá, né, de bobeira sozinha. E me lembro que coloquei no bolso, mas tava numa correria danada. Aí cheguei em casa, cadê a carteira? Cadê a carteira? Cadê a carteira? E eu me lembro que tinha R$95, exatamente 90. Aí fiquei doido, né? E nada, e nada, e nada, e nada. Aí liguei para as pessoas que eu falei com ela mesmo, falei com um monte de gente, ninguém viu minha carteira, pensei que deixei no Uber, né? Entrei em contato com o Uber, nada, mas já tava dado como perdido. Perdi. Vou fazer o quê? Ainda bem, Deus, que eu me lembrei que, por exemplo, eu não sei até a informação, até pode ser de utilidade pública a gente informar isso, que minha carteira de identidade, a foto, a última que eu tirei foi 2010. Parece que você tem que, de vez em quando, dar uma atualizada,
0: tem,
1: é isso?
0: Tem que atualizar.
1: De quanto em quanto tempo, você sabe?
0: Eu não sei exatamente.
1: Eu acho que é de 10
0: anos, eu também acho.
1: E aí eu falei, bom, a carteira de identidade, não que eu queria perder a carteira, né? Tinha ali também um cartãozinho do SUS, mas isso ali você vai no qualquer postinho aqui no bairro onde eu moro, já tá lá em meu nome escrito, se for preciso ir no SUS, eu só vou quando não tem outro jeito mesmo. E aí tá, mas não queria perder, né? De qualquer forma, os cartões que estavam todos vencidos também. Beleza, aí, né, bom, eu estava sentindo mesmo de verdade os 95, né? Que eu perdi, poxa vida. Aí, quando foi sábado, por volta de meio-dia, entra lá um número que eu não conhecia da central de flagrantes. Até pensei que era meu amigo Edson, mas não, era um policial de plantão, sabe? Ele, você é o Geraldo, assim, os seus documentos foram achados aqui junto com o dinheiro aqui, né? Tá aqui na central. Eu, poxa, eu vou sair aqui hoje. Eu falei, não, vem pegar hoje, de preferência. Vem pegar hoje. Aí eu fiquei até assim, né? Mas será que é tão inseguro deixar na central de flagrantes a minha carteira lá? Sabe que alguém ainda tem problema de querer garfar? E aí fui. Você acredita que tava os R$95, cara?
0: Nossa, que...
1: Todo o documento não alterou, tá aqui, ó.
0: Alguém achou e deixou na central de flagrantes.
1: Ela, inclusive, já tá bem veinha, pedindo pra outra, né? Mas como você disse que já tá no fim mesmo?
0: Tá no fim.
1: Rapaz, aí eu vi que realmente você tem razão. É melhor que chegue ao fim mesmo.
0: É.
1: É, trem custoso. É a terceira vez que eu perco. Você acredita nisso?
0: Agora. E tem muita coisa que vai chegar ao fim, né? Eu tava vendo um camarada oferecendo aí um reto projetor, né? Que é uma televisão, né? Você pega, joga, projeta ele no projetor, né? Projeta na parede, tem canais de todos os, né? E ainda tem YouTube que você vê esse tanto de coisa. Ontem eu vi um jogo, eu, Luiz, um jogo, eu não lembro mais assim, mas eu acho que era Flamengo e o Benfica, lá que teve um jogo ontem. Pelo YouTube, né? Pelo YouTube. Então, além disso, ainda vem os canais. A televisão, essa televisão aí que quebra o... Às vezes quebra o visor nessa tela, nessa, o vídeo, nessa, essa monitor, que se cair, então vive estragando, tem que trocar alguma peça. É, vai também do jeito que tá, não vai precisar mais, você vai viajar, você leva só um trenzinho desse tamanho aqui, né? Uma caixinha pequena, e é uma televisão.
1: Mas é pequeno, né? Não tem essa projeção tão grande.
0: É grande, né? Até o Washington tem um.
1: Assim, como é que é?
0: Ele é um aparelhozinho assim, depois.
1: Mas projeta na parede?
0: Projeta na parede, né?
1: Eu já vi.
0: E aí você regula, né?
1: O tamanho e tudo.
0: Então, tem muita coisa, igual
1: eu
0: falei.
1: Foi aquele segundo gol do Brasil contra. Foi contra a Escócia, não foi? Foi de quanto a Escócia? Foi 3-0.
0: 3-0, Foi Escócia ou foi...
1: Haiti.
0: Haiti, foi Haiti 3-0, né?
1: Foi Haiti.
0: Escócia 1-0, né?
1: É, foi, não, foi no 2-1 do Japão. Aí os torcedores, né, vibrando, aí coçou, pá, quebrou-se a metade da tela.
0: Aí.
1: É. Nossa, que prejuízo, né? Ficou no prejuízo. Agora é muito mais interessante dessa forma aí, né? Que você tá dizendo. Você acha então que a televisão também é outra coisa? É
0: outra que tem dias contados, né?
1: Agora, achei interessante, inclusive, vou até lá, o policial me passou, disse que foi o locutor lá do Varejão das Fábricas que achou minha carteira, né? Agora, é a terceira vez que eu perco isso aqui nos últimos 8 anos, mas
0: também sou bom pra perder.
1: É um desarranjo, viu? A gente fica perdido.
0: Desesperado, né?
1: Fica. É uma coisa de louco. E assim, poxa vida, Carlos, o nome dele, a Débora, minha amiga, ela até apanhou ali que o nome dele é Carlos, eu vou lá. Inclusive, agradecer e dar uma recompensa, né? Porque o cara foi tão honesto, foi lá, teve o trabalho de ir lá na central, levou, não tirou um centavo sequer dos 95 carteira, que né? tinha. Eu fiquei impressionado com a honestidade.
0: Ainda existe, né?
1: Gente boa nesse mundo, né?
0: Existe.
1: É muito difícil, né?
0: Muito difícil. Já vi também casos assim, não comigo, mas.
1: Não, mas nesse último ano é a segunda vez, cara. Isso é alguma. Sabe o que é? É o tal da correria, né? Vai na correria demais e acaba que acontece esse tipo de coisa. Eu, o ano passado, eu não sei se eu comentei contigo, eu também perdi. E dessa vez tinha 1.500 na carteira. Tinha R$1.500, eu perdi ali na Rua Barbosa, no centro também. Você acredita que o cara me devolveu com os 1.500, não tirou um centavo sequer?
0: Aí você deu uma gratificação aí pra ele,
1: não queria aceitar de jeito nenhum. Eu dei uma nota de 50. Não, pelo amor de Deus, eu não quero aceitar isso, não. Aí, assim, com muita insistência, enfiei lá uma nota. Era um conhecido meu, né? Era da loja que eu sempre comprava, um vendedor, mas você vê como é que Deus se ele não existisse, a gente teria que inventá-lo, como diria o famoso, né, pensador, o filósofo Voltaire.
0: Outro dia, pode falar.
1: Não, ele precisou de óculos, um par de óculos. E a consulta e o óculos, a gente calculando na época, era R$800 cada um. E eu consegui para ele, rapaz, o óculos dele e da filha, quer dizer, R$1.600, né? Acabou que eu devolvi de um jeito, né? Diferente, mas dei a recompensa para ele dessa forma. Mas o que você ia dizer?
0: Que outro dia a gente tava lá no Wilson Goiano, no futebol lá em Trindade, e o Luiz, a gente tava na festinha lá do Wilson, e aí tamo indo pro banheiro, eu e ele, e uma nota de 20. Ele, pai, você viu aquela nota de 20 ali no chão? Eu falei, não vi não, senhor. Por que você não pegou, né? Pai, não é meu não, o dinheiro não é meu, não vou pegar uma coisa que... Eu falei, não, mas de repente a gente achava quem era o dono, né? E se não achar, alguém vai ficar com ele, né?
1: Seu filho?
0: É. Quis pegar de jeito nenhum, sabe? Nós fomos banheiro, a hora que nós voltamos, já não tava mais lá, né?
1: Devia ter pegado, né?
0: Eu falei, desse jeito, não é... Né? É louco. Aí tá até excesso, né, de honestidade.
1: É porque tem gente que achado não é roubado. Mas,
0: tem isso, né? Mas se você souber, se você achar quem é o verdadeiro dono, né? Isso é prazeroso, vamos dizer, né? É bom, faz
1: agora
0: bem.
1: Você vê, eu vou ter que dar um jeito de ir lá no centro por esses dias pra recompensar esse Carlos aí, né? A não ser que eu acho o WhatsApp dele e manda um Pix, um Pix pra um agradecimento, alguma coisa desse tipo.
0: Rapaz, que alívio, hein, você ter achado.
1: Pois é, não, eu nem sei, tô até sem graça, vou até ver se eu mando mesmo, porque eu não tenho previsão de voltar por esses dias ao centro, mas seria bastante interessante. Você vê, tem gente que vale a pena ainda, né, nesse mundo, né, Deus?
0: Tem muita gente ainda, muita gente que vale a pena. Hoje mesmo eu estive ali no supermercado, fui pagar um arroz que eu comprei lá e aí deu 25, sei lá, R$26. A menina foi passar o cartão, cobrou R$1, né? Aí ela não. Aí ela, nossa, acho que eu cobrei errado. Não, cobrou mesmo, chegou aqui R$1. Ela, é isso mesmo. Posso completar aqui? Pode. Eu falei, ó, mesmo que se eu tivesse, que aparece pra mim, né? Você não ia ficar no prejuízo, porque se eu fizer isso. Né? E ela falou, outro dia veio um cliente aqui e R$100. Eu sei que foi com ele, eu falo pra ele e ele não quer, não devolve. Falei, mas se acerta lá em cima com Deus.
1: Deu R$100 a mais pra ele. E ele não devolve.
0: Não devolveu. Então tem gente assim também, né?
1: Mas ela tem como provar isso?
0: E a consciência, até não. Aí a consciência dele, ó, sei lá.
1: Mas se a gente ficar pensando assim, daqui a pouco nem compensa ser advogado, viu? Meu Deus, a gente tem que... Eu mesmo aconteceu com um fato, foi com a minha ex. E ela sabe que eu tenho expertise nessa questão desses negócios. Ela, e eu sou contra esse negócio de ficar comprando esse comércio

0: ela, e eu sou contra esse negócio de ficar comprando esse comércio de rua aí, né? Sim. Um caminhão vendendo ali enxoval de cama, de mesa, ela comprou, né? E aí passou, aqui em Goiânia, ela tava aqui em Goiânia, passou um Pix, deu 120 a compra, ela passou um Pix de 1.200. 1.200, era 120, passou de 1.200. E aí ficou desesperada, né? Desesperada, depois que viu ali que a conta dela baixou, né? Aí botou um zero a mais. Eu falei, pô, mas você também é muito distraída, né? Por favor, uma mulher engenheira, errada desse jeito aí, aí tá.
1: Nos números.
0: É, empresária também, né? E aí o que que acontece? Ela pegou e começou a chorar, viu? Ah, meu Deus do céu. Aí eu me lembro que até tava comigo aqui o Robson Torres. Botei até a fala dela aqui, ela falou o negócio do que aconteceu. E aí o Robson, no outro dia ele voltou, ele, nessa época ele participava 3 vezes por semana. Ele voltou e me disse que tem um nome, um artigo, acho que é o cento e... Eu tô tentando lembrar qual que é o artigo, mas tá no CPB, é tipo isso mesmo, né? Tomar posse de uma coisa que não... Né?
1: É.
0: E aí, rapaz, eu peguei aquilo ali e fiz tipo uma petição, né? Um relato pros caras, né? Que ela tinha o... Eu descobri ali no Pix, dava pra ver lá o CNPJ dos caras. Aí descobri, entrei na internet, e tinha um número do cara, e liguei pra ele, né? Não atendeu, aí mandei a mensagem, fiz um textão, e falando com ela, se você não devolver assim, amigavelmente, eu vou abrir um TCO contra você, entendeu? Mas dá problema aí pra empresa. Não queria devolver, não. No primeiro momento, tentou crescer pra cima de mim, não sei o que. Então tá, eu vou ver os direitos aqui dela e pronto. Eu entrar lá com uma petição, coisa e tal. No outro dia, devolveu. No outro dia, devolveu. Devolveu uma parte. Ah, não, você tem que devolver tudo. Senão eu vou hoje mesmo na delegacia abrir um TCO. E ele era de Uberlândia, cara. De Uberlândia.
1: É.
0: Aí assim, tem gente que é difícil, viu?
1: Difícil. Eu quando vou passar um Pix, alguma coisa, eu confiro o nome, se tá certo o valor, né? Igual esses dias um colega passou um Pix também errado de 1.000 e poucos reais. Me ligou, conseguimos descobrir o número do telefone de quem recebeu e devolveu. O César também foi bem, bem honesto, né?
0: Legal. Esse é o seu Daniel Vanidal. Vanidal é para quem não está nos acompanhando e não está vendo. É um dos mascotes que temos aqui na Nova FM. É, sempre dando prestígio da audiência. Também gosta do programa, gosta de você e tudo mais. E você que está também na nossa sintonia, no nosso canal, pode sim se inscrever no canal aqui da Rádio Nova FM. Também participar deixando aí a sua opinião. Você fala chat ou chat?
1: Eu tinha uns amigos que falavam chat, aí você vai, né?
0: É, mas eu acho que o popular é... Eu tava vendo até aquela... isso é uma coisa, por exemplo, na Globo é muito preciso. Preciso, né? Tudo que se você fala uma coisa na Rede Globo, todos têm que falar do mesmo jeito. Aquele Cazé TV mesmo, eu tenho um narrador lá, que ele só fala chat.
1: É.
0: Aí vem o outro, já fala chat, aí o outro já fala chat também. Já fica uma coisa desigual, né?
1: É, não é uniforme, né?
0: É verdade, mas eu prefiro o chat, eu acho que é uma coisa que é mais popular. Você então interage com a gente. Na volta, vamos estar falando exclusivamente então sobre 13º salário aqui na nossa conexão, 1h38.
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0: Bom, vamos de hora aqui no nosso almoço agora, 1h38. 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

0: Junta um pouco do Geraldo Fleury de cá, coloca mais um pouco de Fome de Notícia de lá, e aí mistura tudo com a sua audiência. Fica da hora essa receita, viu?
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2: 1h45, 15 minutos faltando para duas aqui no nosso almoço é da hora da Rádio Nova FM na tarde de hoje, tarde de segunda-feira. Seguindo então, Edilson Martins, antes porém, né, Edilson, o Balneário Clube Santo Antônio, você não falou hoje sobre ele, né?
3: Pois é.
2: O Serjão, Serjão vem jogar junto com a gente aqui, né?
3: É, ele gostou da, né, do que a gente tinha divulgado, né? Esse, o Clube Balneário Santo Antônio, que fica ali antes,
2: na cidade de Goiás.
3: Na,
2: né,
3: cidade de Goiás. 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Mas fica ali tomando a cervejinha ali.
2: Dá um pouco de agonia, não, né?
3: Eu não gosto desse. Parece que você pensa que alguém tá fazendo algo. Então, é bem, bem aconchegante, sabe, Geraldo? 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
2: Legal. 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E daí isso aqui na nossa conexão, a participação da Maria Dirce Oliveira, ela é do bairro São João. E tá dizendo, né, que essa questão do 13º, que ela nem imaginava que algum dia deixou de existir no Brasil. E deixou, viu, Maria Dias, porque foi justamente por causa de muita gente, né, os que conheciam a história, eu passei a conhecer, não sei se você sabia disso, que existe desde 62, né? Mas muita gente acha que foi para comemorar o bicampeonato do Brasil, né? Foi logo depois que o Brasil conquistou, no dia 13 de junho de 62, junho conquistou o bicampeonato no Chile, né? Foi campeão no Chile.
3: Sim.
2: Na Copa, a famosa Copa do Garrincha, né? Pelé se contundiu, salvo engano, né? 62 e 66 também, ele tava todo contundido. Mas aí, essa foi a Copa do Mané Garrincha. Muita gente achava que era justamente para comemorar, né, o bicampeonato que foi dado aí o 13º. Mas a verdade é que estava em ebulição no país uma greve geral, né? Tivemos uma greve geral naquela, muita gente reclamando, coisa e tal. E o Jânio, né? O presidente, né? João Goulart. Jango, né? Ele resolveu mesmo, então, deu esse decreto 4090, garantindo assim o hoje inimaginável, a não existência dele, né? O 13º salário do trabalhador brasileiro. Não dá nem pra gente imaginar a ausência do 13º, né?
3: Aí muita gente via, como você falou no início, né? Como poderia até quebrar, né? Mas na verdade era uma injeção de ânimo, às vezes, do que o trabalhador mais feliz, ele produz mais, é certo, né? Não tem. E aí vai mais de gestão também, né? De cada empresário. Então, essa lei, como você falou, a 4090 de 1962, que trata aí da gratificação, na verdade passou a chamar gratificação de Natal, já que ela era uma lei, né, uma lei federal aí, que virou depois constitucional. No artigo 7º, inciso 8, trata aí, na Constituição de 88, trata dessa gratificação natalina. E você tinha falado assim, não é nada de azar, né? E é uma lei. É uma lei, inclusive uma lei maior, né? Que é da Constituição, que prevê a gratificação natalina. Geralmente é paga em dezembro, né?
2: Primeira
3: parcela de fevereiro até novembro, dia 30 de novembro, e a segunda até 20 de dezembro. É uma injeçãozinha de ânimo, né, no bolso do trabalhador. Tem uma repercussão grande no PIB, né? No PIB, nesse, em 2025, o Diese apontou lá o valor que foi de acho que quase 369 bilhões, né? 370, praticamente 370 bilhões que foi injetado na economia, sendo que desses, tem. Porque, o 13º é para trabalhadores seletistas, né? E também para aposentados e pensionistas do INSS. Desse valor de 370 bilhões, que representa um percentual de. Deixa eu até conferir aqui qual que é o percentual do PIB, né? Tem um percentual de 2,9% do PIB, né? 2,9% do PIB. E dessas foram beneficiadas 95,3 milhões de pessoas entre trabalhadores formais, aposentados e pensionistas, né? Como eu falei, e aposentados e pensionistas. Desse valor de 370 bilhões, 260 bilhões foi desse mercado formal, né? Da CLT. E o restante, que seria 110, mais ou menos 110 bilhões, dos aposentados e pensionistas. A região sudeste é onde tem o maior número de empregados formais, leva quase a metade, né, desse PIB, desses valores que são. Então, 49,6 do total na região sudeste. Além de ser um valor que, né, para o fim de ano, tá tudo, né, ter um recurso a mais, ele também injeta um valor expressivo no comércio, né? Então até mesmo quem a informalidade ganha, né? Até mesmo quem tem esses comércios informais e também lucra, né? Nessa época de que é feito o pagamento do 13º. Então é uma coisa que veio para ficar, como eu falei, não é sorte. Agora, azar, como é lei, azar é do empregador que não paga, né? Porque isso é lei, e se não pagar, aí tem justiça, tem né, as medidas administrativas também, né? Ou então não conseguindo a justiça. Não é um empregador bonzinho que faz isso. É a lei que prevê, né, que existe essa o benefício desse 13º para os trabalhadores formais, né?
2: Pois é, agora você vê, né?
3: E aposentados.
2: Na época, achando que ia dar quebradeira total, e aconteceu justamente o que você acabou de dizer, o contrário, e eu disse também no início. Agora, Deus, é o seguinte, a gente trazendo isso pro campo atual, né? A questão desses auxílios, Bolsa Família, coisa e tal. Você acha que isso aí também não injeta aí um dinheiro?
3: Sim. Sim, injeta também, né? Só que imagina assim, que não é da proporção, né, do 13º. E ainda tem aquela coisa que ele tem um duplo, né, sentido aí, né, que quem se acomoda com Bolsa Família não tem, né, tem, acho que tá, Bolsa Família não tem certeza, mas deve ter também uma gratificação, não sei, tem que confirmar, não sei se você tem essa informação.
2: Se o Bolsa Família tem 13º?
3: Tem não, né?
2: Acho que não.
3: Não tem não. O interessante é sair do Bolsa Família, né? É um valor que não é
2: irrisório, né?
3: É irrisório e limita, né? É aquilo que limita você de ter uma qualidade de vida melhor, ficar dependendo de Bolsa Família. Então, injeta sim, né? Injeta.
2: Rapaz, mas você falou numa coisa aí que eu nem imaginava. E não é de ver que tem um projeto mesmo. Um projeto aqui no site oficial da Câmara, né, Federal, dizendo que o projeto cria 13º para beneficiários do programa Bolsa Família. A Câmara analisa a proposta apresentada. Eu não tinha ouvido falar disso. Apresentada pela Comissão de Legislação Participativa a partir de sugestão de uma entidade da sociedade civil. Tem um número aqui do projeto, hein? Projeto de lei 4.964 de 2025. Será que isso é um abono natalino, 13º, para todas as famílias beneficiárias do Bolsa Família?
3: Eu acredito que, ainda mais em épocas de de eleição, né?
2: Campanha.
3: É, tudo é possível, né?
2: Mas isso é, para a economia, isso é interessante?
3: É interessante.
2: Você acha que gira o mercado?
3: Gira o mercado. Isso aí é dinheiro, né? A mais para pro...
2: Mas a pessoa que fica habituada só a isso, será que ela vai se acostumar?
3: Isso é ruim, que acaba que vai incentivando que fique, né? Mais nesse, que o incentivo deveria ser para sair do Bolsa Família, né? Esse é o, até mesmo quem for ficar, se acomodar com o Bolsa Família, não vai ter uma qualidade de vida. É, e continua na linha de pobreza, né?
2: É, ontem mesmo eu estava vendo um podcast, eu até esqueci, ia até anotar pra gente conversar aqui. Muito interessante, ele morou, um cientista, morou nos Estados Unidos durante um período, e dizendo, né, da realidade mesmo que é viver nos Estados Unidos, Deus. Eu fiquei até triste, rapaz, ele disse que tem muita gente lá que fica aqui dizendo que, né, falando mal das nossas leis trabalhistas. Eu, a experiência que eu tive com a lei trabalhista aqui no Brasil foi decepcionante. Para mim foi. Mas aí, ouvindo uma coisa dessa, eu fico até pensando se realmente não é necessário, né? Porque dizendo ele que tem muita gente vivendo nos Estados Unidos dentro do carro. Diz que faz academia, mora, estaciona o carro, não é nem trailer. Mora dentro do carro, estaciona o carro ali na academia, deixa lá, toma, vai fazer academia, coisa e tal, e ali já aproveita. Diz que as academias deixam o uso ilimitado. Aí já toma banho, já não sei o quê, mas dorme dentro do carro.
3: Sim.
2: E eu falei, rapaz, mas isso é o quê? Imigrante? Não, diz que é cidadão dos Estados Unidos mesmo. Aí eu fico pensando, que paraíso do trabalho é esse, meu Deus? Que a pessoa não está tendo condições nem de ter uma casa. E aí, ficar num país desse, para quê, né? Será que é essa maravilha toda que muita gente pensa?
3: É, eu tenho uns amigos que moram para lá, que moram fora. Até, acho que outro dia eu falei, que ele falando dessa escala 6x1, ele falou, cara, aqui a gente faz é 7x7, não tem esse negócio por 0, né? 7. É, e trabalha todos os dias, não tem. A lei permite, né? E trabalha todos os dias. Quanto mais eu trabalhar, mais eu preencho meu tempo, que eu quero voltar um dia pro Brasil com um valor, um dinheiro. Mas é um subemprego ainda, né? Geralmente é pedreiro, né? Trabalha com construção civil, ou é um subemprego, né? Na verdade, lá, aquela que é rejeitada pelo americano. Então, e trabalha mais de 10 horas por dia, né? Então é bem...
2: O regime é análogo à escravidão.
3: E assim, até eu falo pra ele, se tivesse aqui, trabalhando dessa forma...
2: Tava ganhando até mais, né?
3: Ganhando até mais. E fica pra lá, né? Nesse. Como é que fala? Nessa ilusão, né? E vivendo mal, e no subemprego. E de repente, até outros poucos dias, um me falou: ó, eu queria até começar a investir aí, mas só que eu, pelo valor que eu vi, e pelo tempo que já tá lá, mais de 10 anos, 15 anos, não é vantajoso.
2: Quer dizer, então, não deixa de ser uma ilusão, né?
3: Porque muita gente, assim, ó, você vai, oferece um emprego ali, ó, você vai trabalhar aqui na construção civil, de, né, trabalhar 10 horas por dia, alguma coisa, ganhando hora extra, então, não quer, né, aqui. Mas lá, ele submete a isso. Aqui, se você oferece um emprego que trabalhar de terno e gravata, às vezes não tá ganhando pouquinho, mas aceita, né, quer ter essa aparência de, né? Então, tem muito disso aqui no Brasil, viver de aparência. E aí vai pro exterior, chega lá, submete esse tipo de emprego aí, né? Que subemprego mesmo.
2: Vocês já tinham ouvido falar nisso, rapaz? Que as pessoas moram dentro dos carros, meu Deus. Toma banho nas academias, coisa e tal. É uma situação, o que ele tava dizendo, na verdade, é que nos Estados Unidos é um pseudo paraíso do trabalho, que não é assim, não.
3: Não é essa maravilha toda, não. Eu sei disso, que não é fácil.
2: Agora, a gente
3: como tem, todos pensam, muitos pensam, né?
2: A gente pensa aqui que no Brasil, só no Brasil que tem os volcaros da vida, coisa e tal. Mas não é, né, cara? Lá também tá cheio de malandro, né? Basta ver até mesmo os filmes de Hollywood, que você vai ver quanto malandro tem, né? E eu tava vendo um caso aqui, Deus. Até queria sua análise, já fugindo da pauta do 13º, e pra gente finalizar, apenas 2 meses antes do 11 de setembro, né? O World Trade Center foi privatizado e vendido a Larry Silverstein. Ele costumava tomar café da manhã na Torre Norte, no 91º andar, o andar 91, todas as manhãs, mas não fez no dia 11 de

0: da manhã na Torre Norte, no 91º andar, o andar 91, todas as manhãs, mas não fez no dia 11 de setembro, porque a esposa dele havia marcado uma consulta médica de emergência para ele naquele dia. Ele também havia contratado uma apólice de seguro que, entre aspas, felizmente cobria atos de terrorismo. Após o ataque, ele processou a seguradora, Silverstar, venceu a causa e recebeu a indenização em dobro, obtendo um total de 4.550 milhões de dólares. Esse episódio poderia ser considerado uma das maiores fraudes de seguro da história. Você tinha ouvido já falar nessa
1: não,
0: coisa?
1: Não, desconhecia essa. Até eu quero dar uma...
0: Esquisito isso, não, rapaz, eu vi, pô, mas não é um país de gente tão, né, correta, direita, coisa e tal, como é que chega um negócio? Será possível que isso não é outra conspiração, um negócio desse?
1: Tem que estudar melhor isso aí, né? Teve, eu não tinha conhecimento e ele não foi propagado essa coisa.
0: Pois
1: assim,
0: é, de repente veio do nada essa notícia, eu peguei assim, mas não é possível um negócio desse. Eu acho assim, a gente tem um, como é que tem uma síndrome de, tem um nome pra isso aí, tudo que é de ruim o povo acha que é no Brasil que acontece. É. Que fora tem um nome pra isso, é síndrome de alguma coisa. É, tem essa mania de achar que lá fora todo mundo é honesto, todo mundo é trabalhador, só o brasileiro que é vagabundo, é isso e aquilo. E tá aí uma coisa dessa, né?
1: É mais ou menos síndrome do cachorro vira-lata.
0: Eu acho que é isso mesmo. É síndrome do cachorro vira-lata. Eu acho que é isso mesmo. É esquisito, né? Isso, né, rapaz? É. A fraude do Vorcaro, ela chega a quantos bilhões, Edilson?
1: Geraldo, eu tenho que dar uma...
0: Você me falou aí
1: agora me fugiu aqui o número, mas é valor, assim, de bilhões, né? É.
0: Mas chega, porque 4 bilhões, quanto tá o dólar hoje, hein? Você sabe quanto tá?
1: 5, né? Média de 5.
0: Quanto que
1: cinco
0: deve dar, aí, então, 4 bilhões e meio de dólares? Deve dar o quê? Uns 30 bilhões de reais?
1: É.
0: No Volcar não chega tanto, não, né? Chega.
1: Eu acho que chega, viu?
0: Chega tudo isso mesmo, cara?
1: Acho que chega.
0: Meu Deus do céu.
1: Parece que saiu uma reportagem esses dias aí, ontem eu vi rapidamente, não li ainda, né? Que tem um goiano aí que parece que foi 200 milhões que perdeu, né?
0: 200 milhões?
1: Você chegou a ver isso, não?
0: Não, não.
1: E depois você pesquisa pra ver se procede. Eu vi essa informação uma noite dessa aí que eu perco sono, vou dar uma olhada, né? Mas diz que tem um goiano aí que perdeu 200 milhões de...
0: Por causa do Volcado?
1: Do Volcado. Como, eu não sei. Aí eu teria que ver como é que foi o modus, né? Operante aí.
0: Isso é tipo o quê? Olha aqui, rapaz. O dono do banco vai tentar... Deixa eu ver se eu acho aqui. Vai estar dizendo isso aqui mesmo, hein?
1: 200 milhões, né?
0: 200 milhões aqui. Fundo Fictor. Deixa eu ver se vai falar o... O empresário político reclama que perdeu tudo, ao menos por enquanto. Ele está trabalhando para receber cerca de... Será que vai... Será que é esse? Não tá dizendo o nome de quem?
1: Eu acho que não falou o nome também, não. Deixa eu ver lá, não tinha
0: o que
1: nome.
0: Mais se recomenda.
1: Fala só um empresário.
0: É um político de Goiás, candidato a um alto posto, colocou 200 milhões de reais no fundo Fictor, ligado ao Banco Massa, e perdeu parte da fortuna amealhadas nas atividades privadas. Recentemente, esse político reclamou que perdeu quase tudo, mas não tá dizendo o nome dele, olha.
1: Não falou o nome. Não divulgaram o nome.
0: Não divulgaram.
1: Tinha que ter falado, né?
0: Rapaz, mas que coisa. Mas aí cresceu o olho demais também, né?
1: É.
0: 200 milhões numa coisa assim que você não tem garantia. Nem...
1: Agora, possivelmente, quem coloca um valor desse em um
0: investimento?
1: Um investimento só, isso aí, ele normalmente diversifica, né? Uma das coisas é você não deixar seus ovos numa única cesta, né?
0: Esse é um segredo, né?
1: É. Então, um segredo é uma. Um jargão, né? Uma máxima, né? Nos mercados. Então, às vezes, esses 200 milhões aí não era apenas uma pequena parte aí, né?
0: Aqui eu li já em quatro portais aqui. Não,
1: nenhum cita o nome, né?
0: Não cita o nome, rapaz.
1: Mas você vê, né? Um empresário, né? Que
0: e político.
1: E político.
0: Será? Quem é?
1: Da onde que é a origem, né?
0: O empresário e político, eu lembro, o Wilder Moraes. Depois vão me processar isso.
1: Não.
0: Vamos de hora aqui no nosso almoço.
1: Muito político rico aí, viu?
0: É difícil achar político pobre, tem? Tem, será? Não. 2:03 aqui no nosso almoço é da hora da Rádio Nova, no dia que novamente recebi cadeira cativa das segundas. Ele que pensa fora da caixa, Edilson Martins. Receber o Edilson é sim uma forma de exaltarmos você. Edilson, antes de irmos, tem aqui uma fala também, deixa eu ver aqui. Benítez 987, você conhece? Não. Benítez. mandando alô aqui, dizendo que a coisa tá feia.

0: tricolor. Só que esse tricolor que ele botou aqui tá mais pra...
1: Anápolis.
0: Pra bandeira da França, tá parecendo a bandeira da França, diz que tá, infelizmente, triste a coisa pro lado do tá ruim, né, a coisa pro lado da Anápolis, não tem mais jeito, não.
1: Assim, muito difícil, né, saída. É aquele negócio, igual eu tô falando, eu não torci muito pra, ontem mesmo, eu e o Luiz também é napolino, mas a gente torcendo pro Anápolis, né, pro Anápolis sair dessa situação, que não é bom pro nosso futebol, principalmente pro futebol de Anápolis, né.
0: Com certeza. Dia 14 do Julho Verde, campanha de prevenção do câncer de cabeça e pescoço. Médico especialista André Beltrão vem na conexão. Claro que quem está conectado na terça, né, tem que saber que esse dia, que também dá nome à famosa rua de Anápolis, né, 14 de julho, existe para homenagear, sabe quem? Edeilson?
1: Quem?
0: A queda da Bastilha. Na França, né? Que entra em campo às 4 da manhã, né? É. E nós aqui torcendo mesmo para ela cair, né?
1: Sim.
0: É o futebol que ainda não saiu da cabeça sobre o pescoção que o Brasil levou na Copa e que deixou muitos doentes, não com câncer, eu fiquei, né? Mas vamos falar sobre isso aqui amanhã, sobre câncer de pescoço e cabeça, com ele, o doutor André Beltrão, que eu te falei que você ia gostar do meu convidado, porque é alagoano, que nem você.
1: Coisa boa, de que cidade, você sabe?
0: Não, eu esqueci de perguntar, mas ontem, fazendo pesquisa, eu vi.
1: Conterrâneo.
0: E ele tem, você não tem, né? Eu não identifico sotaque em você, não.
1: Eu vim muito cedo para Goiás.
0: Muito. Você fala, eu não vejo nem, porque tem goiano que fala enjoado, né?
1: Tem.
0: Bem carregado. Eu não identifico, bem neutro, né? Mas o doutor, o André Beltrão, dá pra gente identificar ali aquele sotaque característico.
1: Ainda tem
0: E ele vem amanhã então pra gente falar, deixar um abraço seu aí no seu conterrâneo, doutor André Beltrão. Ele é conceituado aqui no mercado, é formado lá em Alagoas, foi por isso que ele me levantou primeiro na federal de lá do estado de Alagoas.
1: Sim. O FAU, né?
0: O FAU é o nome, né? Eu nunca me esqueço, é da UFBA.
1: Bahia, né? Pois conhecer também esse conterrâneo aí, né?
0: Legal. Vambora então, Edeus.
1: Bora. Até, Geraldo, assim, sempre a gente faz um resumozinho daquilo ali no fim, né? Até eu queria só passar aqui o que eu tinha feito aqui de fim, que a base legal do 13º, ela é sólida, né? Tem, inclusive, constitucional. Alcance social é gigantesco e o impacto econômico é real. O 13º salário é, ao mesmo tempo, ferramenta jurídica de proteção ao trabalhador e motor de consumo para o país inteiro. Direito é direito, e esse aqui, além de justo, ainda movimenta a economia toda vez que o dezembro chega.
0: E agora você falou igualzinho a Luiz Nassif. E esse vai ser o corte de amanhã, quando o YouTube disponibilizar aí. Eu vou te falar um negócio, Deus. A internet tem umas coisas assim. A audiência que tá. Semana passada mesmo, você teve 600 visualizações, mais de 100 curtidas aqui no nosso short. É incrível, né? Assim, pra gente fazer o programa ao vivo, as audiências vai só. Entra um pouquinho e sai. Sai, entra. Aí, né, no final do programa dá 30 visualizações, depois vai aumentando, né? Mas é incrível como parece que a internet, ela meio que manchetizou tudo, né? As pessoas se interessam, se for muito longo, não vai. Agora, o curtinho vai, né? O short pode ter 59 segundos no máximo, a audiência é maior. É engraçado isso,
1: verdade.
0: Né? Mas é interessante.
1: Interessante.
0: E assim, as pessoas já ficam até esperando, gostam de acompanhar os shorts, coisa e tal. E amanhã, então, o corte do podcast aqui do Edeilson Martins, aí nas nossas conexões, no nosso canal, que eu peço que você se inscreva. É chato a gente tá pedindo isso, mas tem que fazer isso,
1: tem,
0: né, Deus?
1: Tem. Lá no programa que eu tive hoje lá, eles fazem, eles já mandam, né, uma chamadinha e aí distribui em todos os, acho que põe em grupos, né?
0: Eu também faço isso,
1: Mas eu tenho que fazer melhor essa.
0: Você tem que tomar um pouco de cuidado com isso, Deus, para não ficar inconveniente. Porque se você...
1: De novo, esse cara.
0: Pois não, tem gente que eu vou te falar, cara. E são pessoas de nível cultural, tudo mais, social, financeiro. Cara, mas manda demais. Banaliza, sabia? Vai indo, você não dá mais atenção para aquilo. De novo, chegou isso, você não olha. Eu tomo cuidado com isso, para não ficar uma coisa chata e perder o lance, né, do impacto da novidade, né? Vambora então, Deus.
1: Bora.
0: Valeu, gente. Até amanhã. Medinho e meio. Vambora.
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Rádio 9 FM 87,9, hein? A minha, sua, nossa rádio. Tarde de segunda-feira, dia 13 de julho de 2026. Rádio 9 FM, direção geral Carlos Antônio Nogueira Butina e o patrãozinho João Pedro, departamento comercial, José Viveiro e o nosso Ornei Carvalho, hein? Boa tarde pra você, Ornei Carvalho, o homem do cartãozinho Black, do cartãozinho limitado. Rádio 9 FM e o PH com muita moda boa e o nosso Igor Batista Maia já tá linkado aqui no Instagram, né, Igor? Ótima tarde pra você, companheiro Igor Batista Maia do Bar de Lourdes, a turma boa do Bar de Lourdes. Ótima tarde, hein? É o PH com muita moda boa, música que o meu povo gosta, música que o meu povo quer. Você vai curtir aqui, ó, é o Pablo. É porque homem não chora, hein? Chora, Igor Batista Maia. É, meu povão apaixonado. 2 horas e 30 minutos agora. É o PH. Tarde animada com vocês.

É, PH, você curtiu o Pablo, hein? Porque o homem não chora. Aqui na Rádio Nova FM, 2:33 agora, hein? Abraçando o seu Otávio da Melancia, ali próximo ao viaduto Nelson Mandela, já tá lá com o rádio ligado nas alturas, curtindo a programação. Valeu, valeu mesmo, seu Otávio, hein? Gente boa, gente nossa, onde você encontra aquelas frutas maravilhosas e vai curtir moda boa. É o Gustavo Lima, hein? Apelido carinhoso. Eu falei 2:33. Ótima tarde.

0: você curtiu, apelido carinhoso, Gustavo Lima, ótima tarde pra você, é o PH, hein? Agora 2:36, que volta já, segura aí. É rapidinho.
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0: 27 graus. Chuva 23%, hein? É, umidade do ar 45%. Vento 11 quilômetros por hora. Você, você e eu, nas ondas da Rádio Nova FM, 87,9, a minha, sua, nossa rádio, em cada horário um amigo no seu rádio te fazendo companhia, hein? Logo mais às 18 tem a Eliane Rodrigues e a Julinha no Visão Geral, e às 20 tem Silva Gomes, a noite é nossa, pra fechar muito bem a sua noite. Anota aí o WhatsApp, hein? O povão apaixonado é o 62960005177, hein? Repetindo pra você, é o 62960005177.
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0: É pegar, e o fixo, hein? É o 3772-1702. É, tamo juntos e misturados, hein? Tamo juntos e misturados, abraçando essa turma boa, sempre conectados com a Rádio Nova FM, de Anápolis, Goiás, para o Brasil e o mundo, abraçando os internautas, né? Os internautas, por esse mundão de meu Deus do céu, sempre conectados com a Rádio Nova FM, hein? Isso mesmo, valeu pelo carinho do radinho ligado, pelo carinho da audiência. Abraçando o Jean Cairo Crispim, sempre conectado. O Luiz Gustavo dos Santos. Eita, povo bom! Abraçando a Nicole, hein? Nicole, ótima tarde pra você, gente boa, Diego Silva. Olá, Diego Silva. Tem o nosso Diego aqui, né? É o Diego, ô, meu povo apaixonado, gente boa, gente nossa, sempre curtindo. É, abraçando você, é o Otávio Siqueira também, conectado com a Rádio Nova FM. Valeu pelo carinho do radinho ligado, pelo carinho da audiência, PH. Vamos juntos com muita moda boa. É, abraçando o Diego Couto, quem é o cantor? É o Diego Couto, meu povo apaixonado, é o filho do seu Zé do Pregão JC. Ao Richardson também, turma boa, sempre conectado com a Rádio Nova FM. Valeu aí pelo carinho do radinho ligado, pelo carinho da audiência.

0: pega, vamos trazer moda pra esse povo apaixonado aí, tem moda boa, tem música que o meu povo gosta, tem música que o meu povo quer, vai pegar, então sapeca a moda pra esse povo apaixonado aí. Aí é saudade do caralho, hein?
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0: É a Mari Fernandes, é o Natanzinho Lima e o Grilo, hein?

Dani Fernandes, hein? O Grilo e Natanzinho, você curtiu Saudade do Caralho. E PH, é a Rádio Nova FM te fazendo companhia. Nova FM. É PH, moda boa pra você, hein? Música que o meu povo gosta. É o Zé Felipe na Castela, hein? É o filhotão do Leonardo.

0: música bonita você curtiu aqui, hein? Zé Felipe e Ana Castela, sua boca mente. É, você ainda é a pessoa certa pra mim, hein? Música bonita aqui na Rádio Nova FM com vocês. Música que o meu povo gosta e daqui a pouquinho tem mais. Segura aí, hein? Nova FM. E volta já.
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0: chamou, chamou! É, tô aqui! Tô aqui nessa tarde! É, tarde de segunda-feira hoje, hein, PH? Segunda-feira, dia 13 de julho de 2026! Tamo juntos e misturados, hein?
1: DJ Udi é o brabo!
0: Vamos abraçar essa turma aí, abraçando você onde é que você esteja, com quem você estiver, valeu!

Joana. Abraçando a Carmen Lúcia Paoli, hein? Carmen Lúcia, xará da minha irmã, né? Da minha mana, Carmen Lúcia. Abraçando essa turma boa aí, PH. Abraçando essa turma boa. A Ivanilda Melo, sempre conectado com a Rádio Novembro. Valeu pelo carinho do radinho, ligado pelo carinho da audiência. Ah, o pessoal pelo aplicativo. Ótima tarde pra vocês aí, né? Ah, o Luiz Alberto, advogado aí, ó. Ô Luiz, como é que você tá, rapaz? Abraçando o Gilmar Gonzaga, sempre conectado com a Rádio Nova VM. Valeu pelo carinho, valeu mesmo. É um PH, é um PH. 2:56 agora, 2:56. Vamos trazer música bonita. Música que o meu povo gosta. É isso mesmo. É a Rádio Nova FM, em cada lado um amigo te fazendo companhia. E você vai curtir agora, Henrique e Juliano. O último abraço. E modão, hein?

PH, último abraço em som digital, som eletrônico, aqui na Rádio Nova FM. É o PH, com muita moda boa pra você. Nova FM. É, você vai curtir agora, você vai curtir. Manu Batidão e Simone Mendes, daqui pra sempre.

você vai curtir agora. Você vai curtir. Manu Batidão e Simone Mendes. Daqui pra sempre. Em Anápolis, pontualmente 3 horas. Ótima tarde, hein?

0: Simone Mendes.
1: Obrigado, Manu.
0: Manu Batidão, daqui pra sempre, hein? Sim. Ótima tarde, abraçando Justino Forte, linkou aqui no Instagram Rádio Novembro. Daqui a pouquinho tem moda boa, hein? Daqui a pouquinho tem muita moda boa pra você aqui na Rádio 9 FM, em cada lado um amigo te fazendo companhia. Nova FM. Logo após os reclames do nosso Carlos Antônio Nogueira Butina, hein? 3:03 agora.
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HN, tarde animada com vocês, com música bonita, música que o meu povo gosta, música que o meu povo quer. É o Xande Avião. Esse aí é o casal raiz, hein?

0: Chão de Avião, hein? Casal Raiz, 3:09 agora, PH, com muita moda boa, abraçando a Lorena Lopes, ótima tarde pra você, a Noêmia Rodrigues e o Maicon Douglas, é PH, tamo juntos com música bonita. Nova FM. Olha aí, hein? É Simone Mendes?
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0: Aí é sofrência, hein? Sofrência.
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0: Opa, parou por quê, PH? Parou por quê?
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0: música bonita, hein? Sonzão aí, eletrônico, som digital pra vocês. É, você curtiu? Tô tão cansada. É, PH, ótima tarde agora, 3 horas e 14 minutos e o PH volta já, segura aí. É rapidinho, hein?
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o PHN com música bonita pra você nesta segunda-feira. Abraçando o Arilson Mariano, hein? Linkou no Instagram Rádio Nova FM. O Arilson, meu cunhado é João Mariano. Aê, o Arilson Mariano tá linkado aqui no Instagram Rádio Nova FM. Valeu aí pelo carinho. É, por ter linkado aqui, hein, no Instagram. Abraçando você com ótima tarde aí, hein? Ótima segunda-feira. Abraçando a Gláucia Silva Reis, hein? Ô, Gláucia, ótima tarde pra você. A Eliene Soares também, é, sempre curtindo a programação por esse mundão de meu Deus do céu. Abraçando aí os internautas. Abraçando a Mara Brito. Mara Brito, ótima tarde. Valeu aí, né? Valeu mesmo. Tamo juntos com música bonita. Moda boa, hein? É, abraçando o seu Vanidal também, né? Seu Vanidal, vizinho aqui, ó, vizinho da Rádio Nova FM, na Santa Maria de Nazaré. Tá lá o seu Vanidal, é Dona Lúcia, hein? Ô, seu Vanidal, morador há mais de 50 anos aqui. É, na Santa Maria de Nazaré, hein? Conhece tudo, sabe tudo! É, PH, vamos trazer moda boa, mas antes abraça aí a Edna Andressa Silva, hein? Edna, última tarde, valeu, valeu, valeu! É o PH com muita moda boa. É, vamos trazer mais um aí, PH. Vamos trazer mais uma moda boa, música apaixonada, música que o meu povo gosta, música que o meu povo quer, hein? É, hoje se comemora dia do cantor, então, hein? Quem é o cantor? Aê, PH! Ah. Agora é o Natanzinho Lima e Leonardo. Um sonhador, hein? É, PH, ótima tarde, valeu mesmo aí pelo carinho. Tamo juntos e misturados, hein?

Natanzinho Lima e Leonardo, hein? Leonardo, tinha tomado uns aí, né, Leonardo? Você tomou umas, rapaz. É a Rádio Nova FM e o PH com muita moda boa pra você, hein? 3772-1702. Esse é o diretão aqui nos estúdios, hein? O 629-600-005177 é o WhatsApp. Nova FM. É isso aí, hein? Nova FM e o PH juntos. Com muita moda boa. 3h23.

Alexandre. Araújo linkou aqui, né? É, PH. Vamos juntos com muita moda boa, abraçando o Alex Santana, o Valmir Loredo. Ei, Valmir, gente boa, Valmir Loredo, hein? Ei, cabra bom, né? Cabra bom. A Ana Flávia Pires também, sempre conectada com a Rádio 9 PM. Valeu aí, hein? Valeu mesmo pelo carinho. Estamos juntos com muita moda boa até as 17 horas, hein? Às 18, a Eliane Rodrigues e a Julinha Júlia chegam aqui para apresentar o Visão Geral, hein? Sempre uma pessoa importante com elas aqui no Visão Geral. E às 20 horas, Silva Gomes, a noite é nossa, com muita alegria, muita descontração. E só o Silva Gomes apresenta, meu povo apaixonado, mas é o PH. Com muita moda boa pra você, meu povo apaixonado. E você vai curtir agora, hein? Vai curtir agora música bonita, música que o meu povo gosta, música que o meu povo quer, hein? Gustavo Mioto. Solteiro não trai, hein?

0: Gustavo Mioto, solteiro não trai, hein? A Rádio Nova PM com muita moda boa pra você. Agora, 3:29, hein? Não é uma boa ideia, não, mas é 29, meu povo apaixonado.
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tô aqui com vocês com música bonita, moda boa. Abraçando a Divina Custódia. Abraçando a Rosângela Mello, também curtindo a programação da Rádio Nova FM. É o PH abraçando você, ótima tarde de segunda-feira. Com muita moda boa, hein? Abraçando o Zé Abrão Polaco na fazenda, fundão, né, Zé? Zé Abrão Polaco, gente boa! Abraçando o Ivan Bicudo lá no São Lourenço, sempre curtindo a programação. Tô em Pipoca em Abadiânia. Essa turma boa, essa turma boa. Abraçando a Adriana Cristina. Ótima tarde pra você, o PH. Tamo juntos, hein? Tamo juntos. Aos internautas, ótima tarde. É, vamos trazer moda boa, música que o meu povo gosta, música que o meu povo quer. Você vai curtir agora. É Bruno Marrone, hein? Bruno Marrone, Ligação Urbana. 3 horas e 34 minutos agora.

Johnny, ligação urbana. 3:37 agora é o PH. Ótima tarde pra você. Nova FM. Com muita moda boa. Nando Moreno. Rio Negro e Solimões. Joga a mãozinha.

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Então você curtiu? Música bonita, música apaixonada. Clinton e Camargo, hein? Na hora de amar. 3:48 agora é o PH, hein? Com muita moda boa pra você. Valeu pelo carinho do radinho ligado, pelo carinho da audiência. Nova FM. É isso aí, PH. Você vai trazer agora Mike Lian, Eduardo Costa, Desatino. É.

0: você curtiu? Mike e Lian, Eduardo Costa, Desatino. É o PH, em 3 horas e 52 minutos agora, 3 e 52. Daqui a pouquinho tem moda boa. Segura aí, hein?
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Anda com vocês, com música bonita, moda boa. Olha o Leonardo aí, ó. Fiz tudo errado. 3:55

0: Anápolis, agora pontualmente 4 horas, hein? Com muita moda boa, você curtiu Leonardo, né? Leonardo, fiz tudo errado, PH. Tarde pra você.
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Gaga! Saudosa Marília Mendonça, sendo assim, muito estranho. Ótima tarde pra você, hein? Abraçando Wagner Almeida do Locutor Explosão, linkou no Instagram. Ótima tarde, companheiro! E vai curtir moda boa! René Ronaldo, hein? Lembra dessa? Ponte de Desejo. Ótima tarde! Agora 4:07 PH.

0: você ouviu René Ronaldo, Fonte de Desejo. Ótima tarde para você, abraçando maiabranapolis@gmail.com. Linkou aqui no Instagram Rádio Nova FM, curtiu música bonita, música apaixonada, hein? Agora, 4:10 e o PH volta já. Segura aí, hein?
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aqui na Rádio Nova FM abraçando você. Deixa eu abraçar aqui o Rangel, Engenharia Agrícola, linkou no Instagram Rádio Nova FM. Ah, o Maia, Blanápolis, gmail.com. O meu amigo Wagner, no meio do locutor explosão, hein? Caiu aqui o Instagram, viu, Wagner? Conecta de novo aí, meu povo apaixonado, porque já estamos no ar no Instagram. Isso mesmo. PH abraçando você, onde é que você esteja, com quem você estiver. Valeu aí pelo carinho do rádio, ligado pelo carinho da audiência, hein? Ótima tarde, ótima tarde. Ao Wilson lá no Grande Jaiara, o homem do triciclo, motor de Astra. Ei, Wilson, coisa mais linda, hein? Coisa mais linda é o triciclo do Wilson. Gente boa, gente nossa, sempre acompanha aqui a Rádio Nova FM, a programação, sempre curtindo então. Abraçando aí a Laura Fernandes também conectada, a Valéria Fernandes, Solange Alarcão sempre conectada, Andréa Teixeira, Adriana Paiva. Eita, turma boa, né? Gente boa sempre curtindo. O Daniel Alves de Oliveira, né? Ei, Daniel, como é que você tá, uai? Turma boa. A Gisele Moura também sempre curtindo a programação. Valeu aí pelo carinho do Radinho Ligado, pelo carinho da audiência. O PH abraçando o Inácio Fernandes. Inácio Fernandes, hein? A Viviane Silva sempre curtindo a programação da Rádio Nova FM, esse povo apaixonado. Valeu aí você aí nas lanchonetes aí, muito valeu mesmo pelo carinho aí. Pessoal nos postos de gasolina aí, né? Os frentistas sempre conectados com a Rádio Nova FM, estão trabalhando, estão curtindo aqui, ó, no foninho de ouvido. Valeu mesmo, valeu mesmo. Vamos juntos com música bonita, música que o meu povo gosta, música que o meu povo quer, hein, PH? Juntos até às 17 horas. Ao cheiro de shampoo. Christian Ralph. 4 horas e 15 minutos agora, 4:15.

você curtiu? Cheiro de shampoo, Christian Ralph, agora 4 horas e 18 minutos, PH, com muita moda boa. Nova FM. É, se é moda boa, você vai curtir, hein? Você vai curtir aqui na Rádio Nova FM com PH, tarde animada, hein? Tarde animada, juntos com música bonita, música apaixonada, meu povo, apaixonado pra você aí, ó. É modão, hein?

Rádio Nova FM e o PH, hein? Ótima tarde pra você. Abraçando o doutor Hélio Lopes, hein? Tá linkado no Instagram. Ótima tarde pra você. Pensa numa pessoa boa, gente boa, uma alma boa. É o doutor Hélio Lopes, mais conhecido como Elinho da Pai, hein? Aê! Doutor Hélio Lopes em som digital. Você curtiu aí, Luan Santana? Você chegou, hein? Ótima tarde, é o PH. Abraçando a todos, 4 horas e 24 minutos. Agora, PH. Nova FM. É, vamos curtir agora, ó. Almodão aí, gente, Almodão. É Guilherme Santiago, hein? Blusa Vermelha e Último Adeus.

0: Você curtiu, Guilherme Santiago, em Blusa Vermelha e Último Adeus. É a Rádio 9 FM e o PH agora, 4 horas e 28 e o PH volta já. Segura aí, hein? 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

Paulinho, tudo bem? Ótima tarde pra você! Você está curtindo aqui na Rádio Nova FM? A tarde é animada! 4h31 agora, PH! Abraçando aqui o Fred Araújo, hein? Fred Araújo linkou aqui na Rádio Nova FM pelo Instagram. Tá linkado, valeu mesmo aos internautas. Ótima tarde pra vocês! Abraçando a Sirlene

Quem você estiver, valeu pelo carinho do Radinho Ligado, pelo carinho da audiência. Ê, PH, hein? 4:32 É, 4:32 agora. Vamos trazer música bonita, música que o meu povo gosta, música apaixonada. É música apaixonada, então, mas Gia Giovanni. Eu busco uma estrela, hein? Ótima tarde pra você.

música apaixonada, hein, PH? Jean Giovanni, é o Bus com a Estrela, 4:37 agora, 4:37, é o PH, muita moda boa pra você. 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Aí você vai curtir essa aqui, ó. Uma viagem no tempo através da música. É Leandro Leonardo. Índia.

você curtiu música apaixonada, hein? Você viajou no tempo através da música com Leonardo, Leandro, Leonardo, Índia. 4:39, PH. Nova FM. É a Rádio Nova FM, em cada horário um amigo te fazendo companhia. 4:40.

0: modão, hein? Chitãozinho e Chororó, Guilherme Santiago, hein? Coração quebrado, música apaixonada, 4:46 agora, e o PH volta já, segura aí, hein? 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

são tantas coisas. Roberto Miranda, hein? Abraçando o Júnior Rodrigues Nogueira, linkou no Instagram, curtiu Roberto Miranda e vai curtir Moda Boa com Gian Giovanni. Ê, PH, é muita paixão no seu rádio, hein? O que que a gente não faz por amor? 4:52 agora, PH. É Gian Giovanni. É música apaixonada.

0: Você curtiu música bonita, hein, Jean Giovanni? O que que a gente não faz por amor, PH?
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0: Com muita moda boa pra você no seu rádio, hein? Vamos juntos. É, até as 5. Então acabou, PH. É, foi muito bom ficar, estar com você, hein? Foi muito bom tocar moda boa pra você. PH tá indo nessa, desejando a todos uma ótima segunda-feira e que Deus nos proteja e nos livre de todo mal, hein? Na sequência, logo mais às 18, tem Eliane Rodrigues e a Julinha no Visão Geral. Às 20 tem Silva Gomes, a noite é nossa pra fechar muito bem a sua noite. Tchau, gente! Obrigado, meu Deus! Na hora do adeus, hein? É Mato Grosso e Matias.

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1: 5:28. 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

0: 5:40.
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0: 5,58.
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0: 8:08. Estamos no ar com mais uma programação do Visão Geral. E hoje, segunda-feira, segundou, é início de semana. Vamos começar tudo de novo, né? Que Deus ilumine sempre os nossos caminhos e nos leve sempre ao rumo da vitória e nos faça sempre seguir em frente sem olhar para trás. Que no seu caminho, no meu caminho, apareça lindas surpresas dadas por Deus para revigorar as forças e aumentar o ânimo de cada dia. Que nós sejamos um canal de bênção, de amor, de esperança e confiança em Deus. Precisamos viver um dia de cada vez como tem que ser. Tudo no seu tempo, não atrasa nem adianta. Na certeza que com Deus na frente, Júlia Santana.
1: Impossível dar errado, Eliane. Começamos mais uma programação do Visão Geral e estamos muito felizes, né? Sempre uma programação abençoada que começa aqui pra você. É ótimo estar na sua companhia, Eliane.
0: E na sua também, meu ouvinte, minha ouvinte, a Júlia que nos ajuda a fazer a programação. Na quarta-feira ela teve que fazer a programação sozinha porque eu tive de fazer uma viagem, né? Mas estamos aqui de volta, início de semana, com muita alegria, né? Fazendo a nossa programação aqui do Visão Geral. E a gente vai começando a nossa programação de música. Júlia Santana, o que que tem para nós, Júlia?
1: Maravilha, Eliane. A gente começa com aquele hino abençoado, né? A gente sempre traz aqui uma palavra para você. E não é à toa que nessa programação a gente vai trazer A Casa é Sua. E a gente já volta.

0: 18:19. Estamos de volta com a programação do Visão Geral. E um aviso de pauta muito importante aqui para o pessoal que mora na Vila Harmonia. A Prefeitura Municipal de Anápolis realiza às 8:30 dessa terça-feira, dia 14, na Rua dos Estados Unidos, na Vila Harmonia, a assinatura de ordem de serviço para a construção de nova praça recreativa da região, com quadra poliesportiva, mirante, área de conveniências, academia ao ar livre. A sonilidade contará com a presença do prefeito Márcio Correia, a primeira-dama Carla Lima e o secretário de obras, Tiago de Sá. Olha, então, que bacana. Parabéns vocês aí do bairro, né? Harmonia, que vai receber uma praça maravilhosa. Que bacana, né, Júlia? É bom dar notícias boas aqui na nossa programação, certo?
1: É, sim, é maravilhoso dar boas notícias na nossa programação, né? E nós temos que agradecer sempre, né? Porque a nossa cidade está em movimento, né? Tem muitas coisas acontecendo, a cidade está crescendo, evoluindo. E é isso que faz a diferença. A gente ama dar essas notícias.
0: Bacana. Tem mais umas notícias aqui muito boas. Eu gosto de entregar notícias boas, né? O Cine de Anápolis está com 836 vagas de emprego disponíveis nesta segunda-feira. O Cine está com 836 vagas de emprego disponíveis nessa segunda-feira, dia 13, distribuída em diversas áreas de atuação. A oportunidade contempla nos setores da indústria, do comércio, de serviços de logísticas, construção civil, administrativo. O atendimento do candidato, né, levar sua carteira profissional lá no CIM. Entre os destaques estão 100 vagas para auxiliar de cobrança, também há 76 vagas oportunidades.

0: Entre os destaques estão 100 vagas para auxiliar de cobrança, também há 76 vagas oportunidade para auxiliar de limpeza, 19 para vigia noturno, 18 para pedreiro, 15 vagas para motorista de carreta, né? 10 vagas para auxiliar de jardinagem, além de vagas para motorista de caminhão, vendedor interno, quer dizer que trabalha dentro da loja com certeza, né? Consultor de venda, auxiliar de logística, eletricista, analista de negócios, assistência de vendas, entre outras funções. Também estão disponíveis oportunidades para atendente de lanchonete, auxiliar administrativo, auxiliar de almoxerifado, auxiliar de contabilidade, empregado doméstico nos serviços gerais, gerente de frota de lubrificantes de automóveis, motofretista e soldador. Os interessados devem comparecer à unidade do Cine, localizado no Rápido do Ana Shopping, ou na Avenida Universitária 2221, Santa Isabel, para o atendimento. É necessário, gente, apresentar as seguintes documentações pessoais: carteira de trabalho, comprovante de endereço. Mais informações vocês podem obter pelo telefone 629-9824-1419. Vou repetir novamente. Você que está precisando aí de um emprego, o telefone de contato é 629-9824-1419. A relação com o tempo de vaga de atualizada diariamente pelo Cine. Pode sofrer alterações durante o dia. Muitas vezes que eu falei aqui, pode ter sofrido alteração, porque essas vagas que eu terminei de falar agora são referentes ao dia de hoje, que é segunda-feira, dia 14. Mas eu creio que amanhã, você chegando lá, ainda deve ter sim alguma dessas vagas que eu falei. E a gente vai de música agora. Qual que vai ser a próxima música, Juliana?
1: Bom, agora a gente vai de Alan Jackson na nossa programação e já já a gente volta.

0: 11:24. Estamos de volta com a programação do Visão Geral. E nós temos boas notícias novamente aqui para Anápolis. A Prefeitura Municipal de Anápolis, por meio da Secretaria da Saúde, iniciou nesta segunda-feira, dia 13, uma força-tarefa para realizar 60 cirurgias ortopédicas. O procedimento será realizado até no sábado, no Hospital Municipal Alfredo Abraão, para tratar pacientes com síndrome do túnel do carpo, condições em que o nervo mediano se comprime na região do punho. Júlia, eu tenho isso aqui, esse turno, essa doença que fala, turno do carpo. A gente mexer com o movimento da mão, aí a gente fica dando um choque. Você sabe como que é essa dor?
1: Sim.
0: É terrível, a gente não pode mexer muito a mão. Eu ainda quebrei a minha mão, ainda começo ainda a ter esse negócio. Mas são muitas pessoas que estão nessa fila de espera. A ação busca atender paciente que regulado pelo município, que aguardava pelo procedimento. Ao longo dessa semana, os pacientes que estão regulados, né, na fila de espera, então está autorizado a internação hospitalar, autorizado, então, sendo chamado para realizar a cirurgia. Com a força-tarefa, o município amplia a oferta de atendimento e reduz o tempo de espera pelo procedimento.
1: Então, realmente é muito importante essa questão, né?
0: Uhum.
1: Justamente para reduzir o tempo de espera. E a gente sabe que, às vezes, a nossa saúde passa por algumas dificuldades do atendimento de demanda. Isso é bem verdade, né? A gente já viu algumas reclamações aqui na nossa programação. Mas que bom que eles estão aí dando alguma prioridade para as pessoas que precisam.
0: Durante a próxima edição de saúde, agora também serão realizadas consultas também ortopédicas para paciente que aguarda na fila de espera também. Esses atendimentos ocorrerão durante mais de uma edição de programação da saúde, agora no Hospital Alfredo Abraão, das 8 às 12 da manhã. Além dos atendimentos ortopédicos, Júlia, a população também terá acesso a diversos serviços da saúde, como atualização do cartão de vacinação, atendimento odontológico, agendado e atualização de solicitações de encaminhamento para regulação. A Secretaria Municipal do Município da Saúde informa que os pacientes do H.AS está internado no Hospital Municipal Jorge Rajá, nessa segunda-feira, dia 13, segue na unidade aguardando liberação de vaga na regulação para o EANA, ou outras unidades de saúde especializada no estado. A gente vê que eles estão fazendo assim um mutirão. Você notou isso aí, Júlia?
1: Sim, esse mutirão é justamente para desafogar, né? Para conseguir atender todo mundo e agilizar os processos em saúde. A gente sabe que, realmente, a gente estava comentando, as demandas, às vezes, elas não conseguem ser atendidas. Com esses mutirões, a junção de diversos parceiros, a gente consegue atender melhor a demanda da população. E é bom que a população também, né, já vai ali, às vezes, está vendo essa facilidade, que não precisa de tanto deslocamento, às vezes está localizado no bairro onde ela já se situa, fica com uma adesão até mais facilitada.
0: É isso aí, Júlia. Gente, são 18:30. A gente vai chamar o nosso apoio cultural, que o nosso convidado já chegou aqui. A gente vai falar hoje sobre empreendedorismo. E o nosso convidado já está aqui. Mas primeiro a gente vai chamar o nosso apoio cultural e daqui a pouquinho voltamos.
1: Isso mesmo, Eliane. A gente vai falar daquele assunto que a gente não ama, a gente adora. Então a gente já volta depois pra gente iniciar esse assunto que vocês também amam ficar ligadinhos.

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0: 18:35. Estamos de volta com a programação do Visão Geral. Júlia, apresenta nosso convidado. Nós vamos falar sobre...
1: Hoje a gente vai falar sobre o tema que eu adoro, que vocês adoram, né? Que a gente ama bater papo. Afinal, empreendedorismo é qualidade de vida, é mudança de mentalidade, é liberdade financeira para quem inicia o seu próprio negócio. E hoje a gente está em uma companhia muito legal, né? Ele também é um grande parceiro. O Grupo S inteiro é um grande parceiro da nossa programação, né? Já faz parte aqui diariamente da nossa programação. E a gente traz o Fausto, que é analista do Sebrae, para conversar aqui com a gente, trocar uma ideia sobre empreendedorismo com qualificação adequada. Seja muito bem-vindo à programação do Visão Geral.
2: Obrigado, boa noite, Júlia, boa noite, Liane.
3: Boa noite aos caros ouvintes que nos acompanham em mais esse momento de esclarecimento, onde o Sebrae sempre tem uma boa notícia, uma boa nova para trazer aqui para vocês.
0: E a gente gosta de boas novas, viu? Muito.
3: O mundo precisa, né, de boas novas.
0: Muito. Nós estamos precisando de boas novas, né? Isso é uma coisa muito boa. Por falar em boas novas, quais são as boas novas que a gente está tendo aí pelo Sebrae?
3: Então, muito bem, Eliane. A gente estava até falando agora há pouco aqui, né, sobre sonhos dos brasileiros, né?
0: Isso.
3: De todos nós. Já que o sonho da Copa não deu muito certo, por enquanto, né?
0: É, ainda não deu,
3: mas o pessoal
0: chega lá,
3: que eu faço?
0: Não desistimos,
3: que
0: não,
3: que
0: né?
3: O que eu vou fazer com a minha camisa do Brasil? Aí o ano que vem tem a Copa das mulheres, né?
0: É isso.
3: É, e vamos torcer para a seleção feminina daqui
0: para
3: frente.
0: Afinal de contas, a camiseta é de todos nós.
3: Todos,
0: não,
3: exatamente.
0: Tem partido político, nós, brasileiros,
3: é claro,
0: né?
3: É claro,
0: Que é o dono da camiseta.
3: É claro, então... torceremos juntos. Então, mas um dos sonhos do brasileiro é ter a casa própria, estamos falando agora há pouco sobre a casa própria, e um outro grande sonho do brasileiro é ter um negócio próprio, né?
0: Isto.
3: Só que a gente tem que deixar muito assim alinhado, em nome do Sebrae aqui que nós estamos hoje, que empreender é muito mais do que ter uma boa ideia. Né? Além da boa ideia, que eu sei que todos os brasileiros, que é um país de empreendedores, têm, é necessário também aprender continuamente sobre gestão, sobre vendas, sobre marketing, sobre finanças, sobre inovação. Não é porque as empresas quebram, não é por falta de conhecimento técnico. Conhecimento técnico o empresário tem. É por falta de comportamento empreendedor. Né? Então, assim, o brasileiro é empreendedor por natureza, né? Ele gosta de empreender, ele é inventivo, ele tem uma saída para tudo, né? Muitas vezes o empreendedor, ele vai por esse caminho por vocação e também por necessidade.
0: Verdade.
3: Então, a maior parte por necessidade. Então, assim, independente qual o caminho que você escolheu para poder empreender, se foi uma vocação que você teve ou por necessidade, independente disso, você tem que buscar conhecimento, buscar aprender sobre o seu negócio, né? Inclusive, eu estava vendo agora esses dias, empresas estavam fechando, inclusive clínicas de médico, por exemplo, que se formou na faculdade de medicina e tal, e são médicos...
0: Pós-graduação,
3: especialista em tudo e tal, em cirurgia, né? Em transplante e tal, mas... quando foi abrir seu próprio negócio, não sabia o que era questão de gestão financeira, o que era inovação, o que era marketing do seu negócio, né? Aí é lógico que tem que contratar empresas e tal para poder ele cuidar da parte técnica e um outro cuidar da parte de gestão do negócio, né? Então, agora, para aqueles que não têm condição e é ele quem bate escanteio e cabeceia na
0: ele
3: área...
0: Ele também tem que fazer uma qualificação.
3: Exato, tem que buscar a qualificação. Por quê? Porque... nós já temos um número que é do IBGE, o número

0: nós já temos um número que é do IBGE, o número de empresas que fecham em até 5 anos no Brasil é impressionante também. Então nós temos um número alto de empresas que estão se formalizando no mercado, que a Naps, daqui a pouco a gente fala os números, mas também empresas que fecham as portas.
1: Tem empresas também antigas que estão fechando também, né?
0: Chega a 60% em até 5 anos. Ou seja, as que sobrevivem não passam de 40%. E diz que no Centro-Oeste é pior ainda, chega a 35% a taxa de sobrevivência
1: de uma empresa
0: no Brasil. Após 5 anos.
1: Olha aí.
0: Então, pra você ver, é um sonho que o brasileiro tem. Porém, muitas vezes o sonho se transforma num pesadelo, né? Por quê? Porque faltou gestão financeira, gestão de marketing, gestão de inovação. E o Sebrae tem inúmeras capacitações para quem quer abrir a empresa, para quem quer fortalecer a empresa ou para quem quer expandir o negócio. Ah, eu quero abrir uma filial. Muito bem, nós estamos com um caso que eu estou atendendo, por exemplo, é uma empresária de Goiânia que quer abrir uma filial em Anápolis.
1: Olha aí que bacana, eu gosto de notícias boas.
0: Pois é, quer abrir uma filial em Anápolis e ela procurou o Sebrae. Para quê? Para fazer um plano de negócios.
1: Olha, inteligente.
0: O que que o plano de negócios vai te entregar? Ele vai te entregar, por exemplo, a viabilidade daquele negócio. Vai analisar a localização. Onde você vai abrir essa pizzaria, por exemplo, né?
1: Onde é que você vai abrir? Um estudo ali do setor.
0: Fazer um estudo do local. Vai fazer um estudo quem são seus clientes, quem são seus concorrentes, onde é que fica seu fornecedor, não é? Para você pôr no papel, avaliar, bom, eu vou investir um valor aqui, quanto tempo que vai me dar de retorno esse valor, quanto tempo demorar para me passar a comer desse negócio. Você sabe que eu preciso de no mínimo 2 anos para poder investir no negócio, né? De uma forma geral, ampla.
1: Tem que ter um capital de giro.
0: Tem que ter um capital inicial, um capital de giro. Então, assim, é importante iniciar a empresa através de um plano de negócios. Essa é a base inicial. Esses dias eu estava numa palestra e a consultora, a palestrante, perguntou se a gente tinha levantamento de quantas empresas abrem com plano de negócio e sem plano de negócio, né? Quer dizer, é um número que é complicado da gente levantar assim, porque, de fato, tem muitas empresas até na informalidade, né?
1: Sim.
0: Então, é complicado de você ter um número desse. Mas, assim, a taxa de mortalidade das empresas se explica até por causa disso. Porque vamos começar, depois a gente vê esses detalhes de financeiros e tal, o negócio é vender, e muitas vezes a pessoa está até vendendo, tem faturamento, né? Tem fechamento de negócios,
1: mas
0: porém ele não vê o resultado. Mas peraí, eu estou trabalhando igual um louco aqui, são 12 horas de eu pensei que saísse de CLT eu ia ganhar um pouco mais, trabalhava 8 horas por dia, agora trabalha 15 horas e não tá vendo dinheiro e tá devendo, né?
1: Eu falo isso direto, eu falo, gente, quando eu tive a vida boa, meu marido ficava falando assim, não, você tem que abrir um negócio pra você, tem que abrir um jornal pra você, você tem que ter o seu próprio negócio, aquilo outro. Falei, deixa onde que eu tô melhor.
0: Pois é.
1: Aí depois que a gente começa a ter a gente ver o você não tem hora para chegar, não tem hora de abrir, não tem hora de fechar.
2: Mais trabalho.
1: Você tem que tomar conta de tudo. Talvez não tenha nem feriado para você, dependendo do que você está fazendo. Tem que fechar.
0: As contas tem que fechar. Você tem que pagar. Tem que pagar funcionário.
1: A pessoa tem que pensar muito bem. Tem que ser bastante orientada.
0: Exatamente. E como também temos vários exemplos de gente que empreendeu e que hoje está abrindo filiais, como eu estou falando,
1: com
0: né?
1: Com certeza.
0: Temos muitas empresas aqui em Anápolis que servem de referência, né? Que começaram pequenininhas. Inclusive, visitamos uma empresa há mais ou menos um mês, mas o Sérgio, nosso gerente, Sérgio Monturil, a Otimize, aqui em Anápolis. Eles vieram lá de Santa Catarina para cá, resolveram ampliar o negócio e escolheram Anápolis.
1: Que bacana.

0: Ela é grande na esquina lá?
1: Isso, é, fica um pouco mais para dentro. Para dentro ali na avenida, né?
0: Sim.
1: Eles trabalham com automação industrial.
0: Eu acho que é essa que eu tô falando.
1: É automação industrial, né? Então atende muitas empresas no Daia, muitas empresas fora daqui também. Eles começaram fazendo um plano de negócio lá em Santa Catarina com o Sebrae.
0: Olha aí.
1: De lá. E o proprietário lá, o Fábio, muito amigo nosso, ele até apresentou pra gente um plano de negócio que ele fez há 10 anos atrás.
0: E agora já está com a filial aqui em Anápolis.
1: E agora já está com a empresa aqui em Anápolis. Transferiu aqui para Anápolis a empresa dele,
0: eles
1: né?
0: Eles vieram de lá para cá?
1: Vieram de lá para cá. Migraram para Anápolis e daqui para o resto do mundo agora, né?
0: É.
1: Então tem muitos funcionários e vem crescendo bastante. Mas ele foi apresentar, ele apresentou para a gente, né? O seu modelo de plano de negócio que ele guardou de lembrança lá na época.
0: Que bacana, então, o estudo que prévio que ele fez.
1: Nossa, vários, inclusive foi mais de ano, matutando, pensando, vamos abrir, vamos. Então,
0: aqui a nossa tem outra empresa do ramo, desse tipo? Ou eles são as únicas?
1: Tem, deve ter sim, deve ter, porque no DAE tem muitas indústrias, né?
0: Sim.
1: E aí a automação industrial, é as máquinas que vão fazer o corte, que vão fazer
0: aí eles
1: de
0: fazem...
1: forma automatizada.
0: Ah, é?
1: Eles automatizam o processo industrial. Então, torna um processo mais eficiente, né? Vamos dizer
0: certo.
1: Assim. Então, quer dizer, ele começou toda essa empresa que ele tem hoje gera muitos empregos, né? E o faturamento cada vez cresce mais, e Deus abençoe que cresça mais ainda. E então ele começou pequenininho lá numa empresa em Santa Catarina com um plano de negócios. Então veio a mente, a lembrança dessa empresa, porque é algo importante, né? E o Sebrae tem consultores, tem suas capacitações, tem consultorias online gratuitas, inclusive, né? Que hoje, inclusive, tivemos nossa reunião semanal e foi falado que já temos uma consultoria gratuita de uma hora remota com o tema reforma tributária.
0: Olha aí.
1: Que é um tema que vai entrar muito fortemente a partir de janeiro agora, né? Próximo ano, 27. Inclusive nós tivemos aqui, trouxemos para Anápolis um consultor especialista nesse assunto. O Sebrae bancou esse consultor. Tivemos uma capacitação, uma palestra dele lá em parceria ali com o CDL. Foi bem bacana, né? Muitos empresários eram presentes e alguém lá perguntou assim: nossa, mas isso que você falou aí, será que vai funcionar mesmo? Ele até achou graça, né? Uai, eu acho que vocês estão meio perdidos no tempo. A lei já entrou em vigor em janeiro de 2026. Já isso. Está em vigor.
0: Inclusive, quem fez as declarações de imposto de renda tem que saber o que que fez, né? Que aí vai ter.
1: É, mas a mudança da reforma tributária, ela vai influenciar, inclusive.
0: Tudo.
1: Inclusive você que é MEI que está nos ouvindo. Por exemplo. Você sabe, Eliane, que o MEI, ele não é obrigado a emitir nota fiscal quando ele vende a pessoa física. E a maior parte dos clientes é pessoa física, né? Mas a partir de janeiro de 27, esse ano, 26, é um ano teste, é um ano para ajustes de sistemas, porque vai incluir agora esses dois novos impostos, que é o CBS e o IBS. Isso vai ter que destacar na nota fiscal. Então, esse 26 é para nos adaptarmos, para que em 27 a lei, de fato, ela vai começar a cobrar.
0: Vai começar a tirar também para.
1: O MEI vai ter que emitir nota fiscal, independente se ele vai vender para pessoa física ou se vai vender para pessoa jurídica.
0: Que saiu, parece que dois impostos.
2: Nesse caso também, quando ele fizer a emissão das notas, aí você acredita que vai ter mais essa cobrança da divisão do imposto de renda entre pessoa física e o MEI, da pessoa jurídica, no caso? Porque geralmente quem é MEI só faz aquele imposto de MEI mesmo e não faz o da pessoa física.
1: Não necessariamente.
2: Você acha que ainda vai continuar dessa forma?
1: Não, o imposto de renda não vai mexer. O imposto de renda continua o mesmo. O que a reforma tributária, pelo menos por enquanto... O que a reforma tributária está trabalhando é em redução de alguns impostos. Redução
0: vai tirar,
1: assim, né?
0: Até tirar, né?
1: Vai unificar. Então, por exemplo, nós temos o ICMS, que é estadual, e temos o ISS, que é municipal. Esses dois vão ser juntados e fazer um só. Que é o IBS. Da parte federal, nós temos o IPI. O IPI, que vai juntar com outros impostos federais. Por exemplo, o PIS e o COFINS. São contribuições, aí vai ser o CBS, que é a contribuição única, né, desses impostos aí. O imposto de renda segue normal. Então, por exemplo, o MEI tem

0: fez declaração de faturamento. Ele faturou ou não faturou, ele tem até 30 de maio para apresentar a declaração do que foi feito o ano passado.
1: Mas agora também vai começar a cobrar mais também, por exemplo, quem tem uma parte de 3 casas de aluguéis.
0: Sim, olha só, quem tem casa de aluguel, isso é para você que está nos ouvindo também, atento, atenção. Você vai ter que emitir nota fiscal do aluguel que você está recebendo do seu inquilino. Tá na lei. Não fica bravo comigo não, tá bom? É a lei que esse ano, como eu falei, ela já está em vigor. Mas esse ano é um ano de adaptação para que o próximo ano se efetiva. Exato. Aí ano que vem você vai ter que emitir a nota. Aí você vai dizer o seguinte, mas eu paguei o imposto de renda sobre o aluguel. Beleza, mas emitiu a nota? Não. Isso é uma obrigação acessória, que todos nós somos obrigados. É igual a declaração do imposto de renda. Nós temos prazo para entregar. Mas eu paguei todos os impostos. Beleza, mas pelo fato de não ter entregue a declaração...
2: Na época, né?
0: Na época certa, você vai pagar uma multazinha. Entendeu? Então, além de pagar o imposto que você pagou, vai pagar a multa pelo fato de não ter entregue a documentação no tempo certo. Da mesma forma, nota fiscal. É uma obrigação acessória. A obrigação principal é pagar o imposto. Tá aqui. Você pagou, paguei. Mas você declarou? Você emitiu a nota? Não.
1: Esse negócio então, aí, esse da vai... nota, não sabia. Eu sabia que a gente tem que pagar o imposto sobre do aluguel que você recebe. Isso
0: exato,
1: eu sabia.
0: Exato. Exato. Então, em relação a essa emissão de nota fiscal, nós vamos ter uma capacitação. A gente está começando a abrir aqui os assuntos, né?
1: Uh-huh.
0: Nós vamos ter agora.
1: Temos 7 minutos para falar sobre isso tudo. Como as horas já passaram, olha aqui.
0: Nossa, Santa Catarina.
1: Mas vamos falando aí para a gente, vamos, né?
0: Então, vamos lá. Então, olha só. Nós estamos falando aqui de nota fiscal, né? Uh-huh. Nós vamos ter agora em agosto, aqui na nossa lista.
1: Certo.
0: Nós vamos ter sob nota fiscal dia 18 de agosto.
1: 18 de agosto você vai ter um curso de capacitação
0: sobre nota fiscal.
1: Sobre nota fiscal.
0: Para MEI, especificamente o MEI.
1: Vamos ver aqui, MEI, nota fiscal. É verdade, na Avenida JK.
0: Isso.
1: Lá vai ser às 18h30.
0: Que é o nosso endereço do Sebrae agora.
1: Tá certo. Então, dia 18 do 8.
0: Exato. Passando aqui de uma forma geral. Nós já tivemos aqui estou falando aqui de Anápolis, né?
1: Isso.
0: Nós temos outras capacitações também nos municípios que fazem parte do nosso regional que eu trouxe aqui para repassar a todos vocês.
1: 7/7 já passou.
0: 7/7 já passou, foi semana passada.
1: 7/7 agora.
0: Venda é semana que vem.
1: Isso aqui é bom demais.
0: Venda viu? Mais com o WhatsApp Business.
1: É.
0: Então você
1: que
0: tem
1: quer dizer isso?
0: Você que tem o WhatsApp, todo mundo tem WhatsApp. Só que o WhatsApp é pessoa física, né?
1: Certo.
0: Da mesma forma que é bom você ter uma conta separada no banco para pessoa física e também lá no banco uma continha da sua pessoa jurídica, que não deve ser misturada. É a primeira coisa que um gestor financeiro vai te perguntar quando for visitar o seu negócio. Me diga uma coisa, você tem um caixa separado da pessoa física, da pessoa jurídica, ou você mistura as coisas? Ah, não, eu vou pagar a escola dos meninos... Tô sem dinheiro aqui no bolso, abre o caixa da empresa, pega o dinheiro. Não, depois eu ponho de volta.
1: Não.
0: Isso não pode fazer. Põe. Não pode fazer. Isso é pecado mortal pro empreendedor. Você misturar as contas da pessoa física. Ah, mas o negócio é tudo do mesmo dono. É, não. Mas uma coisa você tem que separar. Vai ter que separar pro imposto de renda e pra declaração do MEI. Então você vai ter que separar também as suas contas. Até para saber se deu lucro, se não deu lucro, se deu prejuízo, se deu prejuízo. Se o preço de venda condiz de fato com seus custos, né? Pra você se sustentar.
2: Por isso que o Simples Nacional é tão bom, né, também, justamente pela condição de você conseguir gerar o Prolabore e você ter essa especificação melhor isso. Do que entra e do que realmente é lucro seu, porque ali o empreendedor consegue de fato se pagar.
0: Exato, até pra ele ver, peraí, eu tô trabalhando de fato e tô ganhando dinheiro ou tô trabalhando só pra sobreviver e né, mal consigo sustentar o negócio, é algo que é importante, que é inclusive... A oficina do dia 6 do 8, que vai ser sobre estratégia de precificação na prática.
1: Certo.
0: Então, dia 6 de agosto, às 18h30, teremos uma oficina sobre estratégia de precificação. O que que vai aprender com isso aí? Olha, eu vendo coxinha. A que preço? R$5. E esses R$5 está pagando o seu custo? É o preço correto? Ah, não, porque o meu vizinho vende também a R$5, vou vender a R$5.
1: Mas
0: peraí, você tem aluguel, você tem água, tem luz, tem telefone, tem internet, tem funcionário. O seu funcionário não tem. Esse aí vai fazer parte do grupo que está fadado a fechar no máximo 5 anos.
1: Deixa eu te falar, ontem eu estava em Caldas, ontem não, fiquei uma semana em Caldas, estava de férias, tirei umas férias forçadas aí, né? Aí é o seguinte, eu percebi um negócio, não existe, como que se fala quando os preços, tudo é igual, parece que é tudo confiado, assim, ó, o posto de gasolina, uh-huh, todo posto é igual, tem um nome.
0: Cartel.
1: Cartel.
0: Uh-huh.
1: Eu senti isso ontem em Caldas Nova.
0: Tudo era mesmo preço.
1: Tudo mesmo preço.
0: Bom, quem sou eu, porque você sabe que isso é crime.
1: Ah, porque eu não vi, parece que era tudo tabelado. Quando que é eu fiz pesquisa, comecei nem em cima,
0: uhum, uhum,
1: no dia, era tudo igual. Falei, uhum, aí vou lá mais pro centro.
0: Uhum.
1: Ué, mas tava tudo igual, parece que foi uma combinação que eles fizeram.
0: Sim.
1: De ninguém tirar, não tirar, vamos sentar, tudo igual.
0: Sei. E aí você vai ver que tem um lugar que serve um café, o outro não. Tem um lugar que tem um sei lá...
1: Um produto melhor, um café. Melhor.
0: É, que tipo... Mas peraí, então, como é que pode esse aqui que tem um café ter o mesmo preço do outro que não serve nada, né? Não sei. Eu só tô dizendo o seguinte, né? O cartel no Brasil... Isso, não tô dizendo que isso acontece,
1: mas
0: né?
1: Eu acho que lá em Caldas Nova, ontem, é, eu nem comprei. Falei, vou comprar, e muito caro.
0: É o PROCON, são os órgãos de defesa do consumidor, né? Que tem que fiscalizar e... Então, assim, o cartel é algo que é proibido no Brasil.
1: E depois lá tá
0: é
1: tendo.
0: Que é crime.
1: Eu vi isso lá então, claramente. Assim. Aí quando eu estava na estrada, eu vi um outdoor que fala,
0: uh-huh,
1: né?
0: Uh-huh.
1: Aí falando, loja é tudo por R$20.
0: Uh-huh.
1: Mas é aquelas lojinhas de R$20.
0: Certo.
1: O resto, não. Não tem. Que vende camiseta, é tudo igual. Parece que é de um dono só.
0: Bom, pode até ser que seja, né? O mesmo fornecedor. Mas assim, essa oficina chamada Estratégia de Precificação é justamente você avaliar, aprender a calcular o custo do seu produto para saber a quanto de fato você tem que vender.
1: O desconto que pode dar.
0: Exato, porque com essa informação na mão, por exemplo, é R$20, igual você falou, é 20. Se o cliente chegar lá e fala, escuta, eu vou comprar 5, faz 15 cada uma. Você tem que ter essa informação pronta.
1: É, calculado.
0: Tipo assim, será que eu posso fazer a 15 e isso não vai ofender o meu custo? Ou 20 já é o limite, tá no osso.
1: Caixa.
0: Eu não posso fazer por 19, por exemplo. Você tem que ter essa informação. Até pra poder negociar com o seu cliente.
1: É.
0: Não é? Então, peraí, vou colocar 25. Porque o cliente vai pedir um desconto, né? Se é eu,
1: também
0: pode ter certeza, né?
1: Tem a maquininha do cartão que
0: tem,
1: pede.
0: Tem a taxa da maquininha. Se você pode, tipo assim, adicionar. A lei, essa lei, inclusive, é do presidente Temer, quando o Temer era presidente.
1: Eu achei muito ruim,
0: ele
1: porque
0: estabeleceu...
1: a gente já paga muito pela mensalidade do cartão.
0: Pois
1: e
0: é.
1: Tem que pagar mais. Olha, agora está querendo cobrar custo até do cartão de débito, gente. Até do cartão
0: de
1: débito.
0: Não sei, em dinheiro, não. O custo do uso do cartão, né? Então,
2: não, das transações,
0: tem,
2: né?
0: Tem muito isso, das transações, exato. Então, assim, isso é algo que nós temos que estar de olho, né? Assim, acompanhando como consumidor, fazer uma avaliação. Peraí, se ali está cobrando a taxa, vou comprar de outro que não cobra a taxa?
1: Verdade.
0: Será que o preço compensa,
1: como
0: né?
1: Diz, aqueles que não fazem o cartão. Como que é? Cartel.
0: O cartel, exato, né?
1: Porque se pegar...
0: É o consumidor quem toma, que tem o poder...
1: De pegar e não comprar.
0: Não, ok, obrigado. Tem taxa? Não vou comprar. Pronto, é um direito, né?
1: É o direito.
0: Então, essa decisão.
1: E tem aqueles que podem fazer, então vamos para esse, igual você falou. E vamos estudar uma fórmula.
0: Exato.
1: A gente vai dar um desconto no nosso cartão aqui, não cobrar
0: isso,
1: taxa.
0: Isso.
1: Nós podemos fazer uma análise aqui que pode fazer até isso, assim.
2: É, porque assim,
0: pra manter o cliente,
2: vezes,
0: né?
2: Você tem volume, né? De cliente, você tem um giro muito bom de caixa, você consegue aplicar esse desconto pro seu cliente.
0: Você consegue absorver, né? Você absorve. Eu me lembro, não é do seu tempo, mas do meu, quando eu fazia faculdade, época da inflação que era muito alta, eu nunca vou esquecer. Tinha fornecedores de hortifruti, tipo assim, o cara planta alface, ele vendia pro Carrefour alface. O Carrefour vendia mais barato do que o que ele pagava pro fornecedor. É
1: por quê?
0: Como é que pode um negócio desse? Eu vendia 10, o Carrefour vendia. O meu produto, que ele pagou 10 pra mim, ele vendia 8 lá no Carrefour. Mas como que ele faz um negócio desse? Por quê? Porque era... Ele ia me pagar depois de 30 dias.
1: Ah, aí
0: ele pegava aquele valor de 8, recebia à vista, porque o povo pagava nos mercados era em dinheiro, né?
1: Ele
0: dinheiro
1: aplicava
0: vivo.
1: O dinheiro.
0: Ele aplicava esse dinheiro, ganhava, sei lá,
1: os 20%, 20%, uma, né?
0: Era em 30 dias.
1: A carne sumiu.
0: Por causa da inflação. E aí daqui a 30 dias ele pagava os 20, os 10, né? Do preço lá, e ganhava 5, tipo assim, ainda de lucro. Então, quer dizer, o mercado não vai ter prejuízo.
1: Não para.
0: Mas ele ficava assim, mas como que o mercado é mais barato do que o fornecedor entregou para ele? Por causa de questão de inflação e juros,
1: isso,
0: né? De
1: tem
0: mercado.
1: Que estudar o mercado, né?
0: Exato, e a precificação ajuda muito nisso,
1: é,
0: né?
1: Nós temos
0: então,
1: ainda...
0: voltando aqui às capacitações.
1: Isso, passamos já 2 minutos.
0: Dia 23 de julho.
1: Tá.
0: Próxima quinta. Venda mais com WhatsApp Business. Você que tem WhatsApp, como eu falei, tem que ter WhatsApp para negócios. Business quer dizer negócios. Dia 6 de agosto, estratégia de precificação na prática. Já falamos bastante sobre ele, dia 6 de agosto. Dia 18 de agosto, nota fiscal. Já falamos aqui também que é o Descomplica MEI. Nota fiscal na prática. Vai te ensinar a emitir nota fiscal
1: e
0: controlar a nota fiscal. Em setembro, nós vamos ter sobre inteligência artificial na prática para pequenos negócios.
1: Certo.
0: IA
1: 22.
0: Para pequenos negócios. Ah. 22 de setembro, venda mais online. Você que tem uma loja online, você que tem que quer vender mais, não só presencial, mas eu quero vender também online. 22 de setembro. Essa aqui é a nossa programação trimestral, né? Julho, agosto, setembro. Rapidamente, só que nós temos também oficina em Alexânia, dia 16 de julho. Nós teremos em Cocalzinho, dia 8 de dia 27 de julho a 28. É uma oficina sobre marketing digital.
1: Ah.
0: Em Cocalzinho. Em Bonfinópolis também teremos em agosto, sobre turismo na prática. Em Corumbá de Goiás, nós vamos ter dia 5 do 8 sobre o workshop estratégico do caminho de Cora Coralina.
1: Certo.
0: E em Pirinópolis, dia 5 de agosto, às 19 horas, sobre turismo na prática. De qualquer forma, no site do Sebrae, né? Nós temos todas essas informações, entra lá no Sebrae. 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Estamos na nossa nova agência na Avenida JK, quase chegando à esquina lá com a São Francisco. Pode subir reto, você vai ver o Sebrae grande do lado esquerdo.
1: É isso aí, gente. Nós passamos um minutinho do horário. Quero agradecer a presença do Fausto, ele que esteve aqui ajudando a fazer a nossa programação. Muito obrigada pela sua presença aqui. E de vocês aí também que esteve com a gente até nesse momento. Muito obrigada a todos e aí vocês ficam com a voz do Brasil, Júlia Santana.
2: Muito obrigada a todos que estiveram na nossa programação, ao Fausto, a equipe do Grupo S, né? E a gente deixa aquele beijo, aquele abraço para você que acompanhou a programação de hoje.

0: que é Ministério da Fazenda, adverte para que as pessoas tenham essa informação vinda de uma fonte oficial, depois de apurados os efeitos dos jogos nas famílias brasileiras.
1: As campanhas também não poderão utilizar influenciadores digitais ou comentaristas esportivos para induzir o público a apostar ou apresentar apostas como forma de investimento ou ganho fácil de dinheiro. O ministro da Fazenda também alertou para a tolerância zero com empresas ilegais.
0: Bet ilegal em nenhuma medida está autorizada e nem os publicitários, os veículos de comunicação estão autorizados a fazer, ao contrário, estão proibidos de veicular qualquer publicidade envolvendo empresa não autorizada a operar no mercado.
1: A advogada Juliana Prates perdeu o irmão há 6 meses para o vício em jogos online. Para ela, qualquer tipo de propaganda de plataformas de apostas deveria ser proibida.
2: Que a gente consiga, pelo menos, fazer com que as pessoas tenham consciência sobre o que é a atividade das apostas, que ela não é se divirta, mas sabendo os riscos que são decorrentes de quem pode começar a essa atividade.
1: O prazo para as empresas se adequarem às novas regras

0: começar essa atividade. Né?
1: O prazo para as empresas se adequarem às novas regras é 17 de julho. Quem descumprir pode ser multado em até 20% do faturamento da operadora, ter as atividades suspensas por até 180 dias e ter a autorização de funcionamento cassada em casos de reincidência grave. Reportagem Graziele Bezerra.
2: Veículos que poluem menos. Para colocar essa ideia em prática, começaram hoje os testes para adicionar mais biocombustível ao diesel, sem que isso traga prejuízo ao motor.
3: Uma comitiva do governo federal acompanhou o início dessa nova fase.
4: O biodiesel é um combustível renovável que desde 2004 vem sendo misturado ao diesel no país. E para cumprir a lei que prevê a diminuição da dependência do petróleo, o Ministério de Minas e Energia está coordenando estudos em parceria com instituições de pesquisa. Um deles é o aumento do biocombustível ao diesel, que hoje está em 15%. E nesta segunda-feira começou o Programa Nacional de Testes do Biodiesel, no Instituto Mauá de Tecnologia, em São Caetano do Sul, no estado de São Paulo. De acordo com o ministro de Minas e Energia, Alexandre Silveira, essa é uma fase essencial para a mudança obrigatória nas porcentagens dos combustíveis prevista na lei.
5: Nós não podemos avançar sem que esses testes sejam feitos.
4: A lei do combustível do futuro prevê o aumento de biodiesel e etanol, produzidos a partir de matéria-prima renovável, como cana-de-açúcar, milho, soja, mamona, entre outros. O etanol e o biodiesel colaboram para a diversificação da matriz energética e redução das emissões de gases do efeito estufa. Para isso, uma rede nacional de pesquisa mobiliza 30 milhões de reais em 3 anos, unindo ministérios, a agência reguladora e 18 laboratórios. O presidente da Associação Brasileira de Engenharia Automotiva, Marcos Vinícius Aguiar, destacou a capacidade brasileira de produzir combustíveis limpos.
6: Aqui nós estamos participando junto com o governo, junto com o setor privado, montadoras, fornecedores, produtores de biocombustíveis, para fazer uma série de testes para que as misturas sejam validadas. O Brasil está indo para a hibridização, veículos híbridos, sejam a combustão interna de passageiros a etanol, sejam pesados de biodiesel.
4: O Centro de Pesquisas do Instituto Mauá de Tecnologia comprovou a viabilidade técnica do E30, que usa 30% de etanol anidro na gasolina atualmente comercializada no Brasil. Agora, o objetivo é testar a adição de até 25% de biodiesel no diesel. A lei ainda prevê o uso de combustível sustentável também na aviação. Reportagem Luciana Colares de Holanda.
2: O Brasil agora é o sexto país do mundo a desenvolver a tecnologia para a fabricação de turbinas.
3: E a turbina brasileira é capaz de gerar energia elétrica funcionando principalmente com o etanol, um combustível limpo e sustentável.
2: Além de fornecer energia, a turbina poderá ser usada também em sistemas de defesa.
7: O Instituto de Aeronáutica e Espaço apresentou a integrantes do governo federal a primeira unidade de geração de energia elétrica movida a etanol com turbina a gás, totalmente desenvolvida no país. A unidade é capaz de gerar 1 megawatt de potência, energia suficiente para abastecer aproximadamente 3.600 residências. Como destacou o ministro de Minas e Energia, Alexandre Silveira, a turbina pode ajudar a levar energia elétrica de fontes renováveis a regiões remotas do país.
5: Nós temos 196 unidades isoladas na Amazônia. E isso, na composição da conta de energia, custa 12 bilhões e 600 milhões de reais de óleo diesel por ano.
7: De acordo com o tenente brigadeiro do ar, Marcelo Damasceno, comandante da aeronáutica, a turbina desenvolvida para o projeto pode ser utilizada também em projetos de segurança nacional.
8: Ela foi concebida para proporcionar rápido transporte, instalação e operação em localidades remotas, em cenários de calamidade ou sempre que se fizer necessária uma fonte confiável de energia. É igualmente capaz de impulsionar o desenvolvimento de sistemas propulsivos para aviões, drones e outras plataformas aeroespaciais militares e civis de interesse estratégico para o Estado brasileiro.

0: investidos no projeto, cerca de 134 milhões de reais do Fundo Nacional de Desenvolvimento Científico e Tecnológico. O projeto foi desenvolvido em parceria com a iniciativa privada. Reportagem Luana Karen.
1: Hoje, o Estatuto da Criança e do Adolescente completa 36 anos.
2: A lei provocou uma transformação na forma que a sociedade brasileira enxerga os direitos da infância.
1: E nós conversamos sobre essas mudanças e os avanços proporcionados pela legislação com o diretor de Proteção da Criança e do Adolescente do Ministério dos Direitos Humanos e da Cidadania, Fábio Meirelles. Acompanhe. Diretor Fábio Meirelles, muito bem-vindo aqui à Voz do Brasil. A gente quer começar falando da importância, né, do Estatuto da Criança e do Adolescente. A criação dessa legislação, ela promoveu uma mudança de paradigma na forma como a sociedade encara os direitos da infância, né? O que que o senhor apontaria como essas principais mudanças do ECA em relação ao que existia anteriormente como legislação?
3: Prazer falar com os ouvintes da Voz do Brasil. O ECA foi promulgado em 1990, né? É um estatuto que marca uma virada histórica. É a consolidação de uma doutrina, que é a doutrina da proteção integral. Então, ele reconhece que as crianças e adolescentes, para além de objetos de políticas públicas assistencialistas, elas passam a ser sujeitos de direitos. E a gente, com o ECA, avança no tema da prioridade absoluta, da dignidade, da voz, da participação de crianças adolescentes. Então, o ECA é um marco, né, para o mundo, ele é conhecido nacional e internacionalmente, e ele marca também uma adesão do Brasil a compromissos que o Brasil tem com a ONU. Então, a gente, em 1989, teve a Convenção sobre os Direitos da Criança, e em 1990, o ECA marca, né, ele é um marco jurídico, político, ético, voltado ao cuidado, à proteção e ao desenvolvimento integral de todas as infâncias e adolescências do Brasil. Então, acho que o ECA merece ser celebrado.
2: O ECA surgiu também no contexto da nova Constituição, que tinha sido promulgada apenas 2 anos antes, né? Ele traz esse espírito de afirmação de direitos sociais e deveres coletivos que marcou os debates também sobre a Constituição?
3: Com certeza. O artigo 227 da Constituição fala na prioridade absoluta de crianças e adolescentes, né? E o ECA vem para reafirmar esse artigo da Constituição e para avançar, né? A gente hoje olha para o ECA, olha para a universalização da escola pública, olha para a redução da mortalidade infantil, olha para a criação dos conselhos e o papel dos conselhos tutelares, das varas da infância, das varas da juventude, o fortalecimento das políticas públicas de acolhimento, convivência familiar, convivência comunitária, para a consolidação das medidas socioeducativas. Esses são só alguns exemplos de conquistas concretas que a gente vê a partir da Constituição Federal e a partir do Estatuto da Criança e do Adolescente. Então, mais do que uma lei, né, o ECA representa essa mudança de paradigma e ele fortalece não só o papel da família, da sociedade, do Estado, mas dessa visão de promoção dos direitos de crianças e adolescentes.
1: Uma construção mesmo, né, de todos esses direitos. Agora, uma das principais inovações do ECA foi a criação dos conselhos tutelares, que a gente talvez possa dizer que são os grandes guardiões dos direitos da infância, né? Como é que foi a consolidação deles ao longo desse tempo? Hoje os conselhos são uma referência para quem busca proteção aos direitos das crianças?
3: Com certeza. O ECA, né, criou os conselhos tutelares, é uma das principais inovações do Estatuto, é apresentar, né, as funções, atribuições dos conselhos tutelares. O nosso CONAN, do Conselho Nacional dos Direitos da Criança e do Adolescente, recomenda que haja um conselho tutelar para cada 100 mil habitantes, e o importante é a gente falar sobre as competências dos conselhos tutelares. Ele é um órgão que ele é gerido, né, vinculado às prefeituras, composto por 5 membros, escolhidos pela comunidade local, eleições diretas, eles seguem diretrizes estabelecidas, eles são órgãos que eles evoluem de uma ideia de assistência a menores para um paradigma da proteção integral. A função do Conselho Tutelar não é prestar serviço de forma a atender direito, e sim zelar para que os direitos de crianças e adolescentes sejam cumpridos efetivamente. Eles são órgãos autônomos, né? Eles não aplicam penas e eles são essa ferramenta de requisitar serviços públicos como vaga em creche, tratamento psicológico, encaminhar os casos para o Ministério Público. Então, o Estatuto traz esse papel e atribuições dos conselhos tutelares, que são profissionais fundamentais do sistema de garantia de direitos e que eles fortalecem essa visão de princípio e de proteção integral de crianças e adolescentes no território.
2: Bom, diretor, 36 anos depois, o que o senhor apontaria como principais avanços proporcionados pelo ECA?
3: Veja, os principais avanços, a gente olha, né, para o país. O Brasil é um país diverso, plural. A gente olha para os territórios, a gente ainda consegue enxergar desigualdades sociais, econômicas, culturais. Mas o ECA é esse instrumento, né? Ele apresenta um avanço inegável. A legislação anterior, que era o Código de Menores, ele possuía uma visão punitivista, assistencialista, eventualmente até discriminatória. As crianças e adolescentes eram alvos de ações punitivistas, ações assistencialistas. Então o ECA traz essa nova visão, né? O ECA representa essa mudança de paradigma. Ele fortalece o papel da família, da sociedade, no Estado. Então, se a gente olhar, como eu disse, para hoje a universalização da escola pública, a redução da mortalidade infantil, os conselhos tutelares, as varas, fortalecimento de políticas públicas, as políticas de assistência social, a política nacional de saúde para crianças e adolescentes. Então isso tudo é uma consolidação para além de uma visão de direitos de desenvolvimento integral de crianças e adolescentes. A gente hoje vê que esses direitos estão garantidos com prioridade absoluta, dignidade. Então a gente celebra o ECA como esse instrumento que é uma referência e que hoje ele é, né? Ele é política pública intersetorial do governo federal, de estados e municípios. Então a gente hoje vê o estatuto como uma referência para o mundo.
1: Agora, quais são então os desafios para garantir plenamente todos os direitos que estão previstos no estatuto?
3: Olha, a gente hoje tem um país, o Brasil é um país muito diverso, né? Muito plural. Ele tem muitos territórios. Então a gente tem crianças urbanas e rurais, a gente tem crianças e adolescentes indígenas, crianças e adolescentes quilombolas, ribeirinhas, com deficiência, migrantes e refugiadas, crianças em situação de vulnerabilidade. Então eu diria que o principal desafio é olhar para a proteção integral e prioridade absoluta, mas com esse recorte das diversidades, né, de crianças e adolescentes. E eu acho que também o principal desafio não é criar novas leis, mas garantir que os direitos previstos no Estatuto da Criança e do Adolescente cheguem à vida real de crianças e adolescentes. Então esse é o nosso papel enquanto Ministério dos Direitos Humanos e da Cidadania, de articular para que o Estatuto da Criança não seja só uma legislação avançada, reconhecida no Brasil e no mundo, mas que ele vire realidade nos territórios e para as diversidades de crianças e adolescentes do nosso país.
2: Muito bem, nós conversamos com Fábio Meirelles, diretor de proteção da criança e do adolescente do Ministério dos Direitos Humanos e da Cidadania. Amanhã você acompanha aqui na Voz do Brasil a segunda parte dessa entrevista sobre o ECA Digital. Muito obrigado, diretor, até amanhã.
3: Obrigada a você, estou à disposição.
1: Pois é, o Estatuto da Criança e do Adolescente estabelece que a vacinação infantil é obrigatória em todo o território nacional.
2: E para manter o calendário de vacinas em dia, basta o comparecimento a uma unidade básica de saúde.
1: O Sistema Único de Saúde oferece de graça 17 vacinas que previnem dezenas de doenças.
4: Carolina tem 7 anos e hoje está cheia de saúde. A mãe dela, a empresária Thaís Moraes, conta que a menina nasceu prematura e precisou passar os primeiros dias de vida na UTI. Depois da alta, manter a caderneta de vacinação em dia se tornou uma das prioridades da família.
5: Saiu do hospital, a primeira coisa que a gente fez foi providenciar as vacinas, né, de acordo com a idade dela. Então a gente sempre teve essa preocupação, principalmente porque ela nasceu prematura.
4: As vacinas estimulam o organismo a criar defesas contra vírus e bactérias, ajudando a prevenir doenças. Elas são importantes em todas as fases da vida, mas têm um papel fundamental na infância, quando o sistema imunológico ainda está em desenvolvimento. A primeira vacina que o bebê recebe pelo Sistema Único de Saúde é a BCG. Na rede pública, ela é aplicada ainda na maternidade e protege contra as formas graves da tuberculose. Mas o calendário infantil inclui várias outras vacinas nos primeiros anos de vida. É o que destaca Ana Catarina Araújo, diretora substituta do Departamento do Programa Nacional de Imunizações do Ministério da Saúde.
6: Nós temos vacina que protege, a vacina BCG e a vacina hepatite B, que devem ser feitas ainda na maternidade, que são vacinas que protegem para a hepatite, para as formas graves da tuberculose, como vacina contra a poliomielite, difteria, tétano, coqueluche, pneumonia, meningites, hepatite A, sarampo, cachumba, rubéola, a varicela, e nós temos hoje um calendário bastante robusto.
4: É importante que cada vacina seja aplicada na idade recomendada, mas se alguma dose ficou para trás, ainda é possível atualizar a caderneta. Basta procurar a unidade de saúde mais próxima, como explica o presidente do Departamento de Imunizações da Sociedade Brasileira de Pediatria, Eduardo Jorge.
7: Pais que estão com o calendário atrasado, vamos lá procurar o posto de saúde, atualizar o calendário dos bebês e de todas as ações básicas de saúde. A vacinação é aquela que representa a melhor evidência, o melhor custo-benefício.
4: Para manter a carteira de vacinação em dia e consultar as doses aplicadas, basta acessar meususdigital.saude.gov.br. O calendário nacional de vacinação também pode ser consultado diretamente no site do Ministério da Saúde, em saude.gov.br. Para acessar as informações, é preciso ter uma conta na plataforma gov.br. Reportagem Márcia Fernandes.
1: E a Agência Nacional de Vigilância Sanitária registrou nova vacina contra a influenza.
2: O imunizante é indicado a partir de 6 meses de idade e previne contra a doença causada pelos subtipos A e B.
1: De acordo com a Anvisa, estudos clínicos com a vacina indicaram eficácia de até 73% na prevenção de influenza em adultos e de até 65% em crianças.
2: O registro do imunizante foi publicado no Diário Oficial da União desta segunda-feira.
1: E a Anvisa também determinou o recolhimento de suplementos alimentares e a apreensão de lotes falsificados do medicamento Monjaro.
2: Foi definida a retirada dos suplementos alimentares Fenogrego e Cúrcuma Plus, produzidos pela Alivemed Soluções em Saúde, por falhas na comprovação dos ingredientes e fornecedores,
1: indicando o descumprimento das normas sanitárias. Em relação aos lotes falsificados do Monjaro, a empresa dona do registro informou ter identificado no mercado unidades com características diferentes das presentes no produto original.
2: Assim como cada pessoa possui um CPF, cada empresa também tem um número de identificação. É o CNPJ, o Cadastro Nacional da Pessoa Jurídica.
1: E novas regras determinam, de forma mais objetiva, como será a análise das informações prestadas ao cadastro.
2: Agora as empresas devem ficar atentas ao preencher as informações.
8: A Receita Federal atualizou as regras do Cadastro Nacional da Pessoa Jurídica, o CNPJ. A nova instrução normativa detalha situações que podem levar à suspensão da inscrição por inconsistências cadastrais e estabelece critérios mais objetivos para análise das informações declaradas pelas empresas. Entre as mudanças estão novas regras relacionadas aos representantes legais e aos integrantes do quadro de sócios e administradores. O cadastro poderá apresentar problemas, por exemplo, quando houver CPF ou CNPJ de sócios em situação irregular. A norma também reforça o controle sobre os dados informados pelas empresas. Estão entre as inconsistências o uso de nome empresarial em desacordo com as normas de registro, endereço eletrônico vinculado a outra empresa, utilização de endereço ou telefone de terceiros sem autorização e incompatibilidades entre a atividade econômica, a natureza jurídica e as informações declaradas no CNPJ. Com a atualização, a Receita Federal orienta empresas e profissionais responsáveis pelos cadastros a manterem as informações sempre atualizadas e compatíveis com os documentos oficiais sociais da pessoa jurídica. A Receita Federal também informou que o CNPJ, em formato alfanumérico, começa a ser implantado em 31 de julho. O novo modelo será utilizado nas novas inscrições e manterá os 14 caracteres, com combinação de letras e números. Os CNPJs já existentes continuam válidos e não precisam ser alterados. Raquel Mariano, para a Voz do Brasil.
1: Está disponível o resultado de quem solicitou atendimento especializado no Exame Nacional do Ensino Médio, o Enem 2026.
2: O atendimento especializado é destinado aos participantes que necessitam de recursos de acessibilidade para realizar as provas.
1: Entre eles estão a prova em braille, a prova com letra ampliada, o auxílio para leitura e transcrição, a sala de fácil acesso e o tempo adicional.
2: A consulta pode ser feita na página do participante. As provas serão aplicadas

0: alimentação, a sala de fácil acesso e o tempo adicional.
1: A consulta pode ser feita na página do participante. As provas serão aplicadas nos dias 8 e 15 de novembro.
0: O governo brasileiro iniciou hoje o envio de 48 toneladas de leite em pó em ajuda humanitária a Cuba.
1: O objetivo é contribuir para o enfrentamento da situação de desabastecimento vivida pelo país.
0: A ajuda será transportada em 2 navios da Força Aérea Brasileira, ambos com destino a Santiago de Cuba.
1: E essas foram as notícias do Governo do Brasil.
0: Uma realização da Secretaria de Comunicação Social da Presidência da República.
1: Com produção da Empresa Brasil de Comunicação.
0: E agora com as notícias do Poder Judiciário e do Congresso Nacional. Boa noite.
1: Boa noite para você e até amanhã.
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4: STF suspende por 90 dias visita de Flávio ao pai, Jair Bolsonaro.
5: Relatório Justiça em Números 2026 destaca dados históricos sobre a redução do acervo processual.
4: STJ entende que furto de bilhete premiado em lotérica deve ser julgado pela Justiça Estadual.
5: Boa noite, eu sou o Arthur Filho.
4: E eu sou Walter Lima.
5: O ministro Alexandre de Moraes do Supremo Tribunal Federal suspendeu por 90 dias as visitas do senador Flávio Bolsonaro ao pai, o ex-presidente da República, Jair Bolsonaro.
4: A decisão foi assinada nesta segunda-feira após a divulgação de uma carta escrita pelo ex-presidente durante o período em que cumpre prisão domiciliar com proibição de uso de redes sociais. Marcelo Della Libera.
6: Decisão do relator da execução penal, ministro Alexandre de Moraes, determinou a suspensão do direito de visita por entender que a divulgação da carta por intermédio de terceiros desrespeitou a medida cautelar imposta ao ex-presidente, que está proibido de usar redes sociais. Além da suspensão das visitas, Moraes deu prazo de 48 horas para que a defesa de Jair Bolsonaro informe se ele tinha conhecimento de que a carta seria divulgada nas redes sociais do filho.
5: O relatório Justiça em Números do Conselho Nacional de Justiça reforça o comprometimento do Poder Judiciário com a transparência.
4: Entre os destaques da edição de 2026 estão dados históricos sobre a redução do acervo processual. Fernanda Porto.
7: 45,2 milhões de processos julgados em todo o Brasil. Este é um dos destaques do relatório Justiça em Números 2026, realizado e divulgado pelo Conselho Nacional de Justiça. O levantamento indica ainda que o número é maior do que o total de processos recebidos, 40,9 milhões. Na prática, o índice revela quase 20% de produtividade e comprova que, pelo segundo ano consecutivo, o Poder Judiciário brasileiro julgou mais ações do que recebeu. Os dados são referentes ao ano base 2025 e indicam ainda outros fatores, como bom aproveitamento do orçamento, equidade de gênero e raça, além da atual composição do sistema de justiça.
5: Cabe à Justiça Estadual julgar a ação penal sobre furto de bilhete premiado retirado do cofre de casa lotérica.
4: Essa definição é do STJ. Fátima Uchoa.
8: Segundo investigação, após imprimir uma aposta da Mega Sena com defeito, a funcionária de uma lotérica a refez e a entregou ao cliente. Ela guardou a aposta defeituosa no cofre do estabelecimento, mas depois a retirou. No dia seguinte, foi à lotérica com um companheiro para pedir demissão, afirmando que ele era um dos ganhadores do prêmio principal. Após analisar filmagens, o Ministério Público ofereceu denúncia por furto qualificado. A defesa alegou competência da Justiça Federal porque o bilhete geraria direito perante a Caixa Econômica Empresa Pública Federal. Mas o ministro do STJ, Ribeiro Dantas, manteve a ação penal na Justiça Estadual, considerando que a vítima do crime foi a lotérica que detinha o bilhete e precisou pagar o valor da aposta não estornada. E o fato de a Caixa pagar o prêmio seria apenas consequência do furto já consumado.
5: TST amplia ações de inclusão e combate à discriminação contra pessoas LGBTQIAPN+.
4: Iniciativas buscam reduzir desigualdades e garantir direitos no ambiente de trabalho. Marla Lacerda.
9: Entre as ações, o TST criou um grupo de trabalho voltado

0: à promoção dos direitos das pessoas LGBTQIAPN+, e implementou a reserva de vagas em contratos terceirizados para pessoas trans e travestis em situação de vulnerabilidade social. Além de promover campanhas institucionais de conscientização e visibilidade, o tribunal também tem assegurado direitos em decisões judiciais da corte, como o uso do nome social por pessoas transgênero, a reparação de danos em casos de discriminação no trabalho e a garantia de benefícios trabalhistas a casais homoafetivos.
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1: A você, uma boa noite.
2: E até amanhã.
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1: Eu sou Paula Groba.
2: E eu sou Humberto Pinheiro.
1: E estes são os destaques de hoje do Jornal do Senado, que começa agora.
2: Plenário pode votar nesta terça-feira a aposentadoria de agentes de saúde.
1: Porte de arma para vítimas de violência está na pauta das comissões nesta semana.
2: Avança proposta que libera 13 bilhões para desenrola adimplentes, fiéis empreendedor e produtores rurais.
1: Boa noite.
2: Boa noite.
1: Avançou no Congresso o projeto que destina mais de 13 bilhões de reais aos programas Desenrola Adimplentes e Fiéis Empreendedor.
2: Após impasse sobre a origem dos recursos, deputados e senadores também aprovaram a destinação de verbas para apoiar produtores de cana-de-açúcar do Nordeste. Repórter Douglas Castilho.
3: O projeto foi aprovado pela Comissão Mista de Orçamento. O principal impasse durante a discussão da proposta se deu porque 270 milhões de reais do montante do crédito aberto serão retirados de um fundo destinado ao Minha Casa Minha Vida. Mas ao apresentar seu relatório, o senador Carlos Fávaro, do PSD de Mato Grosso, explicou que os recentes aumentos orçamentários no programa habitacional, num total de 3 bilhões de reais, não permitirão que haja prejuízos ao setor.
4: Não há nenhuma precarização do programa tão relevante para o nosso país, dito por conta do aumento expressivo de recursos alocados para o programa e todo ele em execução com toda da demanda necessária garantida em orçamento.
3: A maior parte dos recursos, porém, será remanejada de um superávit do Fundo Nacional de Desenvolvimento Científico e Tecnológico, hoje o maior instrumento público de fomento à inovação e pesquisa no Brasil. Como a verba é originária de acúmulo financeiro já ocorrido, também não haverá cancelamento de nenhuma ação governamental ativa. O texto agora precisa ser votado em sessão conjunta do Congresso Nacional.
1: O senador Chico Rodrigues, do PSB de Roraima, destacou a aprovação do projeto que atualiza as regras da regularização fundiária urbana.
2: Autor da proposta, o parlamentar afirmou que a medida vai agilizar a titulação de imóveis, ampliar a segurança jurídica para famílias que vivem em áreas ainda não regularizadas e facilitar o acesso ao crédito e a investimentos em infraestrutura, especialmente em Roraima.
5: Esse projeto, ele é certeiro. Ele procura exatamente fazer com que essas pessoas que vivem, que ocupam esse espaço, na maioria das vezes informal, possam definitivamente terem o seu título, que vai ser a sua carta de alforria.
1: Já o senador Eduardo Girão, do Novo do Ceará, cobrou mais transparência do Ministério da Saúde na compra de insulinas e de dispositivos usados por pacientes com diabetes. Segundo o parlamentar, reportagens e apontamentos de órgãos de controle indicam falhas em equipamentos de aplicação e levantam dúvidas sobre as licitações, o que na avaliação dele pode comprometer o tratamento de pacientes atendidos pelo SUS.
2: Girão defendeu a divulgação dos contratos, dos estudos técnicos e das medidas adotadas para corrigir os problemas. Ele também criticou o veto ao projeto que reconhece o diabetes tipo 1 como deficiência para fins legais e afirmou que a decisão deve ser analisada pelo Congresso Nacional. Segundo o senador, o atendimento às pessoas com diabetes exige planejamento, transparência na gestão dos recursos públicos e garantia de tratamento seguro e contínuo.
6: Se um dispositivo médico apresenta falhas, o impacto é imediato. Significa interrupção do tratamento, insegurança para o paciente, o aumento do risco de complicações, sem falar no estresse de toda a família que sofre, que adoece junto.
1: E a Comissão de Assuntos Sociais discutiu a prevenção da cegueira evitável no Brasil.
2: Segundo um estudo da Agência Internacional para a Prevenção da Cegueira, mais de 28 milhões de brasileiros sofrerão perda de visão até 2030. Repórter César Mendes.
7: Autor do pedido do debate, médico oftalmologista, o senador doutor Irã, do Progressistas de Roraima, afirmou que é fundamental a oferta de consultas oftalmológicas nas unidades básicas de saúde, as UBSs.
8: A gente precisa colocar a oftalmologia no núcleo de saúde da família. Eu não vejo razão para a oftalmologia estar na média alta complexidade quando a gente precisa dar acesso às pessoas nos rincões desse país, onde às vezes a gente não tem um hospital, mas a gente tem uma UBS.
7: Camila Carlone, do Ministério da Saúde, defendeu políticas voltadas para a infância e a importância da detecção precoce de problemas oculares em recém-nascidos. Mauro Goldbaum, do Conselho Brasileiro de Oftalmologia, pediu urgência no enfrentamento de doenças como a catarata e o glaucoma. E Vitor Pavarino, da Organização Pan-Americana da Saúde, alertou sobre o alto custo econômico da cegueira no mundo e apontou desigualdades no acesso aos cuidados oculares.
9: A OMS, ela estima que 2 em cada 3 pessoas em países de baixa renda precisam de óculos, mas não têm acesso a esses óculos. E globalmente, 1 de cada 2 pessoas que precisa de cirurgia de catarata não tem acesso a esse procedimento.
7: O líder indígena é o Esh Yawalapiti, o Aurá, da terra indígena do Xingu, falou das dificuldades enfrentadas em aldeias situadas em áreas remotas do país e da importância de políticas públicas permanentes voltadas para essa população.
1: A última semana de trabalho no Congresso, antes do recesso parlamentar, terá pauta movimentada no Senado.
2: A Comissão de Segurança Pública analisa o porte temporário de arma para mulheres com medida protetiva. Também estão na pauta o aumento da pena para o estelionato amoroso e a estabilidade provisória para agentes em trabalho intermitente. As informações com Márcio Maturana.
10: Na terça-feira, a Comissão de Segurança Pública analisa em votação final, antes de o texto seguir para a Câmara dos Deputados, um projeto que autoriza porte de arma temporário para mulheres sob medida protetiva de urgência. Na quarta-feira, o uso de recursos do Fundo Eleitoral para combate a calamidades está na pauta da Comissão de Direitos Humanos. É uma sugestão legislativa apresentada por um cidadão no portal E-Cidadania que pode virar projeto de lei. Ainda na quarta, em votação final, a Comissão de Assuntos Sociais pode votar estabilidade provisória para gestantes em trabalho intermitente, temporário ou por prazo determinado. O senador Paulo Paim, do PT do Rio Grande do Sul, já foi relator substituto desse projeto.
11: De fato, o trabalho intermitente é um problemão. Eu conheço muitos colegas trabalhadores que dependem do trabalho intermitente. Ele ganha por hora trabalhada e, consequentemente, ele é chamado quanto o empregador precisa dele. E alguém vai me garantir que ele está pagando fundo de garantia, né? Que está pagando todos os direitos? Claro que não.
10: Outro projeto que pode ser votado pela Comissão de Direitos Humanos na quarta-feira aumenta a pena para crime de estelionato amoroso. É quando alguém usa um relacionamento para aplicar golpes emocionais, enganando, manipulando e causando prejuízos financeiros.
1: E a proposta de emenda à Constituição, que cria regras de aposentadoria diferenciada para agentes comunitários de saúde e agentes de combate às endemias, é o principal destaque da pauta do plenário desta terça-feira. A proposta permite a aposentadoria aos 57 anos para mulheres e aos 60 anos para homens, desde que comprovados 25 anos de contribuição e de exercício na atividade. O texto também prevê a regularização do vínculo funcional dos profissionais, regras de transição, assistência financeira da União e estende os mesmos benefícios a agentes indígenas de saúde e agentes de saneamento.
2: Se a proposta for aprovada em primeiro turno, ainda terá que passar por novas sessões de discussão e por uma votação em segundo turno. Também estão na pauta a reforma do processo administrativo tributário, o incentivo à produção nacional de fertilizantes e a limitação da retenção de recursos dos fundos de participação de estados e municípios para pagamento de dívidas previdenciárias.
1: Rádio Agência, serviço da Rádio Senado, que distribui conteúdo gratuito para emissoras de todo o país, ultrapassou a marca de 5 mil rádios parceiras.
2: A rede chegou a 5.011 emissoras com média de 25 novas adesões por mês. A maioria está... Então, inclui rádios comunitárias, públicas e educativas. As parcerias estão presentes em 1.737 municípios, nos 26 estados e no Distrito Federal. Para Fernanda Nardelli, coordenadora de distribuição da Rádio Agência, o resultado reforça a democratização do acesso à informação.
12: O rádio continua sendo um veículo de comunicação confiável que consegue chegar em lugares que nenhum outro veículo consegue. E a gente vê isso com os nossos resultados.
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2: O edição de Paulo Groba e trabalhos técnicos de João Lira, o Jornal do Senado fica por aqui. Acompanhe agora as notícias da Câmara dos Deputados. Boa noite.
1: Boa noite e até amanhã.
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14: Avança na Câmara a criação de programa que leva eletricidade às escolas.
15: Parlamentares estudam utilização de bens confiscados em garimpo ilegal.
14: Projeto proíbe a divulgação de dados de servidoras com medida protetiva.
15: Boa noite. Para manter a proteção a vítimas de violência doméstica, um projeto determina que alguns dados de servidoras públicas nessa condição estejam fora da internet. O repórter Luiz Cláudio Canuto mostra os detalhes da proposta que já passou por algumas comissões da Câmara.
16: A Comissão de Administração e Serviço Público da Câmara dos Deputados aprovou o projeto que proíbe a divulgação na internet de dados profissionais de servidoras públicas que estejam sob medida protetiva da Lei Maria da Penha, principalmente o salário e o local de trabalho. A proteção também valeria para pessoas diretamente ligadas à vítima, como pais, filhos e aquelas que formam novos relacionamentos com ela. Pelo texto, o juiz pode determinar a retirada das informações dos portais de transparência ou das páginas de órgãos públicos em até 24 horas. No caso de não cumprimento da decisão, sem justificativa, deve ser instaurado processo administrativo disciplinar para apurar a responsabilidade. O projeto acrescenta um artigo à Lei Maria da Penha, de 2006, e muda a Lei de Acesso à Informação, de 2011. Foi aprovada uma nova versão do texto, feita pelo deputado delegado Antônio Furtado, do União do Rio de Janeiro, relator da proposta na Comissão de Direitos de Defesa da Mulher. A relatora na Comissão de Administração, deputada Samia Bonfim, do PSOL de São Paulo, reconhece a importância dos mecanismos de transparência que permitem ao cidadão saber o salário e benefícios dos servidores.
17: Mas no caso específico das mulheres vítimas de violência, acaba sendo uma exposição e um novo risco para ela, porque há diversas formas de violência, inclusive a violência patrimonial. E a partir dali também dá para se identificar quais são as suas condições de vida, onde ela mora, onde ela tem a vida social dela, porque existem muitos dados para além dos dados de salário, né? Dizem respeito à alocação, ao órgão em que ela está. Então a proposta ela é muito clara, é vedar qualquer tipo de informação em se tratando de mulheres que têm medida protetiva e que, portanto, estão expostas, né, tão vulneráveis numa condição de risco.
16: Em seu parecer, Samia Bonfim previu que o sigilo dure enquanto persistir a situação de ameaça, com revisão a cada 5 anos. As informações que não forem sigilosas poderão ser acessadas por meio de certidão, extrato ou cópia, com a ocultação das partes em sigilo. O projeto do deputado Pedro Lucas Fernandes, do União do Maranhão, ainda vai ser analisado pela Comissão de Constituição e Justiça e não precisa passar pelo plenário. Para virar lei, precisa ser aprovado na Câmara e no Senado. Da Rádio Câmara de Brasília, Luiz Cláudio Canuto.
13: Direitos Humanos.
14: Otoni, do PT de Goiás, defende a aprovação de projeto que obriga aeroportos a oferecer salas multissensoriais e de acomodação. Relator da medida, ele assinala que a ideia é acolher passageiros neurodivergentes em momentos de crise ou desconforto.
15: Rubens Otoni destaca que a proposta também prevê capacitação periódica para equipes de atendimento e de segurança. O parlamentar acrescenta que a matéria determina que novos contratos de concessão aeroportuária incluam essa exigência.
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0: A maioria da Câmara dos Deputados aprovou o projeto que proíbe a destruição imediata de bens de alto valor apreendidos em garimpo ilegal, como aeronaves, embarcações e tratores. Pela proposta, esses equipamentos deverão ser aproveitados pelo poder público sempre que possível. Autor do projeto, o deputado defensor Estélio Denner, de Roraima, defende não ser razoável a simples destruição de equipamentos que podem custar milhões de reais, como é o caso de aeronaves. Ele argumenta que há situações em que esse maquinário poderia atender aos interesses do próprio Estado.
1: Por exemplo, um maquinário de uma draga que pode servir muito bem ou das regiões que precisam, por exemplo, de balsas. Vou dar um exemplo específico aqui no estado de Roraima. Nós temos aqui no estado de Roraima ainda vários e vários rios que nós usamos balsas para a gente poder trafegar nas nossas rodovias, tanto federal como estadual ou municipal. Nós temos que ter balsas. Essas balsas poderiam ser reutilizadas para essa finalidade, que a gente ajudar as pessoas a se locomover dentro do estado. Então, tudo isso passa por esse projeto.
0: Dentre os destinos que podem ter os equipamentos apreendidos em garimpo ilegal, o projeto prevê, por exemplo, o leilão público, com a destinação dos recursos para fundos de fiscalização ambiental e recuperação de áreas degradadas. Outra aplicação possível prevista na proposta é a incorporação ao patrimônio público. O texto determina ainda a doação para instituições de ensino técnico ou superior. A destruição somente seria permitida em caso de risco iminente à segurança dos agentes públicos ou da população, ou se um laudo técnico comprovar que a remoção do bem é inviável ou gera risco ambiental grave. O projeto que proíbe a destruição imediata de equipamentos apreendidos em garimpos ilegais ainda será analisado pelas comissões de Meio Ambiente e de Constituição e Justiça. Da Rádio Câmara de Brasília, Maria Neves.
2: Agricultura.
3: Tramita na casa projeto de Maurício do Vôlei, do PL de Minas Gerais, que cria o Programa Nacional de Simplificação do Licenciamento Ambiental Rural de Pequeno Porte. Segundo o deputado, a medida reduz a burocracia para atividades de baixo impacto ambiental.
4: Nas palavras de Maurício do Vôlei, a proposta cria um rito simplificado para a concessão de licenças e prioriza a tramitação dos pedidos. Ele considera que o projeto gera mais eficiência e segurança jurídica ao produtor, sem reduzir as exigências de proteção ao meio ambiente.
2: Economia.
3: O projeto regulamenta a relação entre plataformas de comércio eletrônico e vendedores parceiros. De autoria de Paulinho da Força, do Solidariedade de São Paulo, a matéria estabelece regras de transparência, restringe alterações unilaterais de contratos e cria mecanismos para coibir práticas consideradas abusivas.
4: O texto prevê aviso prévio de 90 dias para mudanças que aumentem custos aos vendedores e proíbe condutas como a imposição de serviços. Paulinho da Força afirma que a medida protege pequenos empreendedores, fortalece a concorrência e reduz abusos no mercado digital.
2: Relações Exteriores.
3: A comissão aprova projeto que cria o Plano Nacional de Segurança de Fronteiras. A repórter Silvia Munhato explica os pontos da proposta.
5: A Comissão de Relações Exteriores e de Defesa Nacional da Câmara aprovou o projeto que institui o Plano Nacional de Segurança de Fronteiras. O projeto aprovado destina 30% dos recursos do Fundo Nacional de Segurança Pública para financiar o fortalecimento da fiscalização e o combate a crimes como narcotráfico e contrabando na faixa de fronteira brasileira. O relator, deputado José Rocha, do União da Bahia, modificou a proposta inicial para incluir o Ministério da Agricultura e Pecuária nos órgãos de gestão do plano.
6: Principalmente dos produtos fitossanitários que entram clandestinamente pelas fronteiras, a exemplo não só dos insumos, como também de soja contrabandeada por essas fronteiras.
5: A proposta estabelece a atuação integrada entre órgãos federais, estaduais e municipais e, para viabilizar essa coordenação, serão criados gabinetes de gestão integrada de fronteira e um centro de operações conjuntas, sediado no Ministério da Defesa. defesa. O deputado Arlindo Quinalha, do PT de São Paulo, foi contrário ao texto, afirmando que a ação nas fronteiras faz parte de várias normas infralegais que precisam

0: ser flexíveis.
1: Tem tido iniciativas cuidando do tema. Pode não ser completo, evidentemente, mas cabe ao executivo essas iniciativas.
0: A proposta que cria o Plano Nacional de Segurança de Fronteiras ainda será analisada pelas comissões de Finanças e Tributação e de Constituição e Justiça. Da Rádio Câmara de Brasília, Silvio Minhato.
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6: Transportes.
5: Tramita na Câmara projeto de Caroline de Tone, do PL de Santa Catarina, que proíbe o uso de drones, satélites e sistemas de inteligência artificial para a aplicação de multas de trânsito. A deputada explica que a proposta mantém o uso de equipamentos de fiscalização já previstos na legislação.
7: Caroline de Tone sustenta que o projeto garante mais segurança jurídica e previsibilidade na fiscalização de trânsito. Ela avalia ainda que a medida também protege os motoristas de formas de monitoramento que possam comprometer a privacidade e gerar abusos.
5: Paulo Guedes, do PT de Minas Gerais, requer a realização de audiência para discutir a regulamentação dos táxis intermunicipais e do transporte alternativo. Ele afirma que o debate também deve abordar os critérios adotados para a aplicação de multas e apreensão de veículos.
7: Segundo Paulo Guedes, a audiência deve reunir órgãos públicos, representantes da categoria e especialistas para discutir alternativas que conciliem a fiscalização, a segurança dos passageiros, o direito ao trabalho dos profissionais e a melhoria da mobilidade entre os municípios.
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6: Comissões.
5: Deputados analisam regras para suporte de bicicletas em ônibus urbanos. O repórter José Carlos Oliveira nos conta quais são.
9: As comissões de Viação e Transporte e de Desenvolvimento Urbano da Câmara dos Deputados aprovaram regras para suporte de bicicletas em ônibus e micro-ônibus do transporte coletivo urbano. A intenção é facilitar a mobilidade nas cidades, incentivando o uso das bicicletas no deslocamento diário, como afirma o deputado Diego Andrade, do PSD de Minas Gerais, um dos relatores do texto.
10: Nós temos muitos ciclistas no Brasil e a gente tem que estar estimulando, né, mais ciclovias e essa integração com o transporte público. Por exemplo, a gente sabe que nem todo o transporte público leva a pessoa à porta da casa dela, né? Então ela pode se deslocar de bicicleta e aí ter o suporte para colocar a bicicleta e se deslocar.
9: A proposta original do deputado Juninho do Pneu, do Rio de Janeiro, previa obrigatoriedade na instalação dos suportes de bicicleta nos ônibus. Já Diego Andrade preferiu adotar um modelo que permite a implementação da medida de acordo com a realidade de cada município. O relator também quer que a regulamentação conte com o apoio técnico do CONTRAN, Conselho Nacional de Trânsito.
10: A gente passa para o poder público municipal estar regulamentando essa questão, né? De acordo com quais as linhas que têm a viabilidade, os veículos que têm a viabilidade e ao CONTRAN para poder definir como que isso será feito, né? Observando aí as normas de segurança, é claro, mas valorizando o ciclista e integrando aí os modais de transporte.
9: De acordo com o texto, as prefeituras terão autonomia para definir os trajetos de transporte público integrado e o percentual da frota de ônibus e micro-ônibus que terão suportes para bicicletas. Se também for aprovado na Comissão de Constituição e Justiça, o projeto de lei poderá ser enviado diretamente para análise do Senado, sem necessidade de votação no plenário da Câmara. Da Rádio Câmara de Brasília, José Carlos Oliveira.
6: Educação.
7: política pública para garantir energia elétrica de qualidade nas escolas, principalmente as localizadas em áreas remotas, está sendo analisada em projeto na Câmara. Os detalhes com a repórter Sofia Peçanha.
6: A Comissão de Minas e Energia aprovou a criação do programa Luz na Escola por meio de verba do Fundo de Universalização de Serviços de Telecomunicações, o FUST. O programa apresenta os seguintes objetivos: promover a instalação de sistemas de geração de energia elétrica e apoiar as escolas em regiões de difícil acesso ou em situações de vulnerabilidade, de acordo com as metas do Plano Nacional de Educação e da Agenda 2030 para o Desenvolvimento Sustentável. Durante a votação na comissão, o relator, deputado Hugo Leal, do PSD do Rio de Janeiro, reafirmou que a promoção da equidade e da inclusão educacional, quando motivadas pela infraestrutura energética sustentável, devem ser uma prioridade governamental.
11: O projeto de lei que ora nós examos dá um passo além de garantir que a ausência de energia elétrica não seja obstáculo para a execução de políticas públicas de conectividade e educação digital.
6: Pelo texto, o programa será coordenado pelos órgãos responsáveis pelas políticas educacionais de comunicação e de energia. Além disso, o foco do projeto será em atender todas as escolas de educação básica da rede pública, em especial as localizadas em áreas remotas e sem acesso à energia. Em sua justificativa, o deputado Pedro Czai, do PT de Santa Catarina, autor do projeto, destacou que o programa surge como resposta a esse obstáculo. Dessa forma, a implementação da medida contribuirá para a sustentabilidade ambiental e a redução das desigualdades regionais. Na reunião da comissão, o deputado Guel confirmou que o projeto destaca a importância do acesso à educação de qualidade e a inclusão digital como motores essenciais para o desenvolvimento social e econômico do país.
11: Entendemos que a iniciativa representa um avanço decisivo na universalização do acesso à energia elétrica em todas as escolas públicas, fortalecendo a integração entre políticas públicas estruturantes de educação, telecomunicações e energia.
6: O Fundo de Universalização dos Serviços de Telecomunicações tem o objetivo de promover a universalização da conectividade nas escolas públicas. Atualmente, o fundo não abrange investimentos em fontes de energia renovável para escolas localizadas em áreas sem acesso à eletricidade. Portanto, a proposta altera a lei que institui o FUST, oferecendo a essas instituições os recursos necessários para se conectarem à rede elétrica e, consequentemente, à internet. Para ser aprovado, o projeto que cria o programa Luz na Escola ainda precisa ser analisado pelas comissões de Finanças, de Educação e de Constituição e Justiça. Da Rádio Câmara de Brasília, Sofia Peçanha.
12: Habitação. Igor Timo, do União de Minas Gerais, é autor de projeto que amplia para 60 salários mínimos o valor dos imóveis que podem ser transferidos sem escritura pública. O deputado assinala que o propósito é reduzir custos para famílias de baixa renda, facilitando a regularização de moradias populares.
7: Igor Timo avalia que a regra atual empurra muitos compradores para contratos informais. O parlamentar ressalta que a proposta dispensa a escritura pública nesses casos, mas mantém a exigência de registro no cartório de imóveis.
12: Termina agora o Jornal Câmara dos Deputados, produzido pela Rádio Câmara, com trabalhos técnicos de Everson Urani e a apresentação de Márcio Aquiles Sardi e Val Monteiro. Boa noite.
7: Uma boa noite para você. Você fica com as notícias do Tribunal de Contas da União.
13: Minuto do TCU.
14: O Tribunal de Contas da União avaliou a atuação dos órgãos responsáveis pela prevenção e pelo combate à adulteração de bebidas alcoólicas. 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O TCU recomendou medidas à Anvisa, ao Ministério da Agricultura, à Agência Nacional do Petróleo, Gás Natural e Biocombustíveis e à Receita Federal para fortalecer a fiscalização e proteger a saúde dos consumidores. 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
15: Hora certa para você na Nova FM, 20 horas em ponto.

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4: Hora certa para você na Nova FM, são 20h06.
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1: Fique ligado e aproveite. Eu sou Silva Gomes, por aqui te fazendo companhia, aqui a 9 FM, a rádio que defende Anápolis. Hoje é 13/7/2026, 20h13. Ótima noite pra você, em casa, no trabalho, na chácara, fazenda, no sítio, no campo. Vamos juntos por aqui na melhor. Ótima noite, uma semana abençoada a todos. O telefone aí pra você ligar, pedir sua música, deixar o seu alô, seu recado aí, ó. É o 629-9261-6515. A sua participação é mais do que especial. Vamos lá! Estou ficando louco, apaixonado, coração. Mais músicas, menos papo.

Obrigado, Igor Maia, no Bar de Luz. Aí o Jefferson também está curtindo aí na Espanha. Tá tomando uma geladinha aí, né, meu filho? Olha o Portuga! Ei, o pessoal do Em Casa Bar e Restaurante aí também curtindo aí. A segunda dona, né, Alex? Pessoal aí na Divisa, a distribuidora aí no Vivian Park. Aí no 12 aí, né, o Leandro?

A gente se entrega com Rio Negro e Solimões. Um abraço aí, o pessoal no Parque das Nações. Rosilene, também alô, Cláudio. Ótima noite, uma ótima semana aí pra vocês. Tudo de bom, hein? Valeu aí, ó. E pelo carinho e pela audiência total.

0: Atenção, arrumar dinheiro.
1: Deixa eu mandar um abraço aqui pra Camila também lá no Parque Brasília.
0: O Ricardão.
1: Alô, Jéssica também está curtindo aí, ó, em Pirinópolis.
2: Tem que dividir.
1: Ótima noite pra vocês. 20 horas, 18 minutos aqui na 9 FM.

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1: Boa noite, amigo Silva Gomes. Passando para desejar a todos os seus ouvintes uma excelente noite. E pedindo para você tocar aí para nós, viu, a Nayara Azevedo, e R$50. Estamos ligadinhos aqui com você, aqui no Parque das Nações.
2: Obrigado, obrigado aí, Rosilene, obrigado aí também, o Cláudio no Parque das Nações, aí o pessoal na Vila Fabril, Jardim das Oliveira, tá aí o meu amigo Douglas, né? Está curtindo aí no Jardim das Oliveira, rapaz, tem passado uma batalha aqui, meu Jesus, só Deus pra tá me ajudando, rapaz, não é fácil, hein? Mas Deus sabe de todas as coisas, né, Cláudio? Coluna não é brincadeira, viu, gente? Mas que coisa! Mas vou ficar bem aí, pode ficar.
3: Essa história.
2: É só Deus pra abençoar a gente, viu? Ô, dozinha chata! Vamos lá!

Essa é a Nayara Azevedo, participação aí, Maiara e Maraísa, aqui na Nova FM. Ótima noite pra vocês, tudo de bom aí, vamos juntos por aqui, ó. Eu sou Silva Gomes, te fazendo companhia, a noite é nossa. E a Nova FM, a rádio que defende Anápolis, 20 horas e 23 minutos.

0: Essa é boa demais, Olhos de Luar. Com Christian e Ralph, tá aí, ó, 20 horas e 28 minutos. Meu amigo Turim, também aí o melhor espetinho, com certeza, aqui na Praça Badia Day, hein? Tem aquele feijãozinho tropeiro, tem aquele arrozinho, olha, muito mais! Aquele refrigerante, aquela cerveja estupidamente gelada!
1: Calma, deixa eu respirar um pouco. Nós somos dois loucos.

Letícia, Emily também tá curtindo aí no bairro Paraíso. Ótima noite pra vocês. Alô, Geralda, e na Vila União. Obrigado pelo carinho. Domingo eu vou almoçar aí, viu? É galinha caipira? Ah, você acertou, né? Que coisa boa, hein? Tá aí, ó. Alô, Cláudio Henrique em Ouro Verde. Alô, Luísa. A Franciele também, ó, na cidade de Ouro Verde. Alô, Daniel da bicicleta, tá aí curtindo, ó.

0: Essa é a Nova FM, são 20h34. Ótima noite pra você em casa, pra você no trabalho, na chácara, fazenda, no sítio, no campo. Opa, chegando por aqui, ó.
1: Beijo, xamã.
0: Marília Mendonça, Leão, tá aí, ó. A noite é toda nossa, ótima semana pra você. Vamos juntos aqui, ó.

Essa é boa demais, hein? Pra você, Leão, Marília Mendonça, aqui na Nova FM. Segura aí, ó. É uma atrás da outra. A noite é nossa. Nova FM, a rádio que defende Anápolis. Pelo Instagram, tá aí, ó. 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

Bom demais, música bonita, chega por aqui, ó. Chega cantando bonita aqui na Nova FM. É o Léo Magalhães. A música não para. 20:42. Abraço a todos aí no Turim, espetinho aqui na Praça Badia Day, ó. Ótima noite pra vocês.

0: 7:45.
1: Sabe quando a gente termina um relacionamento e sente um alívio? Já passei por isso.
0: Hoje o Cláudio, o homem aqui tá fazendo charuto, viu? Mas ele é de...

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4: Um abraço, Zilmar, também o pessoal aí no Vivian Park, tá curtindo aqui a 9 FM, ótima noite pra vocês, tudo de bom, hein? Tamo juntos por aqui na 9 FM.
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0: Milionário José Rico aqui na Nova FM. É inevitável. Inevitável tá chegando por aqui, ó. O Bruno e o Marrone. 20 horas 54 minutos. Muita música aí no seu rádio, ó.
1: É animal.
2: Ué, desse jeito, vou embora.

Olha o pessoal aí no Parque das Nações, a Rosilena, alô Cláudio também, ótima semana pra vocês, tudo de bom, viu? A Débora também está curtindo em Campo Limpo de Goiás, o Alan, abraça aí o Jolim também, Jolim tá aí em Petrolina de Goiás, o Daniel do Supermercado Almeida em Petrolina de Goiás, olha, muita gente aqui participando, hein? Obrigado, viu? A Santas também, o Dailton lá em Veniápolis.

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